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2: 9h26.
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4: 9:51.
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0: Muito bem, ouvinte, com os acordes do hino Galileu, começa mais uma edição do programa A Voz da Libertação. Programa esse, órgão oficial das Igrejas Pentecostal Deus e Amor. Tua voz ouvi e te recebi. A supervisão geral está a cargo da nossa irmã Irene Miranda. A fundação é do saudoso missionário Davi Miranda, sede mundial, Avenida do Estado, número 4568, Liberdade, São Paulo, capital. Este evangelizar e anunciar o teu. E aqui na cidade de Cascavel, a nossa sede estadual está localizada na rua Paraguai 1302, na responsabilidade do homem de Deus, pastor Salomão de Souza. Era o Messias, não acreditaram porque era pobre e trabalha. Hoje, domingo, dia 27 de setembro do ano de 2026. Fique conosco de agora até 0 hora. Muitos louvores, testemunhos de milagre e também a palavra de Deus. Aqui quem cumprimenta todos é o vosso irmão em Cristo, pastor Francisco. Eu sou o atual responsável pela nossa Igreja Pentecostal Deus e Amor, do bairro São Francisco. Junto comigo na técnica de som está o Jefferson. Recebam todos a gloriosa paz do nosso Senhor e Salvador Jesus Cristo.
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0: Muito bem, amados ouvintes, a minha Bíblia está aberta no livro do profeta Jeremias, capítulo 33 e no versículo 3. Jeremias 33 e 3, a palavra de Deus diz assim: clama a mim e responder-te-ei, e anunciai-te-eis coisas grandes e firmes que não sabes. Então está aí a palavra de Deus falando conosco, né? Deus, ele manda o quê? Nós clamar a ele. Clama a mim, e eu responder-te-ei e anunciar-te-eis coisas grandes e firmes que não sabes. Então, quando nós precisamos de algo para a nossa vida, né? Precisamos recorrer a quem? Recorrer a Deus, porque ele tem para nos ensinar, porque ele manda, né, na sua palavra, nós clamar a ele, né, e ele vai nos ouvir, ele vai nos responder, ele vai nos dar a direção certa para a nossa vida, em nome de Jesus. Neste momento, ouvinte, eu já quero orar em favor de todos os ouvintes do programa A Voz da Libertação.
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0: Glorioso Deus, amado e eterno Pai, em nome de Jesus Cristo, meu Deus, estou aqui diante da tua presença neste momento, meu Deus. Já quero agradecer ao Senhor por mais essa oportunidade de vida, Pai, que o Senhor nos deu, para junto estarmos aqui, meu Pai querido, para falar do teu amor, meu Deus. Pai querido, quero apresentar nas tuas mãos já, meu Deus, os nossos ouvintes que nos acompanham aí pelas plataformas digitais, pelo YouTube, pelo Facebook. Meu Deus, também aqueles que nos acompanham através do rádio receptor, meu Pai. Vai visitando agora, vai dando a vitória, vai dando força na vida de cada um, meu Deus. Visita, Pai querido, aquela pessoa que se encontra enferma, aquela pessoa que se encontra acamada, meu Deus, vai visitando ela, vai tirando, meu Deus, esse leito de dor, meu Pai. Ó Deus amado, Deus Todo-Poderoso, eu creio, Pai querido, que o Senhor é um Deus que opera grandes milagres na vida do teu povo. E a tua palavra nos afirma, meu Deus, que tudo é possível na vida daquele que crê, meu Pai. E neste momento, meu Deus, eu tenho certeza que essas pessoas que estão aí nos acompanhando, meu Pai, eles crerem no teu poder. Crê, meu Deus, que o Senhor é um Deus que cura, que salva, que liberta e que dá vitória em nome de Jesus Cristo de Nazaré. Ó, meu Deus, abençoa, Pai, esta cidade de Cascavel, o teu povo aqui desta cidade, meu Deus, vai abençoando. Eu apresento nas tuas mãos, meu Deus, o pastor Salomão que está aqui, meu Deus, na direção desse trabalho do Senhor. Visita, meu Deus, o teu servo, os obreiros, as obreiras da tua seara, Pai querido. Vai visitando agora cada um, meu Pai, em nome de Jesus Cristo. Visita, meu Deus, os diáconos, os presbíteros, os pastores, ó Deus. Meu Deus amado, vai visitando agora, dando força, vitória na vida de cada um, em nome de Jesus Cristo de Nazaré. Meu Deus, apresento também nas tuas mãos a nossa irmã Erene Miranda, meu Deus, a qual está diante do trabalho do Senhor, meu Pai. Vai visitando ela, Pai querido, seu ministério, seu lar, sua família. Vai estendendo as tuas mãos, ó Pai querido, também abençoando a diretoria mundial, meu Deus, em nome de Jesus. Apresento também nas tuas mãos a nossa irmã Débora Miranda, pastor Lorival de Almeida. Ó, meu Deus, visita, Pai querido, a cada um nessa noite, Pai, e confirma mesmo a tua grande vitória, em nome de Jesus.

0: Muito bem, amados ouvintes, são 22 horas com 9 minutos na cidade de Cascavel, horário oficial de Brasília. Quero agradecer aí a amada audiência, já que nos acompanha, né, o programa Voz da Libertação. Que Deus abençoe a todos, não saia daí. Quero lembrar que logo mais, né, às 22h55, nós estaremos orando em favor de todos e Deus confirmando a grande vitória na vida de cada um, né? Você que nos acompanha através do rádio aqui na Grande Cascavel, né, nos bairros da cidade de Cascavel, que Deus abençoe a todos. Tem pessoas que nos acompanham no bairro Floresta, né, Clarito, bairro Tarumã. Também aqui no bairro São Francisco, né, tem pessoas que nos acompanham, né, que Deus abençoe a todos nessa noite. Também na área central aqui de Cascavel, né, no bairro Neva aqui, né, tem pessoas que nos acompanham, né, que Deus abençoe a todos nessa noite, em nome de Jesus. Vá fazendo aí o seu pedido de oração aqui pelo YouTube, né, e também você que está aí pelo Facebook, né, logo mais estaremos orando aí em favor de todos, que Deus abençoe a todos nessa noite. Ouvinte, quero lembrar a todos que a nossa sede estadual aqui da cidade de Cascavel, ela está localizada na rua Paraguai 1302, a 2 quadras do terminal rodoviário. Está ali na responsabilidade do pastor Salomão. Temos culto ali todos os dias, né? Que Deus tenha abençoado grandemente aí o seu povo, né? Que Deus tenha dado a vitória, né? Culto todos os dias, né? Na segunda-feira, culto de ensinamento. E também temos ali, terça-feira, culto das mulheres de fé, né? Que Deus tenha abençoado também as campanhas realizadas aí na nossa sede estadual aqui da cidade de Cascavel. Que Deus abençoe aí, né, Graziele, ela diz aqui, a paz do Senhor, povo de Deus de Chapecó, Santa Catarina. Ela manda aqui a saudação para o nosso pastor Salomão e a irmã Rosimeire. Então está aí, pastor Salomão nessa noite, aí a irmã aí de Chapecó, Santa Catarina, aí mandando aí uma saudação aí pro pastor. Que Deus abençoe a irmã de Chapecó, Santa Catarina. Continue ligado conosco. Que Deus tem bênção e vitória para vocês também, em nome de Jesus. Ouvinte, vamos ouvir aí já um belíssimo testemunho de milagre e já retornamos em seguida.
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3: A paz do Senhor a todos nossos irmãos, estamos dentro do interior da nossa igreja Deus e Amor, sede central da cidade de Santa Teresa do Oeste. Estamos aqui com testemunho diante de Deus que uma irmã alcançou. A paz do Senhor, irmã, conte a bênção, irmã.
4: Ah, eu fiz um voto com o Senhor, porque meu marido estava enfermo e não está conseguindo de trabalhar. Daí eu fiz um propósito com o Senhor, assim, para que ele conseguisse pegar aquela febre aqui em Quênia, que estava muito difícil, e ele conseguiu. E agora estou esperando em Deus aí que a aposentadoria já logo vem, né, que falta só 2 meses, a febre é 3 meses, e estou esperando em Deus. Eu vim aqui, fiz o propósito, Deus me abençoou que... Eu adiantei o meu voto, eu contribuí antes, cumpri com o meu voto antes e o Senhor abençoou que ele foi trabalhar na segunda e não conseguiu de trabalhar, ficou muito mal lá. E daí eles conseguiram dar essa férias para ele e graças a Deus, eu me alegrei muito porque estava muito complicado, ele teve 2 infartos, fez 2 cateterismos, fez aquela, pôs a molinha no coração, esqueci o nome desse negócio que eles colocam lá, uma mola no coração ali, e daí ele não pode mais estar trabalhando, mas Deus abençoou que ele... Agora ele está por casa, tá melhor, e eu recebi a bênção, o milagre das mãos de Deus, que Deus deu vitória nesses dias para mim.
3: A senhora fez o voto, colocou a fé em ação e Deus respondeu esse propósito.
4: É, sim, eu cumpri no domingo e na segunda ele foi trabalhar e já conseguiu de pegar essa férias quinquênia lá, que fica 3 meses em casa, né? E agora eu já... já vai poder encaminhar a aposentadoria, que falta só 2 meses, né, por tempo de serviço. Daí foi uma grande bênção que o senhor concedeu na nossa vida.
3: Que maravilha, né, irmã? Então é um Deus que responde através de propósito.
4: Sim, graças a Deus, ele tem nos abençoado, dado vitória na nossa vida.
3: Está aí, meus irmãos, testemunho de milagre, colocando a fé em ação diante de Deus e Deus respondendo. Seu nome e seu endereço, irmã?
4: Nazir Lopes, na rua Santos Dumont, 2590, Santa Teresa do Oeste.
3: Que Deus abençoe a todos.
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5: Esse testemunho, irmãos, é um, como eu costumo falar, eu nunca havia testemunhado na igreja, porque a gente tem um pouco de vergonha, né? Mas eu senti a necessidade de ir lá e contar a minha bênção. O pastor Paulo, um homem muito usado, nosso pastor aqui na sede estadual de Cascavel, que fica na rua Paraguai 302, eu sou o cooperador Daniel. Eu queria deixar aqui o testemunho, porque pode edificar a vida de alguém e acrescentar a fé de um irmão ou de uma irmã. Irmãos, eu tinha um sonho de ter a minha casa própria. Em 2024, eu caí numa cilada, né? E o que que aconteceu? Eu fiquei, me entristeci e coloquei na mão de Deus. Falei, Senhor, eu só vou comprar uma casa. Eu fiz um propósito com Deus. Falei, só vou comprar uma casa agora quando alguém me oferecer. E coloquei na mão de Deus, a gente orando aí, buscando. E o pastor Paulo, no dia 22 de dezembro, nós íamos começar uma campanha de 12 dias. A campanha começaria no dia 1º e no dia 22 ele nos entregou o envelope, um formulário e o tema da campanha se chamava Meus Projetos na Mão de Deus. Este projeto, Deus havia revelado para ele estava pedindo uma resposta de Deus, uma bênção para a sua vida. E Deus falou para ele, na madrugada, que ele queria alcançar o povo também. Então, ele falou, então, respondeu, né, a Deus e fez com a igreja. Ele contou o testemunho que Deus havia falado para ele fazer com a igreja. E nisso acrescentou a minha fé. E o pastor Paulo, um homem referência para nós ali na igreja, um homem muito abençoado. Então, eu peguei, passando os formulários para os irmãos, e eu senti algo diferente, eu senti que era real e verdadeiro. Eu falei, recebam, peguem, porque Deus vai trazer a resposta para o plano. Porque tudo que a gente consagra ao Senhor, tudo que a gente coloca nossa fé em ação, Ele responde. Então, eu coloquei lá, escrevi, né, meus projetos. Eu pedi a Deus somente que neste ano de 2026 eu conseguisse a entrada da minha casa. Porque a maior dificuldade hoje para comprar uma casa é a entrada. Então eu falei, Senhor, eu quero pedir que o Senhor me ajude a juntar a entrada e final de ano eu posso tentar comprar uma casa. Irmãos, no dia 22 nós fizemos esse propósito. Passou 23, 24, quando foi na quarta-feira. Um cliente me ligou e a respeito de trabalho, nós conversando ali, fechamos tudo e ele falou assim, Daniel, deixa eu te fazer uma pergunta, você mora numa casa própria ou alugada? Eu falei, olha, eu pago aluguel, mas eu tenho desejo de comprar uma casa, né? Ele falou, pois é, eu estou construindo uma e eu senti de perguntar para você, você quer comprar uma casa? Aí eu falei assim, cheguei assim, parar na hora, já me lembrei na hora do propósito. Eu falei, mas Senhor, faz 2 dias, eu pedi apenas para... ia começar a campanha, mas não tinha orado ainda. Então, eu falei, quero sim. E nesse momento, ele me colocou no carro dele, a gente foi lá ver a casa, eu era do jeito que eu tinha sonhado. Então eu falei assim, olha, eu quero, porém eu não tenho a entrada. Eu não contei para ele que eu tinha feito um propósito com Deus. E ele falou assim, Daniel, faz 10 anos que você faz serviço para mim.

0: Nós crendo, nós receberemos, porque Ele é fiel. E esse é o meu testemunho. Sou Daniel Jordão e que Deus, assim como Ele me alcançou, Ele alcance os teus sonhos. Apenas você confiar. A palavra de Deus nos diz: tudo que pedirem em oração, crendo, recebereis. Tenha fé, somente creia e você vai receber.
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Muito bem, amados ouvintes, já estamos de volta, 22 horas e 20 minutos. Você ouviu aí esse belíssimo testemunho de milagre aí, né, do nosso irmão cooperador Daniel. É a bênção recebida que ele recebeu das mãos do Senhor, né, essa bênção financeira, essa casa, essa moradia. Tá? Então é maravilhoso, né, quando nós servimos a Deus e colocamos os nossos planos nas mãos de Deus. Né, colocamos nas mãos de Deus e aguardamos o resultado e Deus dá vitória em nome de Jesus. Então isso que é o importante, né, ouvinte, está na presença do Senhor. Ouvinte, eu quero lembrar que esse programa é o programa A Voz da Libertação, programa esse que vai ao ar todas as noites aqui pela Estúdio 92.3 FM, Rádio Cidade Cascavel, sempre no horário das 22 até 0 hora. Lembrando que nós vamos junto até as 23 horas, a partir das 23 horas, nós deixamos aí direto com São Paulo, né, e o pastor Lorival de Almeida e o culto no seu lar. Ouvinte, eu quero lembrar que também nós temos a nossa igreja pentecostal Deus e Amor no bairro São Francisco, na rua Ipanema, 955, ali no bairro São Francisco, né? Temos culto também todos os dias, né? Ali no horário das 19 horas, né? Você comparece ali e recebe de Deus também as bênçãos e as vitórias aí para o teu lar, para a tua família, em nome de Jesus. Então, compareça ali também, né? Você que é aí da região norte, Brasília 1, Brasília 2, Periolo, né? Compareça ali para receber a bênção do Senhor para o teu lar e a tua família. Ouvinte, vamos ouvir aí um belíssimo louvor. Já retornamos em seguida. 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

0: Muito bem, amados ouvintes, 22 horas, 27 minutos na cidade de Cascavel. Que Deus abençoe a todos nessa noite, vocês que nos acompanham. O programa A Voz da Libertação. Deus abençoe aí o nosso irmão cooperador Sérgio Ferreira Prates, ali do bairro Tarumã. Está aí nos acompanhando aqui pelo Facebook, né? Que Deus abençoe também a nossa irmã Carmina Terezinha Costa. Que Deus abençoe a todos nessa noite, em nome de Jesus. E vocês que nos acompanham também pelo YouTube, né? Que Deus abençoe também, né? Tem pessoas aí do bairro São Francisco nos acompanhando, né? Que Deus abençoe a todos também nessa noite. Que Deus garanta a grande vitória na vida de cada um, em nome de Jesus, né? Ouvinte, quero lembrar a todos que a nossa sede estadual aqui da cidade de Cascavel, ela está localizada na rua Paraguai 1302, a duas quadras do terminal rodoviário. Está ali na responsabilidade do homem de Deus, pastor Salomão, né? Está na responsabilidade ali da obra de Deus aqui na cidade de Cascavel, na sede estadual aqui, né, irmãos, também, né, no campo, né, do campo aqui, né, a responsabilidade também do pastor Salomão. Então tem culto ali todos os dias, segunda-feira, amanhã, portanto, culto de ensinamento da palavra de Deus. Compareça ali para receber a tua bênção e a tua vitória, em nome de Jesus, juntamente ali com o pastor Salomão. Terça-feira, culto, né, das mulheres de fé. Então compareça também para receber, né, a bênção de Deus para a tua vida, em nome de Jesus. Quarta-feira, né, campanha que está em prosseguimento. Na quarta-feira tem culto em três horários, no horário das 9, 14 e também às 19 horas, né? Então compareça ali para receber a grande bênção de Deus para a tua vida, em nome de Jesus. Quinta-feira, né, ouvinte, quinta-feira tem ali no horário das 14 horas o culto ali da Fundação Reviver. Esse culto da Fundação Reviver está na responsabilidade ali do presbítero José Damarém e da sua esposa, nossa irmã Marlene Damarém, na responsabilidade do culto da Fundação Reviver, no horário das 14 horas. Então compareça ali e receba de Deus a bênção, a vitória do Senhor. Você que tem feito voto, propósito com Deus e que Deus tenha te abençoado, né? Continue ali, né, nessa fé ali, com o culto da Fundação Reviver, e receba a bênção de Deus para a tua vida. Também no horário das 19 horas tem o culto e voltado aí o projeto PEMU. Você que faz parte desse projeto e tem recebido as bênçãos de Deus para a tua vida, compareça também para receber de Deus nessa quinta-feira agora, né, no culto do projeto PEMU, no horário das 19 horas. Sexta-feira, né? Sexta-feira também tem ali o culto de libertação, né, ouvinte? Você comparece, ele é culto em três horários, no horário das 9, 14 e também às 19 horas. Compareça ali para receber de Deus. Toda sexta-feira também, né, tem culto ali em três horários. E no sábado, né, no sábado tem o culto ali do jovem, né, ali do Expansão Jovem Cascavel. Então você que é jovem aí da Grande Cascavel e que gosta aí da palavra de Deus, louvores, né, então compareça para receber de Deus também a tua bênção, a tua vitória, em nome de Jesus, todos os sábados no culto ali, né, com Expansão Jovem Cascavel, aonde Deus tem abençoado também grandemente, em nome de Jesus. E no domingo, culto também em favor do lar e da família, né? Compareça ali para receber de Deus as bênçãos e as vitórias do Senhor para a tua vida. Ouvinte, eu quero lembrar que nós temos também as nossas igrejas Pentecostal Deus e Amor em quase todos os bairros da cidade de Cascavel, com as portas abertas aí no horário das 19 horas, né? Você encontra ali um homem, uma mulher de Deus para te dar uma palavra de Deus para a tua vida, e Deus, né, estará abençoando, né, a todos, em nome de Jesus. Então você que está aí com problema, né, está com problema na vida financeira, no lar, na família, está com problema de saúde, talvez já recorreu à medicina e ainda não encontrou uma solução. Então procure uma das nossas igrejas Pentecostal Deus e Amor, faça um voto, um propósito com Deus, para que Deus possa entrar com providência em teu favor Eu tenho certeza que Ele vai estar entrando no teu lar, na tua família, te dando essa bênção, essa providência, em nome de Jesus. Porque como diz a palavra de Deus, né, que nós vimos aqui no livro de Jeremias 33:3, clama a mim e eu responder-te-ei. Então, em todas as nossas áreas, ouvintes, de dificuldade, nós não podemos clamar o homem. Nós não podemos clamar para o nosso melhor amigo, para o nosso vizinho. Mas nós temos um Deus grande, um Deus todo-poderoso, que Ele nos libera para nós clamar a Ele. Clama a mim e eu responder-te-ei. E anunciar-te-eis coisas grandes e firmes que não sabe. Então, muitas das vezes, o homem ou a mulher, ela se encontra isso em direção na vida, né? De tanto problema, de tantas coisas que vem acontecendo, não tem uma direção certa na sua vida, mas quando ela clama a Deus, quando ela busca a Deus, Deus ele dá a direção certa para o homem, para a mulher, e as coisas vão mudar na vida dele. Vai mudar no lar, na família, no trabalho, né? Em todas as áreas da nossa vida, né? Nós dependemos de Deus. Sem Ele, nós não somos nada. A palavra de Deus, ela diz lá no Evangelho de João, capítulo 1, que todas as coisas que foram feitas sem Ele, nada se fez. Então não adianta de maneira nenhuma, ouvinte, nós queremos fazer algo sem a direção de Deus. Temos que ter, em primeiro lugar, a direção do Senhor para que Ele possa nos direcionar para nós tomar um caminho reto na nossa vida, em nome de Jesus. Então vale a pena, né, ouvir a voz de Deus quando Deus ele diz, clama a mim e eu responder-te-ei e anunciar-te-ei coisas grandes e firmes que ainda não sabe. Né? Então, muitas das vezes você já viveu muito nesse mundo. Não sei quantos anos de vida você tem, com quem eu falo, nesse momento você que me ouve, mas clama a Deus, deixa Deus trabalhar na tua vida, porque é somente Ele que pode te dar a vitória. Em nome de Jesus. Vamos ouvir mais um belíssimo testemunho de milagre e já retornamos em seguida.
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2: Meu nome é Wesley Rangel, moro na cidade de Jacareí, tenho 28 anos e o testemunho que eu tenho para contar para os irmãos é para edificar a fé de você que está ouvindo esse testemunho. Nasci em berço evangélico e, para resumir, aos 14 anos de idade me afastei dos caminhos do Senhor e fui me envolver com drogas, mas eu tinha uma diferença onde eu não usava, onde eu fui vender, fui ser o famoso aviãozinho e eu comecei a vender drogas e o inimigo foi me levando para esse lado onde eu me afastei totalmente da presença do Senhor. Mas vivendo esse mundo das drogas, vendendo, chegando até a ter o meu próprio ponto de droga, própria biqueira, como se diz, o inimigo não conseguiu ali me abater, não conseguiu fazer com que a minha vida fosse ceifada. Assim então, de um dia para o outro, fui mudando, fui conhecendo novas amizades e fui conhecendo o outro lado da vida, aonde seria aí o lado em trabalhar em segurança de casas noturnas. Fiquei dos meus 17 anos até os 21 anos de idade trabalhando em baladas, em casa noturna, e minha mente virou totalmente. Eu tomei nojo de drogas, tinha raiva de quem usava drogas, e foi entrando na minha mente o desejo de maldade com as pessoas. Hoje, tendo o entendimento que eu tenho, estando na presença do Senhor, eu posso ver que o que agia dentro da minha vida, dentro de mim, na minha alma, é um espírito ruim, onde o meu desejo era fazer maldade para as pessoas, onde o meu desejo era matar as pessoas, dar tiro. Graças a Deus, Deus não permitiu que eu chegasse a matar alguém, que eu chegasse a dar tiro em alguém, mas era um desejo que tinha no meu coração e eu fazia muitas ruindades de bater, de judiar, isso eu, infelizmente, hoje eu digo infelizmente, eu cheguei a fazer. Mas eu quero dizer para você que tem um filho afastado, que tem o seu esposo afastado dos caminhos do Senhor, uma vez eu estava saindo de casa, como eu disse, eu moro em Jacareí e trabalhava aqui em São Paulo. Eu saindo da minha casa, a vizinha da minha mãe disse para minha mãe assim: nossa, todos os seus filhos, seu esposo servem ao Senhor e são temente a Deus. Somente o Wesley que está nesse caminho e é a ovelha negra da família. E eu lembro que a minha mãe falou assim: eu só não digo que ele não tem mais jeito, porque o Deus que eu sirvo é o Deus do impossível. E isso foi uma semente que ficou gravada no meu coração, uma semente que ficou gravada e eu não conseguia tirar isso da minha cabeça. E toda vez que eu ia pra casa, eu voltava pra casa, de São Paulo pra casa, a minha mãe falava, eu estou orando por você, eu estou jejuando por você. E eu tinha um vício, o único vício que eu tinha. Eu não bebia, não usava drogas, mas eu fumava o cigarro. E eu falava, mãe, eu só não volto, talvez eu não volto por causa do meu vício do cigarro. E Deus começou a quebrantar. O que, que eu quero dizer pra você? A minha mãe, ela não desistiu de mim. Foi 14 anos que eu fiquei afastado dos caminhos do Senhor. E um belo dia eu cheguei em São Paulo pra trabalhar, na empresa que eu trabalhava. E eu perdi o desejo de trabalhar. Eu não queria mais sair pra rua pra fazer escolta, não queria mais. Não tinha mais aquele prazer. Eu tinha um prazer muito grande por armas. E daí eu fui perdendo esse desejo, fui perdendo esse prazer. E Deus começou a trabalhar no meu coração. Comecei a namorar a minha atual esposa hoje. E ela era afastada dos caminhos do Senhor. Sendo assim, ela voltou. Fazia 6 meses que ela tinha reconciliado com o Senhor. E foi passando o tempo e a minha esposa, ela sempre falava pra mim, por que você não volta pra igreja? Por que você não vai pra igreja? E eu falava pra ela, eu só volto pra igreja o dia que Deus me colocar de pé dentro da igreja e contar tudo o que eu estou passando, contar tudo a minha vida, o que eu passei, sendo assim, eu volto pra igreja. E eu, como conhecedor da palavra, eu não perdi o temor, eu sempre orava, sempre pedia pra Deus falar o meu coração. E um belo dia, chegou numa campanha na terça-feira, eu lembro até hoje que eu cheguei no culto, a igreja estava tinha poucas pessoas, estava bem vazia. E a primeira oportunidade que o irmão teve para dar uma saudação, ele pediu para que eu me colocasse de pé. E ali ele contou toda a minha história, contou tudo que eu estava passando, que a minha alma estava cansada. Eu na rua era uma pessoa feliz, eu trabalhando eu era uma pessoa feliz, eu sempre sorrindo para todo mundo, não sou de demonstrar a minha tristeza. Mas quando eu deitava para dormir, que eu estava sozinho, era a hora que o inimigo me atribulava, era a hora que o inimigo começava a jogar setas e eu não tinha mais um rumo na minha vida. A partir desse momento, eu lembro até hoje, agora está fazendo 2 anos e meio que eu me reconciliei. Ali eu pude ser renovado, fui liberto do vício do cigarro. Eu me reconciliei na terça-feira, na quarta-feira eu já não fumava mais. Faz 2 anos e meio que eu me reconciliei. Hoje, na onde eu congrego, eu sou obreiro na casa do Senhor. Para a honra e glória de Jesus, tenho no Ministério do Louvor, que Deus me deu um Ministério do Louvor, estamos engatinhando. E esse é só um pouquinho para edificar a tua fé. Não desista do teu filho, não desista do teu esposo. Por mais que todos digam que não tem jeito, o Deus que nós servimos é o Deus do impossível. A minha mãe, ela nunca desistiu de mim. Meus irmãos falavam que eu não tinha mais jeito, meu pai falava que eu não tinha mais jeito, mas a minha mãe, ela sempre em campanha de orações, sempre orando e buscando, ela não desistiu de mim. E por isso hoje eu posso dizer que eu sou um milagre, uma transformação para a honra e glória de Jesus.
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0: Muito bem, amados ouvintes, 22 horas, 40 minutos, né? Você ouviu esse belíssimo testemunho de milagre nessa noite. E se você crê em milagre, né, que Deus possa fazer, né, na tua vida também, assim como tem feito na vida, né, dessas pessoas aí que contam aí os testemunhos, Deus, ele pode operar também grandes coisas na tua vida, em nome de Jesus. Basta, né, você deixar Deus trabalhar na tua vida, né, deixar Deus agir no teu lar, na tua família e receber do Senhor também as bênçãos de Deus para a tua vida, em nome de Jesus. Quero agradecer aí a amada audiência que nos acompanha pelo YouTube, né, pelo Facebook. Também você que nos acompanha através do rádio receptor, que Deus abençoe a todos em nome de Jesus. Vocês que nos acompanham aí nas cidades vizinhas, Toledo, Corbélia, Guaraniaçu, Catanduva, as 3 Barras do Paraná, né? Que Deus abençoe também grandemente em nome de Jesus. Ouvinte, nós vamos ouvir aí mais um belíssimo louvor. Já retornamos em seguida.

horário oficial de Brasília. Que Deus abençoe a todos nessa noite. Eu quero lembrar a todos que a nossa sede estadual aqui da cidade de Cascavel, ela está localizada na rua Paraguai 1302, a duas quadras do terminal rodoviário, está ali na responsabilidade ali do pastor Salomão de Souza, o qual tem culto ali todos os dias também. Amanhã, segunda-feira, portanto, culto, né, de ensinamento da palavra de Deus juntamente com o pastor Salomão, né? Você comparece ali, você que é membro, obreiro, obreira da obra de Deus, para receber de Deus a bênção e a vitória para a tua vida, né, em nome de Jesus. Aprender do Senhor nunca é demais, sempre é importante, né, ouvinte, estarmos aprendendo, porque Deus sempre tem coisas novas para nos ensinar, né? Sempre, todos os dias, Deus, ele tem coisas novas para estar ensinando para o seu povo. Então, amanhã, culto de ensinamento da palavra de Deus, não deixe de comparecer ali para receber a bênção e a vitória de Deus em nome de Jesus. Terça-feira, ouvinte, terça-feira, culto ali das mulheres de fé, né? Compareça ali para receber também a tua bênção, a tua vitória. Todas as terça-feira ali o culto das mulheres de fé. Quarta-feira, culto também, né? Campanha que está em prosseguimento. É culto em três horários, você comparece e recebe de Deus a bênção e a vitória aí para a tua vida também, em nome de Jesus, né? No horário das 9h14 e também às 19h. Quinta-feira, ouvinte, quinta-feira temos ali no horário das 14 horas o culto da Fundação Reviver. Então compareça ali, você que tem feito voto, propósito com Deus, e Deus tem te abençoado, né? Compareça ali também para receber a bênção do Senhor para a tua vida, no horário das 14 horas, o culto da Fundação Reviver. Está na responsabilidade ali do presbítero José Damarém e também da sua esposa, nossa irmã Marlene Damarém, né? Então, compareça ali todas as quinta-feiras. Também no horário das 19 horas, temos ali o culto voltado ao projeto PEMU, né? Então, compareça ali também para receber a bênção de Deus para a tua vida, em nome de Jesus. Então, Deus, ele tem operado grandes maravilhas, né, na vida do homem e da mulher que crê no poder de Deus. Então, compareça ali para receber as bênçãos de Deus para a tua vida. E atenção, região norte da cidade de Cascavel, nós temos também a nossa igreja pentecostal Deus e Amor no bairro São Francisco, na rua Ipanema, 955. Também temos culto ali todos os dias, no horário das 19 horas, né? Então, você que é aí do Brasília 1, Brasília 2, Periolo, bairro São Francisco ali também, compareça ali para junto estarmos ali buscando a presença de Deus, né? Todos os dias culto ali no horário das 19 horas, sempre estaria um homem, uma mulher de Deus para te dar uma palavra de Deus para a tua vida e Deus confirmando a grande bênção, em nome de Jesus. Vamos para mais um louvor, ouvinte. Já retornamos em seguida.

0: natureza o homem é esquecido. Esquece de fatos, datas, pessoas e compromissos. Por outro lado, a tendência humana é para não esquecer certos fatos que ocorrem na vida, principalmente quando se trata de perdoar ou pedir perdão. Vemos e ouvimos muitas pessoas afirmarem: eu perdoo, mas não esqueço. Perdoo, mas não quero mais amizade com ele ou com ela. Isto não é perdão. O perdão que a Bíblia ensina é cheio de amor e misericórdia. E normalmente, se perdoando, se esquece, se sepulta no passado. E isso é possível se a pessoa experimentar o perdão divino, tornando-se revertida do grande amor de Deus. Deus, Ele é onisciente, é onipresente, é onipotente, mas sem dúvida alguma, Ele esquece dos nossos pecados. Pois eu mesmo, Senhor de Israel, apago as tuas transgressões por amor de mim, dos teus pecados, e não me lembro mais. O Senhor Deus lança os teus pecados perdoados para trás de suas costas e joga nas profundezas dos mares. Caro amigo ouvinte, o sangue de Jesus Cristo nos purifica de todo o pecado. Através do seu sangue, que temos a comunhão uns com os outros, e o sangue do Cordeiro de Deus, o Filho de Deus, nos purifica de todo o pecado. Isso se conhecemos a Jesus Cristo e sabemos que Ele é o Senhor. Mantemos a comunhão uns com os outros, e o sangue do Cordeiro nos purifica e nos lava e nos limpa de toda iniquidade. Amigo ouvinte, pare, pense, confesse os seus pecados e a partir de hoje, tu serás uma nova criatura em Cristo, Jesus, o Filho de Deus. Aprenda a perdoar e será perdoado, pois quem conhece a Deus sabe perdoar. Esta é mais uma mensagem da Igreja Deus e Amor, levando você ao caminho do Senhor.
1: Muito bem, amados ouvintes, já estamos de volta às 22 horas 53 minutos, horário oficial de Brasília. Esse é o programa Voz da Libertação, programa esse que vai ao ar todas as noites aqui pela Estúdio 92.3 FM, Rádio Cidade de Cascavel, sempre no horário das 22 até as 0 hora. Lembrando que nós vamos junto até as 23 horas. A partir das 23 horas você fica com o pastor Lorival de Almeida e o culto no seu lar. Então você não pode sair daí também. Tem muitas bênçãos de Deus ainda para a tua vida, em nome de Jesus. Quero lembrar a todos que a nossa sede estadual aqui da cidade de Cascavel, ela está localizada na rua Paraguai 1302, a duas quadras do terminal rodoviário. Está ali na responsabilidade do homem de Deus, pastor Salomão de Souza. Então você comparece ali e recebe a bênção de Deus para a tua vida, em nome de Jesus. Talvez você está chegando agora em Cascavel, né, e vai procurar uma igreja para congregar, né? Nós temos também as nossas igrejas Pentecostal Deus e Amor em quase todos os bairros da cidade, com as portas abertas, sempre no horário aí das 19 horas, né? Você comparece ali, sempre está ali um homem, uma mulher de Deus para te dar uma palavra de Deus para a tua vida, em nome de Jesus. E também temos a nossa sede estadual aqui na cidade de Cascavel, na rua Paraguai 1302, com as portas abertas, né? Também todos os dias, no horário das 19 horas. Temos também aí na quarta, sexta-feira, em três horários, no horário das 9, 14 e também às 19 horas. Então você não pode perder, porque Deus sempre tem o que há de melhor para você, em nome de Jesus, na responsabilidade ali do homem de Deus, pastor Salomão de Souza. Compareça ali e receba do Senhor a bênção para o teu lar, para a tua família, o que você precisa das mãos do Senhor Jesus. Ouvinte, 22 horas, 55 minutos, passando para 56. Nós já estamos chegando aí à reta final do programa Voz da Libertação, direto aqui da Estúdio 92. Já vamos para a oração final neste momento.
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1: Poderoso Deus, amado e eterno Pai, em nome de Jesus Cristo, mais uma vez, Pai querido, estou aqui diante da tua presença, Senhor. Meu Deus, agradecendo, Pai querido, o Senhor, meu Pai querido, por mais essa oportunidade, meu Deus. Meu Deus, neste momento, Pai querido, eu apresento nas Tuas mãos, ó Pai, amada audiência, Pai querido, que nos acompanha através do YouTube. Ó, meu Deus, vai visitando agora, cada um agora, Pai querido, dando a bênção, o milagre na vida de cada um, em nome de Jesus Cristo, Pai. Meu Deus, apresento também aqueles que nos acompanham pelo Facebook, pelo rádio, Pai querido, aquelas pessoas que se encontram em oração juntamente conosco nesse momento, Pai. Ó Deus amado, Deus querido, vai visitando, vai estendendo as Tuas mãos sobre a vida de cada um agora. Meu Deus, repreende todo o mal nessas vidas, Pai. Toda a fúria do maligno que se levanta contra cada um agora, Pai. Vai derrubando por terra, em nome de Jesus Cristo de Nazaré. Deus querido, nós cremos, Pai querido, no Teu poder e que o Senhor é um Deus de maravilha. O Senhor é um Deus que opera grandes milagres, ó Pai. Meu Deus, vai operando grandemente, Pai, em nome de Jesus Cristo, meu Deus. Entra com providência, Pai querido, dentro desse lar, dentro desta família, meu Deus, que clama por um milagre do Senhor nessa noite, Pai. Vai entrando com providência para dar a vitória. Meu Deus, estende as Tuas mãos, ó Pai querido, para repreender a enfermidade. Repreende, meu Deus, esse mal nessas vidas, Pai querido, talvez essas pessoas que se encontram, meu Deus, desenganadas pela medicina, meu Pai. Vai visitando agora, meu Deus. Porque sabemos, meu Pai querido, que o Senhor é o Deus que não desengana ninguém. O Senhor é o médico dos médicos, é o doutor dos doutores, Pai querido. Visita agora, Senhor. Em nome de Jesus Cristo, queima essa enfermidade agora. Essa doença incurável pela medicina, Senhor, vai queimando. Vai dando a vitória na vida desta pessoa, Senhor. Em nome de Jesus Cristo, Pai. Meu Deus, repreende toda a fúria do diabo contra essas vidas, Pai. Em nome de Jesus Cristo, agora. Derruba por terra todo o impedimento, meu Deus. O impedimento na vida dessa pessoa, que essa pessoa não prospera. Essa pessoa trabalha, ela luta, mas a vida dela não prospera, não vai para frente, ó Deus. Entra com providência, meu Deus, vai dando uma direção certa, Pai querido, na vida dessas pessoas, ó Pai, em nome de Jesus, meu Deus. Meu Deus, eu oro, Pai querido, em favor aqui da cidade de Cascavel, do Teu povo aqui dessa cidade, meu Deus. Aqueles que nos acompanham também em outras cidades, meu Deus, visita, Pai querido, a cada um agora, meu Pai, em nome de Jesus Cristo, Senhor. Ó Deus Santo, Deus amado, Deus de poder e glória, meu Deus, abençoa, Pai querido, a direção dessa emissora, abençoa, meu Deus, o Jefferson que está conosco na técnica de som, meu Pai. Abençoa ele, o seu lar, sua família, o seu trabalho, vai confirmando, meu Deus, a Tua grande bênção, Senhor, em nome de Jesus Cristo, a Tua grande vitória, Pai. Ó, meu Deus, eu Te peço neste momento, Pai, fica conosco para a Tua glória, em nome do Pai, do Filho e do Espírito Santo de Deus. Amém.

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Muito bem, amados ouvintes, com os acordes do Hino Galileu, nós chegamos ao final de mais um programa, A Voz da Libertação. Quero agradecer a amada audiência que ficou conosco até agora, que Deus abençoe a todos nessa noite, né? Mas não saia daí, porque vem aí a programação direto de São Paulo. Aqui quem se despede com todos vocês é o vosso irmão em Cristo, Pastor Francisco. Fiquem todos na gloriosa paz do nosso Senhor e Salvador Jesus Cristo. Prometemos voltar domingo que vem, se assim Deus nos permitir.

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0: Fortalecei-vos o Senhor e na força do seu poder. Revesti-vos de toda a armadura de Deus, para que possais estar firmes contra as astutas ciladas do diabo. Porque não temos que lutar contra carne e sangue, mas sim contra os principados, contra as potestades, contra os príncipes das trevas deste século, contra as hostes espirituais da maldade nos lugares celestiais. Quando a gente vê o resultado, a gente tem que seguir. E nós vimos resultados, resultados tremendos da parte de Deus para com a sua igreja. E eu quero trazer a vocês esses resultados. Eu gostaria que vocês, se quiserem, abrissem as vossas Bíblias no primeiro livro de Samuel, no capítulo 17. Vamos estacionar aí. Eu quero explicar a vocês a situação das nossas batalhas, a situação das nossas lutas. Às vezes nós não entendemos que estamos vencendo alguma coisa, porque nós estamos lutando em níveis equivocados. E enquanto nós não entendemos o nível da nossa luta, a dimensão da nossa luta, nós não poderemos obter vitória nas coisas da nossa vida. Eu quero falar com vocês a respeito da vida de Davi. A Bíblia fala que o profeta Samuel foi designado. O profeta Samuel foi designado por Deus.
1: The prophet Samuel was separated by God.
0: Para ungir um rei em Israel.
1: To anoint a king for Israel.
0: Porque o rei que estava reinando não estava bem.
1: Because the king at present was not doing well.
0: E Deus mandou Samuel à casa de Jessé.
1: So God sent Samuel to the house of Jessé.
0: Que seria o pai de Davi?
1: Which would be the father of David.
0: O conhecido maior rei que Israel já teve.
1: The known greatest king that Israel ever had.
0: E a Bíblia Sagrada fala no capítulo 16 de 1 Samuel.
1: And the Bible tells us in chapter 16 of 1 Samuel.
0: No versículo 13.
1: On verse 13.
0: Diz assim a palavra de Deus.
1: And the word of God says.
0: Então Samuel tomou o vaso do azeite.
1: So Samuel took the horn of oil.
0: E ungiu-o no meio dos seus irmãos.
1: And anointed him in the presence of his brothers.
0: E desde aquele dia em diante,
1: from that day on,
0: o Espírito do Senhor se apoderou de Davi.
1: The Spirit of the Lord came powerfully upon David.
0: A unção de Deus,
1: the anointings from God,
0: trouxe sobre Davi,
1: came upon David,
0: a presença de Deus,
1: and brought his presence.
0: A medida da unção,
1: the measure of anointings,
0: o Espírito do Senhor se apoderou de Davi.
1: The Spirit of the Lord came powerfully over David.
0: Mas Davi seguiu a vida.
1: But David kept his life on.
0: Não é que ele agora estou ungido do Senhor. Eu...

0: buscar algo. Não, ele seguiu na vida dele com as suas ovelhas.
1: He continued his life normally with his sheep.
0: Ele continuou tocando a sua harpinha.
1: He continued to play his harp.
0: Ele continuou compondo os seus salmozinhos.
1: He continued to write his psalms.
0: Até que começa uma batalha entre o povo de Deus e os filisteus.
1: Until a battle begins between the Philistines and the people of God.
0: E o pai chama Davi, meu filho.
1: And the father calls David.
0: Seus irmãos estão na guerra.
1: He says, your brothers are at war.
0: E você precisa levar comida para os seus irmãos lá no campo de batalha.
1: And you need to take food for your brothers in the battlefield.
0: Davi, tá bom, papai, eu vou.
1: And David responded positively.
0: Fizeram lá a comidinha.
1: So they made the food.
0: Davi pegou a carga e foi ao campo de batalha levar a comida aos seus irmãos.
1: And David went to the battlefield to take food for his brothers.
0: Tava tudo bem, tava tudo tranquilo.
1: And everything was going well and tranquil.
0: A vida de Davi aparentemente não havia mudado nada, mas havia mudado.
1: The life of David seemed not to have changed, but it had changed.
0: E a Bíblia Sagrada nos fala que havia um gigante.
1: And the Bible tells us of a giant.
0: Que ele ofendia o povo de Israel.
1: That he offended the people of Israel.
0: Seria a mesma coisa que se levantar um gigante hoje e começar a chamar seus frouxos.
1: It would be the same of a giant.
0: Daí para coisas piores.
1: And started cursing out the people of God.
0: Os seus amarelos.
1: You are who are scared.
0: Eu dou um soprão, vocês caem.
1: And if I blow with my mouth, you will fall.
0: E o povo de Israel tinha medo.
1: And the people of Israel were afraid.
0: E Davi chegou lá para levar a comida e escutou o gigante xingando o povo de Deus.
1: When David arrived with the food, he heard the giant cursing out the people of God.
0: A Bíblia fala claramente.
1: And the Bible tells us clearly.
0: Que o gigante ofendia o povo.
1: That the giant would offend the people.
0: Que ofendia o exército.
1: He would offend the army.
0: Então, isso é um nível.
1: So this is one level.
0: Essa batalha estava sendo lutada num nível.
1: This battle was being fought at a level.
0: Por enquanto, as ofensas eram pessoais.
1: Meanwhile, the offenses were personal.
0: E o rei Saul dizia.
1: And the king Saul said.
0: Quem se levantar e ferir o gigante.
1: Those who stand up to hurt this giant.
0: Eu vou dar riquezas.
1: I will give him riches.
0: Eu vou isentar toda a família de pagar impostos, tributos.
1: I will exempt the whole family to pay taxes.
0: E ainda vou dar a minha filha ainda em casamento para quem, não é, derrotar o gigante.
1: And I will give my daughter into marriage for those who defeat this giant.
0: Mas ninguém se animava.
1: But no one would take a stand.
0: Porque o gigante era grande mesmo, meus irmãos.
1: Because he was a giant who was truly big.
0: O camarada tinha mais de 3 metros de altura.
1: He was over 3 meters tall.
0: Não chegava a ser um gigante de Itu, na nossa concepção, que seria 50 metros de altura, mas era grande o homem.
1: He was truly a large giant.
0: E ele xingava os exércitos de Israel.
1: And he would offend the army of Israel.
0: Ele desafiava, ele ofendia.
1: He would defy and offend.
0: E Davi chegou lá, meus irmãos, a comida está aqui, está quentinha. And e começou a escutar o gigante.
1: And David arriving with the food started to hearing the giant.
0: E o gigante continuava ofendendo.
1: And the giant continued to offend.
0: E Davi começou a ouvir aquilo lá mais atentamente.
1: And David started to hear that a little more closely.
0: Quem tem a unção de Deus, meus irmãos, não tolera ser ofendido pelo adversário, não.
1: Those who have the anointing of God do not tolerate offenses from the enemy.
0: A unção de Deus é a presença de Deus.
1: The anointing from God is the presence of God.
0: Quem tem a unção de Deus sabe que Deus estando com ele não há batalha que não possa ser vencida.
1: Those who have the presence of God know there is no battle they cannot win.
0: E a gente chega a dizer que quanto maior o gigante, maior é o tombo, não é verdade?
1: And we even say the largest the giant, the larger the fall.
0: Não é? E aquilo foi incomodando o ungido do Senhor.
1: That started to bother the anointed of God.
0: E a Bíblia fala no capítulo 17.
1: And the Bible tells us on chapter 17.
0: Que Davi então começou a falar, que é mesmo que o rei falou que vai acontecer com quem lutar com esse gigante?
1: That David started to question what the king had said, whoever fought the giant.
0: E disseram, não, é assim mesmo como você ouviu.
1: And they confirmed that it was as he had heard.
0: Está no versículo 26 para frente.
1: It is on verse 26 and on.
0: É do mesmo jeito, quem ferir vai. Do 25 para frente. Quem ferir o gigante vai ter riqueza.
1: Those who defeat this giant will receive riches.
0: Mas vemos, meus irmãos, que Davi começou a se interessar por aquela questão, por aquele caso.
1: So David started to grow weary of that case.
0: E eu gostaria que vocês entendessem hoje que existe uma divisão entre o material e o espiritual.
1: And I'd like for you to understand that there is a division between what is physical and what is spiritual.
0: O que é carne é carne.
1: What is flesh is flesh.
0: O que é espiritual é espiritual.
1: And what is spiritual is spiritual. spiritual.
0: E nós vemos que Davi está colocando na balança as duas situações.
1: We see that David puts on the scale these two situations.
0: Nós vemos que Davi está criando aqui uma perspectiva.
1: David is creating a perspective here.
0: Nós vemos que Davi estava atento à possibilidade que ele tinha nesse exato momento.
1: He was aware of the possibility at hand at this moment.
0: E ele começa a arquitetar, pelo menos na minha opinião, uma forma de provocar o levantar de Deus.
1: And he starts to see ways to manifest the raising up of God.
0: O que significa isso?
1: What does this mean?
0: Se Davi olhasse o gigante.
1: If David looked at the giant.
0: E a Bíblia fala que Davi era um rapaz assim de aspecto gentil.
1: And the Bible tells us that David was a small man.
0: Educado.
1: He was polite.
0: Se Davi olhasse aquele gigante com olhos apenas naturais, ele iria desistir de lutar.
1: If David only saw that giant with physical eyes, he would never have the courage to fight.
0: Por isso eu penso que quando Davi,
1: this is why I think that when David,
0: questiona o que é que o rei dará, filha, isenção de impostos, riquezas,
1: he asked what the king was offering.
0: Ele está vendo uma coisa que pode estar dentro de uma possibilidade.
1: He sees something within a possibility.
0: Mas ao mesmo tempo ele também quer que a luta, que a batalha suba de nível.
1: But at the same time he expects this battle to raise
0: suba
1: one level.
0: De nível.
1: To raise up one level.
0: Quanta gente fica discutindo bobagem com outras pessoas?
1: How many people discuss things that don't matter with other people?
0: Quantas pessoas nunca conseguem sair do nível da carne?
1: How many people never leave the level of the flesh?
0: Por isso nós vemos pessoas que nunca deixam de se envolver em contendas.
1: This is why we see people who are always involved in conflict.
0: Gritarias.
1: And screaming and yelling.
0: Pancadarias.
1: And fighting.
0: São pessoas infelizes.
1: They are unhappy people.
0: São pessoas que estão lutando no nível da carne.
1: People that continue to be in the level of the flesh.
0: No nível daquilo que nós chamaríamos uma baixaria total.
1: In the level that is completely nonsense.
0: Dentro da igreja, quantos irmãos pelejando contra outros irmãos?
1: Even within the church, so many brothers against other brothers.
0: Quantas briguinhas que não tem futuro nenhum?
1: How many unresolved conflict?
0: Tá na hora de subir esse nível.
1: And it is time to raise up one level.
0: E existem também coisas grandes.
1: And there are also great things.
0: Impossíveis de serem vencidas na carne.
1: Impossible to be defeated by the flesh.
0: E tem pessoas que ficam trombando com essas batalhas invencíveis.
1: There are people who continue to be defeated by these unwinnable struggles.
0: Porque falta essas pessoas estarem calibradas com o espiritual.
1: Because these people lack the contact with what is spiritual.
0: Batalhas espirituais não podem ser vencidas na carne.
1: Spiritual battles cannot be defeated in the flesh.
0: Batalhas espirituais não são vencidas no jiu-jitsu, no judô, no karatê. Não.
1: Spiritual battles cannot be won by karate or jiu-jitsu.
0: Batalhas espirituais não podem ser vencidas na bala.
1: Spiritual battles cannot be defeated by by guns.
0: Por isso que eu fiz questão, meus irmãos, de ler para vocês Efésios.
1: This is why I read to you Ephesians.
0: Porque a nossa luta não é contra a carne.
1: Because our battles are not against flesh.
0: A nossa luta não é contra o sangue.
1: Our battles are not against blood.
0: A nossa luta é contra todos os principados.
1: Our battles are against the rulers.
0: As potestades.
1: Against the authorities.
0: As hostes espirituais da maldade.
1: The powers of this dark world.
0: A nossa luta é contra Satanás.
1: Our battles are against Satan himself.
0: E você
1: himself.
0: Não pode ganhar de Satanás no grito.
1: And you cannot defeat Satan by yelling at him.
0: Você não pode ganhar de Satanás com a sua sabedoria, com a sua inteligência.
1: You cannot defeat Satan with your wisdom or intelligence.
0: A luta é espiritual, e se você está lutando no nível errado.
1: Our battle is spiritual, and if you are fighting in the wrong level,
0: você já perdeu essa batalha.
1: You have already lost this battle.
0: Quantos corpos já caíram?
1: How many bodies have fallen down?
0: Quantas pessoas já estão enterradas?
1: How many people have already been buried?
0: Porque lutaram no nível errado.
1: Because they fought on the wrong level.
0: Porque não tiveram discernimento.
1: Because they didn't have the wisdom.
0: Porque não provocaram o levantar de Deus.
1: Because they didn't provoke the raising up of God.
0: Davi conhecia o seu potencial.
1: David knew of his potential.
0: Ele sabia que a unção de Deus estava sobre ele.
1: He knew that the anointing of God was upon him.
0: Matou um leão.
1: He defeated a lion.
0: Matou um urso.
1: He killed a bear.
0: Estava sem medo nenhum diante daquele gigante.
1: He was fearless before that giant.
0: Viu que poderia lucrar, eu diria, materialmente.
1: And he saw that he could even profit physically.
0: Se não vou pagar imposto.
1: If I'm not going to pay taxes.
0: Não. Vou receber riquezas.
1: I'm going to receive riches.
0: Vou filha do rei, ele vai me dar.
1: And the daughter of the king will be conceded unto me.
0: Bom, materialmente está bem.
1: Well, physically it seems well.
0: Não tem nenhum erro nisso.
1: There's nothing wrong.

0: não teria condições.
1: But David didn't have any conditions.
0: Materialmente de derrubar aquele gigante.
1: Physically speaking, to defeat that giant.
0: E Davi então, meus irmãos.
1: So David, dear brothers.
0: Ele aguardou.
1: He waited.
0: A oportunidade.
1: The opportunity.
0: De mudar o nível da batalha.
1: To change the level of the battle.
0: Eu não gosto de fazer isso.
1: And I don't like to do this.
0: Mas eu vou fazer hoje.
1: But I'm gonna do it today.
0: Fala para quem está ao seu lado.
1: Tell the person next to you.
0: Fala alto.
1: And tell this loudly.
0: Sobe o nível.
1: Raise your level.
0: Fala, fala. Sobe o nível.
1: Raise your level.
0: Sobe o nível.
1: Raise your level.
0: Quem é de Deus tem que lutar muito mais para cima.
1: Those who are of God must raise up their level.
0: Chega de baixaria.
1: Enough of things of this earth.
0: Quem é de Deus batalha no nível espiritual.
1: Those who are of God fight in the spiritual.
0: Onde Deus luta sua luta.
1: Where God fights your battles for
0: you. Onde Deus guerreia sua guerra.
1: Where God wins the war for you.
0: Onde Deus batalha sua batalha.
1: Where does God fight your battle?
0: Davi ficou ali.
1: And that's where David went.
0: E Saul disse, olha, pega a minha armadura.
1: And Saul said, take my armor.
0: Não funciona.
1: And it doesn't work.
0: Nós não precisamos de ajuda material nesse momento.
1: We don't need physical help in these moments.
0: Nós temos de mudar o nosso status espiritual.
1: We must change our spiritual status.
0: Suba o nível.
1: Raise up a level.
0: Você que gosta de baixaria, gritaria.
1: Those who like to fight and yell.
0: Você que tudo para você, eu te processo, irmão, eu te processo.
1: Those who always go to the judicial.
0: Para com isso.
1: Stop with these things.
0: Que processo nada, muda o nível.
1: Change the level.
0: Sai dessa vida, meu irmão.
1: Change your life, dear brother.
0: Tá na moda agora, né?
1: And now this is what is.
0: É dentro da igreja, é fora da igreja, tudo é eu te processo, eu te processo.
1: And now people continue to fight against each other.
0: Você tem um Deus ou não tem um Deus?
1: Do you have a God or do you not?
0: Você tem a unção de Deus ou não tem a unção de Deus?
1: Do you have the anointing of God or not?
0: Me dá asco. Me dá nojo.
1: It sickens me.
0: Ver pessoas aí, não, porque nós temos que eleger não sei quem para resolver. Nós não precisamos eleger ninguém.
1: To hear people saying that we need to elect people.
0: Suba o nível.
1: Raise up your level.
0: Ou nós temos um Deus que peleja por nós ou não temos.
1: We either have a God who fights for us or not.
0: Ou nós temos a unção de Deus ou nós não temos.
1: We either have the anointing of God or not.
0: Davi ficou ali aguardando. Põe a armadura. Não, essa ajuda não vai dar certo.
1: And David saw that the physical
0: até
1: armor was
0: que
1: not
0: do versículo 41 para frente, meus irmãos.
1: Until on verse 41 and on.
0: O filisteu olhou para Davi.
1: The Philistine looked at David.
0: Do versículo 42 para lá.
1: From verse 42 and on.
0: E desprezou Davi.
1: And he despised him.
0: Quem é esse ruivo, bonitão, de gentil aspecto?
1: Who is this healthy and wealthy, handsome man?
0: Quem é esse ruivo, esse menino?
1: Who is this boy?
0: E o filisteu no versículo 43 fala, eu sou um cão, para você vir a mim com pedaços de pau.
1: And verse 43 he says, am I a dog that you come at me with sticks?
0: E o filisteu amaldiçoa Davi pelos seus deuses.
1: The Philistine cursed David by his God.
0: Ah, meus irmãos, ah, mas era isso que Davi estava esperando.
1: This is what David was waiting for.
0: Porque o gigante cometeu um erro fatal.
1: Because the giant made a fatal mistake.
0: Porque nesse exato momento o nível da batalha é mudado.
1: Because at this moment the level of the battle has changed.
0: Nesse exato momento eleva-se o nível da guerra natural para a guerra espiritual.
1: At this moment the battle goes from physical to the spiritual level.
0: Era tudo que Davi queria.
1: It was everything that David wanted.
0: Davi não queria lutar com espada, Davi não queria lutar no boxe, não, ele queria lutar com a ajuda de Deus.
1: David didn't want to fight a physical battle, he wanted to fight with the help of God.
0: E o gigante caiu na besteira de incluir os seus deuses.
1: And the giant made the mistake to include his gods.
0: Amaldiçoou o ungido do Senhor pelos seus deuses.
1: And cursed the anointed man of God.
0: Ah, mas foram as suas últimas palavras, porque subiu o nível.
1: They were his last words because.
0: Diga para quem está ao seu lado, suba o nível, meu irmão.
1: Say to the person next. You, raise
0: suba o nível,
1: level.
0: Meu irmão.
1: Raise your level, dear brother.
0: Suba o nível, meu irmão.
1: Raise your level, dear brother.
0: Aí Davi se assenhorou da situação.
1: And David, he took power of the situation.
0: Aí Davi provoca o levantar de Deus.
1: And David provoked the raising up of God.
0: Nós nunca vamos provocar.

0: o levantar de Deus.
1: You will never provoke the raising up of God.
0: Xingando o irmão.
1: By cursing someone out.
0: Nós nunca vamos provocar o levantar de Deus.
1: You will never provoke the raising up of God.
0: Processando esse ou aquele.
1: By suing someone.
0: Nós vamos provocar o levantar de Deus.
1: We're going to provoke God raising
0: quando nós saímos do nível da carne.
1: When we leave the physical realm,
0: a nossa luta não é contra a carne.
1: Our battles are not against flesh.
0: Então não pode ser lutada na carne.
1: So it cannot be fought in the flesh.
0: A nossa luta não é contra o sangue.
1: Our battles are not against blood.
0: Quando Davi ouviu aquilo,
1: when David heard this,
0: Davi falou com propriedade.
1: David spoke with authority.
0: Tu vens a mim com espada e com lança.
1: You come against me with sword and spear.
0: E com escudo.
1: And a javelin.
0: Porém eu vou contra ti.
1: But I come against you.
0: Em nome do Senhor dos Exércitos.
1: In the name of the Lord Almighty.
0: O Deus dos Exércitos de Israel.
1: The God of the armies of Israel.
0: A quem tens afrontado.
1: Whom you have defied.
0: E o bonitão de aspecto gentil.
1: This handsome young man.
0: Agora cheio do Espírito de Deus.
1: Filled with the Spirit of God.
0: Ele fala ao gigante de mais de 3 metros.
1: Speaks to this giant over 3 meters tall.
0: É hoje que o Senhor me entrega, Senhor te entrega nas minhas mãos.
1: This very day I will give the
0: carcass. Eu vou acabar contigo.
1: I will destroy you.
0: Eu vou ferir você.
1: I will strike you down.
0: Eu vou arrancar a sua cabeça.
1: And I will cut off your head.
0: Eu vou dar o seu corpo.
1: And I will give your carcasses.
0: Ou seja, vou separar a sua cabeça e corpo do arraial dos filisteus e dar às aves dos céus, às bestas da terra, meus
1: animals.
0: Irmãos.
1: Dear brothers,
0: quando nós temos a ousadia pela presença do Espírito Santo,
1: we have the authority through the Holy
0: pela unção
1: Spirit of God,
0: de Deus,
1: through the anointings of God,
0: nós não precisamos gritar,
1: we don't need to yell.
0: Nós não precisamos querer sair na pancada, não.
1: We don't need to fight a physical battle.
0: Nós não precisamos da pistolagem.
1: We don't need a gun.
0: Nós só precisamos dizer que em nome do Senhor Jesus a vitória é nossa.
1: All we need to say is that in the name of
0: a vitória
1: Jesus
0: é
1: Christ,
0: nossa.
1: The victory is ours.
0: Nós podemos falar aos poderosos.
1: And we can speak to the powerful.
0: Eu já ganhei essa batalha.
1: I have already won this
0: battle. Eu já ganhei.
1: I have already won.
0: Já ganhei porque vocês têm que saber que eu sou de Deus, que tem Deus na minha vida.
1: Must know that God is with my.
0: E Davi dizia ao gigante.
1: And David spoke to the giant.
0: Vocês vão saber e você saberá.
1: And you will know.
0: Que há Deus em Israel.
1: That there is a God in Israel.
0: Há Deus em Israel.
1: There is a God in Israel.
0: Isso foi o que aconteceu.
1: And this is what happened.
0: Davi mandou-lhe uma pedrada na testa.
1: And David threw a stone into his forehead.
0: Catabrufa.
1: And he slung it.
0: Pegou a espada do próprio gigante e cortou-lhe a cabeça. O gigante, depois que usou seus deuses,
1: and after the giant invoked his God,
0: saiu da carne e entrou na esfera do espírito. Davi disse, é isso.
1: And David said,
0: o gigante não ficou de pé.
1: The giant did not
0: porque
1: stand
0: foi o bonitão ungido de Deus e acabou com a raça desse gigante.
1: Because it was the anointed person of God who destroyed.
0: Não lute no plano material, não lute na carne.
1: Do not fight in the flesh, in the physical.
0: A nossa
1: battle.
0: Luta não é contra a carne.
1: The fights are not against flesh.
0: Eleva o nível em nome de Jesus Cristo.
1: Raise up the level in the name of Jesus Christ.
0: Porque quando isso acontecer, Deus se levantará por ti.
1: Because when this happens, God will stand up
0: Deus
1: for
0: se levantará pela tua causa.
1: God will stand up for your cause.
0: Deus estará contigo passo a passo, ombro a ombro.
1: God will be with you neck to neck and shoulder to shoulder.
0: E não haverá batalha que você não possa vencer.
1: There will be no battle that you cannot win.
0: E não haverá enfermidade que não possa ser vencida.
1: There will be no infirmity that cannot be overcome.
0: E não haverá seta que não possa ser defendida.
1: There will be no flesh that cannot be
0: Davi
1: defended.
0: Envolveu Deus.
1: David involved God.
0: Davi provocou levantar de Deus.
1: David provoked God to stand up.
0: Davi tinha unção de Deus.
1: David was anointed by
0: Davi
1: God.
0: Tinha a presença de Deus.
1: He had the presence of God.
0: Por isso naquele dia o Senhor obrou um grande livramento em Israel.
1: So that day God defeated this battle for Israel.
0: Por isso, naquele dia, aquele povo viu que havia Deus em Israel.
1: That day, that people saw that God was in Israel.
0: E a mensagem de Deus para você é essa.
1: And this is the message of God to you.
0: Tem coisas que se vencem espiritualmente, não tem outro jeito.
1: There are things that can only be defeated in the spiritual realm.
0: Você às vezes tem feito tanto tratamento médico.
1: Sometimes you have had so many medical treatments.
0: E às vezes a questão é totalmente espiritual.
1: And sometimes it is only a spiritual matter.
0: Você tem gastado tanto tempo, tanto dinheiro.
1: You have spent so much time and money.
0: E às vezes a questão é totalmente espiritual.
1: Perhaps your situation is completely.
0: Sobe o nível em nome de Jesus Cristo.
1: Raise up the level in the name of Jesus Christ.
0: Quantas vidas já foram perdidas?
1: How many lives have been lost?
0: Quanta gente já morreu?
1: How many people have been killed?
0: Porque não entenderam a dimensão.
1: Because they didn't understand the dimension.
0: Não é na dimensão da carne.
1: It is not in the dimension of
0: the flesh. É na dimensão do espírito.
1: It is in the dimension of the spirit.
0: Quantas batalhas, meus irmãos?
1: How many battles, dear brothers?
0: Aparecem diante de nós.
1: They stand up against us.
0: E nós sabemos que nós não podemos vencê-las.
1: And we know that we cannot defeat them.
0: Mas Deus permite que elas venham.
1: But God allows them to come.
0: Porque Deus quer ver até onde nós temos uma fé ativada.
1: Because God wants to see until where our faith goes.
0: E até onde nós podemos entender as coisas que são espirituais.
1: Until when we can understand the spiritual things.
0: Deus só está dizendo.
1: All that God is saying.
0: Eu sei que você não pode vencer essa batalha.
1: I know that you cannot win this battle.
0: Mas você tem que saber provocar o meu levantar.
1: But you must know how to provoke me to
0: Eu
1: raise
0: me levantarei.
1: Up. And I will stand up.
0: Eu lutarei.
1: And I will fight.
0: Eu te guardarei.
1: And I will keep you.
0: Eu te permitirei descansar.
1: And I will allow you to rest.
0: Praga nenhuma chegará à sua tenda.
1: And no pest will come to your tent.
0: Montanhas de mortos cairão.
1: Many will die.
0: Mas você permanecerá vivo.
1: But you will remain alive.
0: Mas sobe o nível.
1: But stand up and raise
0: sobe
1: the level.
0: O nível.
1: Raise the level.
0: Não é na carne.
1: It is not in the flesh.
0: É no espírito.
1: It is by the spirit.
0: Não é contra a carne.
1: It is not against flesh.
0: É contra Satanás.
1: It is against Satan.
0: É contra o inferno.
1: It is against hell itself.
0: E só podemos vencer.
1: And we can only win.
0: Se nós atuarmos espiritualmente.
1: If we act spiritually.
0: Não importa a circunstância que você esteja vivendo.
1: Doesn't matter the circumstance that you have been living.
0: Primeira coisa que você tem que fazer é trazer Deus para o seu lado.
1: First thing that you have to do is bring God.
0: Traga
1: to your
0: Deus
1: side.
0: Para o seu lado.
1: Bring God to your side.
0: Grita bem alto. Eu quero Deus do meu lado.
1: Say it out loud. I want God by my side.
0: Eu quero Deus do meu lado.
1: I want God by my side.
0: Eu quero Deus na minha vida.
1: I want God in my life.
0: Para trazer Deus para o seu lado.
1: To bring God to your side.
0: Você aceita Jesus como seu Salvador.
1: You have to accept Jesus as your Savior.
0: Se você está desviado dos caminhos do Senhor, você volta para Jesus.
1: If you are far away from the path of the Lord, return to Jesus.
0: Se Deus não está do seu lado,
1: if God is not by your side,
0: não adianta.
1: It doesn't matter.
0: Já perdeu a batalha.
1: You have already lost the battle.
0: E olha, meus irmãos, quantas pessoas eu já conheci.
1: And how many people have met?
0: Que pareciam verdadeiras fortalezas.
1: That seemed that true castles.
0: Mas não conseguiram vencer.
1: But they could not win.
0: Caíram.
1: They fell down.
0: Quantas pessoas caíram e caíram feio?
1: How many people have fell down so badly?
0: Porque só ter a impressão que Deus está ao seu lado não funciona.
1: Because it doesn't work just for it to seem that God is with you.
0: Ah, parece que Deus está comigo, não funciona.
1: Seems that God is with me, that doesn't work.
0: Você precisa aceitar Jesus.
1: You need to accept Jesus.
0: Você precisa reconciliar-se com Deus.
1: You need to reconcile with God.
0: Você precisa viver uma vida de santificação.
1: You need to live a life of sanctification.
0: Você precisa crer.
1: You need to believe.
0: Você precisa estar na presença de Deus.
1: You need to be in the presence of God.
0: Senão Deus jamais estará na sua presença ou na sua vida.
1: Otherwise God will not be in your life and your presence.
0: Você precisa de Deus.
1: You need God.
0: Quando você traz Deus para o seu lado.
1: When you bring God to your side.
0: Aí você vai ficar como Davi.
1: Then you will be as David is.
0: Quando a unção de Deus veio sobre Davi, ele continuou a vida dele.
1: When the anointing came before David, he
0: E você vai continuar a sua.
1: And you will continue your life as well.
0: Vai continuar o seu trabalho.
1: You will continue your work.
0: Fazendo as suas coisinhas em casa.
1: Continue to do your things at
0: home. Com a sua família.
1: With your family.
0: Quando aparecer a luta.
1: And when the fighting comes.
0: Você invoca o nome do Senhor e o Senhor vem te ajudar.
1: You invoke the name of God and he will come at your help.
0: Quando aparecer o gigante.
1: When the giant is facing your life.
0: Fique atento às suas possibilidades.
1: Be alert to your possibilities.
0: Sai da miséria, aproveita a ocasião.
1: Leave the misery and enjoy the situation.
0: Se tem oferta e você pode lucrar com a luta, lucre com a luta. Se é de Deus, ganhe.
1: If you can profit from the struggle, then win within the name of God.
0: Sobe o pedrada na cabeça do gigante, ele vai cair, corta a cabeça dele.
1: Raise the level and destroy the giant because he will fall.
0: Satanás não poderá resistir você.
1: Satan will not be able to resist you.
0: Porque você trouxe Deus para o seu lado.
1: Because you have brought God to your side.
0: E você provocou o levantar de Deus.
1: And you have provoked God to stand
0: up. Em qualquer circunstância da vida.
1: In any circumstance of your life.
0: Se Deus está na sua vida.
1: If God is within you.
0: Se a unção de Deus está sobre você.
1: If the anointing of God is upon you.
0: Se você clamar e se você elevar o nível.
1: If you call out and raise up the level.
0: Se entender o nível da batalha,
1: if you understand the level of the battle,
0: você sempre vai provocar o levantar de Deus.
1: You always provoke God to stand up.
0: Você sempre será um campeão vencedor de Deus.
1: And you will always be a champion.
0: Traz Deus para o seu lado.
1: Bring God to your side.
0: Traz Deus para sua casa.
1: Bring God to your home.
0: Traz Deus para sua família.
1: Bring God to your family.
0: Traz Deus para o seu negócio.
1: Bring God to your business.
0: Traz Deus para resolver essa sua questão de doença.
1: Bring God to solve this matter of sickness.
0: Ele será a sua ajuda em todos os momentos da sua vida.
1: He will be your help in all moments of your life.
0: Que Deus abençoe você.
1: May God bless you.
0: Quando Deus vem para sua vida,
1: when God comes to your life,
0: a gente sabe, né, meus irmãos?
1: We know, dear brothers.
0: Muita gente não entendeu a questão da vida.
1: Many people have not understood the matter of life.
0: E da vida eterna.
1: And of eternal life.
0: Muitos se preparam para viver.
1: Many people prepare to live.
0: Mas não se preparam para viver aquilo que é eterno.
1: But don't prepare themselves to live that which is eternal.
0: Ou seja, o seu corpo cai em forma de semente.
1: Your body will fall as a form of a seed.
0: Quando Jesus está na sua vida,
1: when Jesus is in your life,
0: no dia que você morre,
1: the day that you die,
0: na verdade está simplesmente acontecendo o semear do seu corpo mortal.
1: You are simply sowing your physical body
0: para um despertar eterno.
1: For an eternal.
0: Isso é vitória.
1: And this is victory.
0: Esteja preparado para viver.
1: Be prepared to live.
0: E esteja também preparado para morrer.
1: But also be prepared to
0: die. Porque a morte do crente,
1: because the death of a Christian,
0: é o extermínio do corruptível.
1: Is the extermination of that which is corruptible.
0: É o extermínio do mortal.
1: Is the extermination of that which
0: para
1: is mortal.
0: Para que se adentre ao imortal,
1: so that you will enter that
0: ao
1: which
0: incorruptível,
1: is immortal, and something incorruptible,
0: ao que é eterno,
1: to what is eternal.
0: Deixa Jesus entrar na sua vida.
1: Allow Jesus to enter your life.
0: Aceita Jesus.
1: Accept Jesus.
0: Reconcilia-te com Deus.
1: Reconcile with God.
0: Fecha os seus olhos, fecha.
1: Close your eyes.
0: Deixa Jesus entrar na sua vida, deixa.
1: Allow Jesus to enter your life.
0: Vocês que querem hoje que Jesus, que Deus venha para o lado de vocês.
1: Those
0: e ainda não
1: Jesus,
0: aceitaram Jesus.
1: Those who haven't accepted Jesus.
0: Se Jesus não estiver ao seu lado, você vai perder a batalha.
1: If Jesus is not next to you, you will lose your battle.
0: Vem aqui à frente para que Jesus passe para o seu lado. Você vai aceitar Jesus hoje.
1: Come,
0: vem cá.
1: You will accept Jesus today. Come
0: vem
1: forward.
0: Cá aceitar Jesus como seu Salvador. Sai do seu lugar e vem cá, para que você possa derrotar um gigante.
1: Leave your place so that you may defeat your giant.
0: Vocês desviados dos caminhos do Senhor, venham cá, voltem para Jesus agora. Venham aqui à frente. Venham, sai dos seus lugares.
1: Those who have gone astray, return to Jesus today.
0: Deus está chamando vocês.
1: God is calling you,
0: para fazer de vocês grandes vencedores.
1: To make you great winners.
0: Não é na carne.
1: It is not by the flesh.
0: É no Espírito.
1: It is by the Spirit.
0: Jesus está vos chamando.
1: Jesus is calling you.
0: Traga Deus para o seu lado.
1: Bring God to your side.
0: Para que você possa provocar o levantar de Deus.
1: So that you may provoke God to stand up.
0: Quando o momento difícil chegar.
1: When the tough moments come.
0: Venha aqui à frente aceitar Jesus, venha.
1: Come forward, accept Jesus.
0: Venha aqui à frente reconciliar-se com Deus, venha.
1: Come forward to reconcile with God.
0: Jesus está te chamando.
1: Jesus is calling you.
0: Jesus está chamando você.
1: Jesus is calling you today.
0: Jesus está te esperando.
1: Jesus is waiting for you.
0: Manso e suave, ele está chamando você.
1: He is calling you very smoothly.
0: Vem aqui à frente, Jesus está te chamando.
1: He is calling you today.
0: Amém.
1: Amen.
0: Tem alguma pessoa que quer unir seu ministério pentecostal, Deus e amor?
1: Does anyone want to join the Pentecostal Church, God is love?
0: Se tiver alguma pessoa que quer unir-se a esse ministério, por não estar congregando em lugar nenhum, se tem simpatia com o ministério?
1: If anyone wants to join this ministry,
0: se alguém quiser. Não chega a ser isso um apelo, já são almas ganhas, mas talvez a pessoa não saiba como fazer.
1: Perhaps you don't know how to proceed.
0: Pode vir que nós vamos receber você sim, para você congregar conosco, vocês vão receber orientações.
1: Come and congregate with us.
0: Nós não queremos aqui pessoas que brigam com seus pastores. Ah, eu vou para Deus e amor porque briguei. Não, fica lá mesmo.
1: We don't want anyone who has fight with their pastors.
0: Às vezes tem pessoas que mudaram para perto, fica mais perto aqui, ou enfim.
1: Sometimes you have changed homes and...
0: Não é crente briguento que brigou com seu pastor. Vai lá reconciliar com seu pastor.
1: If you have fought with your pastor, go and reconcile with him.
0: Tem esse negócio, ah, se meu pastor não fizer isso comigo, eu vou para outra igreja.
1: When many people provoke,
0: vai acabar no inferno.
1: My pastor doesn't do something, I will go to other churches.
0: Os pastores fazem bem em não ceder a esse tipo de lobo disfarçado de ovelha.
1: And pastors are doing well to not concede into these people.
0: Tem alguma pessoa que saiu da nossa igreja?
1: And does anyone who has left our church?
0: E acha, não sei se eu voltar, se vamos receber.
1: And you're not sure if we're going to receive you if you
0: eu
1: come back.
0: Eu fiz isso, isso e aquilo, está perdoado.
1: You are truly forgiven.
0: Se quer voltar a congregar conosco, venha com humildade buscar a Deus conosco, que Deus vai recompor você.
1: If you want to return to congregate with us, God will receive you as
0: a gente well. Não rejeita ninguém. Se Deus perdoa, quem somos nós para dizer não?
1: If God forgives, who are we to say no?
0: Quer voltar, volta agora em nome de Jesus.
1: If you want to return, return right now in the name
0: humildade,
1: of Jesus.
0: Deus vai te levantar.
1: God will raise you up.
0: Você vai voltar a ser aquela bênção que foi um dia.
1: You will return to be a blessing you were once one day.
0: Eu pergunto mais uma vez.
1: And I ask one more time.
0: Quer trazer Deus para o seu lado?
1: You want to bring God to your corner.
0: Presença de Deus, a unção de Deus.
1: The presence of God and the anointing of Him.
0: Ela não virá sobre você se você não aceitar Jesus.
1: It will not come over you if you don't accept Jesus.
0: A Bíblia não nos autoriza a dizer.
1: The Bible does not authorize us to say.
0: Que você será ungido.
1: That you will be anointed.
0: Que a presença de Deus vai estar com você.
1: That the presence of God will be with you.
0: Se você diz não para o Senhor Jesus.
1: If you say no to the Lord Jesus Christ.
0: Você precisa dizer sim para Ele.
1: You need to say yes to Him.
0: Se você não aceitar Jesus,
1: if you don't accept Jesus,
0: não tem como a presença de Deus vir sobre ti.
1: There is no way the presence of God will be with you.
0: Não tem como.
1: There is no way.
0: Os gigantes vão continuar te ofendendo.
1: The giants will continue to offend you.
0: Te desafiando.
1: To defy you.
0: E não tem outro jeito.
1: And there is no other way.
0: Mas eu vi o pastor não sei das quantas falando, quem fala é Jesus, é a Bíblia Sagrada.
1: It is Jesus who says it.
0: Quem tem Jesus tem a vida eterna, quem não tem, não tem a vida eterna.
1: Those who have Jesus have eternal life, and those who don't, do not have
0: eternal
1: life.
0: Não tem esse negócio de ficar amaciando, não, porque lá parece que eles tratam assim com tanto mais jeitinho. A gente trata com jeitinho também, o diabo também tem o seu jeitinho.
1: There is no beating around the bush.
0: Quem tem Jesus tem a vida eterna, quem não tem a vida eterna, ponto.
1: Those who have Jesus have eternal life, and those who don't, don't have it.
0: Period.
1: Period.
0: Thank you very much. Quer Jesus?
1: Do you want Jesus?
0: Quer trazer Jesus para o seu lado?
1: Do you want Jesus to your side?
0: Hoje mesmo você vai pedir alguma coisa para Deus aqui.
1: Today you ask for something from God.
0: Mas você não conseguiu sair desse nível físico, material, carnal.
1: You haven't been able to leave the physical realm.
0: Sai dessa vida, meu irmão.
1: Leave this life, dear brother.
0: Vem para Jesus agora.
1: Come to Jesus right now.
0: Vocês que estão aqui, Deus está contente com vocês, viu?
1: God is pleased with all of you who are here.
0: Aceitar Jesus, voltar para Deus é uma coisa, é um passo enorme na direção do espiritual.
1: It's a huge step towards the spiritual realm.
0: Agora vocês podem clamar pelo levantar de Deus.
1: Now you may provoke the raising up of God.
0: Agora vocês podem pedir socorro para Deus.
1: Now you can ask for help from God.
0: Porque Deus vai estar ao vosso lado.
1: Because God will be with you.
0: Agora vocês podem pedir como filhos.
1: Now you can ask as sons and daughters.
0: Às vezes a gente passa na rua, um mendigo pede pra gente alguma coisa, né?
1: Sometimes you go on the streets and a beggars are asking things from us.
0: Às vezes a gente dá alguma coisinha.
1: Sometimes we give something.
0: Mas quando nossos filhos pedem,
1: but when our sons and daughters ask,
0: às vezes a gente dá até mais do que eles pedem.
1: Sometimes we give even more than they ask.
0: Porque são filhos.
1: Because they are sons and daughters.
0: Os filhos têm direito à mesa.
1: And they have the right to sit at the table.
0: Os filhos sentam-se à mesa ao lado do pai.
1: Sons and daughters sit at the table next.
0: O banquete está servido.
1: And the banquet is served.
0: Você não quis assentar-se à mesa.
1: You don't want to sit at the table.
0: Às vezes eu passo semanas e semanas pedindo a Deus, Deus poderoso, me dá uma luz, o que eu falo para esse povo.
1: Sometimes I spend weeks calling to God.
0: Que eu prego para essa igreja.
1: What do I preach to this church?
0: Noites e noites acordado, Senhor, estou sem mensagem para dia tal, tal, tal, tal. Me dá uma mensagem, Senhor.
1: Nights and nights I ask the Lord for messages to preach.
0: A gente vem e prega, tem pessoa que entra por aqui e sai por aqui.
1: Come and preach, and some people.
0: Porque o evangelho foi pregado.
1: Because the gospel has been preached.
0: Eu estou saindo daqui hoje, olha, flutuando. Feche os vossos olhos. Deus abençoe vocês. Você que aceitou Jesus em casa, reconciliou-se com Deus em casa, voltou para Jesus depois de ter ficado fora do ministério, voltou. Coloca a mão no seu coração. Senhor meu Deus, Senhor meu Pai, essas vidas estão perante o Senhor e se entregam a Ti, Senhor. Ouviram a Sua palavra e estão subindo o nível. Sabem que a luta não é contra a carne nem contra o sangue. Purifica essas vidas com o purificar do Teu sangue, Senhor Jesus. Lava essas vidas com o lavar da Sua palavra. Entra nesses corações que se abrem para a Sua presença. Senhor meu Deus, escreva o nome de todos esses no livro da vida, para o dia da grande chamada. Receba essas vidas, para guardá-las, para orientá-las, para abençoá-las. Eu creio no Senhor, eu creio na força do Seu poder, ó Pai. Eu creio no Senhor, eu creio na força do Seu poder, ó Deus. Sê com esses a partir de agora, que eles provoquem o levantar do Senhor. E que o Senhor seja o Deus que irá batalhar a batalha de cada um deles, guardá-los, protegê-los, orientá-los, ajudá-los em nome de Jesus Cristo. Pertencem a Ti, Senhor, porque a Ti se entregam. Seja com eles em nome de Jesus Cristo. Amém, amém, Senhor Jesus, amém. Palmas para Jesus, meus irmãos, palmas para Jesus, amém. Pode louvar a Deus com as palmas, meus irmãos, louve a Deus com as palmas. Diga amém. Levanta uma das suas mãos. Vamos agradecer, Senhor meu Deus. Obrigado pelas tuas bênçãos. Obrigado, Senhor meu Deus, pela manifestação do Seu poder, pela manifestação da alegria do Senhor nas nossas vidas. Senhor meu Pai, leve em paz esse povo, essa gente que atendeu o nosso apelo, o nosso chamado. Obrigado, Senhor meu Deus. Enche essa gente do Teu poder. Muda essas vidas, ó Pai, cada dia mais, para melhor. Abra, Senhor meu Pai, os olhos espirituais de todos nós, para que possamos enxergar com os nossos olhos levantados. Que a bênção do Senhor esteja sobre toda essa igreja, em nome de Jesus Cristo. Que a bênção do Senhor esteja sobre todo esse povo, em nome de Jesus Cristo, nosso Salvador. Deus abençoe, meus irmãos, muito obrigado, viu? Que Deus recompense a fé de vocês. E mais uma vez eu digo muito obrigado aos nossos obreiros, aos nossos irmãos, todos os nossos colaboradores. Esse tipo de festa não se faz sozinho, nós fazemos juntos. Deus abençoe vocês. Muito obrigado pela presença de vocês. Digam comigo assim: a paz do Senhor Jesus, mais uma vez. A paz do Senhor Jesus, mais uma vez. A paz do Senhor Jesus. Vocês estão abençoados, vocês estão curados. Que a graça do nosso Deus, o amor do nosso Senhor Jesus Cristo, que a comunhão do Espírito Santo esteja sobre vós, e que sobre vós esteja tudo de bom, tudo do melhor do nosso Deus, e que nunca falte a vocês coisa alguma. Que o nosso Deus seja o Deus da vossa providência, o Deus da vossa bênção de hoje e para todos sempre. Que todos digam amém. Vão com Deus, meus irmãos. Muito obrigado. Vocês estão

natureza, o homem é esquecido. Esquece de fatos, datas, pessoas e compromissos. Por outro lado, a tendência humana é para não esquecer certos fatos que ocorrem na vida, principalmente quando se trata de perdoar ou pedir perdão. Vemos e ouvimos muitas pessoas afirmarem: eu perdoo, mas não esqueço. Perdoo, mas não quero mais amizade com ele ou com ela. Isto não é perdão. O perdão que a Bíblia ensina é cheio de amor e misericórdia. E normalmente, se perdoando, se esquece, se sepulta no passado. E isso é possível se a pessoa experimentar o perdão divino, tornando-se revertida do grande amor de Deus. Deus, Ele é onisciente, é onipresente, é onipotente, mas sem dúvida alguma, Ele esquece dos nossos pecados. Pois eu mesmo, Senhor de Israel, apago as tuas transgressões por amor de mim, dos teus pecados, e não me lembro mais. O Senhor Deus lança os teus pecados perdoados para trás de suas costas e joga nas profundezas dos mares. Caro amigo ouvinte, o sangue de Jesus Cristo nos purifica de todo o pecado. Através do seu sangue, que temos a comunhão uns com os outros, e o sangue do Cordeiro de Deus, o Filho de Deus, nos purifica de todo o pecado. Isso se conhecemos a Jesus Cristo e sabemos que Ele é o Senhor. Mantemos a comunhão uns com os outros, e o sangue do Cordeiro nos purifica, e nos lava, e nos limpa de toda iniquidade. Amigo ouvinte, pare, pense, confesse os seus pecados, e a partir de hoje, tu serás uma nova criatura em Cristo, Jesus, o Filho de Deus. Aprenda a perdoar e será perdoado, pois quem conhece a Deus sabe perdoar. 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
5: Meia-noite 2.
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3: 12:26.
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4: 12:58.
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3: 1:24.

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4: 1h55.
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3: 2h24.
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4: 2h45.
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3: 3:12.
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5: 3h40.
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2: 4 e 8.
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4: 4:41. 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
3: 5 e 12.
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4: 5h39.
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2: 6:03.
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10: E a gente conversa agora com a advogada especialista em direito de família, doutora Laura Landim. Doutora, quem fica com o cachorro ou com o gatinho depois da separação? Existe guarda de pet?
21: Depende. Se esse cachorro ou gato é meu, fica eu de qualquer jeito, tá? Eu não abro mão dos meus cachorros. Mas, brincadeiras à parte, hoje a gente não fala de guarda de pet, né? A gente fala de cuidados do pet, né? Que é análogo à guarda, para que as pessoas entendam. Então, você pode ter uma guarda compartilhada dos seus pets, sim. Com responsabilidade, lembrando que você vai ter que pagar uma pensão pro pet, que tá ali, tosa, vacina, ração, veterinário. Então, isso vai ser complicado. Compartilhado também. Então, hoje, o Poder Judiciário já compartilha essa tutela dos pets aí, e aí você tem como fazer isso também. E é muito comum, né? Hoje, os casais, assim, tem muitos casais hoje que estão optando por não ter filhos e terem pets que têm mais despesas que alguns filhos, né? Então, é importante que você tenha uma tutela compartilhada desses pets para dividir, inclusive, as despesas.
10: Olha só, na separação, até os pets, então, entram na discussão como parte da família.
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1: Olá pessoal, muito boa noite, sejam todos bem-vindos a mais uma edição do Direto ao Ponto. Estamos ao vivo para Curitiba, 92.9, Cascavel, Rádio Estúdio, 92.3, Londrina, Rádio Clube, 95.7, Icaraíma, 94.7, Cerro Azul, 90.5, Guaíra, 91.7 e Campo Mourão, 106.7. Toda a Rede Mercosul integrada para trazer para vocês as principais informações do Brasil e do mundo. Também estamos ao vivo no YouTube e no Facebook, @HenriqueGiglioJR. Se inscreve no canal para chegarmos cada vez mais longe. Também ao vivo na TV Alvorada em Colorado, no interior do Paraná. E comigo mais uma vez aqui, Rodrigo Braga Reis no Instagram. Seja bem-vindo, meu caro Rodrigo.
26: Muito obrigado, uma honra estar aqui mais uma vez, esta rádio que vai para todo o estado do Paraná. E hoje nós temos vários assuntos. Você viu que acabou de sair, notícia quentinha aqui agora, ó, o Conselho do Ministério Público Federal manteve o Gonê no caso Master e arquiva a investigação contra o Gonê.
1: Então, é você picaretagem vê, total.
26: O Ministério Público também está comprometido, gente. Até o Ministério Público está comprometido. Entenda o seguinte, o Ministério Público é quem deve fazer as investigações, né? Tem que instaurar as investigações e procurar as investigações. Ir atrás.
1: É.
26: E o que que acontece? A partir do momento que apareceu o vídeo do comandante do Ministério Público Federal junto com o Vorcário fumando charuto. Também o filho dele foi patrocinado pelo Vorcário.
1: Sim.
26: O Ministério Público Federal, que é um dos órgãos mais importantes do Brasil, um dos concursos públicos mais difíceis que tem para você entrar, se há suspeita, ele tinha que ser afastado imediatamente. Não precisava demitir o cara, tem que ter a investigação. Mas, a partir do momento, a votação foi 5-4. 5 procuradores do Conselho do Ministério Público Federal votaram por manter ele na linha de frente e arquivou as investigações contra ele. Então, gente, nós não temos saída. Nós só temos uma saída, que é mudar o presidente da República. É isso que eu tenho para falar neste momento, porque hoje a rádio vai pegar fogo aqui e nós temos outros assuntos que nós vamos
3: com
26: trazer.
3: Certeza. Queria mandar um beijo para minha irmã, a Tininha. Está completando hoje mais um ano de vida. Então, um beijo para ela. Parabéns para a Tininha, minha... É a irmã número 2.
26: Um beijo para a Tininha. Tininha, irmão, a gente não escolhe. Ele vem junto na vida. Junto, então,
3: ela é a 02.
26: Parabéns,
3: Tininha. Tem a 01, que é a Ana Paula. Tem a 02, que é a Tininha, que está de aniversário hoje. A 03, que é a Fernanda. E eu sou o 04.
26: Você é o 04.
3: Sou 04.
26: E nasceu hétero, forte,
3: branco. Forte, bonito.
26: Que legal. Parabéns pra família.
3: Eu sou. Eu sou.
26: Tininha, você é uma figura, Tininha. Parabéns. É
3: uma figura. Aliás, vai ter festa amanhã lá no Dom Max. Ela vai fazer uma festa. Conhece o Dom Max ali?
26: Comida gratuita, eu não perco.
3: Vai lá amanhã no Dom Max, no aniversário da Tininha.
26: Vamos lá.
3: Bora. Parabéns, Tininha. Felicidades. Hoje também estamos recebendo aqui no nosso estúdio meu grande amigo, seu Mário, tá aqui. Ele e o Álvaro, filho dele. Nossos companheiros, nossos irmãos, quase irmãos.
26: E ele é parecido com o Super Mario Bros também, né? É, apesar que ele tá de cabelinho branco, né?
3: É.
26: Se o teu cabelo fosse preto...
7: Ah, é brincadeira!
26: O bigodão fosse preto, era igual o Super Mario.
3: Né? Isso. Um abraço, seu Mário. Obrigado por sua presença. Obrigado, Álvaro. Eu não gostei da cor da camisa do Álvaro. De camisa verde. É vermelho e preto aqui.
26: Aqui é vermelho e preto.
3: Vermelho e preto. Aí, ó. E ele torce pro Internacional de Porto Alegre também. Vai cair Inter e Grêmio.
26: Os dois vão ser rebaixados.
3: Vão ser rebaixados, Inter e Grêmio. Tamo brincando, viu? Vamos lá, Rafa.

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1: Pode ligar xingando o Rodrigo Reis? Mandar mensagem, não?
0: Pode.
2: Eu adoro xingar quando eu ligo e me xingam. Não tem problema nenhum. Tem problema. Você falar em xingar, eu tava vindo agora pra rádio, porque eu sou um cara atento. Gente, a propaganda da Gleisi Hoffmann pro Senado está horrorosa. É. Agora ela tá atacando o Flávio. Ela é candidata a senadora e fica atacando o Flávio Bolsonaro.
0: Ah, essa já era, né? Não vai ganhar.
2: Não vai ganhar. Se Deus quiser, não vai ganhar.
0: Não vai ganhar.
2: E atacando o Flávio Bolsonaro como se o Flávio Bolsonaro fosse querer instalar os cassinos no Brasil. Nós vamos falar sobre isso daqui a pouco.
0: Mas eu não sou contra, viu?
2: Mas eu também não. Veja, eu também não sou.
0: Depois eu dou os meus argumentos aqui.
2: Eu também vou dar os meus argumentos. E se os ouvintes acharem que nós estamos errados, porque a gente não tem a sabedoria total, se você achar que a gente está errado, se liga aqui para a rádio e combata a informação. É importante a sua participação.
0: Com certeza. Bom, Rodrigo, vamos começar então pela grande polêmica da semana, porque o presidente da República, o Luiz Inácio Larápio da Silva, rebateu fortemente a pressão exercida por entidades e dirigentes esportivos do país e afirmou que os clubes de futebol não têm o direito de basear seu sustento financeiro no endividamento dos torcedores de baixa renda. Durante pronunciamento em comício realizado nesta sexta-feira no Recife, em Pernambuco, o chefe do executivo revelou ter recebido um posicionamento formal das agremiações esportivas, manifestando preocupação com as eventuais perdas de patrocínio decorrentes do banimento das plataformas de apostas online, conhecida como as bets. Lula descartou recuos e reiterou que a prioridade do governo é a proteção social da população. Vamos ouvir o que disse o Luiz Inácio nesta tarde no Pernambuco.
3: Primeiro, os times de futebol não têm direito de querer sobreviver às custas da dívida do povo pobre que torce pro time. O torcedor já compra a camisa, o torcedor já vai ao estádio, compra a camisa para a mulher, compra a camisa para o filho, obriga até o filho a torcer para o time que ele torce. E ainda querem que eles, os jogadores, não. Nós aprovamos a lei, a SAF, para que os times virem empresas. E ninguém virou empresa, porque eles querem mamar na pedra. Sabe quanto o Flamengo recebe? 240 milhões. Sabe quanto o Corinthians recebe? 150 milhões. Vão ter que arrumar outro jeito de arrumar dinheiro, porque a Bet vai acabar.
0: Oh. Tá aí, Rodrigo. Foi o que falou o presidente da República, o Larápio da Silva.
2: Posso comentar?
0: Pode, mas antes, só deixa eu fazer uma pergunta pra você.
2: Tá.
0: Ele, na semana passada, ele já arranjou encrenca com a Igreja Católica. Que falou mal dos católicos, inclusive, incluindo as mulheres no meio da confusão. Agora ele arranja encrenca com as bets. Que foi ele quem liberou, inclusive, lembra?
2: É, não, quem liberou as bets, isso que eu ia falar agora. Quem liberou as bets foi o governo Temer, tá? É. Mas quem fez a regulamentação das bets foi o governo Lula.
0: Foi.
2: Então, o que eu acho engraçado do Lula é sempre isso. Ele, na última semana do mandato dele, porque vai ter eleição agora, ele resolveu ser contra as bets. Se ele, olha o discurso que ele faz, dizendo que o povo pobre está sendo endividado e não sei o que lá. Eu posso até concordar com ele, mas por que, que ele não... Se já está endividado faz 5 anos, por que, que só agora, na semana da eleição, o cara resolveu ser contra? É isso que eu digo, que esse presidente é um mau caráter. Ele é um mau caráter porque ele é um cara muito temporal. Ele pega os troços só na véspera do negócio para mostrar para a população que ele estava preocupado. Ele nunca esteve preocupado com o povo pobre. Agora, com relação a esse negócio das bets, é isso que eu queria, a gente tem que discutir, porque a questão das bets e dos cassinos é muito próxima, assim.
0: Sim.
2: Então, antigamente, tinha aquele negócio, não, nós somos contra os cassinos por causa da lavagem de dinheiro. Porque o pessoal do tráfico, os bandidos, tal, eles lavavam dinheiro nos cassinos que eram físicos. Lembra que em Camboriú tinha cassino, em várias cidades do Brasil tinha cassino, foi proibido o cassino por causa da lavagem de dinheiro. Hoje, nós descobrimos que a lavagem de dinheiro

0: está em tudo quanto é lugar. Os postos de combustível estavam lavando dinheiro. Empresas de transporte coletivo em São Paulo estavam lavando dinheiro. Então, o que eu quero dizer com isso, com relação a esses jogos? Eu sou a favor dos bingos eletrônicos voltarem. Eu sou a favor do cassino voltar. E vou te explicar por quê. Porque hoje, quando a pessoa quer jogar numa bet ou quer jogar num cassino, ele entra aqui no telefone celular dele e joga. Só que ele joga em empresas que não são sediadas no Brasil. Então, o que que acontece? Quando você joga numa bet, por exemplo, aquela MGM, o lucro de todas essas bets são mandadas para os Estados Unidos.
1: Sim.
0: Tem bet russa, tem bet europeia, tem bet não sei o que lá. E outra coisa, o cassino, hoje tem cassino no telefone celular. Então, qual é a minha lógica? A lógica é que você abrindo a instituição física, o dinheiro fica na sua cidade. Então, é muito melhor você colocar um bingo eletrônico, como tinha vários aqui em Curitiba, que empregavam centenas de pessoas, que davam emprego, davam um imposto para a cidade, porque a cidade cobra o imposto desses negócios, e o dinheiro circula aqui. Ah, mas vai fazer lavagem de dinheiro. Gente, a lavagem de dinheiro está sendo feita até em loja de shopping center. Eu estou falando para vocês, eu não sei qual é a porcentagem, mas pelo menos 30% de lojas de shopping centers no Brasil são usadas para lavar dinheiro. Ah, você vai no shopping, você percebe isso, a loja não vende nada. É loja que não tem circulação de gente nem de mercadoria, mas a loja está lá há 20 anos. Por que que você acha que a loja está no shopping center há 20 anos e não quebrou? Porque ela é usada para lavar dinheiro de outros lugares,
1: sim,
0: de outros tipos de negócio. Então, a lógica... Eu sou contra o jogo, eu não jogo. Desculpa, eu jogo na Mega Sena. Não sei se eu sou besta, mas eu sempre compro um bolão da Mega Sena lá.
1: Não, é normal, isso todo mundo faz.
0: Eu nunca ganhei. Eu nunca ganhei um Pix do Vorcaro.
1: Pois é.
0: Eu não sei se eu sou pé frio, ou se você que está em casa é pé frio, que nem eu, mas a gente que é gente normal não ganha nada.
2: Você nunca foi convidado para ir numa festinha do Vorcaro, nada?
0: Nunca, juro para você que eu nunca fui.
2: Andou de jatinho, provou uísque, nada?
0: Nunca, nada. Nunca andei de jatinho, nunca. Já andei desse, daquele que...
2: Como teco, é que é? Teco.
0: Teco, teco, já andei. É. Agora, de jatinho, nunca andei. Se alguém quiser me convidar, que está ouvindo a gente, liga aqui para a rádio que eu, Henrique Gigli, o JR. Só não me convido para andar de helicóptero, porque helicóptero
1: Helicóptero eu já andei, é bacana.
0: Não, mas cai tudo. Uma hora vai cair.
1: Uma hora cai.
0: É que nem moto. Se o cara compra a moto, anda de moto, uma hora vai cair, vai se arrebentar. Aí, ó.
2: Vai nada.
0: Já tem um aqui, ó.
1: É. Mas, Rodrigo, a situação com relação aos cassinos, eu tenho uma impressão um pouco diferente de você. Por exemplo... Você vai para Foz do Iguaçu, pessoal que gosta de jogar. Eu não vejo nada contra. Não tenho nada contra quem gosta de jogar. Tem que usar a cabeça, saber jogar, apostar. Tem as corridas de cavalo aqui há quantos anos no Brasil e tudo mais. Mas o cara vai para Foz do Iguaçu e ele vai jogar no cassino da Argentina. Ele atravessa a fronteira e o dinheiro vai para a Argentina. O dinheiro não fica aqui. Dinheiro do brasileiro. Então, a minha opinião é que nós temos que fazer igual acontece nos Estados Unidos. Existem certos locais que é permitido cassino. Por exemplo, perto de Nova York, em Atlantic City, pode. Na Flórida, não pode. Não tem cassinos na Flórida. Las Vegas, pode. Então, tem algumas cidades que podem existir o cassino. E aqui, por exemplo, a gente pode pôr um cassino em Foz do Iguaçu, permitir cassinos em Foz do Iguaçu, em Manaus, para trazer mais turismo. No Nordeste, para evoluir um pouco as pessoas lá. A situação das pessoas lá. Porque o cassino traz muito dinheiro para cá.
0: Inclusive de turistas que vêm para jogar
1: turistas
0: aqui.
1: Turistas, e faz o dinheiro circular. E gera empregos e tudo mais. Então, quer dizer, eu não vejo problemas em cassinos no Brasil em determinadas cidades. Principalmente em pontos turísticos importantes. No Nordeste, você põe no interior do Nordeste, vai desenvolver o lugar. Sim.
0: Eu tinha esse pensamento igual a você, mas eu ampliei esse meu pensamento, porque hoje eu vejo que as pessoas estão jogando os cassinos e tem campeonato de pôquer,
1: sim,
0: tem campeonato de roleta.
1: Aqui em Curitiba tem diversos clubes de pôquer que você joga.
0: Exatamente. Então, mas o cara joga no cassino hoje no celular.
1: Joga.
0: Então, se ele joga no celular e o dinheiro é mandado para fora do Brasil... Então é melhor autorizar em qualquer cidade, o cara que joga na cidade, pelo menos o dinheiro circula aqui em Curitiba. Sim. Circula em Londrina, circula em Cascavel, circula, o dinheiro permanece aqui. A gente, antes do programa, o pessoal, a gente tava batendo um papo aqui, eu comparo um pouco com esse negócio do fundo partidário também das eleições.
1: Aliás, o Podemos não mudou nada, viu? Uma vergonha tal da Lu Bonato, que é presidente do Podemos aqui no estado do Paraná, pegou o dinheiro tudo para ela e para o filho, que é o Felipe Francischini. Não aparece ninguém na TV, só aparece ela e o Felipe Francischini e o outro lá, que é vereador aqui de Curitiba. Uma vergonha. Uma vergonha o que o Podemos fez.
0: Selecionaram três pessoas para ganhar o recurso.
1: Inclusive, já existem ações na justiça contra os diretores do Podemos, de integrantes do partido, não apenas de um, mas de vários, porque a maioria não ganhou dinheiro do fundo partidário, daí é muito difícil fazer campanha. Então, pensem bem se vocês vão votar nessas pessoas. A senhora Lu Bonato, que é a presidente do Podemos, e o senhor Felipe Francischini, que é o filho da Lu Bonato, que todo mundo já conhece. Uma vergonha o que vocês estão
0: então
1: fazendo.
0: Então são quatro
1: da família. Isso é roubo do fundo eleitoral.
0: São quatro da família que são candidatos. É o Fernando Francischini, que é para federal. A Flávia Francischini, que é a madrasta do Felipe, para estadual. O Felipe para federal. E a mãe do Felipe, que é a Lu Bonato, que já foi Francischini também, que é candidata a deputada estadual.
1: Então, não votem nessas pessoas. Porque, imagine, os caras já roubam o fundo partidário, imagine se chegarem lá.
0: É. Bom, mas só comparando a questão...
1: Voltando aos cassinos.
0: Só comparando a situação... O cara que é o candidatinho, o João Serralheiro, que é candidato a deputado estadual, ele não pode plotar o carro dele.
1: Não pode.
0: Não pode plotar. O máximo que ele pode fazer é colocar um adesivo no vidro de trás, que é isso que a lei permite. Ou aqueles adesivos bem pequenos na lateral. Mas se ele quiser plotar o carro dele, que ele só tem um, ele não pode. Mas ele pode gastar o outro candidato, esse daí que pegou todo o dinheiro do partido do Podemos, ele pode gastar R$1 milhão de impulsionamento na internet com uma empresa que é americana, que é a Meta, que é dona do Facebook e dona do Instagram. Então é isso que eu não consigo. Por isso que nós somos subdesenvolvidos. Além de votar, ter uma parte da população que vota no PT, que deixa esse país subdesenvolvido, também tem essa outra questão legal que eu posso gastar R$1 milhão no Facebook e no Instagram, mas não posso plotar o meu carro.
1: Exato.
0: Que é feito com uma empresa pequena de plotagem ali na esquina da minha casa. Então não tem como esse país ser desenvolvido.
1: Não.
0: Porque o cara, a gente manda todo o dinheiro para fora do Brasil.
1: Exato.
0: Então por isso que eu sou favorável a bingo eletrônico, sou favorável a cassino aqui em Curitiba, em Cascavel, em Londrina, em Campo Mourão, na região metropolitana de todas essas cidades, porque pelo menos o dinheiro fica aqui, gente.
1: Sim.
0: Ah, mas é lavagem de dinheiro. Mas
1: é só controlar.
0: É melhor lavar o dinheiro com o traficante daqui do que mandar o dinheiro pros americanos, pô. Vai catar coquinho. É melhor o...
1: Não, mas é só controlar, Rodrigo. Põe gente pra cuidar.
0: Entendeu? Mas o dinheiro é melhor que circule aqui no Brasil do que ficar mandando dinheiro. Porque tem muita gente da direita burra. Eu sempre diferencio direita burra da direita inteligente. Ai, porque fica puxando o saco do Trump, dos americanos. Os americanos, não pensam que o americano quer o bem do Brasil. Eles não querem.
1: Eles querem dinheiro.
0: Eles querem dinheiro. A briga lá do negócio do Pix, eles querem acabar com o Pix porque diminuiu o lucro das empresas de cartão de crédito, Visa e Mastercard, que são americanas. Então nós da direita também não podemos ficar defendendo os americanos. Os americanos querem vir aqui para chupar tudo.
1: Exato.
0: Né? Eles querem levar tudo embora, o dinheiro. Por isso que nós somos pobres. Porque nós precisamos trabalhar para manter o dinheiro aqui no Brasil, desenvolver o povo brasileiro. E hoje a melhor forma de fazer isso é com o Flávio Bolsonaro presidente.
1: É isso aí. Já que você falou em Flávio, o Flávio Bolsonaro também desmascarou o Luiz Inácio Larápio da Silva hoje e disse que o governo trabalhou para derrubar o veto do PL que proibia os cassinos online e todos do PT votaram a favor. Vamos ouvir o que disse o Flávio Bolsonaro.
3: O governo trabalhou para derrubar o veto que nós do PL fizemos para proibir o cassino online e o jogo do Tigrinho. Eles votaram todos a favor do cassino online e do jogo do Tigrinho. E agora ele vendo que isso virou uma epidemia em todo o Brasil, ele está tentando fazer uma média, né, com o eleitor, que não cai mais. Ninguém aguenta mais esse cara, ninguém aguenta mais 4 anos desse cara. Mais uma vez, o Lula virou um produto vencido, uma mercadoria vencida, é um material fadigado que ninguém aguenta mais, já sabe que ele não vai entregar o que ele promete.
1: Tá aí, foi o que disse o Flávio Bolsonaro. Ou seja, ele disse que quando era para proibir as bets, o PT votou contra.
0: Votou contra a proibição. E o PT regulamentou as bets. Não foi o PT que implantou, foi o Michel Temer, certo, que fez a instalação dessas bets. Mas quem fez a regulamentação foi o PT. Agora, ele agora, no programa eleitoral, como eu estou vendo diariamente, tanto Lula, a Gleisi botou isso aqui agora, dizendo que a culpa dos cassinos é do Bolsonaro. Tudo é culpa do Bolsonaro, entendeu? Tudo é culpa deles. Então, me admira as pessoas que acreditam nessas bobagens que eles falam. E é por isso que eu digo que o nosso país ainda é subdesenvolvido, não é em desenvolvimento. Nosso país é subdesenvolvimento, é subdesenvolvido por causa desse tipo de gente. Não é isso?
1: É isso aí. Tem ouvintes, Rafa?
2: Tem sim. Vamos lá com a participação do nosso primeiro ouvinte.
4: Ô Henrique.
1: Pois não.
4: Viu? Para esse caso do Bonet aí, o meu avô teria um provérbio para isso. É. Deixou a raposa cuidando do galinheiro.
1: Exatamente. Para quem não sabe, o Paulo Gonet, que é o Procurador-Geral da República, ele foi sócio do Gilmar Mendes.
2: Sócio.
1: Sócio. Então, a gente já sabe quem manda nele, né? Vamos lá, mais um recado, Rafa.
5: Boa noite, Henrique. Boa noite, Rafa. Boa noite, Reis. Eu estava ouvindo aqui a campanha do governo, né? A campanha do Lula. E ouvindo algumas promessas que ele faz que a gente sabe que não vão ser cumpridas nunca, e fiz aqui uma letra de repúdio, transformei numa música, mas eu não posso tocar a música. Então, eu vou ler para vocês. Primeiro, túmulo. Governo promete de cá, governo promete de lá. Tem discurso bonito para o povo escutar. Ele fala em mudança, diz que vai te salvar. Depois que ganha o voto, a promessa vai passear. Toda promessa é esquecida. Palavras bonitas, conversa comprida. Não dá mais para escutar. Já chegamos ao cúmulo. É Lula no primeiro túmulo. É Lula no primeiro túmulo. E pá de cal no PT. Abraço, amigos.
0: Lindíssimo. O cara é um poeta.
1: É um poeta.
0: Mais palmas para ele. Isso é um poeta. Lula no primeiro túmulo. Vamos trabalhar para isso. Aí.
1: Gostei desse, né? Também. Gostei.
0: Porque realmente está difícil a situação. E outra, deixa as pessoas angustiadas. Então, o que eu quero dizer para o nosso ouvinte aqui da Rádio Mercosul? Eu, Rodrigo Reis, o Henrique Giglio, o Rafa. A gente trabalha aqui, a gente tem que trazer essas notícias para mostrar isso para vocês. Mas a gente não quer que se fique angustiado. Nós temos é que trabalhar para melhorar o Brasil e nós temos que mudar. E daí a gente critica, mas o cara vota no PT. Você sabe que o nosso problema não é o cara que vota no PT, é o cara que é mais trouxa, que é o que vota no Augusto Cury, que vota no Renan Santos, que quer votar em não sei quem. Gente, é a mesma turma que atrapalhou a última eleição e que nos trouxe até esse momento, que é aquela turma que votou na Simone Tebet.
1: Sim.
0: Que votou na Soraya Tronic. E a Simone Tebet está lá, graças a Deus, me parece que não vai ganhar para senadora em São Paulo, né?
1: Não, em São Paulo vai ganhar o Derrite e o Prado, né?
0: Prado, que é o candidato do Tarcísio, né? Ao Senado, que o Tarcísio começou a fazer uma campanha grande para ele, ele subiu bastante nas pesquisas. E olha que notícia maravilhosa! Que o Tarcísio vai ganhar no primeiro turno também lá em São Paulo. O Tarcísio também é um dos futuros candidatos aí à presidência da República. Então agora é a nossa hora de mostrar que o Brasil pode virar mesa. A América do Sul virou toda a mesa aqui, só falta gente.
1: Só falta gente.
0: E você viu também, acabei de lembrar, eu sou meio doido, tá? Vocês não liguem que eu sou meio doido.
1: Meio?
0: Eu vou lembrando. Você viu o presidente do Paraguai, na ONU, agradecendo o Lula pelas empresas brasileiras que estão indo para o Paraguai.
1: Sim.
0: Isso é uma coisa inacreditável, gente. O presidente do Paraguai foi lá, abraçou, agradeceu. Lula, muito obrigado, que tem muitas empresas brasileiras que estão saindo do Brasil.
6: Por favor, me ajuda.
0: Indo para o Paraguai. É isso, é o nosso Brasil.
1: Esse é o Brasilzão.
0: Né? E ele, como não tem nada para fazer, foi lá se meter na briga dos israelenses e dos árabes.
1: É.
0: Eu não me meto nisso, porque eu tenho muitos amigos judeus aqui em Curitiba e tenho muitos amigos árabes. E aqui eles se dão bem. Então, para que nós vamos se meter na briga lá do outro lado do planeta? Pois entendeu? É. Os árabes daqui são gente boa, os sírios, libaneses, estou sempre junto com eles aí pela cidade. Tem os amigos judeus também, que são vários que eu tenho aqui em Curitiba e pelo Paraná inteiro, árabes e judeus. Você sabe que em 2018, quando eu fui candidato a senador, eu fiz 20 mil votos em Foz do Iguaçu com a ajuda da colônia árabe de lá. E aqui em Curitiba também fiz muitos votos com a comunidade judaica aqui de Curitiba. Você acha que eu vou me meter na guerra do outro lado do planeta?
1: É.
0: Já tenho duas ex-mulher. Eu vou me meter na guerra dos dois lá do outro lado. Era só o que estava faltando.
1: É verdade. Bom, Rodrigo, empresas de apostas online manifestaram forte descontentamento com a perspectiva de uma proibição total das bets no Brasil. O setor defende que a medida, em vez de resolver o problema, pode ampliar o mercado clandestino e gerar efeitos negativos em cadeia na economia. As empresas alertam que uma proibição abrupta estimularia a migração de usuários para plataformas ilegais, sem supervisão estatal, sem pagamento de impostos e sem qualquer compromisso com regras de prestação de proteção ao apostador. Bom, quem se manifestou também foram os presidentes de clubes de futebol. Eu peguei, por exemplo, a fala do Adilson Batista. Ele é presidente do Atlético Goianiense, lá de Goiás. Ele disse que não gosta de petista, afirma que Lula tem que deixar os clubes cumprirem os contratos com a Betis e critica o governo por medida eleitoreira. Vamos ouvir então o que disse o Adilson Batista, que é presidente do Atlético Goianiense.
7: E sobre Betis, se as Betis vim acabar, para mim, eu acho importante, né? Eu sou contra, e eu não sou petista, aliás, não gosto de petista, né? Que eu sou um cara de direita, minhas características são definidas como uma pessoa de direita, eu vejo petista com desvio, sabe, moral e intelectual, eu vejo assim, é a minha forma de entender e cada um com a sua vida. Aliás, tem muito petista também que torce para o Atlético, e eu respeito, são minhas escolhas. Mas não estou aqui falando de questão política. Acho que o presidente da República, ele tem que respeitar os contratos que nós temos assinados, as placas, essas situações, né? Porque vim aqui com questão eleitoreira. Aliás, o Hugo falou e falou muito bem, porque há 15 dias de eleição, né? Isso aí é só para fazer careta para cego, né? A gente sabe que isso não vai mudar nada. Tinha que fazer isso lá atrás, fazer um estudo com todos envolvidos. Eu nunca joguei, nem vou jogar. Sou contra esses negócios, né? Jogo que eu gosto é só futebol. Agora, tem que ser um negócio bem analisado para a gente cumprir com os contratos assinados. Nós já recebemos da nossa patrocinadora, que eles pagam bem e pagam certo, né? Então, como é que a gente vai romper um contrato? Tem que restituir. Então tem que ser muito analisado tudo isso, né?
1: Tá aí, Rodrigo.
0: É isso aí. Falou bonito, hein?
1: Falou bonito. Gostei desse presidente aí.
0: Já vou ajudar o Atlético Goianiense aí.
1: Isso aí.
0: Já vou comprar figurinha pro álbum do meu filho. O Lula tá chutando todo mundo. Você sabe quem? Os que mais estão brabos hoje no Brasil com o Lula são os aposentados e os pensionistas. Pensionistas e aposentados. Os aposentados, a Gleisi também no horário eleitoral dela está falando que ele fica falando que o Bolsonaro quer acabar com a aposentadoria, quer acabar com isso, quer acabar com os direitos. Ela é mentirosa compulsiva também, é como todos os petistas, porque todos têm um QI muito baixo. Então eles têm que chutar. Agora, a partir do momento que eles aumentaram o valor do Bolsa Família em 20% e não aumentaram as aposentadorias, os aposentados do Brasil estão muito brabos. Então eu convoco todos os ouvintes aqui da Rádio Mercosul que seguem eu, Rodrigo Braga Reis, no Instagram. Aqui, ó, teu convidado aqui hoje falou, ó, eu conhecia você, mas eu não associava a voz dele à tua cara. Então, pra conhecer a minha cara, tem que entrar
1: lá no Instagram. Se decepcionou, né, Mário? Que é feio que é o Rodrigo Braga Reis.
0: Mentira, eu sou lindo.

0: Pô. Você faz parte da minoria, né?
1: Eu faço
0: parte. É branco, hétero.
1: Eu sou branco, hétero, de direita, carnívoro, cristão.
2: E recicla.
1: E gente boa.
0: E recicla.
1: Tudo na mesma pessoa hoje não tem, né? Então. Alto e hétero, ou carnívoro e de direito.
0: Vamos fazer um intervalo, pessoal, a gente já volta. Vamos lá, Rafa.
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8: 6h53.
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6: O ex-banqueiro e agora presidiário Daniel Vorcaro afirmou em uma proposta de delação que realizava um pagamento mensal de 3 milhões de reais em propina para um grupo ligado ao senador petista Jacques Wagner, na Bahia. Segundo Vorcaro, a operação contava com duas modalidades de pagamento principais: 2 milhões de reais por meio de contrato entre o Master e a PKL One, empresa que explorava o Credit Cesta, voltado para a concessão de empréstimos consignados a funcionários públicos baianos, e 1 milhão de reais pagos em espécie a aliados do senador Jacques Wagner. Outros tipos de repasse da propina incluíam distribuição de dividendos, lucros e contratos fictícios. Vorcaro disse que a operação foi acordada em 2018, depois que o Master pagou 30 milhões de reais em participação na PKL One. Na delação, Vorcaro cita 5 vezes o senador Jacques Wagner e o ex-chefe da Casa Civil, Rui Costa, também do PT da Bahia, ex-governador baiano, porém não explica diretamente sua relação com a propina. Para Estúdio 92 FM, Emerson Bittencourt.
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6: Rodrigo, voltamos, Rodrigo. Para de falar, Rodrigo. Ô, Rodrigo, antes de nós mudarmos de assunto, eu vou trazer aqui o que disse o presidente do Flamengo, o BAP. Conhece o BAP, presidente do Flamengo? Ele falou também sobre o possível fim das bets e disse que isso causará um prejuízo de 400 milhões para o Flamengo. Vamos ouvir o que disse o presidente do Flamengo.
7: O Flamengo é um clube responsável, assumiu compromissos de longo prazo, baseado nos contratos legais que nós firmamos com uma empresa de bet. E em relação ao Flamengo, o impacto no ano que vem, para além do patrocínio, vai ser da ordem de 400 milhões de reais nas receitas do clube. E você tem alguns impactos indiretos. Isso por si só faz com que o Flamengo não consiga honrar os compromissos que ele assumiu para o ano que vem. Então, isso... em um ambiente onde você estava operando de forma absolutamente dentro da lei, é algo que causa muita preocupação para a gente, caso seja realmente efetivado.
6: Tá, aí foi o que disse, então, o BAP, que é o presidente do Flamengo.
8: Mas vamos fazer um acordo, então. Vamos aqui, o pessoal da Rádio Mercosul, nós vamos começar a fazer um acordo hoje. Quem torcer pro Atlético Paranaense, pro Coxa, pro Paraná, pro Flamengo, pro Palmeiras, pro Corinthians, pra todos os times do Brasil, não vota no Lula. Pronto, resolve.
6: Exatamente.
8: O problema.
6: Acaba o problema, principalmente os corintianos, né?
8: Corintiano.
9: Principalmente a gente. É. Eu já não voto, né?
8: Você não, como você não vota? Você é corintiano?
9: Eu voto no Lula, pô.
6: Você vota no Lula?
9: Não voto no Lula.
6: Ah, não vota no Lula.
8: Você é corintiano e não vota no Lula.
6: Ô, Rodrigo, você quer relembrar uma notícia aí dos indígenas? Como é que é isso?
8: Olha só. Operação da Polícia Federal apura fraudes em benefícios do INSS para indígenas na Bahia.
6: Ô, louco.
8: Então, tá lá, a Polícia Federal deflagrou uma operação contra fraudes previdenciárias na Bahia. A ação, realizada em conjunto com a Controladoria Geral da União, visa combater esquema de fraudes na concessão de benefícios para segurados especiais indígenas.
6: Olha os indígenas.
8: Moça, olha só, o Lula não tem jeito. O indígena tá lá peladão. No meio do mato.
9: Não tem mais.
8: Aí uma cobra vem e pica a jabigorna dele lá. É. Picou. Tem que ir pro INSS, tem que ser afastado.
6: Sim.
8: Agora, a Bahia é um caso interessante. Bom, mais essa agora. Fraude contra beneficiário.
6: Indígena.
8: Indígena. Do INSS.
10: Ah, é brincadeira.
8: INSS do PT.
6: É.
8: Né? Mas a Bahia é um caso interessante, né? Porque eu vejo esses casos aqui, porque aqui, já no Brasil inteiro, agora tem esses grupos que são contra o racismo e tudo é contra o racismo e não sei o que lá. A Bahia tem 80% de negros e elege um governador branco, cabelo branco, de olhos azuis.
6: O Jacques Wagner.
8: O Jacques Wagner, né? Que também está envolvido no monte de maracutaia. Então eu não consigo entender. Eles ficam. O TSE fica com uma propaganda irritante que é para ele. Porque tem que ter candidato negro, candidata mulher, candidata indígena. Vocês já viram essa propaganda do TSE?
6: Sim.
8: Eu não consigo entender por que o TSE gasta dinheiro com isso. Se o cara quer ser candidato, ele que vai lá e ser candidato. Você não precisa ficar escolhendo quem que quer ser candidato. Agora ficam falando de candidatos negros, que tem que incentivar os candidatos negros, não sei o que lá. A Bahia vai lá e vota no branco.
6: Exato.
8: É isso que eu não consigo entender. Elegeu o Jacques Wagner lá.
6: Agora eu vou trazer mais uma notícia para você aqui, Rodrigo. Que essa é importante. E prova por que o canalha do Davi Alcolumbre não põe o impeachment do Alexandre de Moraes para ser votado. Porque mensagens obtidas pela Polícia Federal mostram uma relação de amizade entre o ex-banqueiro Daniel Vorkari e o presidente do Senado, o senhor Davi Alcolumbre. As conversas reveladas pela revista Veja incluem declarações de cumplicidade e menções ao nome do senador em um grupo sobre festas. Em um diálogo registrado no dia 1 de fevereiro de 2025, Vorkari parabeniza Alcolumbre pela vitória na disputa pela presidência do Senado. O ex-banqueiro trata o senador como amigo e deseja os melhores anos na empreitada. Alcolumbre responde: "Fala, meu amor, muito obrigado por tudo, em especial pelo seu carinho e amizade fraterna. Gratidão." No mês seguinte, em 30 de março, o presidente do Senado volta a enviar mensagens para o banqueiro. Sou seu irmão, para a vida toda. Vorkari responde com emojis de coração e continua: "E eu, seu irmão, a qualquer tempo para qualquer coisa. Nunca vou esquecer." Em outro trecho, no dia 17 de julho de 2025, Vorkari volta a chamar Davi Alcolumbre de irmão e pede notícias sobre um amigo. Abre aspas: "Fala, irmãozinho, se tiver notícias do nosso amigo, me chame. Abração." Alcolumbre responde: "Estou em cima. Pressão. Não há referência sobre quem é o amigo citado nas divulgações do celular de Daniel Vorkari." Em nota, a assessoria da presidência do Senado disse que as supostas mensagens são de teor pessoal e não indicam ilegalidade alguma. Hugo Mota, nos trechos obtidos pela Veja, também há uma conversa de Vorkari com o presidente da Câmara, o Hugo Mota, do Republicanos. O diálogo também acontece no dia 17 de julho de 2025. A data coincide com o período em que o Banco Central se debruçou sobre a possibilidade do Banco de Brasília, o BRB, comprar o Banco Master. O acordo foi vetado pela autoridade monetária. Na conversa, Vorkari diz que havia tentado contato com Alcolumbre, mas que o presidente do Senado não tinha informações sobre algo relacionado ao Banco Central. Abre aspas: "Perguntei Davi, mas ele também não sabe", escreveu Vorkari. Hugo Mota responde: "Galípolo ficou de ir lá em casa, a casa de Davi Alcolumbre, quando encerrasse a reunião. Eu estava decolando quando Davi me ligou para dizer isso." Vorkari então complementa: "Sim, parece que está em reunião." Mota reage com um emoji de risada e finaliza: "Ele disse também que seria uma reunião demorada." Vale lembrar também, meu caro Rodrigo Reis, que o senhor Davi Alcolumbre, o canalha presidente do Senado, que trava o Brasil, é suspeito de ter recebido 30 milhões de dólares.
8: 30 milhões não é nem de reais, é de dólares. Dólares
6: no exterior.
8: É esse é o nosso Brasil. Mas é por isso que a gente aqui, eu estou falando aqui do nosso estado do Paraná, por isso que é difícil de eleger gente séria, né? Se você pegar o Ogier, que é nosso amigo, né, o Placa Preta.
6: Vai ganhar.
8: Aliás, o Ogier, a Julieta Reis, o Stephanes, são pessoas que são sérias, a Maria Vitória, são pessoas que são sérias no negócio, tem dificuldade para se eleger, porque concorre com canalha. Como é que o Placa Preta vai concorrer com um cara que recebeu 30 milhões de dólares? Por quê? Porque a gente não receberia. A gente não pegaria o dinheiro, não, claro, pegaria, não pegaria, porque eu sempre digo que a educação ela vem de casa e nós temos um negócio que se chama freio moral, que é o que a turma do Podemos não tem.
6: Não tem.
8: A turma do Podemos não tem. Freio moral é um negócio que vem da educação de casa, que a nossa educação permite a gente chegar até aqui. Daqui em diante nós não conseguimos ir. Isso é educação de casa.
6: Sim.
8: Né? Você tem isso na tua família, o Henrique Giga, o Rafa tem, o Gê tem, né? Eu tenho da minha família, Reis aqui, tenho dos Braga também, porque o Ney Braga também, que foi um governador muito sério. Tanto que ele, sim, nunca prestigiou nenhum filho, não tem nenhum filho que ganhou cartório, que ganhou terras, que ganhou nada. O Ney Braga sempre foi muito sério, que é da minha família. Então, a gente tem um negócio que chama freio moral. E o problema da política hoje é que os caras não têm mais freio moral. Você veja, primeiro os youtubers, que estão mentindo para todo mundo. E tem youtuber de esquerda e tem youtuber de direita.
6: Sim.
8: Que são verdadeiros atores. Tem vários que acabaram de se eleger vereador nas suas cidades, se elegeram vereador em Curitiba, se elegeram vereador em Cascavel, se elegeu vereador em Londrina, em Campo Mourão. O cara acabou de se eleger para um mandato. Eu, com muito orgulho, fui vereador de Curitiba e perdi a eleição por 5 votos aqui. Sim. Fiz 6.000 votos aqui em Curitiba. Perdi por 5 votos por causa de negócio de legenda. Fui muito bem votado. E a gente gostaria muito de ser vereador para mostrar o meu trabalho como vereador. Não fui. E daí o cara acabou de se eleger vereador, ele nem mostrou trabalho como vereador, já quer ser deputado. Sim. E tem gente que vota no cara. É isso que me deixa mais indignado. E não é só a turma da esquerda, a turma da direita burra também.
6: Então a gente repete, preste atenção em quem vocês vão votar, principalmente para deputado federal e deputado estadual.
8: E senador, principalmente.
6: E preste atenção em quem gasta o fundo partidário. Esses caras têm 300 mil bandeirinhas espalhadas pela cidade, não votem nesses caras.
8: Não vote porque ele pegou o dinheiro
6: e pôs no bolso. E muita gente não gasta tudo, viu?
8: Colombo tá assim, São José dos Pinhais tá
6: assim,
8: aqui em Curitiba
6: tá assim. Muita gente não gasta, pega a nota fria, entrega pra Justiça Eleitoral e põe o dinheiro no bolso.
8: É verdade.
6: Isso acontece. Então, Justiça Eleitoral, Ministério Público Eleitoral, por favor, ajam. Porque o que está acontecendo no Podemos, por responsabilidade da senhora Lubonato, que é candidata a deputada estadual, que está metendo a mão no jarro e prejudicando os outros candidatos.
8: E sobre no PSDB também, parece que tem vários candidatos que estão desistindo da candidatura do PSDB.
6: Então, não votem nessa senhora Lubonato, porque se já está fazendo isso antes de ganhar, imagine o que vai fazer na Assembleia. Não é verdade?
8: É verdade, tem que tomar muito cuidado com todos esses candidatos. O cara acabou de se eleger vereador, já quer ser deputado? Gente, ele nem mostrou trabalho, então prestem atenção, por favor.
6: Exatamente. Bom, Rodrigo, eu tenho mais uma denúncia para fazer, principalmente aqui. Peço que o pessoal da Polícia Militar do Estado do Paraná e também da Prefeitura de Piraquara, aqui na região metropolitana de Curitiba, ali perto do Guarituba, na divisa ali com Pinhais. Pega a rua do autódromo ali, sabe?
8: Sim, Iraí.
6: Avenida Iraí. Na divisa ali, vai acontecer, isso informações que chegaram até a mim, peço que a Polícia Militar aja o mais rápido possível para conter a situação. Estão armando invasões em terrenos particulares na região do Guarituba.
8: Minha chácara era ali, né? Eu vendi, graças a Deus. É.
6: Mas estão
8: bem na divisa.
6: Estão organizando essa petezada, esses invasores de terra. Eles estão organizando invasões pro dia da eleição.
9: Aqui não podem ser presos, né?
6: No dia da eleição está sendo organizada invasões na região do Guarituba, ali na divisa com Pinhais. Então, por favor, Polícia Militar, ajam o mais rápido possível. Prefeito Marquinhos, preste atenção no que está acontecendo em Piraquara, principalmente na região do Guarituba, porque vai ter problemas lá no dia da eleição, viu? Vão querer invadir terrenos particulares.
8: Sabe de quem que é aquele terreno agora, aquele grande? Aquele terreno, eu tinha um terreno exatamente ali, que é bem, tinha um areal, que é da Rafael Greca e Filhos, e agora quem comprou foi o dono da Atenas Material de Construção. Então, se alguém conhecer o pessoal da Atenas Material de Construção, que fica aqui em Curitiba, que é uma grande loja, tem construtora também, o terreno é deles lá agora, aquele terreno bem grande lá.
6: Pois é, então, pessoal, fique ligado, Polícia Militar do Estado do Paraná, ajam o mais rápido possível para conter essa onda, porque estão organizando invasões. E eu tenho áudio aqui, inclusive, do cara mostrando o que deve ser feito no dia 4 de outubro.
8: Tá aí o áudio, você vai mostrar para todos nós?
6: Posso mostrar, quer ver?
8: Era interessante, porque assim é como trabalha a esquerda. Eles não querem a legalidade, eles querem a bagunça. E para nós, hoje, é importante mostrar a bagunça. Essa bagunça que nós estamos mostrando no STF, a bagunça que nós estamos mostrando no Ministério Público Federal, a bagunça que nós mostramos no INSS do Brasil inteiro, e agora estão roubando a aposentadoria dos índios, né? Então tudo isso, essa bagunça, neste momento, gente, eu sei que gera uma angústia em todo mundo, gera em mim também, às vezes eu acordo mal de manhã, mas essa angústia é importante a gente mostrar para vocês, como a Lava Jato também mostrou toda a esculhambação nas empresas estatais, para a gente saber como funciona o Brasil. E o único jeito que nós temos de melhorar o Brasil é mudando a presidência da República. A presidência da República é importante mudar, independente de quem são os candidatos. O americano faz isso, né? Uma hora é democrata, outra hora é republicano. Uma hora é democrata, uma hora é republicano. Quando você deixa no Brasil, como fizeram na Venezuela, na Nicarágua, você deixa o mesmo partido de esquerda durante 30 anos, os caras destroem tudo.
6: Olha, vou colocar aqui o trecho de um cara que eu não sei o nome, mas que está dando as dicas de como será invadido esse terreno do dia 4 de outubro. Presta atenção, Rodrigo.
11: Bom dia, eu mais uma vez aqui. Pessoal, aqueles que nunca participou de ocupação, funciona assim, ó. Nós achamos uma área, essa área, ou ela é massa falida ou ela tem documento atrasado, certo? É, a data escolhida a dedo, né, porque época da eleição é a melhor época para se fazer ocupação. Então, assim, primeiro, pessoal, um dia antes de nós entrar na área, ou no mesmo dia, umas 3 horas antes de entrar na área, nós fazemos uma reunião. A partir do momento, ou nós todos seguimos até a área, para não mandar localização, para não vazar, ou nós manda a localização na hora que nós estiver saindo, o pessoal indo já para a área. Chegou na área, pessoal, não é chegar lá, brigar, ah, esse daqui é meu pedaço, não existe isso daí. Primeiro nós vai ocupar, você pode entrar, fazer teu barraco, mas não é garantido que você vai ficar naquele lugar. Então, assim, nós vai ocupar primeiro, depois nós vai esperar os 3 dias, deu 3 dias, nós vai medir o terreno e vamos distribuir para o pessoal que ajudou nós no primeiro dia de ocupação.
6: Esse é o trecho do áudio que esse vagabundo está fazendo lá na região de Piraquara. Então, por favor, prefeito Marquinho, tome providências, região do Guarituba, divisa com Pinhais.
8: É da onde? É o terreno da Rafael Greca e Filhos, e que hoje é da Atenas,
6: material de construção. E do outro lado da rua também.
8: Também do outro lado da rua.
6: É. Então, prestem atenção. Polícia Militar do Estado do Paraná, fiquem atentos. Isso vai acontecer na madrugada do dia da eleição. Por favor, não deixem invadir. Nós estamos avisando semanas antes, 9 dias antes. Nós sabemos que vão invadir. Então, por favor, tomem providências, autoridades. Essa é uma denúncia aqui da Rede Mercosul de Comunicação. Vamos lá, Rafa, mais recados.
12: Boa noite, bancada, direto ao ponto. Rodrigo Reis. Henrique. Rafa. É o Fernando do Santa Quitéria. Tudo bem com vocês?
6: Tudo, beleza.
12: Espero que sim. Henrique, você falar que que poderia ser criado um cassino lá no Nordeste, você não está totalmente sem razão. Ao menos o dinheiro da Bolsa Família ia ficar aqui no Brasil, né? Mas só que também, em compensação, ia ter que triplicar o valor da Bolsa Família. Senão, como é que eles iam jogar também, os infelizes? Pelo amor de Deus, tem misericórdia.
6: Aí o Fernandão, a opinião do Fernando. Vamos lá, mais recado, Rafa.
13: Boa noite, Henrique. Boa noite, Rafa. Boa noite, Rodrigo Braga Reis, no Instagram. Siga o canal do Rodrigo lá, gente.
8: Vai seguir canal nenhum.
13: Ele quase não fala, né? Ele não esqueceu, acho, de falar hoje. Nossa, nós estamos bem representados no Senado, hein?
6: É.
13: Esse Hugo Mota, olha, parece que, além de canalha, de covarde, de tudo quanto é defeito, agora parece que é boiola. Chamando o homem lá de meu amor, coraçãozinho, de emoji.
6: É, o Colombo.
13: Pelo amor de Deus, esse é o nosso Brasil, hein?
6: É verdade.
13: Boa noite a todos.
6: Não põe a música que cancela tudo aqui. Tira a música, vai derrubar a live.
9: Música fofinha aqui.
6: Não, vamos lá, mais recado.
9: Bora lá.
14: Boa noite, Henrique Gilio. Boa noite, Rodrigo Braga Reis. Valmir do Cabral. Tá, comenta aí também o que vocês acham desse tal de Beto Preto. O Beto Preto, ele se elege...
6: Não comentamos candidatos aqui.
8: É, não pode, não pode. Não que a gente não queira. A gente gostaria muito, mas a lei eleitoral não permite,
6: não permite
8: que a gente comente sobre um determinado candidato.
6: Isso aí, vamos lá. Próximo recado.
15: Rodrigo Braga Reis, Darcy do Campo Comprido, passando para dar um abraço e dizer que eu tenho um irmão já falecido que se chamava Ney, em homenagem ao Ney Braga. Meu pai era um sábio da política. Um grande abraço.
8: É isso legal. Aí. A legal. Gente tem muita honra de,
6: bacana,
8: né, de ser parente do Ney Braga, que, veja, mudou o Paraná, né? Foi ele que construiu a estrada que liga Curitiba a Londrina. Londrina era ligada a São Paulo, né? Não a Curitiba, porque não tinha estrada. Ele construiu. Hoje a rodovia se chama Rodovia Governador Ney Braga. Tem o Parque Ney Braga lá em Londrina. Tem a cidade de Braga Ney. Então a gente é muito orgulhoso disso.
6: Com certeza. Mais um recadinho, Rafa?
16: Boa noite, Henrique Gilio. Boa noite a todo mundo do Direto ao Ponto. Eu sou ouvinte assíduo
17: como descobri você, eu tô morando no Paraná há 5 anos. Já tem aí uns 2 meses que eu descobri esse programa. E eu escuto esse programa todos os dias no carro voltando do trabalho. Parabéns pelo programa, excelente programa.
18: O setor defende que a medida...
6: Obrigado. Obrigado.
8: Ele estava tão alto o rádio.
9: E escuta
8: dele.
9: No último também.
8: Ele escuta no último.
6: Mas é bom, tem que expandir aí o negócio. Vamos lá. Mais um, Rafa.
19: Pelo visto, essa

0: Pagelada do Moraes, esse é o cara, hein? Puta merda.
1: A pagelância do Moraes.
2: É, mais um.
3: Boa tarde, galera. Boa tarde, Rodrigo. Boa tarde, Henrique. É, estou aqui passando mais uma vez para dizer que adoro o programa de vocês, curto vocês todos os dias. E estamos juntos nessa caminhada para derrubar esse larápio. Só comentando assim, em relação às bets, isso aí é mais uma coisa política, como todo mundo está falando, que como sempre ele faz, chegou na época de política, ele tem 4 anos para fazer tudo que ele fala. Aí chega na época de política, ele quer fazer tudo uma vez só. Como, por exemplo, imposto de comida. Você vai baixar o imposto de comida a partir de janeiro. Por quê? Mais um jogo político. Coisa que ele não fez durante 4 anos. Só aumentou. Agora vem. Ele regulamentou as bets, agora ele quer tirar.
2: Isso.
3: Ele regulamentou as blusinhas, agora ele disse que tirou. Beleza. Então, o povo só acredita se quiser.
4: É isso aí. É o mentiroso compulsivo.
2: Mais um para fechar, Rafa.
5: Boa noite, Henrique.
2: Opa.
5: Boa noite, Rafa. Rodrigo, Jeita Borra.
4: Boa noite a todos os ouvintes. É você, seu Zé Ruela.
5: Vai. Estou indo para casa assistindo esse maravilhoso programa.
2: Boa.
5: Uma boa noite a todos.
2: Valeu, obrigado.
4: Tô brincando, é brincadeira com o Vip. E siga a gente no Instagram, Rodrigo Braga Reis no Instagram.
1: Entra lá no canal do Rodrigo.
2: Entra no canal do Rodrigo.
4: É, vai sim.
2: Tchau, Rafael Marques.
1: Tchau.
2: Mas
4: para todos.
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6: 7:54.

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0: 8:04, bom dia, 8:04 nesta manhã de segunda-feira, dia 28 de setembro. Obrigado pela audiência, pela preferência. Aqui você tem informação a partir de agora com Independência 92.
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0: E é pela sua rádio Estúdio 92.3 FM de Cascavel, a mais libertária. Falamos aqui do Oeste Paranaense. Para onde você estiver, seja no rádio, nas redes sociais, ligados conosco.
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0: Participe também, você faz parte dessa bancada, ok? Você pode entrar em contato conosco pelo WhatsApp 45 998 42 1195. Em nossa live pelo Facebook também, fique à vontade para mandar sua crítica, sua sugestão, tá? Você pode nos seguir no Instagram, @radioestudio92, e acessando o portal Estúdio 92, você acompanha toda a nossa programação.
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0: Muitos assuntos importantes. Semana que antecede o primeiro turno das eleições 2026. Vamos falar muito sobre política por aqui. Esta semana, inclusive, estaremos ainda entrevistando até o dia 1º, até quinta-feira, que é quando os candidatos podem falar no rádio e na TV, até o dia 1º. Aqui estaremos, então, até quinta-feira, entrevistando diversos candidatos a deputado estadual, federal, ao Senado. Também teremos sabatinas com os vices, candidatos a vices, ok? Dos governadores, aqueles que estão tentando chegar lá, né? Para governar o estado do Paraná, lá no Palácio Iguaçu. Estaremos debatendo aqui muito durante esta semana e você está convidado a participar.
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0: Eu sou Emerson Bittencourt e comigo na bancada do Independência 92, Osmar Júnior, Ismar Pavilac, Gilson Pessoa, também hoje aqui contando com a presença do empresário cascavelense Sérgio Bolsio. Serginho, seja bem-vindo, Serginho, bom dia.
3: Bom dia aos ouvintes, bom dia a essa bancada maravilhosa e vamos para o debate.
0: Exatamente. Demais da bancada, bom dia, senhores.
4: Muito bom dia para você, Bittencourt. Bom dia, Serginho Bolsi, Osmar Júnior e Ismar Pavilac. Bom dia, ouvintes 92.
5: Bom dia, Bittencourt e Gilson, amigos da Estúdio 92, doutor Ismar, em especial Serginho Bolsi. Hoje, 28 de setembro, é o Dia Mundial do Combate à Raiva. Vamos ficar tranquilos nesse dia.
0: Está todo mundo vacinado aí? Bom dia, doutor Ismar.
6: Bom dia, Emerson, os colegas de bancada. Todo dia é dia de ter raiva. Eu sigo no Instagram o tal do Texugo do Mal e ele sempre pregou a violência. Só que a nossa violência é do bem, não há violência alguma. Nós devemos sim ter raiva do que fazem com o povo brasileiro, da violência que o administrador público tem lançado sobre a nossa população. Isso nós temos que nos indignar e ter raiva sim.
0: Ok, 8:07. Hoje tem crônica com o empresário Duca Siliprandi. Do sonho à desilusão? Quem será? De quem será que fala Duca Siliprandi em nossa crônica de hoje? Daqui a pouco, no Independência 92. Teremos a participação direto de Brasília do doutor Samuel Gomes. E ainda hoje, vamos conversar aqui com Fábio Aguaio. Ele é presidente da Abrapar, a Associação Brasileira de Bares e Casas Noturnas, e do Sindiprom, que é o Sindicato das Empresas Promotoras de Eventos do Paraná. Ele vai falar especialmente por quê. Ele sofreu aí uma fake news dentro do horário eleitoral do candidato ao governo do Paraná, Sandro Alex. É ele que vai falar. Daqui a pouco, Fábio Aguaio participando do Independência 92, que está no ar a partir de agora.
1: Previsão do tempo.
7: Segunda-feira de tempo quente em grande parte do Paraná, com temperaturas elevadas, principalmente nas regiões norte, noroeste e oeste. As máximas podem chegar aos 36 graus em alguns municípios. No norte e no leste do estado, há maior possibilidade de instabilidade com ocorrência de chuvas isoladas, principalmente ao longo do dia. Nas demais regiões, o sol aparece entre nuvens e o tempo permanece mais estável. As temperaturas ficam elevadas no interior. Em Curitiba e no litoral, o clima será mais ameno, com maior presença de nebulosidade. Grande abraço para você, ótima segunda-feira, um bom início de semana e até amanhã. De Curitiba, Mauro Conte, com informações da Rede AERP.
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0: 8 horas e 9 minutos, a bancada do Independência 92 vai estar no domingo, dia 4, num programa especial aqui sobre as eleições, tá? A partir das 4 horas da tarde, teremos aqui diversos convidados especiais para o debate, para a análise. Estaremos aqui acompanhando ao vivo, aqui a contagem, né, dos votos no primeiro turno, neste domingo, dia 4 de outubro, você nosso convidado para estar conosco aqui. Bem, Serginho Bolsi, última semana antes do primeiro turno das eleições, tem acontecido cada coisa aí, né, cada fato, fake news para todo lado. Gostaria que você analisasse, Serginho Bolsi, esta campanha no primeiro turno das eleições 2026, como é que você está vendo aí a chegada dos candidatos agora já na reta final?
3: Primeiro, falando em raiva, eu vim armado hoje.
0: É mesmo? Mostra a tua arma aí.
3: Estou com o meu título de eleitor.
0: Opa!
3: Fiquei 8 anos sem... Não podendo votar. Eu votei. Mas eu fiquei 8 anos proibido de ter título de eleitor.
0: Por quê?
3: Porque eu fiz uma doação do meu dinheiro em 2014, 3 mil real, para 3 candidatos em Cascavel. Foi 3 jantas. E a Justiça Eleitoral me pegou como bancador de campanha. 3 mil reais.
0: Não, mas é ilegal isso?
3: Isso que eu declarei no imposto de renda.
0: Pois é, isso que eu estou achando estranho.
6: Não é ilegal.
3: Não, mas aí que está o detalhe, né? A Justiça, em 2014, mudou a lei, dizendo que para você doar, no ano anterior, você tem que ter ganho. Você pode doar o que você ganhou de 20% no ano anterior.
6: Sim, okay. O que você tem de líquido do ano anterior. Do ano anterior. O que não sobrou para você.
3: Não é o que você tem de patrimônio.
6: Não, não é.
3: Só que na mesma época os caras dilaceraram a Itaipu, dilaceraram a Petrobras, fizeram o Petrolão, fizeram o Mensalão, fizeram tudo com o dinheiro do povo e doaram pro Lula. Inclusive, na época, eu perguntei para excelentíssima, digníssima juíza, se eles não iam pegar o Lula. Graças a Deus, pegaram logo em seguida.
0: Foi no ano de 2014?
3: 2014, eu fui
0: candidata a Dilma Rousseff, a presidente, né?
3: Isso. E aqui no Paraná, a única candidatura que não foi aprovada o dinheiro da campanha foi do Lemos. E eles não foram atrás do Lemos. Entendeu? Então, eu estou de volta com o meu título.
0: Mas agora, então, você está totalmente armado. Livre e armado para votar nestas eleições.
3: Exatamente. Eu sempre pude votar. Só que eu tive que descobrir onde votar. Falei para a carta horária que, pelo amor de Deus, podia ficar com o título, porque parece que os Estados Unidos estavam aceitando o título de eleitor para entrar, que eles estavam com medo que eu fugisse do Brasil.
6: Você é um criminoso contumaz, uma pessoa de periculosidade dessa maneira, absoluta.
3: Dessa maneira. Mas os verdadeiros ladrões, eles se protegem. Aqui no Brasil hoje, eu sempre falo, virou um grande balcão de negócio. Mas pior do que um grande balcão de negócio, pensei que era só isso, era o toma lá da cá. Virou bandido protegendo bandido. Eu nunca vi tanta gente ruim perto do PT. Eu nunca vi tanta gente agregada perto do Palácio do Planalto. E o homem que está lá, o cidadão, que é bibum, que não está mais nem falando coisa com coisa. Aliás, eleitor dele, por favor, tenha vergonha na cara. Você não quer votar para quem trabalha, vá lá e não vote.
0: Peraí, você está afirmando que Luiz Inácio Lula da Silva continua bebendo?
3: Inclusive em comícios, em palestras que ele dá, que antigamente ele ganhava 200 mil por palestra, né?
0: Então vamos fazer o seguinte, vamos ouvir o próprio Luiz Inácio falando se ele bebe ainda ou não. Vamos ouvir. Atenção, Lula, fala aí. Ele vai falar se ele está tomando ou não. É ele que fala.
8: Que ele teria deixado um uísque, algum presente.
9: Mas se me deu uísque, já bebeu. Já bebi também. Eu não fico contando que me dá uísque. Eu ganho muita coisa, lembrança, sabe? Não sei se deu, mas se deu, já bebi. Pode ficar certo.
1: 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Ah, tá. Então, se deu, já bebi.
0: Ele falou sobre o uísque lá do Vorkário. Então, ele está confirmando que ele recebeu um uísque. Ele não lembra direito, mas ele disse que bebeu.
3: Cara, eu nunca vi tanta podridão. Aonde devia ser? Se tiver 11 votos para condenar, 11 a 0. Está dando 5 a 4, que seus 9 estão votando no CNJ, por exemplo. Para investigar, não é condenar o Gonê. Com todas as barbaridades que esse cara fez no país.
6: Não, ele já foi arquivado o pedido de investigação.
3: Não. É o que eu estou falando, que não é para condenar ainda. Era para investigar. Uhum. E não deram a chance de poder investigar
0: ele. Não pode investigar o Gonê, não pode investigar o Moraes, não pode investigar ninguém. Pode investigar o Mendonça.
3: Sim. O único cara do Brasil. Nós temos 11 ministros na corte, hoje tem 10.
6: O Conselho Federal do MP arquivou o pedido de investigação. E vocês viram de quem foi o voto Minerva? Do irmão do Flávio Dino. Ele indicado, e olha as coincidências, esse país ele é interessante, sabe? Ele foi indicado no dia 1º de setembro para integrar o Conselho Nacional do Ministério Público. Ele entrou no dia 1º de setembro. Adivinha por indicação de quem? Flávio Dino. E aí o voto de desempate, que estava 4-4 para investigar ou não o Gonê. O voto de desempate veio justamente de quem? Do irmão do Flávio Dino. E falou assim, não investiguem.
3: Agora, muito, me presta o Ministério Público, que devia estar investigando esses casos. Não devia nem me pedir licença para a CNJ. A CNJ é um órgão administrativo. Concorda? Não é um órgão do judiciário. Mas nada pode, eles não podem investigar nenhum ladrão. Porque um está com a mão agarrada no outro. É um presidente do Senado chamando o cara lá de amorzinho. Deve ser o amor do morango. Aonde elas vão parar? Também agora tem ouvido a CNBB, com seus cardeais, seus bispos, seus arcebispos,

0: saindo da ratoeira, saindo da toca. Dando opinião de novo, maléfica política.
1: O que, que eles estão fazendo,
0: Sérgio? Dizendo que o Brasil tem soberano, porque a bandeira do Bebum é a soberania. Ô CNBB, ô arcebispos e bispos desse Brasil.
1: Mas pelo menos a CNBB confirmou que aquela história de que Flávio Bolsonaro iria retirar o nome da padroeira ou tirar a padroeira Nossa Senhora Aparecida do Brasil é mentira, sabia? A própria CNBB disse que é mentira. Por quê? Porque disse, respondendo o Flávio, porque o Flávio daí falou e tal, mas peraí, isso aí vem de lá de dentro da CNBB contra mim. Aí a CNBB fez o quê? Mentira não se combate com outra mentira. Ou seja, a CNBB mesmo disse que era mentira.
0: Nessa parte, sim. Mas que soberania tem um povo que o governo rouba aposentado, dá dinheiro para quem não trabalha através do Bolsa Família, Vale Gás, não oferece condição de trabalho para quem tem e precisa de dignidade para trabalhar. Então a igreja está trabalhando para empobrecer o povo. Fazem 30 anos que eles estão apoiando esse tipo de gente.
1: E devia ser o contrário, né?
0: E cada dia mais o povo está mais precisando de ajuda.
1: Deveria ser o contrário, Serginho, porque o povo, quanto mais pobre, dá menos oferta.
0: Exatamente. Mas não é isso que a oferta deles vem. Por quê? Porque os bobos da direita, muitas vezes, quando tem festa de igreja, quando tem alguma coisa na comunidade, são eles que vão lá ajudar. Sabendo que perto da eleição os ratos saem da toca. Eu estou ficando enojado com aquele arcebispo lá de Nossa Senhora Aparecida, da Aparecida do Norte, o que ele tem falado para ajudar o Lula. No sermão, na homilia dele. Melhor ele ficar quieto. Mas eu não vi um bispo, eu não vi um arcebispo e não vi um padre defender quem está preso inocentemente de 8 de janeiro. Os quais estavam rezando na frente do quartel, na Brasília. Não vi um bispo, não vi um arcebispo defender o nosso direito à liberdade. Não vi nenhum deles falar do que está sendo feito nesse país. Botando...
2: Eu vi ontem, inclusive, eu estou procurando aqui, eu compartilhei com alguns amigos, Sérgio, e eu vi sim, ontem eu vi um bispo defendendo o Brasil e falando que nós temos que lutar contra o comunismo. Isso eu assisti isso ontem, eu só não localizei...
0: O Aidar, aqui. É o bispo Aidar, mas é muito pouco, perto da necessidade que nós temos.
2: É um início também, né, meu
0: caro? Mas esse início já vem há muito tempo. Sempre teve divergência na Igreja Católica. Mas o grande problema da Igreja Católica se chama teoria da libertação, teologia da libertação. É onde quem manda na igreja, que faz as homilias, quem faz a campanha da fraternidade, é a CNBB. Então não adianta nós se enganar, porque eles estão lá quietos durante 4 anos. Para quando eles têm que botar a manguinha de fora, eles vêm falar em soberania. Que soberania de um povo que depende de miséria do governo? De um povo que não pode trabalhar? Aliás, não pode trabalhar e não deve trabalhar, porque parece que é crime trabalhar nesse país. Com todas as falcatruas que lançamos nesse governo federal, só tem gente ruim do lado desse presidente. Até o secretário particular dele da sala do lado, fazendo negociata com a Roberta Luxinger, que não sei nem falar, uma suíça falsificada, fazendo negócios e negociatas junto com o Fabinho.
1: Não, Lula. Mas o Lula disse que nunca viu essa moça. E chamou-lhe de pilantra.
2: E aquelas fotos deles juntos é montagem, é tudo IA, né?
0: Só por tudo, porque... tudo, ele nunca viu, ele nunca vê, ele não acredita, agora ele está defendendo.
3: Sérgio Bolsi, já que você falou que os petistas não gostam de trabalhar, tem uma, inclusive uma postagem sua nas redes sociais que está bombando aí, pessoal concordando com você, de, realmente o negócio do PT e dos petistas não são muito chegados ao trabalho.
0: Eu fiz uma postagem semana passada, hoje deve estar em 59 mil pessoas que já visualizaram, isso não quer dizer ter visto, mas pelo número de comentários assim eu fiquei assustador, porque eu não falei de política, eu falei de trabalho. Quando que o ser humano tem que ligar a cabeça e começar a trabalhar? Nós temos que aprender que a melhor escola profissionalizante não é essa escola que o governo oferece para o povo. A melhor escola profissionalizante que nós temos é o que as empresas podem oferecer para o jovem e aprender. Aprender não é menor aprendiz. Menor aprendiz é para enganar bobo. Que não aprende nada porque eles não podem fazer nada. Nós temos que voltar para a escola profissionalizante, aquela que as empresas contratavam as pessoas para trabalhar com 14, 15 anos, começar a ser mecânico, começar a ser ajudante de eletricista, começar um monte de profissão do qual tem muito sucesso. Aliás, muito mais sucesso do que muita gente com canudo, que está entupido de gente com canudo, que não tem emprego para eles, estão vendendo uma ilusão. A faculdade vende uma ilusão dizendo que o cara se forma administrador e está pronto para administrar a tua empresa. Que enganação! Isso aí é cataníquel para poucos donos de faculdade. Agora, dos comentários, que não foram poucos, 90% descendo a lenha na minha pessoa. Porque já, onde já se viu falar em trabalho? Que o povo já trabalha demais. E ganha de menos. Mas se ganha de menos, não é culpa do empresário. Que para o empresário, essas pessoas custam. O problema é que uma grande parte do que ele produz, do que ele trabalha, vai na mão do governo. Por exemplo, fundo de garantia. Fundo de garantia arrecadado, eles emprestam para empresas que compram papéis até de empresas falidas. Como já aconteceu de pegar o dinheiro da Previ do Banco Brasil, pegar o dinheiro da Funcef, da Caixa Econômica, e muito dinheiro do nosso fundo de garantia emprestar em papéis podres para a Venezuela. Esse é o papel de um governante. Por isso que eu digo, em roda desse governo corrupto que está lá hoje, gente boa não tem. E você, petista, aprende a trabalhar mais. Você critica o empresário, peça conta, saia da empresa. Vá lá e monta um CNPJ. Seja empreendedor. O Brasil está precisando de empreendedor. Cadê você? É fácil estar empregado, cumprindo seu horário quando cumpre, dá uma dor de barriga, leva o atestado, muitas vezes com a conivência do médico, que tem muito atestado aí que não devia ser dado, mas dão lá sem CID, sem nada, prejudicando as empresas. E o resultado está aí. Hoje, a maior empresa do Brasil, que mais está crescendo, é a empresa do RJ. Recuperação judicial. Mas ano que vem, se continuar assim, vai ser a empresa da falência.
1: Vamos lembrar que, durante a pandemia, menos de 2 mil empresas pediram recuperação. Agora são quase 7 mil.
0: Ontem, por exemplo, sexta-feira, alguém já viu falar da Sazazac? Maior empresa de esquadrias de alumínio do Brasil, de Marília. Fechou as portas.
2: Fazia janelas e portas, né?
0: A área maior do Brasil, a mais conceituada. Ninguém mais aguenta esse país. Ninguém mais aguenta a má administração. Quer jogar tudo nas costas do empresário e a ineficiência do governo. E você, petista, também. Quando você vai pegar dinheiro do banco, você tem empresa, você vai comprar um carro, ou você vai financiar uma casa própria, saiba que você está ajudando a pagar o desvio do dinheiro que o Banco Master sugou do nosso governo, do nosso tesouro, do nosso fundo garantidor. Você paga junto, sim. Você não parece que você é inocente. Você é tapado. Porque se você paga um juro mais alto, que não precisaria, você não está junto pagando a conta do banco garantidor? Ou tu acha que os bancos vão pagar 250 mil para cada um que tinha dinheiro investido lá, sem custar para você no seu bolso?
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1: Serginho, 8h26 para a gente fechar. Atenção, um recado aí para o eleitor, dia 4 de outubro.
0: Primeiro, que vá votar. Segundo, que escolham candidatos comprometidos com as coisas certas desse país. Deputado, não nasceu e não serve e não presta para trazer verbas impositivas, medidas que o governo dá, o cheque na mão do deputado, para trazer para o município. Que tem aquelas verbas PIX, que tem essas coisas que inventaram em 2014, 2015, aprovada a toque de caixa, para fortalecer o deputado. Porque o deputado hoje não é mais deputado. o deputado hoje, ele usa o dinheiro do governo, de uma ineficiência que o governo tem,

0: Beto Preto mandou fechar tudo. Proibiram o tratamento precoce. E hoje estão pedindo voto. O nosso candidato a governador, nosso concorrente, ele chamou o povo brasileiro de aloprado. As pessoas que defendiam que pessoas inocentes estavam presas dia 8 de janeiro. Então, dia 4 de outubro, vote bem, vote certo. Tira a cadeira, tira a bunda da cadeira e vai votar. Nós temos um grande candidato a presidente, se chama Flávio Bolsonaro. O seu vice é um cara também extraordinário. Nós temos o nosso Sérgio Moro no Paraná, que é um ícone da sociedade brasileira. Ícone da sociedade paranaense. Um cara que mostrou a cara que o Brasil está metido nessa lama. Ele que mostrou, com coragem e ousadia. Nosso vice-governador, o Edson Vasconcelos, uma pessoa preparada. Não está lá para declamar poesia. Não está lá para viver em festa de gala. Não é esse o Paraná que nós queremos, que ele é um Paraná que trabalha. E o Edson Vasconcelos, pela primeira vez na história, nós temos um grande vice-governador, nós temos que reconhecer, não importa de onde é, ele é de Cascavel, graças a Deus. Mas nós temos que também votar para senador. E nós temos dois grandes candidatos, Felipe Barros e o Deltan Dallagnol. O Deltan Dallagnol, o que a justiça eleitoral está fazendo com ele, o que o STF está fazendo com ele, o TSE, é coisa do outro mundo. Eu nunca vi uma pessoa que não está caçada, está livre para ser candidato, não poder fazer campanha. Agora, bandido pode fazer. Condenados, que foram condenados no Petrolão, podem fazer campanha. E nós estamos cheios de candidatos que já foram condenados no Mensalão e no Petrolão, que estão hoje aí podendo andar livremente, mas não na rua, porque na rua o povo não aceita mais ladrão. Então, nós temos grandes candidatos. Agora, para deputado estadual e deputado federal, temos ótimos nomes. E já põe uma coisa na cabeça. Deputado não é do município, deputado não é da região. Deputado é do estado, ele tem que representar o estado lá em cima, na Câmara Federal, e tem que representar o estado na Câmara Estadual, fazendo a sua função. Não é levar chequinho para lá e para cá, que o dinheiro não é deles. O dinheiro é do povo. Mas como hoje os órgãos executivos estão muito mal preparados, porque eles não botam ninguém técnico para fazer o trabalho, só botam pessoas políticas, pensando no próximo mandato, acabam botando o cheque na mão do deputado para levar para sua comunidade. Que é uma mentira, que é uma enganação. O deputado, ele é do estado.
1: Oi,
0: muito obrigado a todos. Vote certo e vão votar, pelo amor de Deus.
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1: Tocou o alarme aqui, já era o alarme para você.
0: Sim, sim. É.
1: Obrigado, Serginho.
0: Obrigado a vocês.
1: Foi um prazer. Outro. E semana que vem você volta a fazer outra análise aí, tá bom?
0: Tá bom.
1: Combinado?
3: Esse alarme, amigos, eu achei que era mais um boleto de imposto chegando.
1: Pode ser também. 8h30, voltamos já com muito mais aqui no Independência 92. Daqui a pouco nós teremos aqui, conversando conosco, o Fábio Aguaio, presidente da Abrabar, Associação Brasileira de Bares e Casas Noturnas, Sindicato das Empresas Promotoras de Eventos do Paraná, o Sindiprom. Né? Por quê? Por que que ele vai falar aqui? Ele sofreu uma fake news no horário eleitoral do candidato ao governo, Sandro Alex, o candidato do Ratinho Júnior. Ele vai falar mais sobre essa situação, o que que foi, o que que falaram dele, que fake news foi essa? Vamos saber daqui a pouco. Teremos ainda a crônica com o empresário Duca Siliprandi, do sonho à desilusão. Ele vai falar de uma candidata aqui. Daqui a pouco você vai saber de quem é, tá bom? 8h31, a gente vai fazer o nosso break e já voltamos aqui. O Alexandre Garcia também vai trazer muita informação na manhã de hoje aqui. Alexandre Garcia, bom dia.
4: Bom dia. No nosso encontro de hoje, eu vou insistir na importância do voto de cada um. Para continuar isso que está aí, ou para salvar o país. Né? Porque o ano que vem vai ser consequência do dia 4. Né? Por falar nisso, a campanha de Lula está bem desanimada. A campanha de Flávio os surpreendeu. Eles acharam que ia ser fácil. Hoje, os próprios apoiadores de Lula estão se queixando de que alguma coisa foi feita errada. Não, foi o governo que foi feito errado e o governo não tem argumento para dizer: olha, eu fiz tudo errado, eu prometo que se eu for eleito de novo eu vou corrigir.

0: o mal que fiz. Não tem como, aí isso não cola, ninguém acredita nisso. Bom, vou falar sobre esses assuntos e vou falar também sobre mais uma capotagem de ônibus que ficou inteiro, mas tem 7 mortos, porque estavam sem cinto de segurança e saíram pela janela e foram esmagados pelo ônibus. Quem ficou dentro do ônibus preso ficou inteiro. Só para a gente pensar a respeito. Detalhes daqui a pouco no nosso encontro diário. De Brasília, Alexandre Garcia.
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3: 8h34.
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32: Bem, são 8 horas 39 minutos nesta manhã de segunda-feira, 8h39, dia 28 de setembro. Aqui continuamos com o Independência 92. E neste momento nós temos o contato com Fábio Aguaio, empresário, consultor empresarial, presidente da Abrapar, Associação Brasileira de Bares e Casas Noturnas, também do Sindipron, que é o Sindicato de Empresas Promotoras de Eventos do Paraná. Ele faz parte também da Confederação Nacional do Turismo, CNTur. Bem, Fábio Aguaio, nos ouve bem? Aqui é Emerson Bittencourt, bom dia.
33: Bom dia a todos, aos ouvintes, aos participantes aí do programa. Estamos à disposição de vocês.
32: Fábio, é o seguinte, aqui na bancada comigo está Osmar Júnior, Ismar Pavilac, também Gilson Pessoa. E nós gostaríamos de saber de você o que, que aconteceu, né, com o seu nome que foi falado num programa eleitoral, né, o horário eleitoral gratuito do candidato ao governo, Sandro Alex, o candidato de Ratinho Júnior ao Palácio Iguaçu. Lá foi citado o seu nome, foi citado algo sobre a sua pessoa e o que você tem a dizer sobre isso. Até onde a gente sabe, foi então falado uma fake news sobre você. É isso?
33: Infelizmente, todo o processo eleitoral, existe os efeitos colaterais, os danos, né? As pessoas, elas não cuidam de fazer uma prevenção, fazer uma checagem, e aí às vezes acusam você e, infelizmente, você tem que buscar a justiça, buscar os seus direitos para restabelecer a verdade e combater essa prática que é... Ela é uma prática que, no meu ver, ela sangra a alma das pessoas, né? Então, tem muita gente aí que é vítima de fake news, de maldade, e às vezes não tem oportunidade de recorrer à justiça ou buscar os seus direitos, né? E eu fiz o meu dever como cidadão e como uma pessoa pública que tem uma responsabilidade, tem família, tem amigos, então fui buscar meus direitos e conquistei o direito de resposta no programa do candidato que me citou.
32: Tá, mas que acusação foi essa? E também queria saber de você, você é político, é ligado a algum político, Fábio?
33: Eu sou empresário, né, e sou do setor de eventos e turismo. Hoje eu tenho um laço muito forte com o senador Sérgio Moro, porque apoio ele desde a época da Lava Jato, né, e tô no Senado Federal trabalhando com ele, mas a minha independência como líder empresarial, pessoa pública, esses ataques assim não podem atingir terceiros, né? Então, por isso que eu busquei meus interesses e meus direitos. Fui acusado por um outro homem aí de importunação sexual, só para você ter uma ideia. Então, é o nível que chega o ser humano, né? Eu sei o que eu gosto, né? E não é disso.
32: Perfeitamente. São 8 horas e 43 minutos a bancada. Algum questionamento ao Fábio?
0: Bom dia, Fábio Osmar Júnior aqui. Tudo bem?
33: Bom dia, tudo bem e vocês?
0: Tudo bem. Fábio, você falou, você é hoje, inclusive, considerado um dos braços direitos de Sérgio Moro, nosso futuro governador do Brasil, está líder em todas as pesquisas e poderá, inclusive, vencer no primeiro turno. E você esteve ligado também ao Democracia Cristã. Como é que está a situação aí, o que aconteceu com Democracia Cristã, que realmente acabou apoiando de um lado, inclusive, o maior inimigo do Sérgio Moro, que seria o Tony Garcia.
33: O partido, infelizmente, está numa causa judicial aí, está sendo questionada a direção do TSE, no TSE. Nós tínhamos assumido recentemente o Democracia Cristã, junto com a prefeita de Clevelândia, a Rafaela Lozzi, que é a nossa presidente, e eu estou como primeiro secretário do partido. A gente pegou esse partido para mostrar que dá para fazer uma política séria com pessoas independentes, pessoas que têm a visão de que o Paraná precisa ter jovens lideranças, renovação. Você tem acompanhado aí que como está difícil ter novas lideranças no nosso estado aí, e a gente está tentando fazer esse trabalho, juntar não só a iniciativa privada, os empresários que tenha, que a gente não pode se omitir. O grande problema do brasileiro, a gente discute política, mas não participa efetivamente, né? Seja de partidos políticos ou de entidades. Por exemplo, eu sempre considerei que era importante sempre participar de associação, próprio sindicato empresarial, confederação, porque é ali que você faz suas reivindicações, seja quando você é empregado ou empregador, você luta pelos seus direitos, né?
0: É verdade. Fábio, como é que você está vendo essas eleições, em especial aqui no estado do Paraná? Você citou uma situação envolvendo você da campanha de Sandro Alex, mas nós estamos denunciando quase que todos os dias o uso da máquina pública por parte do governador Ratinho Júnior para alavancar a candidatura de Sandro Alex, e não está acontecendo. Sandro Alex continua em terceiro lugar e a previsão, conforme eu já falei, é de que Sérgio Moro vença, inclusive, no primeiro turno.
33: Eu estou vendo essa eleição no Paraná e no Brasil, ela não deu para fugir da polarização, está polarizado, não tem como escapar disso. E a gente tem percebido que o grande adversário do Brasil é o PT, e nós estamos trabalhando para que a gente tire eles do poder, né? Não só através do Democracia Cristã, da própria aliança que nós temos de apoio, o nosso partido, a candidatura do senador Sérgio Moro, mas também a gente sente a força da população, que ela quer essa mudança, ela quer austeridade, ela quer o combate à corrupção, ela não quer mais esse conchavo que tem dos políticos. Então, a força da liderança do senador Sérgio Moro, hoje a pesquisa da Paraná Pesquisa reforça isso, que é a possibilidade de ele vencer no primeiro turno, é que a população quer essa mudança de verdade. Não é só uma mudança de nome, é mudança de verdade. Quem vai ter atitude para encarar essa situação crítica que nós estamos vivendo no nosso país, de falta de credibilidade? Você vê aí quantas medidas eleitoreiras foram tomadas nos últimos dias, que eu acho que eu nunca vi isso na minha vida, não sei se vocês já viram isso também, uma atrás da outra, e fake news para tudo que é lado. Você vê agora essa questão que mexe com a padroeira do Brasil, fake news, e tão trabalhando nisso. Então a gente tem que trabalhar com responsabilidade. Quando acontece essas coisas de fake news, muita gente é prejudicada.
32: Ok, são 8 horas e 46 minutos. Quem está conversando com a gente é o Fábio Aguaio. Por quê? Porque ele recebeu aí uma acusação por parte da campanha de Sandro Alex sobre uma questão aí envolvendo importunação sexual, da qual segundo você mesmo passou para nós, né, Fábio? Você foi absolvido. E o que acontece a partir de agora? O seu setor aí de judicial, né? A sua defesa vai fazer a partir de agora?
33: Eu já entrei com ações na esfera civil e criminal. Porque é muito importante dizer que nunca houve o fato, entendeu? Isso nunca existiu. Então, por isso que eu estou brigando pelos meus direitos, pela minha imagem. Eu sei que tem muitas pessoas que passam por situação como essa e não têm essa oportunidade. Então, quero dizer para essas pessoas que são acusadas injustamente que tenham a força, tenham a resiliência, não se entreguem, porque a verdade sempre prevalece. Quem não tem medo da verdade, enfrenta ela e mostra para as pessoas, para a população, que você não tem que esconder nada. Você não fez de errado, vai lá e prova que a justiça sempre faz o correto. Está do lado da pessoa certa.
32: Muito bem. Fábio, mais algum questionamento para a gente fechar?
0: Só para finalizar, então, Fábio, você faz parte da Confederação Nacional do Turismo. Aqui no Paraná, nós tivemos o nosso ex-prefeito, hoje candidato a deputado federal, que foi secretário estadual de turismo. E está envolvido em várias denúncias, inclusive de desvio de verbas públicas. Eu gostaria de saber a sua proposta e o que é que você, uma vez vencendo o Sérgio Moro, com certeza você vai fazer parte da equipe. O que é que pode ser melhorado no turismo aqui no Paraná?
33: Olha, acho que o turismo do Paraná ele tem que ser bem democratizado. Eu tenho acompanhado isso que vocês têm colocado aí sempre. A gente tem acompanhado também os sites, os blogs, os portais que são independentes, que mostram, né, como foi gasto o dinheiro público na questão do turismo, que, no meu ver, eles conseguiram aí liberar várias, em curto período de prazo, aí, várias liberações aí direcionadas, até que a gente tem acompanhado, mas eu acho que o turismo paranaense tem que ser democratizado. Todo mundo tem que ter o direito à voz, à participação. Os conselhos que existem, como o Conselho Estadual do Turismo, ele tem que ser democratizado, tem que botar mais gente para participar. O poder público ele tem que entender que quem manda nele é a população, são os contribuintes. E o dinheiro não pode empurrar, ele tem que ser bem aplicado, tem que ter transparência. E eu acredito muito que com o senador Sérgio Moro, que tem falado isso nos seus programas, tem falado isso no seu programa de governo e no programa eleitoral, que a austeridade, a agência anticorrupção, a austeridade, os contratos vão ser vistos. Então, a gente acredita que a partir de 2027 vai ser uma nova modalidade de aplicação do recurso público, com muita transparência e eficácia. E nosso vice-governador da região de vocês, que é também um hoteleiro, né, porque ele além de ser industrial, da Federação das Indústrias, ele também é hoteleiro aí, né? Tem hotel aí na cidade. Então, entende a importância do nosso setor de turismo. Você vê nós, Cascavel, Foz do Iguaçu, as cidades polo do Paraná, hoje são as maiores geradoras de emprego e renda no setor de serviço, de turismo, de entretenimento. Então, a gente espera que o Paraná não só seja uma rota por causa de Foz do Iguaçu e Curitiba, mas também todas essas grandes cidades, como Ponta Grossa, próprio vocês aí em Cascavel, que a gente, quando está aí na cidade, a gente vê a pujança do nosso setor aí, empresários aí que são consolidados aí. Vou até mandar um abraço para o meu amigo Luciano do Hooligans, que é um grande empresário aí da cidade, está há muito tempo com o seu estabelecimento, mostra que como é levado a sério um negócio, ele se perpetua e fica no coração das pessoas.
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0: Aliás, Fábio, só para complementar aqui, o Carlos Moraes mandou um abraço para você também, tá?
33: Um grande abraço para ele, é um amigo. E obrigado pela oportunidade que vocês me deram para fazer esse esclarecimento, porque às vezes a gente não tem essa oportunidade de falar de peito aberto e de coração, porque essas coisas machucam muito a gente. Então, eu, a partir de agora, eu vou olhar para frente e ajudar as pessoas que são vítimas de fake news e de denúncias caluniosas falsas, né?
32: Gente, são 8 horas e 51 minutos. Fábio, obrigado pela participação conosco aqui, tá? E vamos juntos sempre tentando levar as claras, né? E a transparência, tudo o que está acontecendo, né? Nós não podemos concordar com fake news, com informações que não são verdadeiras, né? Porque a gente sabe muito bem que em tempos de eleição sempre acontece, né? Mas não podemos baixar a guarda, né? Temos que lutar sempre pela verdade. Obrigado aí, boa sorte para você, Fábio.
33: Obrigado, sucesso aí para vocês e que tenha sempre essa audiência aí qualificada e que deixe as pessoas esclarecidas dos fatos. Um abraço a todos aí. Um
32: abraço. Lembrando que nesta semana estaremos entrevistando aqui Rafael Greca amanhã, depois de amanhã Michele Caputo e depois, né, na quinta-feira teremos Edson Vasconcelos. São os candidatos, né, a vice nas chapas aí

0: candidatos concorrentes ao Palácio Iguaçu. Não é mesmo? Queremos saber deles também como é que está aí a campanha, reta final, a última semana. Por isso, inclusive, nós estaremos aqui com os candidatos, até estendendo um pouquinho mais o nosso programa, justamente porque é só até o dia primeiro, só até quinta-feira, que nós podemos entrevistar candidatos, então, aqui ao vivo, na bancada do Independência 92.
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0: E no domingo, dia 4, estaremos aqui num programa especial também, a partir das 4 horas da tarde, falando sobre política, debatendo então o dia das eleições, o primeiro turno das eleições 2026. Você já está convidado. Estaremos aqui com diversos convidados também, analisando estas eleições. É o seguinte, 8h53, vamos trazer aqui a crônica de hoje. Já temos aí a crônica com o empresário Duca Siliprandi, do sonho à desilusão. Vamos ouvi-lo.
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3: Do sonho à desilusão. E as duas Cristinas. Estive poucas vezes em contato com Cristina Grêmio. Uma na Associação Comercial de Cascavel, outra acho que rapidamente em frente à Rádio 92. Numa outra oportunidade, por telefone, a convidei por interposta pessoa, sua assessora, não recordo o nome, para que regressasse à sua cíclica atuação nos microfones da emissora. Afinal, jamais poderia supor para onde Cristina rumaria, como de fato seguiu. Caiu dentro da cova de seus algozes, a turma que tanto inspirara a combatê-los. Ela tinha espaço cativo, simplesmente, na rádio mais libertária do Brasil. Claro, tudo isso antecedeu sua escalação à disputa por uma cadeira à Câmara Alta, época que ela realmente dava a entender que falava a língua das transformações, da mudança, das liberdades, na acepção da palavra. Foi tudo por água abaixo. Se Cristina fizesse jus à fama, mantivesse sua independência ideológica principalmente, seus princípios e valores e outros quejandos, certamente abalaria as estruturas das araucárias, pois quase fora ela que ocupou a cadeira, hoje de posse, a duras penas, por Eduardo Pimentel, um dos ex-algozes e membro da casta curitiboca, apoiador da entourage de Matheus Leme, bandeirante paulista que fundou o Pinheiral, ou Curitiba. Cristina, embora cria da cestrosa e paranista Gazeta do Povo, em épocas remotas, recentemente em campanha à prefeitura da capital, evocava um projeto conservador de direita contra o sistema. Mas pobre Cristina preferiu aderir ao ditado popular: se não pode com eles, junte-se a eles. Fora então engolida pelo establishment, tal qual Jonas pela baleia. Hoje está tão rotulada, descredibilizada ideologicamente, quanto Gleisi Hoffmann é extrema esquerda. Porém, Gleisi nunca negociara seus princípios. Tudo muito claro. Deixou Cristina a desejar no ato daquela união espúria, na aliança justamente a quem mais combateu. Portanto, lamentavelmente, penso que a situação de Grêmio está completamente confinante com o análogo ideologicamente Alexandre Cury e muito distante dos direita raiz, Felipe Barros e Deltan Dallagnol. Tudo junto e misturado, Cristina.
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0: Amigos, 8 horas e 57 minutos, a crônica de hoje de Duca Siliprandi. Então, trazendo à tona essas questões envolvendo Cristina Grêmio, que até inclusive foi uma grande parceira aqui da Estúdio 92 durante um tempo. Nós aqui retransmitíamos os programas dela no YouTube, né? Ela que realmente fez uma grande campanha para a Prefeitura de Curitiba, sempre andou aí ao lado dos conservadores, porém, na reta final aí, né, quando começaram a falar, não bem reta final, mas começaram a falar sobre, lá na pré-campanha ainda, ser senadora ou não, ela era do PL, de repente não quis mais ficar no PL, aí falou um monte de coisa do Sérgio Moro, dizendo que o Sérgio Moro a abandonou. De qualquer forma, o seguinte, ela se abraçou justamente com o grupo que ela mais bateu quando candidata à prefeitura, né? E aí, como disse o Duca aqui no início da sua fala, né? Do sonho à desilusão com Cristina Grêmio.
4: Eu só tenho três adjetivos para atribuir a Cristina Grêmio: dissimulação, oportunismo e pusilanimidade. Dissimulação, porque exatamente ela dizia uma coisa na época da campanha para a prefeitura e agora diz outra completamente o contrário. Oportunismo, porque justamente viu que estava perdendo as chances que tinha, não quis ser candidata a deputada federal, que estaria eleita com toda certeza, e acabou de uma maneira oportunista abraçando a campanha do candidato Ratinho Júnior. E pusilanimidade, porque realmente ela demonstra a sua fraqueza moral nessa campanha eleitoral em 2026 e foi realmente uma decepção para todos aqueles que apostavam na renovação de Cristina Grêmio.
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5: Traçando um paralelo com outras duas mulheres lá do Mato Grosso, a dona Soraya Tronic e a dona Simone Tebet. Também caminhavam no trilho certo. Atacaram, criticaram, pisaram na goela do seu Lula. Depois passaram a apoiá-lo e defendê-lo. Isso custou o quê? Ambas ainda seguem buscando reeleição ao Senado e estão com os dias contados. Ao que se percebe, nenhuma delas voltarão para o Congresso. A Cristina Grêmio fez igual. Pisou na goela da rapaziada do PSD e depois, sem uma oportunidade, teve que se aliar a eles e não vai dar certo para ela também. A pessoa tem que ter opinião e tem que sustentá-la.
6: Você pode até mudar de viés político. Você pode ser uma pessoa de esquerda e mudar para a direita ou vice-versa. Mas não se travestir como ela fez. Ela se dizia absolutamente conservadora e de direita e, se dizente ainda conservadora e de direita, se associou com o Centrão. É evidente que não é possível aceitar isso como normal. Eu vejo que a história política dela teve uma projeção muito grande, ela teve um destaque muito grande quando candidata e foi para o segundo turno visando a cadeira de prefeito de Curitiba. E no mesmo momento em que a ascensão foi muito rápida, a queda veio mais rápida ainda. A gravidade puxou ela de volta. Ela simplesmente, na minha opinião, está apagada da história política do nosso estado. Desapareceu. Cristina Grêmio, na próxima eleição, se ela quiser tentar resgatar o nome, ela vai ter que iniciar por uma vereança ou até por uma cadeira na Assembleia Estadual.
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0: Pois é, 9 horas e 1 minuto. Ela ainda nos discursos, né, nas falas, eu sigo-a nas redes sociais, né? Ainda se mantém com um discurso conservador. Só que é o seguinte, gente, PSD de direita não tem nada, ok? Não tem como. Não tem como vir agora dizer não. Inclusive o PSD, que é do Gilberto Kassab, sabemos muito bem quem é o dono do PSD, aqui o Ratinho tem agora tentado colar no Flávio. Então vocês vejam, eles lançaram, o PSD lançou um candidato à presidência, que é o Ronaldo Caiado, que aí chamou, né? Chamou não, né? Acho que foi obrigado, porque o dono do partido é ele, né? O Gilberto Kassab como vice. Aí agora o Ratinho tem discursado aí que é muito mais Flávio do que o próprio Sérgio Moro. Ou seja, esse discurso, viu, amigos, para nós isso não cola. Para quem pensa um pouquinho, só um pouquinho, não cola, tá? Que esse pessoal é da direita. Então a dona Cristina Grêmio, aqui ao nosso ver aqui na bancada do Independência 92, deu um tiro no pé. É, ela disse que o Moro tinha abandonado. O Moro, inclusive, veio a público e falou: não, não, ninguém abandonou. Ela foi convidada para ser candidata como deputada federal pelo PL. Ela não quis, é um direito dela, tá tudo bem. Parece que ela, o negócio dela era ser senadora. De qualquer forma, né? Mas, pelo PSD, tá difícil, hein? Até porque é o seguinte, né? Ela não aparece nas pesquisas, né? Nem entre os três.
6: É, está em quarto lugar, ou quinto, nessa projeção aí, então, está entre o quinto e o quarto
4: só
6: lugar.
4: Só está à frente do Dr. Rosinha.
6: Dr.
0: Rosinha é PT, né?
6: É PT junto com a Narizinho, né?
5: Viu, as pessoas, elas têm que cuidar muito com o que falam. Eu vou trazer um exemplo aqui do que eu vi no jornal Preto no Branco, na coluna do Miguel Dias, da última sexta-feira. O senhor Renato Silva, prefeito de Cascavel, deixou a administração nas mãos do presidente da Câmara para se dedicar integralmente à campanha de Sandro Alex, o sucessor de Ratinho. E ele disse que, embora Sérgio Moro seja líder das pesquisas, Moro estaria traindo a confiança do eleitor ao não priorizar o mandato de senador. Aí eu fiquei me perguntando o seguinte. O Renato Silva, filiando-se ao PL para disputar a eleição, mesmo não sendo um conservador e de direita, não seria uma traição? Negar o prefeito Renato Silva o apoio ao seu vice, que somou muitos votos a ele para ganhar o pleito enquanto deputado federal, em detrimento a outro candidato, não seria também uma traição? É só uma pergunta que fica, porque você não pode... Ah, mas o cara vai trair o eleitor que acreditou nele enquanto senador. E ele que nos traiu, abandonando o partido. E digo que não é de direita, porque em evento do PT, Ismar, Ele foi. Em nenhum dos eventos da direita conservadora aqui em Cascavel, em nenhum ele participou. Ah, mas no evento do PT era institucional. Ele não teve o brio de visitar a SIC com o conselho do CODESC, Conselho Econômico de Desenvolvimento de Cascavel, quando da visita do Sérgio Moro, representando ali o CODESC, 65 entidades que discutem o futuro e as necessidades da nossa cidade e da nossa região. Nem para dizer oi, bom dia, como vai, tudo bem. Estamos em situação de adversários, mas enquanto prefeito da cidade, eu vim aqui te dar um abraço, eu tenho compromisso, estou indo, tchau, obrigado. Nem isso ele fez. Então, senhor Renato, falar em traição, dá uma olhadinha no seu passado, dá?
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6: Ele apoia quem para deputado federal, Gilson? Aquele que...
4: O ex-prefeito Paraíso.
6: O ex? Ah, aquele da carreata de sábado, que deu um rolozinho no bairro aí? Aquele que o cidadão fechou a rua e não deixou passar?
5: Aquele que, segundo o Evandro Roman, enriqueceu ilicitamente. É o candidato dele.
6: Nós tivemos, eu me recordo de tudo aquilo que o Evandro comentou, dos documentos que ele apresentou, inclusive para as autoridades, dos inquéritos que foram abertos. Não sei hoje em que situação que se encontram as investigações, mas de todos os meios foi tentado barrar a investigação patrimonial dele na justiça, que eu me lembro que isso aconteceu realmente. E é no mínimo estranho, né, Gilson? Eu questiono a tua idoneidade patrimonial, e aí você, em vez de abrir as suas contas, você entra na justiça para que elas permaneçam ocultas, né?
5: Isso que de quem pregava esconde? Transparência.
0: Pois é, amigos, 9:05, 9:06, o debate tá bom, né? Mas nós temos que fazer o nosso break, tá certo? E vamos continuar aqui com as questões políticas envolvendo os candidatos. Reta final, última semana, até quinta-feira a gente vai estar aqui ainda entrevistando diversos candidatos. Vamos inclusive tentar falar com os próprios candidatos aí ao Senado aqui pelo Paraná. Nós temos aí bons candidatos, ok? Por quê? Porque o eleitor precisa ouvir e daí analisar para fazer um bom voto no dia 4 de outubro, que nós inclusive estaremos aqui ao vivo a partir das 4 horas da tarde de domingo, transmitindo, debatendo, analisando e aguardando, então, a apuração dos votos neste primeiro turno, dia 4, domingo que vem, ok? Acompanhe aqui na Estúdio 92.3 FM de Cascavel. E nós vamos fazer o nosso break já, anunciando que daqui a pouco teremos Samuel Gomes falando direto de Brasília nesta manhã. A falência da Sexta República é o tema de hoje com o advogado doutor Samuel Gomes. Voltamos já, 9:07.
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9: 9:09.
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13: De acordo com o Instituto de Planejamento e Tributação, o brasileiro trabalha em média 149 dias por ano, quase 5 meses, apenas para pagar impostos. Em 1988, eram 2 meses e 13 dias, ou seja, a carga tributária mais que dobrou em 37 anos. Para manter cada emprego, a empresa pode gastar o dobro do salário em encargos. É como pagar outro ano inteiro só em impostos e obrigações que não vão para o trabalhador, mas para sustentar a máquina pública. De acordo com o Índice de Retorno ao Bem-Estar da Sociedade, o governo arrecada como país rico, mas devolve saúde, educação, infraestrutura e segurança de país pobre. E tem quem acredite que a solução para o Brasil seja aumentar ainda mais os impostos.
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9:16 nesta manhã, 9:16, e durante esta semana, semana que antecede as eleições, estaremos levando o programa até às 10:30, né, um pouquinho mais um bloco para a gente debater, para a gente continuar aqui levando até você, nosso ouvinte, sempre a melhor informação e a reflexão sobre as eleições, a importância de você, além de votar bem, sair de casa para votar. Muita gente deixou de votar nas eleições presidenciais de 2022 e olha o que aconteceu. Então assim, nós culpamos muito aqui, né, aqueles que votaram nesse sistema que está aí, tá? Mas essa culpa tem que ser dividida, tem que ser dividida com aquele que não quis nenhum nem outro, tá? Agora você tem que escolher, você tem a obrigação e o dever cívico de escolher, né? Você pode até votar pela reeleição de Lula, se você acha que para você tá bom, isso é um direito seu. Mas vote, escolha. Sai, desce desse muro aí. Sai do muro. Você tem que escolher um lado, ok? Porque não adianta você não escolher ninguém e depois ficar falando mal. Aí você não tem nem o direito de reclamar.

0: Bom, mas é isso aí, dia 4 estaremos aqui juntos na bancada do daqui da Estúdio 92, nós, o Independência e mais outros convidados, debatendo aqui a política e as eleições neste primeiro turno, tá ok? 9h17, daqui a pouco a gente volta com a nossa, o nosso debate político, mas antes eu quero convidar você para ouvir aqui nossa parceira, mestre em educação, Ana Maria Camargo, com o tema Escola Desprotegida.
1: Olá. Bem, não é novidade para ninguém que as escolas brasileiras têm um dos piores índices de indisciplina do mundo. O Brasil está entre os sistemas que mais desperdiçam tempo de aula com indisciplina, praticamente o dobro da média da OCDE. Infelizmente, não é só indisciplina, como se isso fosse pouco, mas é violência também. Violência entre os alunos e também violência dos alunos contra professores e funcionários de escolas. Uma pesquisa nacional de 2024-2025 da Universidade Federal Fluminense, em parceria com o MEC, mostrou que 25% dos professores relataram já terem sido vítimas de ataques verbais e xingamentos e 10% vítimas de agressões físicas diretas. Mas o que o MEC, que participou dessa pesquisa, propõe para combater esse problema? Práticas restaurativas e educação para direitos humanos. Uma das dicas do Guia do Professor do Ensino Médio, produzido para o programa do MEC Escola que Protege, diz: garanta escuta, acolhimento e participação aos estudantes. Sim, sim, claro, o estudante marmanjo de 17 anos que desafia a autoridade da professora precisa ser acolhido, precisa sentir que pertence. Falando sério, me parece que grande parte do problema disciplinar se deve à dificuldade do adolescente de escutar muito mais do que de ser escutado. Claro que quem estiver passando por dificuldades deve ser acolhido, escutado individualmente e com os pais. Mas, de modo geral, quem não tem sido escutado na sala de aula é o professor. É a escuta do professor pelos alunos que a escola precisa garantir, inclusive para conter a violência. Essas políticas educacionais woke vêm sendo implementadas há muito tempo. Começaram nos anos 90, se consolidaram nos anos 2000 e se espalharam feito praga nos anos 2020. Para surpresa de zero pessoa, elas não resolveram nada. Os direitos humanos dos agredidos continuaram a ser ignorados. Dados recentes do Ministério de Direitos Humanos e Cidadania mostram que em 10 anos o número de vítimas de violência nas escolas, incluindo estudantes e professores, aumentou 2,5 vezes. Passou de 3.700 em 2013 para 13.100 em 2023, justamente no período de fortalecimento dessas políticas de combate à violência nas escolas. No entanto, dizer que essas políticas falharam não é exato. Não se trata de falha ou erro. Destruir a educação é uma escolha consciente da elite dirigente no Brasil.
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0: Amigos, 9 horas e 21 minutos. Agradecemos aqui a mestre em educação, Ana Maria Camargo, falando mais uma vez aqui sobre a questão das nossas escolas, do nosso ensino, da nossa educação, que, apesar dos governos petistas falarem tanto que defendem a nossa educação, nossa, estão deixando a desejar uma barbaridade, né? Uma barbaridade. Vocês já viram algum professor fazer manifestação para a melhoria da educação? Ou eles só fazem manifestação para a melhoria do salário?
3: Sempre só quando querem o aumento de salário.
0: Ah, é?
3: Sempre. Ninguém briga por... Olha, nós queremos uma merendinha melhor para as crianças que estão na nossa escola. Olha, nós queremos um material didático que não influencie a cabeça das crianças para as coisas erradas. Eles nunca fazem isso.
4: Ou quando é para condenar a única escola que deu certo aqui no Paraná, que são as escolas cívico-militares. Essa sim... Essas eles protestam e querem acabar com elas.
0: Por quê?
3: É porque na escola cívico... Desculpa, doutor. É que na escola cívico-militar, o que se coloca na cabeça do aluno é totalmente diferente. O aluno quando...
0: Não, o ensino é o mesmo.
3: Não, não. Não é o mesmo.
5: A educação é diferente.
0: Não, o que é diferente lá é a disciplina.
3: Eles colocam coisas boas na cabeça dos alunos. O aluno, por exemplo, que era do tipo bagunçado, que levantava de manhã para ir para a escola, largava o quarto tudo bagunçado, parecendo uma zona. O cara aprende que antes de sair para o banheiro tomar uma chuveirada, ele tem que arrumar o quartinho, isso. Tem que dizer, mãe, fica com Deus, eu tô indo para a escola, não se preocupa não, que isso. Vai dar tudo certo.
0: Essa é a briga deles, porque eles não querem disciplina. Agora, os livros didáticos são os mesmos, isso não muda.
5: Na verdade, o que se altera da escola cívico-militar é aquilo que está ali à minha frente. Eu estou olhando para ela agora, para a nossa bandeira. A primeira palavra, ordem, aplica-se em sala de aula. No ambiente escolar, aplica-se a ordem. A ordem traz consigo a disciplina e o respeito. O que esses esquerdistas travestidos de professores buscam é justamente a inversão, é a desordem. Eles querem o quê? Eles querem criar o caos. O velho ensino lenista, stalinista, que diz que você deve destruir as bases para construir o seu poder. É simples assim.
0: Dividir, né?
5: É claro. Retire a ordem, retire a família, retire a religião. Retire esses três elementos de dentro de uma sociedade e você vai encontrar um solo muito profícuo para você semear a sua cultura, que na verdade é uma anticultura.
0: Exatamente.
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0: E aí, eles gostam de jogar os negros contra os brancos e vice-versa, os ricos contra os pobres e vice-versa. Né? Isso mesmo, daí vai dividindo, ok? E com a conversa de que nós vamos cuidar de vocês, tá? Só que é o seguinte, quando um cidadão negro fala que é de direita, eles atacam. Quando um cidadão LGBT fala que é de direita, eles atacam. Quando uma mulher fala que é de direita, ela também é atacada. Ou seja, né, só defende se tiver junto na mesma ideologia. Ou você está com a gente ou você não está.
3: Ah, basta a gente ver o que disse Dona Janja lá em Santa Catarina.
0: O que ela falou?
3: Que o Estado não respeita as mulheres.
0: O Estado de Santa Catarina?
3: A Dona Janja é tipo Lula, deve tomar pinga e falar besteira.
0: Eu não vi nenhuma mulher catarinense da Gema reclamando disso.
3: Viu? Mas o problema é o seguinte, ela tem que falar besteira mesmo, porque Santa Catarina nunca elegeu um petista, Santa Catarina tem o menor índice de Bolsa Família do Brasil, tá? E isso não agrada a eles.
5: Engraçado que Santa Catarina tem um dos menores índices de violência contra a mulher.
0: Exatamente.
5: É interessante isso. Aí o Estado não respeita a mulher. Mas então quem que respeita? Os homens, então, que respeitam?
0: Foi a Janja que disse que o Santa Catarina é um local hostil?
3: Foi.
5: Onde o pessoal está abandonando o Estado por causa do bolsonarismo? Essa parte, eu me lembro que ela falou.
0: Rapaz,
5: engraçado fosse... também, Emerson, que muitos norte-nordestinos, nortistas, migram para Santa Catarina em busca de melhores condições de vida.
0: Pois é.
5: E aí, mas ali seguinte, tem bolsonaristas. Aí
0: quem
5: não
0: é que está liderando lá as pesquisas, até onde eu sei, é a direita?
5: Jorginho?
0: É. E também no
5: Flávio?
0: No lado do Senado também. Né? Com a Carol Detone.
5: E o Bolsonaro também.
0: Pois é, aí eu digo o seguinte, se é tão hostil assim, cadê os catarinenses gritando, por favor, nos salvem dessa direita extremista?
5: Opressora, ditadora.
0: Amigos, são 9 horas e 26 minutos. 9h26. Opa, peraí, mas apareceu aqui uma notícia. Eita, rapaz, mas eu vou te contar uma
5: de
0: coisa.
5: De novo,
0: né?
5: Lá vem bomba.
0: Mais uma, mas só que é o seguinte, é que... Agora surgiu essa polêmica aí com a história da padroeira do Brasil. Né? Nossa Senhora Aparecida, desde quando é a padroeira do Brasil?
3: Desde sempre.
0: Pois é, não, mas tem lá uma data especial.
5: Eu não me recordo. Vamos
0: dar uma pesquisada aí, vamos lá. Vamos dar uma pesquisada, Gilson. Que é desde quando Nossa Senhora Aparecida é a padroeira do Brasil, ok?

0: lá,
1: um Zé Mané,
0: um youtuber da esquerda, é que plantou a sementinha da discórdia, o tal do Dilma Bolada.
1: Mas plantou, sempre de esquerda.
0: Pois é, plantou a sementinha da discórdia, ok? E aí surgiu toda essa questão. Mas aqui é o seguinte, aí inclusive Flávio disse, não tem nada a ver com isso. Aí, viu, o Lula esse final de semana puxou lá de trás a história daquele pastor, daquele bispo lá da Universal, não sei nem o nome daquele coitado, que fez uma grande, uma atrapalhada, quando chutou a santa num programa de TV, né? Também outro que não tem propósito, né? Aquilo que ele fez. Aí puxou aquilo lá, dizendo que, tá vendo? Esse povo da esquerda, esses evangélicos aí, estão todos contra, né? As crenças católicas. Bem, mas agora surgiu aqui uma notícia, amigos, está no portal da Revista Oeste. A Associação Católica Tradicionalista Centro Dom Bosco questiona a retirada lá do portal gov.br, portal oficial do governo federal, de um texto sobre a consagração do Brasil à Nossa Senhora Aparecida feita por Jair Messias Bolsonaro.
2: Opa, como assim?
0: Isso, de acordo com esta CDB, Centro Dom Bosco, desde 2025, a publicação está indisponível no portal gov.br. Na data de 24 de outubro de 2022, Jair Messias Bolsonaro, recebeu representantes da associação lá no Palácio da Alvorada, a residência, né, da família presidencial. Eles entregaram um pergaminho com o texto da consagração ao então presidente. E acompanhado por um sacerdote católico, Bolsonaro leu a oração na capela da residência oficial. Ok? Então Bolsonaro divulgou o ato em suas redes sociais e o texto foi publicado no portal oficial do governo, gov.br, que é um portal do governo, não é do presidente. Ok? Aí, aqui está sendo questionado por este Centro Dom Bosco, uma associação católica tradicionalista, por que o texto foi retirado de lá?
2: Viu, mas não é a esquerda que defende que há um legislativo, a Assembleia, a Câmara Federal, os caras não podem fazer uma oração antes. Ah, não pode ter uma cruz, porque não pode misturar a religião e a política. Meu amigo, o Lula tem feito tanta palhaçada e agredido tanto os religiosos que ele não tem outra saída a não ser acusar o adversário político de querer acabar com a padroeira do Brasil. Eu li alguma coisa ainda nesse fim de semana, não vou lembrar, mas isso, pelo que eu me recordo no momento, já havia sido discutido no Congresso Nacional, não sei por quem, qual que foi o cabeça oca, no ano, se não me engano, de 2007, e no ano de 2008 foi arquivado. Alguém tentou aplicar essa.
0: Sim, lá teve um parlamentar que quis fazer essa grande bobagem, porque não tem outra coisa melhor para ele fazer. É,
2: e o Congresso disse não.
0: Porque não se mexe na crença de ninguém, na fé de ninguém, tá? A padroeira tá lá, goste você ou não goste, vai continuar. Falando nisso, alguém ouviu uma palavra de Flávio Bolsonaro falando contra a padroeira em algum momento? Eu não vi essa fala.
1: Não existe, a verdade é muito simples, não existe nada. Ele não falou absolutamente nada, ele nem sabia que essa história estava sendo discutida. Ele não mencionou nada, ele foi pego tanto de surpresa quanto nós fomos. Por quê? Porque algum indivíduo sustentado pela má vontade, pela má índole, querendo denegrir a imagem do candidato e acreditando que com isso angariaria votos para o candidato dele, inventou uma mentira. A simples realidade é essa. Criaram mais uma mentira, mais uma notícia falsa para tentar diminuir o crescimento de intenção de votos que Flávio está tendo não só no Brasil, mas naqueles institutos internacionais que falam em jogos e tudo mais, que lá fora é permitido, que agora aqui proibiram as bets, né? Essa foi a pior besteira que o

0: Lula fez na história. Lá mas fora,
1: há quem diga, aliados mesmo, há quem diga que isso aí vai caducar, não vai conseguir passar.
0: Na verdade, nós sabemos que não, mas ele tentou com isso angariar votos, ele tentou fazer mais uma prática eleitoreira, igual a compra fiado. Vocês viram a compra fiado, né? Que é o aumento dos R$ 91,00 no Bolsa Família. Só que só será pago lá para o final de outubro. Ou seja, ele está comprando o voto do eleitor agora no dia 4, fiado, ele não está dando dinheiro antes. Ele
1: assim
0: só
1: vai... como o imposto zero da cesta básica.
0: Exatamente.
1: Só em janeiro.
0: O imposto das blusinhas também. E por aí segue. Então, essa intenção deles de tentar diminuir o crescimento do Flávio está soando como uma... prática absolutamente desesperada e com um efeito de resultados totalmente contrário. Por quê? No momento em que ele ataca as bets, essa tentativa grotesca dele, ele atacou quem? Ele atacou dos 20 times que estão na primeira...
2: Ele acusa agora os clubes.
0: As 20 equipes de futebol que estão na primeira divisão do futebol brasileiro, 18 têm patrocínios e contratos com bets. Vejam só, dos 20, 18 foram atingidos. E são números exorbitantes. Flamengo, o prejuízo de aproximados 400 milhões de reais, gente. Vocês acham que o tipo de futebol sobrevive sem esses contratos?
1: Existem contratos assinados, né?
0: Sim.
1: Se você não cumpre um contrato, você pode ser...
3: Quebra de contrato.
1: Você pode ser criminalizado por estelionato.
0: 120 milhões o Fluminense, o Corinthians em torno de 200 milhões de reais. Só que aí vem outro fator, as torcidas já... Isso aconteceu na sexta-feira, você mencionou aqui, Emerson, que foi na sexta que o Lula assinou a tal da medida provisória dele lá, encerrando as bets.
4: Aliás, ontem eu vi uma campanha dos flamenguistas na internet.
0: Os corintianos também.
4: Também?
0: É a primeira vez contra que eu torço para o Corinthians. Então vejam a projeção disso. Nós estamos falando, as duas equipes, elas têm 36% de torcida no Brasil. 24% Flamengo, 14% no Corinthians. 36%. Isso dá uma projeção de número de votos aí de aproximadamente 15 milhões, 20 milhões de votos.
1: Só esses lembrando,
0: esses votos, se 20% inverterem, ganhou a eleição.
1: Parabéns pro Lula, obrigado Lula pela campanha pro Flávio Bolsonaro, a própria Janja no palanque pedindo, pelo amor de Deus, não fale isso, não fale de Flamengo, não fale de Corinthians, não fale nada. Mas o homem continua falando porque ninguém segura mais o homem. Só que, de qualquer forma, é o seguinte, isso aí vai demandar na justiça. E aí, se o governo perder, quem que vai pagar a conta?
3: Nós.
1: Nós. Ok? Amigos, já são 9h35, 36 agora. Break rápido e daqui a pouco temos a participação de Samuel Gomes, direto de Brasília. Voltamos já.
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8: 9h36.
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0: Bem, são 9 horas e 42 minutos, Independência 92, esse é o nosso programa. Esta semana a gente vai tocar um pouquinho mais, né? Mais um bloco até as 10h30, porque estamos aí debatendo a nossa política, temos muitos convidados para participar ainda nesta semana, porque até quinta-feira, dia 1º, é o prazo, se encerra o prazo quinta-feira para as entrevistas. Amanhã nós teremos aqui, às 8 horas, a partir das 8, o candidato a vice na chapa de Sandro Alex, Rafael Greca, que disse que vice ele não queria, mas acabou aceitando, ok? Vai estar conosco. E também às 8h30 teremos a candidata ao Senado pelo PT, Gleisi Hoffmann, confirmada amanhã ao vivo também aqui no Independência 92. E também ao vivo está conosco, direto de Brasília, professor, historiador, advogado, parceiro aqui da Estúdio 92, Samuel Gomes, seja bem-vindo mais uma vez, bom dia.
1: Bom dia, bom dia. Bem, Osmar, bom dia, Emerson, bom dia, Gilson. Temos um camisa azul hoje.
0: Tem aqui um parceiro seu de também de direito, é o doutor Ismar Pavilac.
1: Ah, satisfação, doutor Ismar.
2: Ah, satisfação é toda minha.
1: Qual é a sua OAB?
2: 38.115, eu sou da velha guarda, meu caro, aqui no Paraná.
1: Eu sou da velha guarda, a minha é 15.121.
2: Aí me derrubou, porque agora nós estamos acima das 120 mil, eu achando que já estava antigo na luta.
1: Eu não era nem nascido quando eu ganhei meu OAB.
2: Ah, não, aí eu discordo do nobre colega.
1: Muito bem, satisfação.
0: Para nós também, com toda certeza, é uma alegria poder contar aqui com esta nobre parceria do doutor Samuel Gomes. Vamos lá, doutor. O que a gente vai falar hoje? Porque é o seguinte, toda semana nós temos aqui, né, uma novidade, um tema importante. E um deles, até o professor mandou para nós aqui, a falência da Sexta República. Explica para nós qual que é essa questão aqui, doutor Samuel.
1: Bem, vejam só, a Primeira República é aquela do golpe de 1889, né? Que tirou o imperador, né? As elites agrárias, na época, insatisfeitas com a abolição dos escravos, sem indenização e tal, então fizeram aquele golpe. E convenceram alguns militares na época e tal, entraram naquilo. Bem, aí tivemos a República Velha, que foi uma concertação de elites regionais, né? de oligarquias regionais, capitães, coronéis, coronelismo e tal. Tem um livro, O Coronelismo, o Coronel em Chá de Voto. Aí veio a Revolução de 30, que na década de 20, uma insurgência, um crescimento de classes médias, que entraram no exército, nas forças armadas, e não aceitavam mais aquele modelo. Aí veio a Revolução de 30, o Getúlio pacificou o Rio Grande e foi amarrar os cavalos lá no Rio de Janeiro. Aí tivemos a Constituição, então, de 30. Aí, Constituição de 32, daí teve uma contra-revolução lá de São Paulo, e aí o Getúlio teve que fechar o regime para cumprir o programa revolucionário. 37, tivemos então a Terceira República, que foi até 45, daí veio a Constituição de 46, e foi até 67 e tal. Aí tivemos, então nós estamos aqui na, teve a quarta, a quinta, que foi até, aí nós temos agora da 67, 69, até 88. Estamos na Sexta República, que é a República da Constituição de 88. Aqui entre nós, que ninguém nos ouça, ela está com fadiga do material. Ninguém aguenta mais esse sistema político. Então a gente diz, o Supremo. Mas o Supremo é um sintoma, que nem assim, o corpo está todo infectado, todo fraco, todo atacado por. Aí sai um furúnculo. Ah, mas tem um furúnculo aqui. Pois é, mas um furúnculo é um sintoma de que a coisa não anda bem no organismo. Então, nós, essas eleições, não vão pacificar o país, seja qual for o resultado. Eu tenho, logicamente, a minha decisão e tudo, mas não vai pacificar o país e não sabemos o que virá. Mas o fato é que esse sistema, vamos ver se esse sistema, com a insatisfação do povo, de todos nós, ele terá energias para se re... Assim, tipo assim, o corpo está lá, bem, aí de repente tu faz uma quimioterapia, uma radioterapia, e pá, o corpo aconteceu comigo em 2017, colheu, fui curado, graças a Deus, um câncer na amígdala. E eu podia não estar aqui fazendo esse programa, mas graças a Deus tive força e tal, e estou, aliás, de lá para cá, muito melhor de saúde até. Então, vamos ver se esse organismo vai ter condição de se regenerar ou ele vai ter que ser substituído por alguma coisa que a gente não sabe o que é. Mas a crise moral, mas não só moral, econômica. Os senhores sabem há quanto tempo a taxa de produtividade do Brasil está parada, travada? 30 anos. 30 anos nós não temos aumento da produtividade. E a dependência nossa. Então, veja, nós temos também, Deus, como Deus é brasileiro, ele nos fez um arranjo muito interessante. Ao mesmo tempo que nós temos uma oportunidade, assim nós tivemos o café, as chamadas termos de troca. O Brasil só aproveitou os termos de troca na época do Getúlio, o café. O Getúlio conseguiu fazer do café a base da industrialização brasileira. Ele foi um gênio. Aliás, é o pai do Brasil moderno. Tem gente querendo se comparar, mas, meu Deus, nada. Então, aí o Getúlio fez isso, mas depois só foi nessa época. De lá para cá, a gente não aproveita uma base agrícola, agropecuária e tal, para poder crescer. Então, agora nós temos uma nova oportunidade, que são para as terras raras. Essa é um novo petróleo, é o petróleo da era da inteligência artificial e tudo mais. Então, como Deus é brasileiro, ele abriu essa oportunidade no momento que o sistema político, que é a única coisa que pode nos atrapalhar. Nós temos falado aqui, os senhores também sei que pensam dessa maneira, o Brasil não é a China ou não é a Coreia, não é porque os coreanos são mais bonitos que nós, os chineses têm o olho puxado, não. É porque o nosso sistema político impede que o Brasil se desenvolva. Então, Deus não
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0: Pois não, doutor. Pode falar.
1: Ah, então veja, então nós temos essa oportunidade de ouro. Vem as terras raras, que é o novo petróleo desse momento, é a nova riqueza, ao mesmo tempo que o sistema político nosso está falido. Isso é um risco, porque significa que alguém pode chegar e nos dominar. E a gente sabe quem é que quer nos dominar, né? A China quer, os Estados Unidos quer, mas os Estados Unidos está mais pertinho, fica entre nós. E nós temos que se preocupar mais com ele, temos que negociar como Getúlio fez. Getúlio piscou para a Alemanha e tirou tudo que precisava dos Estados Unidos. Industrializou o país com a siderurgia. Se Getúlio não fosse o gênio que foi, hoje nós era ainda um fazendão, um país atrasado. Então é uma nova oportunidade. Agora, será que nós teremos assim, honraremos essa oportunidade que Deus, que a vida está nos dando?
0: Pois é,
1: Porque
0: doutor. Inclusive.
1: sabe só uma
0: Ah, tá. Diga lá.
1: você sabe uma última frase, você sabe que o ideograma no chinês, no mandarim, o ideograma para crise e oportunidade é o mesmo.
0: Olha
1: O
0: só.
1: mesmo desenho para crise e oportunidade. Então é isso. Nós temos uma crise, temos oportunidade.
0: Você sabe, doutor, que é uma realidade que o senhor disse aí. China e Estados Unidos estão de olho na gente, né? Embora os americanos aqui, mais perto, eles vão gastar menos combustível para chegar aqui. Mas eu sou sincero falar para o senhor que o meu maior medo é quem está ali mais perto do cofre, ali em Brasília. Esse que é meu medo.
1: Sim, mas esses aí, nós temos que ter alguém que guarde o cofre, porque tem gente que está lá só para abrir o cofre.
0: Pois é.
1: O problema nosso, você tocou num assunto tão importante, que é o seguinte: qual é a diferença? Por que os Estados Unidos cresceu e o Brasil não? A pergunta que todo mundo faz, né? Porque no começo do século, Brasil, século XX, o Brasil e os Estados Unidos é a mesma coisa. Um pouquinho antes, só que um pouquinho antes, os Estados Unidos fez uma coisa. Eles tiveram uma guerra civil e o sul dos Estados Unidos, que era escravagista, retrógrado e tal, o norte, liderado por Abraham Lincoln,

0: passou o rodo. Passou o rodo e impôs aos Estados Unidos a política do norte, da industrialização, Alexander Hamilton, a lei das manufaturas, fechou os Estados Unidos para a importação de produto inglês, desenvolveu o mercado interno. E em pouco tempo, eles eram. Ó, o senhor tem uma ideia, o senhor tem uma ideia. Quando o Lincoln chegou, um pouquinho antes, os Estados Unidos era vendia algodão, é que nem o Brasil. Em décadas, poucas décadas, final do século, eles já estavam emprestando dinheiro para a Inglaterra fazer a guerra dos Boers. Foi em poucas décadas. E o Brasil fez isso também. De 1930 a 1980, o país que mais se desenvolveu no planeta Terra não foi Japão, não foi China, não foi Coreia, não foi Estados Unidos, não foi França, não foi Rússia, foi o Brasil. O que mais se desenvolveu no mundo. Então, nós sabemos fazer. E olha, nesse assunto das terras raras, eu tenho estudado isso agora. Olha, nós sabe que mesmo com essas elites aí que nós temos, que são uma coisa, um freio no nosso país, a ciência, os cientistas brasileiros estão produzindo conhecimento. Os senhores sabem que nós, tem lá um CETEC, que é um centro de tecnologia, nós conseguimos já avançar, nós sabemos separar as terras raras em laboratório. Em laboratório, nós já sabemos que é uma coisa que só a China sabe, os Estados Unidos sabe um pouco, nós já sabemos, mas nós não sabemos fazer em escala industrial ainda. Então, nós temos cientistas maravilhosos, o povo brasileiro é criativo. Agora, com essa turma lá de cima, é difícil por enquanto.
1: Complicadíssimo, né, doutor? O senhor falou muito bem aí sobre a questão americana, mas eu há 30 anos, vamos dizer, 30 anos, mais ou menos 30 e poucos anos, a gente tirava sarro da China, né? Que da China só vinha bagulho, só vinha porcaria, né? Ah, vamos pegar uma muambinha ali chinesa no Paraguai.
0: É aqueles carros coreanos, lembra? A Besta?
1: Exatamente.
0: Lembra da
1: Agora,
0: Besta?
1: hoje a China e a Coreia ri da gente.
0: É. Agora veja o que que aconteceu. Não foi que aconteceu os caras de repente ficaram mais inteligentes. Não. O Estado chinês fez o trabalho dele. Diz que a China é capitalista, socialista, mas o Estado chinês. E o Estado coreano fez a mesma coisa. Quem quiser entender como é que a Coreia chegou o que chega, não pense, não vá achar a iniciativa privada da Coreia é tão. Não. É sim, mas o Brasil também tem uma iniciativa privada pujante. Agora, o Estado tem que criar as condições. Lá, tem um general, esqueci o nome dele, que é o herói dele, o Getúlio Vargas deles, só que é mais recente. Rapaz, o que que eles fizeram? Eles criaram essas empresas grandes, chinesas, coreanas, temos aí, elas foram criadas pelo Estado. O Estado criou a empresa, fez ela dar um. Tipo que nem o nasce o bebê, né? Tem que ficar ali mamando, cuidar, dar banhinho, aí aprenda a falar, chegou uma hora que ele caminha sozinho. Foi assim que as empresas coreanas foram criadas. O Estado criou. Mas não é criar a empresa e deixar os abutres de fora vender os produtos, não. Cria a empresa e fecha. Fecha para aqueles. Agora, com tecnologia, não é fazer cartório, como se tentou. Não é criar cartório para empresários preguiçosos ficar fazendo coisa ruim e empurrando para o povo. Não. Desenvolver tecnologia, foi o que a Coreia fez, a China fez.
1: Muito bem, são 9h57. Alguém com uma pergunta para o doutor, hein?
2: Eu quero, Samuel, bom dia.
0: Bom dia.
2: Em defesa da soberania nacional e da transparência do processo eleitoral, nenhuma divergência política ou controvérsia entre autoridades pode ameaçar a estabilidade institucional ou interferir na liberdade do voto. A defesa da democracia exige serenidade, mas também vigilância diante de qualquer iniciativa capaz de comprometer a normalidade institucional, a soberania nacional ou a transparência do processo eleitoral. Uma manifestação do Clube de Engenharia do Brasil, o SEB, do Rio de Janeiro, no último dia 14 de setembro. Se o povo entende que devemos ter transparência e que devemos ter soberania, Samuel, por que que os nossos governantes não nos atendem? Tem explicação?
0: Tem explicação para tudo, tem explicação. Porque este esquema, o tal de proibição do voto impresso, você tocou num assunto muito importante, é um assunto de soberania nacional. Os senhores imaginem o seguinte, vamos aqui fazer um cenário que não é um cenário impossível, não. Imagine o seguinte, assim como os Estados Unidos inventou lá que tinha guerra, arma química lá no Iraque para chegar lá e fazer o que fizeram, e aqui na Amazônia eles já tentaram, não é eles, as potências já tentaram muitas vezes dizer que nós não temos condição de gerir a Amazônia, que tem que ter um governo mundial, um sistema de gestão internacional. Não vai ser o Bangladesh que vai gerir, vai ser os grandes. Aí nós sempre resistimos a isso. E aí vamos aqui pagar um tributo de gratidão para o Geisel. Foi o Geisel que articulou o Tratado de Cooperação Amazônica. Mas voltemos aqui ao voto impresso. Imagina uma pressão brutal, um governo fraco, um governo vendido, a mídia toda, as ONGs. Ah, meu Deus, está acabando a Amazônia. Precisamos, o Brasil não dá conta. Vamos aceitar uma gestão internacional. Mas vamos fazer um plebiscito. Esse plebiscito, alguém aqui acha que tem condição de confiar que nós vamos poder decidir sobre o soberano da Amazônia num plebiscito com esse sistema eleitoral que nós temos aí?
2: Não tem jeito.
0: Eu, pelo menos, não. Eu, pelo menos, não sou sozinho. Olha, eu até estou para receber um vídeo do Amílcar Brunazzo. Vale a pena vocês trazerem ele aí para entrevistar. Amílcar Brunazzo. O Amílcar Brunazzo é o papa desse assunto. Ele acompanha o Brizola e ele depois acompanhou o Requião, quando o Requião fez o primeiro projeto de impressão do voto como senador. E eu acompanhei esse assunto, meus amigos, de perto, viu? Então, inclusive eu, já que vocês tocaram no assunto, não quero fazer aqui campanha para, mas não sei se nem se pode, mas eu quero dizer o seguinte, eu vejo que o Requião e o atual filho dele também defendem. Fiquei muito feliz que o filho dele, esse Henrique, é o filho, defendendo também o voto impresso. O voto impresso é uma necessidade para o país. Não é... Aí, a fake news. O senhor sabe, meus amigos, talvez concluir, qual é que cada um de nós pensemos? Qual foi a maior fake news, assim, dos últimos 10 anos aqui no Brasil? A maior. Para mim, a maior foi a concertação, assim, a voz única que se criou contra a transparência eleitoral. Envolveu o Globo, e toda a imprensa grande. Mas por que toda a grande imprensa? Você sabe que a grande imprensa, não existe imprensa livre no Brasil. Vocês são um oásis. Porque você sabe, por exemplo, o Estado, seu Estadão, estava quebrado o Estadão, no Estado de São Paulo. Fizeram passaram caixinha lá para levantar 140 e tantos milhões. Sabe quem contribuiu? Vai ver quem contribuiu. Só os grandes sistemas financeiros. Então, essa gente fala... Então, veja, aí a Globo junto, o sistema financeiro junto, o Supremo junto, o TSE junto, a pessoa podia até falar alguma... fazer uma ressalva a Nosso Senhor Jesus Cristo. Ninguém dava bola. Mas se falasse que as urnas eletrônicas do Brasil não são devassáveis, sujeita a pessoa... Se tivesse enforcamento, enforcava em praça pública e jogava o sal em cima. Então, isso não pode mais acontecer. Então, isso é grave. Eu parabenizo vocês, como outras pessoas. E vocês sabem que vocês têm uma boa relação com o Felipe, né, o nosso procurador lá. Pode perguntar para a Bia Kisses, pergunta para o Felipe Barros, pergunta para o Paulo Martins, o que que o Samuel Gomes e o Requião fizeram para procurar, convenceu a esquerda brasileira a não entrar nessa onda, nessa conversa mole. Mas, infelizmente, fomos derrotados. Tá? Mas ainda é tempo e muito grato por tocar nesse assunto aí.
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1: 10 e 2. Obrigado, doutor Samuel Gomes, pela brilhante participação conosco aqui mais uma vez. Semana que vem tem mais.
0: Gato aí, um abraço.
1: Abraço, boa semana.
0: Abraço a todos.
1: 10 e 3. 10 horas e 3 minutos. Antes, apenas aqui, só ressaltando que a esquerda, de fato, muitos nomes da esquerda, lá no passado, defendiam, sim, né, o voto impresso. Bastou alguém da direita levantar de novo a bandeira que todo mundo se calou na esquerda.
4: É, a verdade é uma só. Não se pode confiar, não se pode acreditar cegamente naquilo que não se permite uma conferência. Você acredita que o sistema não pode ser manipulado quando você não tem a menor condição de conferir? Ah, dizem, mas os mapas das urnas são impressos. Quantas urnas existem no país? Quem vai tirar o tempo de pegar impressão por impressão e contar voto por voto? Não é possível, esqueçam isso, gente. Mesmo assim, a direita fez isso na Venezuela na eleição passada, lembrem-se disso. Só que daí desapareceram com a maioria dos mapas e o Maduro se autoproclamou presidente. E existe aqui no Brasil uma informação corrente pelos bastidores, em especial dos esquerdistas, de que eles pensam sim em aplicar um golpe. Eles pensam em argumentar junto às Supremas Cortes do Brasil que por sofrermos interferências externas, em especial dos Estados Unidos, a eleição brasileira vai ser viciada e, em razão disso, eles querem manter o atual presidente. Existe essa possibilidade. Com certeza, por favor.
2: Quando o governo americano pediu para o Lula classificar o PCC e o Comando Vermelho como terroristas, Lula disse que era uma intervenção americana na soberania do Brasil. Uhum. É da cabeça dele, né? Pois bem, em dezembro de 2023, em Paris, quando Lula foi falar da nossa Amazônia, ele disse o seguinte: a Amazônia não é só nossa. A Amazônia é do mundo inteiro. O mundo inteiro tem direito de explorar cientificamente o nosso bioma. Cadê a nossa soberania? Quando ele diz que todos podem meter os dedos na nossa terra. E aí? Pra pegar bandido não pode, né, seu Lula? Aí não é questão de soberania? É muita cachaça mesmo na cabeça.
4: É verdade, muito simples. Que se eles tentarem isso tudo que eu acabei de mencionar e nós não nos vestirmos da hombridade, da postura firme dos nepaleses, aí nós temos que fechar as portas e fugir para outro planeta, não para outro estado.
1: Para a gente ir para o intervalo, eu gostaria de ouvir o próprio Lula novamente dizendo o que ele fez com aquele uísque. Ele admitiu, olha, eu acho que eu recebi um uísque, eu não lembro, mas se eu recebi, eu já bebi. Vocês podem ter certeza. Tá? Vamos ouvir, é ele que fala, vamos ouvir.
5: Eu recebi o cara.
6: Que ele teria deixado um uísque ou algum presente.
5: Mas se me deu uísque, já bebeu. Já bebi também. Eu não fico contando que me dá uísque. Eu ganho muita coisa, lembrança, sabe? Não sei se deu, mas se deu, já bebi. Pode ficar certo.
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2: Ele só não lembrou de falar do uísque que ele ganhou da Lux Singer, quando ela estava encomendando bebidas para ir lá na mansão do pai do Lulinha. Ele não lembrou que a pilantra também deu uísque pra ele.
4: É que ele gosta de Macallan também. Porra, o cara tem um gosto refinado.
1: Primeiramente que... Gente, vocês viram o que ele falou? Vocês viram o que ele falou? Ouviram o que ele falou? Ele falou, eu recebo um monte de coisa. Gente, primeiro que agente público não tinha que receber nada. Não vem com presente. Não tem que dar presente pra presidente, pra prefeito, pra isso, pra aquele. Não pode. Não deveria poder. Né?
2: Geralmente quem faz uma graça está esperando outra de volta.
4: Existe uma tradição, isso eu posso confirmar, existe uma tradição que os chefes de Estado se presenteiam quando ocorrem eventos ou visitas. Os chefes de Estado.
1: Daniel Volcar é o quê? Chefe de Estado não tem nada.
4: Na verdade,
1: chefe de quadrilha.
4: Ele é chefe de prostíbulo.
1: É. Voltamos já aqui no Independência 92, 10h07. Essa semana a gente estende um pouquinho o programa até às 10h30.
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11: 10h09.
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5: E aí, minha gente, 10 horas e 16 minutos na sua manhã de segunda-feira. Você já deve ter percebido, né, que durante esta semana estaremos estendendo um pouquinho mais o programa para que nós possamos entrevistar diversos candidatos que ainda, né, não puderam falar. É uma correria mesmo, campanha, né? É muita entrevista, canais aí, né, de TV, canais de rádio, enfim, blogs, YouTube, é tudo, né? Então, está uma correria. Mas nesta semana, nós teremos aí muitos candidatos falando. Amanhã, inclusive, teremos Rafael Greca, vice de Sandro Alex. Teremos também a candidata ao Senado pelo PT, Gleisi Hoffmann. E teremos outros, com toda certeza, aqui na bancada, seja presencial ou online, conversando com a gente durante esta semana em especial, né? Para quarta-feira, Michele Caputo, que é o vice de Requião Filho, tá? Já está marcado para quarta-feira. Teremos também outros candidatos ao Senado, tá? Na quinta-feira, teremos Edson Vasconcelos, vice de Sérgio Moro, também batendo papo conosco aqui na bancada do Independência 92. Parece que o Edson Vasconcelos presencialmente estará conosco aqui, tá? Só vamos aí ainda confirmar, mas deve estar presencialmente aqui, tá bom? Vamos tentar ainda o Alexandre Cury, tá? Para conversar conosco. Já no passado, aí, em algum tempo atrás, quase conversamos com ele, mas também não bateu a agenda. Vamos ver se nesta semana bate a agenda para conversar.

0: Estarmos com ele. E ainda lembrando que domingo, gente, domingo teremos aqui um programa especial a partir das 4 horas da tarde. Você vai poder acompanhar ao vivo aqui conosco, nós da bancada e mais diversos outros convidados, um programa especial para aqui debatermos então as eleições neste primeiro turno, domingo, primeiro turno, dia 4. Você que está em nossa live está vendo aí, tá? É o nosso banner Eleições 2026, seu voto, nosso futuro. A apuração do dia 4 estaremos aqui acompanhando ao vivo. E você vai acompanhar aí de casa, no rádio, nas redes sociais. A eleição para presidente, governador, deputado federal, deputado estadual e também senador federal. Especialmente Senado, né? Nós estaremos aqui acompanhando a votação para o Senado. Por quê? Existe a possibilidade de termos aí um Senado mais conservador, mais à direita, segundo as expectativas no Brasil afora. Vocês concordam, amigos de bancada?
1: Eu concordo plenamente. Inclusive, nós comentávamos aqui fora do ar, Emerson, sobre a questão que envolve o nome do Deltan Dallagnol aqui no Paraná.
0: Exato.
1: Se o TSE e o STF mantiverem a mesma postura e a candidatura dele for rechaçada, for indeferida, nós teremos, com a eleição dele, em ele ocupando uma das duas vagas, e é bem possível que vá acontecer isso, que ele ocupe, inclusive ele está em primeiro lugar, 20 pontos quase à frente do segundo aqui no Paraná, na soma dos dois votos, nós teríamos uma nova eleição para uma cadeira. Porque a última pesquisa que saiu agora há pouco, que eu estava observando e comentei aqui com os colegas, indica um Deltan Dallagnol e o Felipe Barros eleitos nas duas vagas do Paraná. Com uma posição do STF e do TSE afastando a candidatura dele, os votos dele seriam anulados e haveria uma nova eleição, um novo pleito para ocupar a segunda vaga. Então é possível que no Paraná, em sendo mantida essa postura que nós sabemos ser meramente política e não jurídica das duas cortes, teríamos uma segunda eleição logo na sequência, para escolher o segundo senador do Paraná. Interessante a postura. E óbvio que em todo o país a direita está se articulando e é bem provável que nós tenhamos nesses dois terços que faltam que vão ser substituídos no Senado, porque serão hoje dois senadores em cada estado, nós tenhamos 70% deles ocupados por candidatos da direita.
2: Eu acredito que, em acontecendo, e o que nós não esperamos que aconteça, o que acabou de falar o Dr. Ismar, ou seja, a cassação do mandato, ou seja, o não direito dele assumir a vaga, mesmo eleito em primeiro lugar, eu acredito que estará sendo colocado aí a disputa Gleisi Hoffmann, Alexandre Cury, Cristina Grêmio. E eu acredito que a grande chance aí, dentre esses aí, seria do Alexandre Cury, então, de conseguir a segunda vaga, juntamente com Felipe Barros.
1: Com certeza, porque os votos de direita, obviamente, que não iriam para a Gleisi. Isso, hein, Gilson, o que você acha? Para onde que despejariam os votos, então, de Deltan Dallagnol em uma impossibilidade dele assumir a vaga?
3: Para a direita?
1: E aí elegeria o segundo candidato de direita, o terceiro, na verdade, né?
2: Pelo menos meio considerado direita, de direita.
1: É menos esquerda, vamos
2: dizer. Teria então, também, né? A Cristina Grêmio, mas aí...
1: É pior do que o Cury longe.
3: Tem 54 cadeiras no Senado em disputa neste ano de 26. De 81.
1: Sim, dois terços.
3: Nós precisamos fazer pelo menos 41 das 54.
1: 70% já estão quase... Não há nada, não tem como dizer em confirmação, até porque a eleição não aconteceu ainda. Mas a probabilidade é de que de 70% ou mais dessas cadeiras sejam ocupadas por candidatos de direita.
0: Amigos, são 10h22. 10h22. Falando em 22, o candidato 22, Flávio Bolsonaro, confirmou a participação no debate da Globo. Quinta-feira, dia 1 de outubro, tem debate na TV Globo. Flávio Bolsonaro declarou a intenção de ir para o confronto direto com Luiz Inácio Lula da Silva. Eu só não ouvi a declaração se o Lula confirmou que vai. Acredito que vá, né? É o último debate. E o debate da Globo sempre muito importante, muito aguardado, querendo ou não, gostando ou não, a Globo, sim, é a primeira em audiência. Todo mundo sabe que o povo deve assistir, sim, esse debate em peso, esse debate na Globo, embora seja num horário muito tarde, né? Para quem levanta cedo aí fica difícil.
2: Qual horário?
0: Aqui ainda não tem o horário, mas sempre é depois das 10, né?
3: Depois
0: ou a partir
3: depois
0: das
3: da novela,
0: 10.
3: Bem da
0: ou a partir das 10. Então fica tarde para quem levanta cedo, mas mesmo assim, muita gente participa deste debate da Globo dia 1º de outubro.
1: 9h20 da noite.
0: 9h20? Vai ser um pouco mais cedo, então?
1: Está aqui, eu acabei de verificar, às 21h20 é a previsão. Ah, tá.
0: Então, bom, previsão, ok. Mas de qualquer forma, né? Ainda bem que vai ser um pouquinho mais cedo, dá para a maioria assistir, né? Porque vai ser importante esse debate, esse confronto de Luiz Inácio, de Flávio Luiz Inácio,
3: que são os que interessam,
0: né? O debate que interessa é desses dois. Os outros ali,
2: são quatro, segundo o Esmar aqui que acaba de ver, são quatro.
1: São, né? Quatro os convidados. Até agora, Lula não confirmou a presença ainda.
0: É. Mas o terceiro e o quarto seriam quem? Caiado e Zema?
1: Sim.
2: Não, eles... Renan Santos não?
3: Renan está fora.
1: Está fora.
2: E nem Augusto Cury.
3: Também está fora por conta da representatividade. Exatamente. No Congresso.
0: Então, tem essas regras ali, né?
1: Tem essas
0: regras.
1: Que
0: obrigam ou desobrigam o canal convidar o candidato ou não. Eu vi mesmo que o Renan estava reclamando e estava choramingando aí nas redes sociais que não tinha sido convidado. Mas é o jogo. Sempre foi assim, não mudou agora. Foi assim. Inclusive, lembram-se da Gleisi, perdão, da Cristina Grêmio, que foi desconvidada lá num debate também, não lembro exatamente, acho que foi para a prefeitura, né?
3: Ela ficou
0: lamentando lá e tal, mas é a regra do jogo.
3: É a regra, tem que ser seguida.
1: Lula diz que está avaliando se vai no debate ou não.
0: Ah, é?
1: Aqui avaliando o quê? Ele está sujando a roupa íntima de medo.
0: Vocês sabem que tem uma bet que o Lula ele vai autorizar ficar. É a analfabete, porque quanto mais analfabete, melhor no Brasil para ele.
1: Tá? Mas vocês têm que respeitar uma coisa também, a religiosidade de Lula. Ele é extremamente católico, porque em todo ato público, em toda obra, ele leva um terço.
0: Um terço.
1: Até me deu. Para rezar, para orar. Gente, não vamos interpretar isso como a quinta série.
0: Amigos,
1: né?
0: Lembrando que neste domingo, agora passado, ontem, que dia que foi ontem? Dia 27.
1: 27.
0: Vocês não acreditam, mas Fernando Haddad foi à missa.
3: Não.
0: Depois de 4 anos.
3: Deus.
0: Uma semana antes do pleito. Depois de 4 anos, Fernando Haddad voltou à missa. Ele estava com a esposa na missa, numa celebração em especial às mulheres, algo assim. Para mulheres, e ele estava lá com a esposa.
1: Fecharam as janelas e portas da igreja para que o santo não fugisse? Eu me lembro de uma participação nesse sentido quando o padre, no momento da homilia, falou: senhoras e senhores, vamos agradecer a presença dos novos fiéis na nossa comunidade aqui. O cara nunca tinha aparecido na igreja, apareceu ele lá, é um novo fiel na comunidade. Isso que faz 50 anos que ele mora no mesmo endereço. Interessante isso.
3: Pergunta é, será que ele deixou a oferta ou tirou da caixinha?
0: 10h27.
1: Não deixaram se aproximar.
0: Que maldade. 10h27, amanhã a gente volta às 8, ao vivo aqui no Independência 92, nesta bancada, onde estaremos aqui amanhã entrevistando pelo menos 2 candidatos, mas pode ser que apareçam mais, tá? Amanhã, Rafael Greca, tá? Vice de Sandro Alex e também Gleisi Hoffmann, que é candidata ao Senado pelo PT do Paraná. Todos convidados e a bancada, obviamente, aqui pronta para fazer a pergunta que você, ouvinte, quiser. Tá? Você pode mandar pelas nossas redes sociais aí, participar, mandando suas perguntas aos candidatos que serão sabatinados amanhã.
1: Eu posso pedir uma gentileza aos colegas da bancada? Indaguem ao Greca, o que levou ele a faltar com a palavra perante a sociedade cascavelense quando ele esteve aqui numa emissora de rádio

0: sem comentários.
1: Amigos, obrigado. A gente agradece a todos, tá? Eu gostaria de fechar o programa, produção, com a fala de Luiz Inácio Lula da Silva, admitindo que recebeu, sim, né, o Daniel Vorcaro, e que não lembra se ganhou ou não ganhou o uísque, mas se ganhou, bebeu. Vamos ouvir. Luiz Inácio Lula da Silva.
2: Eu recebi o cara.
3: Que ele teria deixado um uísque, algum presente.
2: Mas se me deu uísque, já bebeu. Já bebi também. Eu não fico contando que me dá uísque. Eu ganho muita coisa, lembrança, sabe? Não sei se deu, mas se deu, já bebi. Pode ficar certo.
1: Ai, Luiz Inácio, eita.
0: Esse sírio libanês também aplica cada uma na gente, né? Por favor.
1: 10h29.
0: Deixa o homem descansar, deixa ele embarcar, deixa que vá. Não fiquem atacando a vontade divina desse jeito.
1: Amigos, muito obrigado pela companhia aqui. Copavel, sempre somando no campo e na cidade. Amanhã tem mais a partir das 8.
4: Um grande abraço, até amanhã.
0: Abraço a todos, uma excelente semana e que todos, vou fazer aqui as palavras do Serginho Bolso e as minhas, tenham consciência, compareçam no domingo dia 4 na sua sessão eleitoral, escolham um candidato que tenha um único princípio, a dignidade humana, que não seja vendável, que não seja falseante e que não fique confrontando a vontade do povo e que ele esteja do seu lado, eleitor. Que você tenha consciência de estar votando em alguém que não vai lhe roubar na outra semana.
5: Até amanhã, boa semana a todos.
1: A todos um forte abraço.
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7: Bom dia. Pois é, ao fim desta semana, vamos votar. Espero que não falte muita gente, não. Porque é necessário que a gente não deixe os outros decidirem pela gente. Se a gente tem vontade mesmo de mudar o país, de mudança, de garantir futuro, de garantir empreendimento, crescimento, emprego, condições, outras condições de segurança jurídica, que a gente possa voltar a confiar na justiça, que a gente possa ter um poder legislativo com força, que a gente possa ter uma presidência que desestimule a corrupção, desestimule a mentira. Então, a gente tem que votar. Depois de 16 anos, até 130, vamos votar. Porque o voto de cada um é importante. Está um desânimo grande na campanha de Lula. Muita gente já está apostando que... Eu não acredito que possa ter resultado já no primeiro turno. Mas muita gente que conhece o Nordeste me diz que Flávio já vai sair do primeiro turno estando na frente. E aí um segundo turno mais ou menos favorável a Flávio, porque os outros votos, né? O Zema, por exemplo, já declarou voto em Flávio já no primeiro turno, né? Liberou um novo para fazer isso. Caiado não. Caiado ainda deu palpite lá nessa história de Nossa Senhora Aparecida, ele vai acabar perdendo o voto, porque essa história de Nossa Senhora Aparecida é uma absoluta mentira. Né? Eu já disse que não depende de voto do... Ainda que fosse, né? Mas não é. Flávio nem estava no Congresso em 2007. Estava no Rio de Janeiro. Ou na Câmara de Vereadores ou na Assembleia Local. Não tem nada a ver com isso, com essa proposta. É uma proposta que não ia adiantar nada, porque quem declarou que Nossa Senhora da Conceição Aparecida é padroeira do Brasil foi um decreto do Papa Pio XI, em 1930. Então não tem lei brasileira que consiga derrubar decreto do Papa. Isso aí. Inventaram uma mentira sem fundo histórico, sem saber de que estão falando. E o pior é que, derrubada a mentira pelo Tribunal Eleitoral, o ministro Dino no Supremo derruba a derrubada. Como disse o editorial do Estadão, ministro Dino está trabalhando na campanha de Lula. Ele ainda continua subordinado a Lula como ministro da Justiça, como estava quando era ministro da Justiça. Aliás, ele foi votado, foi escolhido pelo Maranhão para ser subordinado aos eleitores maranhenses. Desrespeitou tudo isso. Meu Deus. Como é que uma democracia vai funcionar desse jeito? Não funciona. Bom, mas eu estou falando nisso, né? Essa história das bets não me sai da cabeça. Como é que a aposta eletrônica é proibida porque faz mal para as famílias e as apostas, as 12 loterias da Caixa Econômica Federal não são proibidas? E nem precisa de medida provisória para proibir, basta dar ordem, para com isso, isso faz mal.

0: para as famílias. Essa história, como é que continua o Quina, Loto Fácil, Instantânea, Dupla Cena, Lotomania, Superset, Mega Sena, Timemania, Loteca, Federal? Meu Deus, que mentira é essa? Que hipocrisia é essa? De umas ficam proibidas, as outras não ficam. Vai ser tiro no pé. Né? Assim como essa ridícula blasfêmia de envolver Nossa Senhora Aparecida na campanha eleitoral. Né? Depois de Lula, o vermelho da bandeira do PT é o sangue de Cristo. Né? As religiões exigem respeito e a lei manda que se respeitem as religiões. Está na Constituição, está lá no artigo 5º. Né? E Lula jurou cumprir a Constituição. Só que ele não deve ter lido, ele não sabe o que está fazendo. Né? E está, como o pessoal da campanha imagina, né, da campanha de Lula, está desanimado. Né? Até no Nordeste há esse desânimo da campanha de Lula. Bom, eu queria comentar aqui, eu falei em Nordeste, um ônibus, mais um ônibus, estava indo de Fortaleza para Palmas, se não me engano, e capotou. O ônibus está intacto, tanto que foi descapotado, e está intacto. Eu até acho que ele poderia sair andando. 7 mortos lá dentro, ou lá fora, 13 feridos. Obviamente, são pessoas que estavam sem cinto. Eu vou insistir aqui, não usar cinto em ônibus é o mesmo que não usar cinto em carro, é a mesma coisa, é a mesma lei da inércia. O sujeito usa cinto para não ficar se batendo para um lado para o outro, não sair pela janela, não ser esmagado pelo ônibus que rola. Pense nisso. De Brasília, Alexandre Garcia.
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1: 10h36.

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15: E a gente recebe agora a especialista em benefícios para PCD, a Pamela Rezende. Pamela, quando a gente fala em benefícios para portadores de transtorno do espectro autista e pessoas com deficiência, muita gente nem sabe que pode ter direito à isenção de impostos, né? Como a pessoa pode descobrir se ela tem esses direitos?
16: No caso da Resoluta, a gente faz uma análise
0: para cada pessoa em específico e a partir daí a gente segue com o processo. Mas no Brasil inteiro a gente tem especialistas PCD que analisam cada caso. É muito importante, tem muitos advogados especialistas também, direitos para pessoa com deficiência, é muito importante você fazer uma avaliação.
15: Pois é, né, Pamela? Muita gente tem direito e nem imagina, né? Informação faz toda a diferença em qualquer etapa do processo.
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4: 11.1.
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22: Dica de hoje, verbo fazer impessoal, quando indica tempo transcorrido ou temperatura. Esse verbo, nessas circunstâncias, não combina, não concorda com o numeral, ou seja, fica sempre no singular. Por exemplo, faz 5 anos que moro aqui. Lá fora, faz 30 graus. Veja, independentemente do número, não há concordância. Sempre no singular. Simples, não é? Eu sou a professora Eleandra Toscan. Para mais dicas, continua com a gente na 92.3 FM.
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3: 11:28.
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Bola na Rede, é hora de falar de futebol. O São Paulo venceu o Corinthians de virada por 2-1 no jogo de ida da final do Campeonato Brasileiro Feminino A1, disputado na

0: Alquímica Arena. A vitória encerrou uma invencibilidade histórica do time alvinegro em seu estádio e deu ao tricolor a vantagem do empate no confronto de volta, marcado para o próximo sábado no Morumbis. Para conquistar o heptacampeonato, as brabas do Timão precisarão vencer fora de casa por 2 ou mais gols de diferença. Kleber Ramos para o Esporte Total.
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6: 11:53.
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15: O subprocurador-geral da República, Francisco de Assis Vieira Sanseverino, votou nesta sexta-feira contra o pedido de designação de outro subprocurador-geral para investigar a atuação do procurador-geral da República, Paulo Gonê, no caso Banco Master. Sanseverino é o relator do procedimento no Conselho Superior do Ministério Público Federal. Para ele, o material que examinou não contém registro de comunicação direta entre Gonê e Daniel Vorcaro. As referências ao procurador-geral aparecem em conversas de Vorcaro com o advogado Ciro Soares. Sanseverino também afirmou que mensagens não devem ser analisadas isoladamente. Para Estúdio 92 FM, Emerson Bittencourt.
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22: Meio-dia e 26.
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4: E a gente conversa agora com a advogada, doutora Laura Landim. Doutora, quando apenas um do casal quer se separar, mas o outro não aceita assinar o papel, dá pra divorciar assim, na marra?
6: Sim, você pode divorciar na marra. Hoje em dia a gente tem o que a gente chama de direito potestativo, ou seja, eu posso escolher não estar mais com aquela pessoa. Não precisa estar refém dele assinar, porque a gente vê muitos casais dizendo: ah, não, mas eu não vou assinar, não vou te dar o divórcio. E não dá, meu amigo. Você entra com o processo hoje, com o advogado fundamentando, amanhã você vai receber só a citação que você já está divorciado. Então, na marra, sim, tem como você divorciar e se livrar de algumas bênçãos aí, de algumas bênçãos de Deus e passar para a próxima.
4: Olha aí, ó, fica a dica, hein? Hoje ninguém precisa da permissão do outro para se divorciar.
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8: O verdadeiro problema econômico do mundo não é a falta de dinheiro, de papel impresso pelos governos. É a escassez de recursos reais. Os recursos da natureza são limitados, mas os desejos humanos são infinitos. Isso obriga a sociedade a fazer escolhas e estabelecer prioridades. Cada decisão de gastar ou investir em algo implica abrir mão de outra oportunidade. Economia não é sobre gráficos ou finanças estatais. É o estudo de como os indivíduos agem e coordenam seus planos sob o peso inevitável da limitação.
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2: 12:57.
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13: Aliados de Lula no Congresso não colocam a mão no fogo pela medida provisória que proíbe as apostas online, cuja proibição de cunho eleitoreira é uma das apostas de Lula para tentar alavancar a popularidade na reta final das eleições. Sob reserva, parlamentares contam que não foram consultados sobre essa decisão, que consideram equivocada e avaliam que a medida provisória tem tudo para cair. Esses aliados dão como certo que haverá falta de empenho do Palácio do Planalto para aprovar o texto, sobrando a caducidade, que é quando a medida perde a validade sem ser votada. Em 2025, o setor de apostas engordou as contas do gastador governo Lula em cerca de 9 bilhões de reais, segundo dados da própria Receita Federal. Para Estúdio 92 FM, Emerson Bittencourt.
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18: Olá pessoal, tudo bem com vocês? Estamos começando o nosso programa Resenha de Mercado. Meu nome é João Fernando, sou gestor de negócios e a partir deste momento vou passar para vocês aí todas as informações que tem feito preço no nosso mercado financeiro e no nosso mercado corporativo. Pessoal, nossos recadinhos paroquiais de sempre. Você que está sintonizado aí na rádio, não esquece de seguir as redes sociais da rádio, pessoal. Segue as redes sociais aqui da rádio e também outra coisa, segue a programação. Tem corte do Resenha de Mercado a semana inteira saindo aqui na rádio também. 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Ou você pode entrar em contato direto com o WhatsApp do Resenha de Mercado, que é 45 99825 8921, 45 99825 8921, para você ser nosso patrocinador. Ou você pode entrar em contato direto aí com a rádio, com o comercial da rádio. E não esquece também de seguir o Resenha de Mercado, pessoal, nas redes sociais. Nós estamos em todas as redes sociais. Resenha de Mercado JF em todas as redes sociais. Beleza, pessoal? Estamos chegando no finalzinho do mês e bora falar de investimento, bora falar de mercado corporativo, bora falar daquilo que vem acontecendo no nosso mercado para te deixar muito bem informado. Lembrando, tá? Outra coisa, programa saindo inédito agora. Programa saindo inédito agora. Aqui e às 18 horas, todas as segundas-feiras, aliás, às 19 horas, todas as segundas-feiras, 19 horas, o programa sai na íntegra lá no Spotify e lá no YouTube do Resenha de Mercado, Resenha de Mercado JTEP. E lá você pode rever, lá você pode compartilhar, você pode assistir de novo, lá você pode ver aquilo que a gente compartilha aqui, que muitas vezes você, muitas vezes não, quando você está escutando pela rádio você não vê, né? Então lá você pode ver o programa na íntegra, rever ele, enfim, segue a gente lá, compartilha, curte e também aqui as redes sociais da rádio, não esquece também. Beleza, pessoal? Bora lá, bora falar de mercado, bora falar do que vem acontecendo no mercado, vamos trazer os nossos indicadores aqui. Estamos chegando no finalzinho do mês, é isso aí, pessoal, daqui a pouquinho tem eleição e o mercado vai chacoalhar, o mercado vai continuar chacoalhando. Qual que é a sua aposta? A sua aposta é troca de governo ou é continuidade de governo? Comenta aqui depois nos nossos cortes aqui da rede social da rádio, manda pra nós também, comenta lá no Resenha de Mercado. E aí? Vai ter troca de governo? Você tá posicionado para troca de governo? Você tá posicionado para continuidade de governo? Você ainda não tá posicionado? Você não tá investindo ainda? Você não tá protegendo teu patrimônio? Você não tá tirando um pouco teu patrimônio do Brasil? Tá apostando 100% aqui no Brasil? Não é recomendação, tá, pessoal? Mas isso é muito, muito, muito perigoso. Estamos chegando aí no final do mês. Eu já tô posicionado. A galera lá do Resenha de Mercado também já tá posicionada no mercado. Se der ruim ou se não der ruim, a gente vai rentabilizar do mesmo jeito. E se você quiser saber como que você investe de uma forma objetiva, é só você entrar lá na nossa comunidade do Resenha de Mercado. É menos de uma pizza por mês, pessoal. 45 99825 8921, para você participar. A gente tem plataforma de estudos lá, a gente tem comunidade, a gente tem o grupo de WhatsApp, relatório que a gente manda todo mês, toda semana, aliás, dois relatórios, mais os estudos que eu vou fazendo, vou mandando lá, a gente troca muita ideia, você vai aprender a investir desde o zero. Detalhe muito importante, tá, pessoal, que todo o programa o pessoal vem perguntar para mim que entrar lá na nossa plataforma. A gente não investe nada para ninguém, tá? Isso não é a nossa tese. A nossa tese é educativa. A gente não pega, esquece o negócio de pegar dinheiro teu e investir. Não, a gente não faz isso. A gente nem a gente não é agente financeiro. O que a gente faz lá dentro do Resenha de Mercado é educação. A gente mostra para você o que são os investimentos, quais são as teses do investimento, o que você precisa saber para investir. E aí, quem vai tomar a decisão de investir é você. Se você quiser contratar um assessor, isso aí não tem problema nenhum. Isso é com você. A gente não investe a sua grana. A gente vai ajudar você a entender o que é o mercado. Para você investir, se você quiser melhor, ou para você contratar um gestor de investimento para você saber o que ele tá fazendo com a tua grana, para ele não fazer burrada com a tua grana. Beleza? Pessoal sempre me pergunta lá, mas vocês pegam o dinheiro, vocês investem? Não, a gente não é fundo, a gente não é investidor, a gente não é assessor. A nossa forma é educativa. O Resenha de Mercado é educativo. Nós temos as aulas, a gente tem lá a nossa mentoria, onde a gente não dá recomendação nenhuma de investimento para ninguém. A gente não pode nem recomendar, a gente é proibido de recomendar. A gente não recomenda nada. O que a gente faz é mostrar os indicadores, mostrar os investimentos, mostrar como que o mercado funciona, e aí quem vai tomar essa decisão é você, ou se você contratar um assessor de investimento. Beleza? Dado todo esse disclaimer, vamos falar de mercado aqui, pessoal. Deixa eu só compartilhar aqui com vocês aqui os nossos dados aqui. Então vamos lá, como é que se comportou o mercado aí nos últimos dias? Vamos falar de Ibovespa? Ibovespa aí com uma queda de 0,96 nos últimos 5 dias, tá pessoal? Uma quedinha aí de 0,96, a gente teve o petróleo que voltou a subir, né? E só que no mês, o Ibovespa, nós estamos virando o mês aí praticamente, o Ibovespa com uma alta aí de 7,4, tá? E no ano, pessoal, Ibovespa aí voltando a subir mais um pouquinho, 184 mil pontos, e aí a gente tá com uma alta de 14,84. Pessoal, Ibovespa, segundo vários analistas, está extremamente descontado, o seu PL está muito abaixo do PL médio. O que é o PL? O PL é o preço-lucro, é o preço das ações dividido pelo lucro que elas têm. Então, esse indicador é um indicador muito importante, que mostra que as empresas, elas não estão sendo valorizadas segundo o lucro que elas estão dando. Mas uma coisa que você tem que entender, o mercado, ele não precifica o hoje, ele está precificando o futuro. Então, se o preço-lucro do Ibovespa, ele está sendo precificado abaixo do que ele deveria ser precificado, alguma coisa os investidores estão colocando nessa conta. Pode acontecer que lá no futuro, esse preço-lucro, ele ainda caia, ele seja menor ainda. Então, entenda uma coisa, o que você está comprando nunca é o presente no mercado, você sempre está negociando o futuro, porque o presente, o que está na tela hoje, ele já foi precificado. Você está sempre negociando o futuro. E aí eu sempre falo, aquilo que está barato, pode se tornar muito barato. Ah, então você quer dizer que não devo investir no Ibovespa? Não estou falando nada disso. O que eu estou falando é que você precisa tomar cuidado. Tem boas empresas aqui. Se a gente tiver uma troca de governo, a gente vai ver o Ibovespa andar, a gente vai ver as empresas andando, a gente vai ver as empresas de fundo imobiliário andando também. Se a gente tiver uma continuidade, provavelmente o Ibovespa vai cair. Os grandes investidores, o que eles estão falando? Ou a gente vai ter Ibovespa a 250 mil pontos, ou a gente vai ter Ibovespa ali a 120 mil pontos, 110 mil pontos. Então, o que vai acontecer? Eu não sei. Eu estou posicionado na minha tese de longo prazo. Para mim, não interessa o que vai acontecer no Ibovespa no curto ou no médio prazo. Para mim, não interessa o que vai acontecer no SP500 no curto e também no médio prazo. O meu foco é no longo prazo. Aí, no longo prazo, a tua chance de errar é muito menor. 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Pessoal, menos de uma pizza por mês. 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Entra em contato lá. Beleza? Vamos falar aqui um pouquinho agora do SP500. SP500 nos últimos 5 dias aí, praticamente no 0 a 0, uma alta aí de 0,15. No mês, uma alta de 0,71, praticamente no 0 a 0 também, né? Chegou a tá subindo ali, chegou a tá subindo 1,49, né? E no ano, 12,58. Veja que no começo do ano, o Ibovespa, ele tava negativo e o Ibovespa tava positivo e o SP500 tava negativo. O Ibovespa chegou a bater lá, quase 30% de alta, né? 20 e poucos por cento de alta. E o SP500 estava negativo. Agora você vê que o SP500 está praticamente encostando no Ibovespa. E a gente tem muito problema lá nos Estados Unidos também, tá, pessoal? A inflação tá comendo solta lá nos Estados Unidos. A gente teve lá o FONC que aumentou juros. O mundo inteiro está aumentando juros. Japão aumentando juros. Europa aumentando juros. E só o Brasil abaixando juros, né, pessoal? Aí eu vou mostrar algumas notícias para vocês daqui a pouco. E aí, o que a gente tem que entender aqui? Pessoal, tudo que eu falo aqui, às vezes vocês vêm falar comigo. Eu tenho a minha posição é de governo, claro que eu tenho. Só que é o seguinte, pessoal, quando eu falo de governo aqui, eu tento tirar o máximo possível o meu viés. Não que a gente não tenha viés, a gente tem. Mas quando eu falo de governo aqui, eu não tô querendo falar de política, eu tô querendo falar de economia. E não tem como falar no Brasil e em lugar nenhum no mundo falar de economia, falar de investimento, sem falar de político também. Então, de política a gente tem que entrar. E aí tem um governo que a gente acha que vai ser melhor, tem outro governo que a gente tá vendo que tá sendo pior. Então, isso é uma coisa que a nossa intuito aqui não é. Às vezes você vem falar, porque bolsonarista, porque petista, porque não sei o quê. Quando eu defendo Estado aqui, falo que é petista, né? Quando eu defendo que eu falo que eu sou a favor de estatal, eu sou petista. Quando eu falo que eu sou a favor de Estado, eu sou petista. Aí quando eu falo que esse governo aqui não tá fazendo um bom governo no viés econômico, eu sou bolsonarista, entendeu? E na verdade, pessoal, cada um tem a sua visão. Meu intuito aqui passar pra vocês é aquilo que vai ajudar vocês na parte financeira, tá bom? Então, e aí quando a gente fala de dólar, pessoal, o que acontece? Estados Unidos ainda continua sendo o porto seguro do mundo. Mais de 90% das transações ainda são feitas em dólar, tá? Vamos falar um pouquinho do dólar. Nos últimos 5 dias aí subiu também, pessoal. Dólar subindo, petróleo subindo. Se isso aí continuar, vai bater na nossa inflação, tá? Alta aí nos últimos... nos últimos quatro dias. Aí, peraí, pessoal. Aqui eu tô falando do BTC. Peraí. Não, já tava no Bitcoin. Calma. Dólar não subiu tudo isso. Nos últimos 5 dias aí, dólar subindo quase 1%. No mês, alta de 0,64%. E no ano ainda tem uma retração aí de quase 6%. O dólar aí na faixa nos últimos 5 dias aí de 5,18%. E aí vem aquela galera falar, tá vendo? Você comprou dólar a 6,20. Sim, comprei dólar a 6,20. Inclusive paguei mais caro, né? Porque tem um spread. Tá vendo? Agora como é que tá a tua carteira? Tua carteira tá derretendo. Os Estados Unidos tá quebrado. O dólar já era, não sei o quê. Gente, se os Estados Unidos tá quebrado, quem que vai apagar a luz? Responde pra mim. Quem que vai apagar a luz? Mais de 60% do mercado global tá lá. Se você pegar as empresas americanas, se você pegar 10 empresas americanas, vale mais que a bolsa brasileira inteira, vale mais que a bolsa europeia inteira. Gente, por favor, né? Por favor, vamos tirar o clubismo daí, né? Então, vamos lá. Então, no ano aí, o dólar caindo quase 6%. E agora, vamos falar de Bitcoin, né? Bitcoin que deu uma estilingada aí nos últimos quatro dias aí. A gente vai falar que o Michael Saylor lá voltou a comprar Bitcoin, né? Voltou a encarteirar Bitcoin. E aí, o Bitcoin, pessoal, olha só. Nos últimos 5 dias aí, uma média de 4% de alta. No mês, quase 10% de alta. Lembrando que a minha carteira hoje é mais ou menos 10% de criptomoedas, tá? Não é recomendação. Então, isso aqui tá ajudando bastante a minha carteira. E no ano, pessoal, o Bitcoin ainda no negativo. Só que nós estamos começando agora o mês de outubro. A gente tem aí 2 meses pro Bitcoin fechar o ano no positivo. Ah, outro disclaimer aqui, tá? O Bitcoin aqui, ó, 84.455, mais ou menos ali. Quando o Bitcoin bateu 58 mil dólares, eu comprei, eu fiz uma tranche bem boa, tá? Entrei com uma tranche bem boa lá e comprei Bitcoin ali a 58 mil dólares. Nunca vendi Bitcoin, tá, pessoal? Pra mim, a tese, eu não especulo com Bitcoin. Bitcoin é uma tese também de longo prazo. E aí, pessoal, vamos falar aqui um pouquinho do IFIX, tá? O que que é o IFIX? A galera, às vezes, que acompanha a gente aqui, eu não trago todo o programa pra falar do IFIX. O IFIX, pessoal, é o índice dos fundos imobiliários, tá? Lá tem o índice dos maiores fundos imobiliários, e o IFIX é esse índice como se fosse o Ibovespa, SP500. E por que que isso é importante? Eu vou dar um disclaimer aqui, porque tem bastante gente nova que tá acompanhando a gente tá com bastante gente nova acompanhando nosso programa, aí vocês vêm falar as DM pra mim. Olha só o que que acontece aqui, pessoal. Fundos imobiliários são fundos de lajes, de tijolos, ou são fundos de papéis, né, que são, eles compram dívidas de imobiliárias, e aí você lá cria o fundo administra e você recebe um aluguel, né? Tem fundo imobiliário aí que paga 1% ao mês. Tem um fundo imobiliário que é o BATL11, se eu não me engano, que é um fundo imobiliário de galpões, de silos, tá? Esse fundo imobiliário é um fundo imobiliário muito bom, tá? Ele tá pagando 15% de dividendo ao ano. Agora você tem que ter muito cuidado quando você tá analisando só valor de dividendo, tá? Outra coisa bem interessante, fundo imobiliário é isento, dividendo é isento, você não paga imposto de renda, você só paga ganho de capital. Então, às vezes, entre você ter um aluguel e ter um fundo imobiliário, na minha visão, tá? E não tem certo nem errado, na minha visão, eu já tive imóvel, pra mim é muito melhor hoje eu ter fundo imobiliário do que eu ter imóvel no meu portfólio, tá? E aí o que acontece, pessoal? O fundo imobiliário, ele meio que briga com a Selic. Por quê? Porque quando a Selic tá muito alta, hoje nós estamos com a Selic aí a 13,75, né? Quando a Selic tá muito alta, o que que acontece? O fundo imobiliário, ele compete com a Selic. Então você fala assim, ah, eu vou deixar o dinheiro na Selic, tô ganhando lá 13,75. Claro que isso é bruto, né? E aí eu vou pegar um fundo imobiliário lá que vai pagar 1% ao mês, vai dar mais ou menos 12% ao ano. E aí tem a oscilação da cota do fundo imobiliário. Claro que o fundo imobiliário, você pode, a sua cota pode aumentar e você pode ter ganho de capital. Porque em tese, os imóveis, eu gosto muito de fundo de tijolo, tá? Não vou falar, não vai dar pra entrar aqui no programa falar sobre tudo, mas por exemplo, eu não gosto de fundo de papel. Eu não tenho fundo de papel na minha carteira, eu tenho só fundo de tijolo. E aí, todo ano, esse imóvel, ele é reavaliado e a cota tende a subir também. E aí você tem o seu patrimônio. Agora, por exemplo, se você tem um dinheiro no CDB e você saca toda a rentabilidade, o que acontece? Vai chegar uma hora que você vai perder patrimônio. Por quê? Porque se você não alocar um valor para pelo menos ele render acima da inflação, para você continuar recebendo em cima da inflação, você vai perder esse dinheiro. E no fundo imobiliário, em tese no de laje, né, que o de tijolo que a gente fala, que é construção mesmo, você não teria esse problema. Você poderia em tese gastar a tua cota, porque o imóvel vai continuar valorizando como se você tivesse um aluguel. Você pode gastar teu aluguel, o que o imóvel teu, os anos, vai continuar valorizando. Já no CDB isso não aconteceria. Então você pega ali 13%, você vai tirar o imposto de renda ali e tal, isso aí já vai cair, sei lá, 13,75, vai cair ali pra 11. Aí você ter desses 11, você não pode pegar os 11, você teria que reinvestir uma outra parte. E aí, reinvestindo essa outra parte, vai te sobrar o quê? Ali, 0,75, 0,7, 0,5, né? E aí o fundo imobiliário vale muito mais a pena, entendeu? Nesse sentido, mas não é recomendação aqui, nem de venda, nem de manutenção de ativo. Beleza, pessoal? Bora lá? Vamos falar um pouquinho agora aqui dos nossos relatórios. Ó, pra você que tá na rádio, pra você que tá vendo, que tá na rádio aí, você não vai ver, mas eu tô compartilhando aqui o nosso relatório. Pessoal, lá na nossa comunidade, eu mando 2 relatórios todas as semanas. Um relatório do mercado financeiro, de tudo aquilo que eu estudo no mercado financeiro, e um relatório do varejo, de tudo aquilo que eu estudo no varejo também. Eu também dou consultoria pra varejo, tá? Eu dou consultoria pra empresa de varejo, pra indústria. Eu tô nesse mercado há 26 anos, tô nesse mercado antes de começar a investir. Então eu sou um cara que investe, que tá no mercado financeiro, mas eu vim do varejo. Então eu conheço bem o micro ali, o varejo, as coisas do jeito que funciona, e eu tenho muita informação do varejo. Por quê? Porque eu dou consultoria para indústrias, para fábricas que vendem para varejo, e eu dou indústria para eu dou consultoria para varejo também. Inclusive, se você quiser consultoria, é só entrar em contato aí. Time de vendas, treinamento, posicionamento, só você entrar em contato aí. E aí, pessoal, os relatórios eu mando o relatório. Os relatórios tem mais de 30 páginas, os relatórios. E aí eu mando um podcast feito por inteligência artificial em cima desse relatório, que ele faz todo o resumo do relatório. Então, se você não puder ler o relatório, você pode colocar no teu carro e escutar todas essas informações para você se ambientar com o que aconteceu no mercado aí durante a semana. Eu mando os 2 relatórios. Eu mando um no sábado e um na segunda-feira. Fora um monte de material que a gente manda também. Pessoal, e aí o que acontece? Para você participar da nossa comunidade, é baratíssimo, pessoal. É só você entrar em contato com o nosso WhatsApp ou em qualquer rede social do Resenha de Mercado. 459-9825-8921. 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Então, pessoal, eu vou pincelar algumas informações que tem nesse relatório aqui. Claro que vai dar para passar todo ele, só para você ficar ligado aí, tá bom? Vamos lá! Bomba da inflação no Brasil, endividamento recorde das famílias, tá, pessoal? Vamos falar aqui sobre os dados aqui. A sua renda encolheu no mercado esse mês? Você está louco? Ou o próprio Banco Central jogou a toalha e admitiu uma dura realidade? O que aconteceu, pessoal? O Banco Central admite que há 90% de probabilidade de estourar o teto da inflação esse ano. Ah, que novidade! Alguém duvidava? Alguém duvidava que eles iam jogar toalha? Isso aqui já começou morto, gente. Isso aqui já começou morto, tá? O Banco Central projeta, olha só, o IPCA em 5,2, muito acima da meta, tá? Mesmo com a taxa Selic mantida em 13,75. E olha só isso aqui, pessoal. Olha só isso aqui. A inadimplência, tá? No crédito, tá batendo recorde. 7,8% das famílias estão comprometendo a sua renda, tá? O crédito para pessoas físicas atingiu um recorde histórico, tá? Inadimplência do crédito, que é de 7,8% na inadimplência do crédito. Isso aí vai bater lá nos bancos. Eu falei isso um ano atrás, que a gente ia começar a estourar a nossa inadimplência, tá? Ó, e olha só, as famílias estão comprometendo 28%, quase 29% de toda a sua renda só para pagar juro de dívida. Aí você vai falar assim, ó, tá, vocês estão vendo alguma coisa semelhante com o Estado, com o governo? O Estado pagando um monte de juro, não tem dinheiro para fazer as coisas, a família pagando um monte de juro, não tem dinheiro para fazer as coisas. Por que que tá acontecendo isso com as famílias? Por quê? Porque foi dado crédito a rodo. As famílias pegaram crédito a rodo e o dinheiro não vale mais nada, porque o governo continua cada vez mais imprimindo dívida. E vou voltar a falar para vocês não me xingar aqui. Não é esse governo, são todos, é o modelo, tá? As contas do governo preocupam o mercado, com uma projeção de déficit projeção de déficit de 52 bilhões agora em 2026, tá? E a pergunta que fica, pessoal, com quase 30% da renda indo só para pagar juro, inflação, de quem que é a culpa? Da taxa de juro do Banco Central ou do governo que gasta muito? E aí, de quem que é a culpa? A gente já sabe, né? A gente já sabe o que está acontecendo aqui no Brasil, né? Outra notícia aqui para vocês, pessoal. Vamos lá. O prato ficou muito mais caro. Olha só. Isso aqui é dado. Está tudo no nosso relatório lá, tá? Grandes multinacionais do setor de alimentos registraram uma queda de 4% nas vendas, tá? Porque os consumidores simplesmente não conseguem mais absorver preço. Eles não conseguem mais absorver preço. Só por causa disso, tá? 4%. Nossa, mas 4% é pouco. Gente, 4%... no segmento de alimentação, gente, é muita coisa, é muita coisa. E aí, eu vou me aprofundar um estudo aqui, porque a gente tem que ver até onde as canetinhas têm impacto nisso aqui também, porque a gente está vendo uma grande parte da renda saindo da alimentação e indo para as farmácias também, tá? Então, Isso a gente tem que ficar ligado. E aí, a farra do dinheiro barato acabou. Acabou, tá? Frase de impacto. Vamos lá. O que aconteceu? O mundo do dinheiro fácil acabou. O que aconteceu? O Japão tá subindo a sua taxa de juros. Pessoal, o Japão tá tendo inflação. A dívida do Japão é gigantesca. E o Japão tá tendo inflação. O Banco Central do Japão elevou a taxa de juros para 1,25 ao ano. E atingiu a máxima em 31 anos. E aí você fala assim, nossa... Mas, 1,25 a gente vai bater 5,20 aqui. Pessoal, para a dívida do Japão, que é mais de 200%, isso é muita coisa. Para o Japão, que até antes da pandemia, o juro lá era negativo. Você colocava o dinheiro, olha que doido. Você colocava o dinheiro no banco, você pagava para colocar o dinheiro no banco. Isso é uma doideira. E aí tem uma coisa que vários investidores, grandes conglomerados de investimento faz, que é o tal do carry trade. O que é o carry trade? Bom, carry trade é o seguinte, o fundo ia lá, o investidor ia lá no Japão, pegava um empréstimo em ien, né, a 0,25%, a 1%, a 0,50%, pegava esse dinheiro e vinha aqui pro Brasil, né, convertia e recebia aqui 14%. Ou ia pros Estados Unidos e recebia lá 3, 4%. E aí ele ganhava com essa diferença. Só que quando o Japão começa a subir a taxa de juros, esse spread começa a diminuir. E aí tem um stop geral nessa galera aí, tá bom? Corrida trilionária de ar e a trégua fechada entre Estados Unidos e China, tá? Enquanto os governos fingem paz para não quebrar a economia global, a corrida inteligência artificial está criando super empresas trilionárias. Esse tem que se ligar. Olha só isso aqui, Estados Unidos e China, tá? Eles tiveram uma trégua agora no dia 10, isso aqui já vem do dia 10 de janeiro ali, né? Enquanto isso, olha só que o setor de tecnologia americano, a americana AMD superou pela primeira vez 1 trilhão em valor de mercado, pessoal, acumulando aí uma alta de 185%. E aí, você tá já exposto no mercado de IA? Você tá exposto no mercado de IA? Eu tô no mercado de IA faz tempo, tá? O que mais que a gente tem aqui? Vamos lá, vamos falar de Bitcoin, tá? Bitcoin é... Também aqui, ó, Bitcoin sofreu uma correção na faixa de 84 mil pontos ali, né? Por outro lado aqui, pessoal, olha só, stablecoin como Tether usou o rendimento das suas reservas de 127 bilhões, tá? Em títulos americanos para financiar o lançamento da Dataset, inteligência artificial com mais de 191 bilhões de tokens, pessoal. Tem muito mais informação aqui para vocês. Eu vou passar só algumas do varejo aqui para vocês, só para vocês terem ideia do que vem acontecendo aqui. Outra coisa que tá acontecendo também é a guerra das blusinhas aí entre Renner, Riachuelo, C&A. Eu trouxe aqui pra vocês alguns dados, né, que você pegar uma cesta de produtos da Shopee e uma da Shein e uma cesta de produtos da Renner, da Riachuelo, da C&A que sejam parecidas, equivalentes às empresas brasileiras, o custo dessa cesta é de mais de 40%, tá? Isso aqui é uma outra coisa alarmante, tá? Olha só, robôs no comércio, fim das filas e o fim dos empregos. Será que isso vai acontecer? Olha só isso aqui, ó. A adoção de inteligência artificial operacional no varejo deu um salto de 39% para 65% das empresas em apenas 11 meses. O uso da tecnologia vai desde provadores e pagamentos, sem atendente em megalojas, até sistemas de visão computacional em brechós, pessoal, para precificar roupas automaticamente sem intervenção humana. E aí, eu já falei para vocês aqui, até tem uma notícia que eu ia trazer depois, mostrando que existe hoje uma empresa na China que ela tá fazendo um robô humanoide a cada 10 minutos. Ela vai entregar em um ano 10 mil robôs humanoides. Esses robôs fazem um monte de coisa do que as pessoas fazem. Então, meu amigo, se você não tem o diferencial, provavelmente você vai ser substituído por um robô, tá? Então, toma bastante cuidado aí com isso aí, tá? Show de bola, pessoal! Então, esses aqui são os nossos relatórios. Quer receber os relatórios? Só entrar na nossa comunidade, 459-9825-8921. Você vai estar super informado aí para você investir. Vamos lá, vamos com as nossas notícias aqui, pessoal. Eu sempre tento correr contra o tempo aqui, porque sempre falta tempo aqui das notícias. Vamos lá. Notícia aqui, pessoal, da CNN Money. Olha só que interessante. Isso aqui, segundo o nosso ministro da Fazenda aí, isso, o Dari Durigan, né? Se bets faz mal ao povo, a arrecadação não se justifica, diz o nosso Durigo. E aí, pessoal, a gente tem toda essa polêmica, e eu vou polemizar mais, toda essa polêmica das bets. Ah, é porque bet tem que ser proibida. Eu vi um educador financeiro esses dias falando que a bet ela tem que ser proibida, porque daí a bet impede de pessoas investirem. Gente, escuta uma coisa aqui. Se você tem um filho, tá? Se você tem um filho, e você não ensinar pro teu filho o que é certo e errado, esse filho vai ser dependente de você o resto da vida. Quem é pai sabe disso. Quem é educador vendedor, quem treina vendedor sabe disso. Eu trabalho muito com gestores, e às vezes o gestor, sabe aquele gestor que não delega? Não, mas isso aqui ele não sabe fazer. Mas se você não deixar ele errar, se você não deixar ele fazer, ele não vai aprender. E eu sou totalmente, absolutamente contra você proibir a bets no Brasil. Pessoal, a gente tem que voltar um degrau, ou alguns degraus atrás. Por quê? Porque não adianta você proibir as pessoas. Adianta você ficar proibindo teu filho das coisas? Você tem que fazer o teu filho entender que ele não precisa fazer, que ele não pode fazer isso. Adianta você ficar proibindo o teu funcionário de fazer as coisas? Você tem que fazer o teu funcionário entender que ele não pode fazer isso. Só que o que o Estado quer? O Estado quer que a gente seja dependente. Ao invés da gente educar as pessoas, colocar a educação financeira nas escolas e mostrar para as pessoas que elas têm sim que saber o que é bet, e elas têm que evitar isso porque elas têm educação financeira, não, a gente vai proibir. Você não precisa ter capacidade de recusar. Vamos proibir. Ai, mas aí tem gente que é viciada. Gente, tem gente que é viciada em bebida. Tem gente que é viciada em um monte de coisa. Tem gente que é viciada em tirar racha. Aí vai proibir todo mundo de dirigir? E aí? Então não tem que proibir. Não tem. E o educador financeiro falando que tem que proibir, cara, você é educador, você tem que educar as pessoas. As pessoas têm que saber agir por elas mesmas. Não porque o Estado tá proibindo você. E aí, não adianta, filho, não adianta você proibir. Sabe o que vai acontecer? As pessoas vão jogar na plataforma lá fora. Aí as pessoas vão continuar jogando dinheiro fora. Esse dinheiro tá indo pra fora. O governo não tá arrecadando imposto. E o problema não vai resolver, meu amigo. Não vai resolver. Não vai. A gente só vai resolver se a gente educar as pessoas. Agora, pessoas educadas, elas são muito perigosas. Principalmente pro Estado, tá? Tim Brasil passa a ter uma nova controladora indireta após oferta pela Telecom Itália. Então a Tim tá mudando aí os seus controladores. E aí, pessoal, pra gente terminar aqui, uma coisa muito importante que eu tenho pra falar pra vocês, tá? Você já escutou a história assim? Não, se você tá no Simples, fica tranquilo que a reforma tributária não vai mudar nada pra você, tá? E eu quero tomar bastante cuidado, porque eu não sou contador, eu conversei com um contador aqui pra trazer as informações pra você. E aí eu quero trazer uma coisa pra vocês aqui que ninguém tá falando, tá? O regime de caixa deixa de ser utilizado nas apurações do Simples. Isso aí vai impactar você, vai impactar a sua empresa e vai impactar os seus investimentos. O que que acontece? Uma empresa hoje que está no Simples, ela apura impostos por regime de caixa. O que que é isso? Então, ela, sei lá, fez uma venda de R$1.000 em 10 vezes. Ela vai apurar os impostos, vamos dizer que ela tem que pagar lá 6%. Ela vai apurar os impostos no regime de caixa. O que é o regime de caixa? Bom, eu vendi R$1.000 em 10 vezes, eu recebi 100, entrou 100 no meu caixa. Eu vou pagar 6% dos R$100. Então, as empresas do Simples, elas têm essa prerrogativa hoje. Então, o que acontece? Se a pessoa pagar a primeira parcela e não pagar mais as outras, o que acontece? Ela vai ficar inadimplente, você vai perder lá as parcelas e o produto, só que você vai ter pago imposto sobre o que você recebeu.

0: Fica ligado nisso aqui, seja conservador, olhe o seu estoque, olhe o seu capital de giro, porque o ano que vem, se isso aqui for implementado, segundo o contador que eu conversei, pode ser que seja prorrogado, porque tem muita coisa aqui que não vai funcionar, segundo ele. Você vai se ferrar. Muitas empresas no Brasil vão ser extremamente prejudicadas. Imagina só, então você vendia lá R$1.000 em 10 vezes, recebia lá a primeira entrada, R$100, pagava o imposto dos R$100. Agora não, você vendeu R$1.000 parcelado, você vai ter que pagar o imposto na hora. Dependendo do valor que você vendeu, o imposto vai dar maior do que aquilo que você recebeu de entrada. E aí, meu amigo, reza pro cara pagar. Se o cara não pagar, você já pagou o imposto. E depois, pra você ressarcir isso, que você ressarça ali em 30 dias, em 60 dias, mas e o teu fluxo de caixa? Então, é mais uma bomba que tá vindo aí com a reforma tributária o ano que vem. Então, fica ligado. Pessoal, estamos chegando no final do nosso programa. Quero agradecer a participação de todo mundo aqui. Quero deixar meu abraço. 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Entre em contato aqui com o comercial da rádio ou com o comercial do Resenha de Mercado. Nosso WhatsApp é 45998258921. 45998258921. Quer participar lá da nossa comunidade? Pessoal, menos de uma pizza por mês. 45998258921. Beleza, pessoal? Eu vejo vocês na semana que vem. Um resto de semana abençoado aí. Grande abraço e valeu.
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3: 1:33.

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0: Bola em jogo, é hora de falar de futebol. A diretoria do Avaí anunciou a demissão do técnico Alan após a derrota por 3-0 para o Criciúma no estádio Heriberto Russo pela 30ª rodada da Série B. O resultado no Clássico Catarinense manteve a equipe de Florianópolis na zona de rebaixamento, ocupando a 17ª colocação com 30 pontos. O treinador deixa o comando do clube após 13 partidas, somando 4 vitórias, 2 empates e 7 derrotas. Daqui a pouco, mais destaques do esporte.
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6: 2:01.
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1: Luiz Inácio Lula da Silva comentou as mensagens apreendidas pela Polícia Federal entre o ex-banqueiro Daniel Vorcaro e o advogado Valfrido Vardi. Lula afirmou que não controla os relatos de defensores e debochou do suposto envio de presentes durante entrevista exibida pela Band neste domingo, dia 27. Ao ser questionado sobre conversas em que o advogado relatou a Vorcaro agradecimentos de Lula pelo envio da bebida, Luiz Inácio respondeu, abre aspas, eu não sei se deu, mas se deu, já bebi. Fecha aspas. Lula acusou Vardi de tomar liberdade indevida ao prometer acesso facilitado ao Palácio do Planalto ao dono do Banco Master. Para Estúdio 92 FM, Emerson Bittencourt.
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1: 2h26.
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10: E a gente conversa agora com a nutricionista, doutora Fernanda Lahaud. Fernanda, a alimentação da mulher precisa mudar de acordo com a idade?
11: Com toda certeza. Basta que a gente já comece a pensar que nós todas, né, mulheres, somos cíclicas. Então, nós temos a fase lá desde o bebezinho, que é a primeira amamentação, é o leite, depois vem a fase da introdução alimentar. Então, naquela fase é uma alimentação específica. Para a adolescência deveria ser outra, né? Então, e a gente vai caminhando. Quando a mulher entra no, já na fase, vamos botar, do envelhecimento, que a gente tem que entender envelhecimento como um processo contínuo, é uma vida que está acontecendo. Para essa fase, é preciso uma alimentação um pouco mais cuidadosa, no sentido de nós comermos menos alimentos ultraprocessados, menos alimentos que tenham adição química. Então, preferir uma alimentação da origem, do jeito que está lá na Bíblia, que está em Gênesis, como Deus criou, aquele alimento muito mais limpo.

0: Então, é uma alimentação mais limpa, mas é descomplicada. É vai pro básico que não tem erro.
1: Pois é, né? Respeitar as necessidades do corpo em cada momento da vida é parte do cuidado com a saúde.
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4: De acordo com o Instituto de Planejamento e Tributação, o brasileiro trabalha em média 149 dias por ano, quase 5 meses, apenas para pagar impostos. Em 1988, eram 2 meses e 13 dias, ou seja, a carga tributária mais que dobrou em 37 anos. Para manter cada emprego, a empresa pode gastar o dobro do salário em encargos. É como pagar outro ano inteiro só em impostos e obrigações que não vão para o trabalhador, mas para sustentar a máquina pública. De acordo com o Índice de Retorno ao Bem-Estar da Sociedade, o governo arrecada como país rico, mas devolve saúde, educação, infraestrutura e segurança de país pobre. E tem quem acredite que a solução para o Brasil seja aumentar ainda mais os impostos.
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7: 2h53.
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1: Dica de hoje, escrever corretamente. Na pressa de digitar em aplicativos e redes sociais, erros de escrita se tornam hábito. Tem uma dica muito simples. Pare um segundo, releia o que escreveu e desconfie das palavras que parecem certas. Atenção para isso. Escrever bem não é perder tempo, é garantir que a sua mensagem seja entendida. Para isso, eu separei três exemplos. Com certeza, de repente e ok. São as mais comuns. Essas são palavras separadas. Elas não são uma única palavra. Atenção para isso. A sua mensagem precisa ser claramente entendida e a sua credibilidade tem que ser mantida. Mesmo com pressa, escreva corretamente. Eu sou a professora Eleandra Toscan. Para mais dicas, continua com a gente aqui na 92.3 FM.
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8: Em mais um capítulo da crise sem precedentes que dragou integrantes do Supremo Tribunal Federal, o presidente da corte, Edson Fachin, se reunirá com os ministros André Mendonça, Cássio Nunes Marques e Dias Toffoli, justamente os que compõem o pleno do Tribunal Superior Eleitoral, para debater a crise no STF, que agora transborda para o TSE. De um lado, o ministro André Mendonça deixará claro o tamanho do incômodo com o colega Flávio Dino, que ontem cassou sua decisão, mandando remover postagens na internet sobre Nossa Senhora Aparecida e Flávio Bolsonaro. De outro, ouvirá do presidente Edson Fachin a preocupação com a escalada da contenda entre os ministros. Fachin teme que o conflito possa se tornar insustentável às vésperas das eleições, já que três dos magistrados envolvidos na crise também são juízes do TSE. Há 7 dias das eleições 2026, a semana promete ser explosiva. Para Estúdio 92 FM, Emerson Bittencourt. 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
4: 3:18.
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0: Voltamos a campo e o assunto é futebol. O CRB superou o Cuiabá por 3 a 0 no estádio Rei Pelé em partida válida pela 30ª rodada da Série B do Brasileirão. Com amplo domínio do jogo, a equipe alagoana chegou aos 48 pontos conquistados e subiu para a 7ª posição na tabela, ficando apenas a 1 ponto do G6. Já o time mato-grossense teve encerrada uma sequência de 3 jogos sem derrotas e permaneceu no meio da tabela com 43 pontos. Daqui a pouco, mais destaques do esporte.
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2: 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O Brasil assiste perplexo à vergonha de uma crise que ultrapassou as paredes do Supremo Tribunal Federal. As recentes discussões e xingamentos envolvendo ministros da corte, as suspeitas relacionadas ao caso Banco Master, os pedidos de investigação e as acusações trocadas publicamente entre integrantes do próprio STF colocam uma pergunta inevitável no centro do debate nacional. Quem fiscaliza o país? O Supremo deveria ser o primeiro interessado em oferecer transparência, serenidade e respostas convincentes à sociedade. O que o cidadão viu nos últimos dias foi algo muito diferente. Jogaram a credibilidade da justiça do país no lixo. 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
5: 3h49.
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8: O Gabinete de Segurança Institucional, ou GSI, da Presidência da República, negou acesso aos registros de entrada e saída da lobista Roberta Luxinger no Palácio da Alvorada. Feito com base na Lei de Acesso à Informação, o pedido buscava informações sobre o período entre janeiro de 2023 e setembro de 2026. O órgão justificou a negativa com o argumento de que a divulgação das visitas ao presidente poderia gerar riscos à segurança de instituições, autoridades nacionais e estrangeiras e seus familiares. Roberta Luxinger é investigada pela Polícia Federal em apurações relacionadas a supostos crimes de tráfico de influência e corrupção. As investigações também analisam a relação dela com Fábio Luiz Lula da Silva, o Lulinha, filho do presidente da República. Para Estúdio 92 FM, Emerson Bittencourt.
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For those about to rock, we salute you! Ladies and gentlemen, está começando a última semana do mês de setembro desse ano maravilhoso, fantástico de 2026. Hoje é o dia 28 do 9 de 2026. Hoje é o dia 271 do ano, está começando o Rock History na 92.3, que faltam apenas 94 dias para acabar esse ano de 2026. Hoje tem um mundial que é o Dia Mundial contra a Raiva. E hoje é aniversário de uma cidade muito famosa no Mato Grosso. Eu não sei se vocês lembram daquela música. Viajando pra Mato Grosso, Aparecida do Taboado. Hoje é aniversário de Aparecida do Taboado. Tem um grande amigo lá, mas grande amigo mesmo. Assim, de bilhões de anos luz, desde que eu tinha, sei lá, 10 anos de idade. É uma pessoa muito querida na nossa vida. Então, por isso que eu lembrei hoje cedo conversando com ele. Bom aniversário aqui pra nós hoje, velho. Tá louco? Mas é o seguinte, ladies and gentlemen. Hoje está marcando, nesse instante, no centro da cidade, que é a capital do oeste do estado mais lindo da União, está marcando 33 graus nesse instante aqui para você. Você tem 33 graus, você acredita? Com sensação de abraçar o sol de aqui em diante, que as pessoas estão olvidando, né? Estão esquecendo, que daqui em diante, irmão, é só para trás. E outra, tem gente já indo, já preparando. Eu sei porque dois amigos meus já estavam trocando os pneus das caminhonetes e colocando óleo. Por quê? Porque domingo à tarde eles vão... É o seguinte, eu vou voltar cedo, maluco. À tarde eu tô, ó, descendo. Eu vou descer, vai descer. Por quê? Porque acabou o ano pra essas pessoas. Nós continuamos. Nós, meros mortais, continuamos. Mais um pouquinho. Mas essas pessoas descem. Segunda-feira, essa 277 vai estar uma loucura, loucura, loucura. Você vai ver, vai ser por aí. 33 graus esse estado de Cascavel. Está simplesmente com... Ontem diziam que ia dar uma tempestade louca hoje. Mas não vai mais não. Está só 6% de chance aqui no centro da cidade. Só que, aviso-lhes de antemão. Amanhã e depois é chuva trovoada. Gato, cachorro, tudo que tiver no céu vai cair. Vai ser muita água. Então preparem-se, por favor, porque tem a poeira do El Niño, que a gente está falando há tanto tempo. Faz uns 4 meses que a gente fala desse El Niño, que já está acontecendo. Ontem, por exemplo, eu estava falando com um amigo meu lá em Fortaleza. Ele falou assim, cara, eu não sei como a gente aguenta aqui. Até o plástico da hélice do ar-condicionado que fica fora está derretendo. Lógico que ele usou uma brincadeira. Mas, cara, é brincadeira, velho. O outro amigo meu, em Maceió, também ontem falou a mesma coisa. Ele falou assim, cara, é incrível. Fazia tempo que a gente não sentia uma sensação assim. E os caras, esses dois amigos meus são daqui, mas moram nesses lugares há mais de 15 anos. E eles falaram que faziam tempo. Então preparem-se, ladies and gentlemen, para essa última semana de setembro, muito calor e muita água também. Muita água. Só que depois volta, tá? Volta na quinta, sexta, sábado. Sábado não, sábado já é mais água de novo, muita água também domingo. But anyway, hoje tem várias coisas pra gente falar aqui, muita coisa mesmo. Agora eu vi, ô Jeff, que você tá aí ocupado com um monte de coisa, então o jogo do Tigrinho você não participa mais, você não fica mais no telefone do Tigrinho. Depois a gente tira um sarrinho disso aí, depois a gente tira um sarro disso aí. Voltou, as pessoas voltaram às suas vidas normais. Menos minutos no telefone, só isso. Nada, gente. Ai, meu time vai cair, o meu time perdeu dinheiro. Vai a merda! Isso aí não foi feito por causa do futebol, não, gente. Tá? O teu time tem 100 e poucos anos e vai continuar jogando bola. Não vem com essa história. Nossa, e agora? O que o Corinthians faz? O que o Flamengo faz? Eu tô cagando pra que esse Corinthians e Vasco faz. Eles vão conseguir seus patrocínios, tá? Se já não tinha previamente orquestrado algo nesse sentido, porque pelas leis da CBF que eu fiz o direito, exerci meu direito de ler hoje cedo, o campeonato pode parar agora, se isso aí for realmente verdade. Tá sendo visto já, esse é uma MP, tá? Tá sendo visto nesse minuto lá em Brasília, nesse minuto está sendo revisto isso aí em Brasília. Então, que algo vai mudar? Vai. Vai voltar Tigrinho? Não. Que bom, não vai. Mas eu tô nem aí se o Vasco, se o Corinthians, se o Palmeiras perdeu o patrocínio. Não me interessa. Essa não é a questão. Não é a questão. But anyway, vamos lá? Isso aqui é um lançamento da nossa querida e amada filha do David Grohl, Miss Violet Grohl,
Esse álbum chama Be Sweet to Me, que é o primeiro da vida dela. Só que fala de surpresas da vida, gente. Como essa que eu tava falando agora, as surpresas da vida dela são surpresas de uma criança, filha de um artista hiper mega ultra famoso, mas que tem a vidinha dela de uma criança de 19 anos. Bug in the Cake. Vamos lá.

0: Daqui é Frejá. Um grande abraço, tudo de bom, muita saúde, muito rock and roll. Valeu!
1: Muita saúde e muito amor também, muita amizade. Eu acabei de rever um amigo que tantos e tantos e tantos anos que eu conheço esse cara, que eu acho que eu tinha uns 15 anos de idade. Depois a gente se viu novamente no Piauí, lá em Teresina, no Piauí. Não posso falar o nome dele porque era candidato, mas que bom rever amigos de tantos e tantos anos, né? Olha como é que são as coisas. Ladies and gentlemen, deixa eu falar pra vocês, que maravilha, né? Começar um dia como esse aqui, uma semana como essa, dia 28/9/2026, com essas coisas tão diferentes uma das outras e tão antigas. Mas essa segunda que vocês... Se vocês viram o filme Sliding Doors, que tinha a Gwyneth Paltrow, tem uma história muito legal desse filme, porque ela tá entrando no metrô, ela tá atrasada para tudo que é possível na vida.com. Ela tá entrando no metrô e quando ela chega na porta do metrô, a porta se fecha. Tipo assim, na sua cara, se fechou. E tem o vidro da porta e ela olha do outro lado e tem um cara lindo, maravilhoso, olhando pra ela. E ela começa, ela fica pra fora, ela se atrasa de novo em muitas coisas. Ela começa a pensar, pô, se a minha vida tivesse sido diferente, se eu tivesse conseguido entrar dentro desse trem, agora minha vida poderia ser diferente. Bom, depois ela perde emprego, aquela coisa toda. E depois, obviamente, encontra o Zé Ruela, né? Depois, dias depois, no mesmo vagão e tal, começa a conversar. Por que é aquele dia? Por isso, por aquilo? Pois, vamos começar de novo. Sliding door é exatamente aquilo do metrô, gente. Quando as portas se batem assim, e the doors are sliding. Tá, tão se fechando, tão se abrindo. Aquilo é sliding doors. Bug in the Cake, The Violet Grow. Música nova, da filha do homem, da filha do Dave Grohl, do ex-Nirvana, Foo Fighters, etc. Tava no Brasil esses dias, tava no Rock in Rio. Esse álbum chama-se Be Sweet To Me. Obviamente foi lá pras paradas de sucesso já, porque a mulher é filha do Dave Grohl, né, cara? Mas é muito legal essa música aí pra quem consegue entender o que ela tá querendo colocar pra todos nós de um jeito idiocrático, diria meu amigo Carlos, porque ela tá falando o seguinte, pô, com 19 anos, as surpresas da vida, né? Tudo que vem, tudo que vai. Bug in the cake quer dizer exatamente isso, tá? É uma frase usada muito normalmente em inglês. Bug, oh man, my life is a bug in the cake. Ou seja, você tem o seu bolo, mas tem um bichinho dentro dele. Aí você vai comendo, tudo alegria. De repente você acha aquele bichinho. Oh shit, there is a bug in the cake. Isso é rock history, essas são histórias nossas. Vou começar por uma aqui, já que o Jeff está fazendo sinal para a gente falar sobre isso. Vamos falar, por que que não? Vamos falar assim. Ah, oh, Roger Daltrey, gente. Roger Daltrey foi confirmado. Dia 21, Roger Daltrey, vocalista do The Who, tá? Foi confirmado com simplesmente Eddie Vedder. Eu tenho uma história do Eddie Vedder hoje pra contar, que aconteceu ontem, inclusive, tá? Sábado e ontem, duas histórias. Bom, essa medida que extingue aí a autorização, né, do eu não sei se motivos ou interesses do público, etc., terminando essas explorações todas, essas ofertas, essas intermediações de publicidade, apostas e etc., estão se extinguindo, aparentemente não vai acontecer mais, o que é louvável por certo sentido para a sociedade em geral, porque a gente sabe que tem 62 bilhões de reais por ano sendo investido na mão dessa gente. Agora, o que me deixou mais tranquilo ainda é ver aquele bando de gente com... Não porque eles têm 18, 19 anos, mas que nunca fizeram nada na vida, nada. Além de colocar essas porcarias na vida dos outros pela internet, pelo telefone, por tudo. E aí pousar com um Jaguar de 4 milhões, pousar com 5, 6 jatinhos, pousar com um apartamento, etc. Nesse lugar, naquele lugar. 700 quilos de ouro pendurado no pescoço. Agora vocês vão trabalhar, meu irmão. Agora você pega uma carteira de trabalho e vai trabalhar, tá? Ao invés de ficar enfiando essas merdas na cabeça do povo, falou? Tomara que isso aí aconteça mesmo. E volto a repetir, essa MP tá vendo, já foi publicada, claro, mas ela tá sendo, a vigência dela tá sendo revista agora, nesse minuto, até a noite eu acho que a gente já vai ter como ficou esse projeto de lei, né? Como tipificaram essas penalidades, esses crimes, para quem descobrir, descumprir eles e etc, né? E o futebol brasileiro, sim, claro, o futebol brasileiro, porque ontem, mas a minha torcida não vai aceitar, a torcida de não sei quem não vai... Viu? Vai a merda. Só vai a merda. O teu time não vai acabar por causa disso. O teu time não vai deixar de ter um patrocínio master na camisa dele, falou? Gente dentro dele vai começar a falar assim, Mas agora eu trouxe esse jogador aqui ganhando 6, 7 milhões de dólares por ano, ou sei lá, por mês. E agora o que eu faço? Pô, eu tinha uma baba com esses caras pra lavar o dinheiro deles, tá? Isso não sou eu que estou dizendo, isso é a internet que diz, tá? E aí, se vira agora, brother. Se vira. Vai se virar, velho. O teu time é maior do que isso. O time de qualquer um de vocês que tá escutando agora aí, pra aqueles que se importam muito ou que não se importam tanto, neste sentido, o seu clube é 10 vezes maior do que isso. E a maioria dos nossos grandes clubes do Brasil tem mais de 100 anos. Muitos deles nunca precisaram disso aí. Então ninguém vai quebrar, não. Meu, e agora? O que eu faço? Como é que eu vou ver o jogador? Não vai ver, só isso. Vai voltar a ser o que era, mas como tem muita gente, a administração envolvida, eles vão conseguir reverter tudo isso aí de uma maneira justa e honesta, ok? Vamos de música. Isso aqui é The Black Album de 94 do Metallica, chama-se Enter Sandman.

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0: Salve, salve, queridos ouvintes do Rock History. Aqui quem fala é o Rafa Meneghini, agradecendo sempre o espaço aí do Sir Victor.
1: Agradecendo a arte dessas pessoas maravilhosas, como foi Charlie Brown Jr., a banda Charlie Brown, tudo que ela gosta de escutar. Isso aí é ao vivo, hein? 2003, que banda fantástica, né? Sexta-feira eu falei disso, agradeço, inclusive, várias pessoas. Eu estava abrindo o telefone da rádio aqui, agradeço várias pessoas que falaram, comentaram, seu expô, as suas palavras me emocionaram. Teve gente que falou que chorou também nessas coisas aí que eu falei. Mas é isso aí, gente. Cuidar de nós mesmos, né? Cuidar de nós mesmos. Enter Sandman, do Metallica, que é outra visão problemática da cabeça deles. Oh, só um rock. Não, é uma visão problemática que ele tinha na cabeça. Ele via monstros, entre aspas, em todos os lugares.

em todos os lugares. Isso cara, é muito proeminente esse tipo de coisa na cabeça de várias pessoas. Agora, eu estava falando agora há pouco do futebol brasileiro, eu lembrei que algum tempo atrás, depois daquela coisa toda de levar amante para a Copa, de levar vagabundo igual o Neymar para a Copa, levar um monte de gente que não presta para a Copa, né? Fazer o vexame que a gente passou lá. Já estamos passando um novo vexame, né? Mas agora pelo menos a gente tem 4 anos para arrumar essa aí, porque vamos ser assim... Ah, já vão trocar 6, tá? Acho que é amanhã, né, o jogo? Já vão trocar 6 da seleção brasileira. Trocar no sentido de o jogo de amanhã não serão os mesmos que jogaram e quase perderam para a Austrália. Eu estava falando que a CBF, algumas semanas atrás, disse que mudanças em horários, muito importante, hein? Mudanças de horários de jogos. Mudanças de 9 para 7, se eu não me engano, estrangeiros nas equipes. Nossa, muito importante, hein? Olha só, não pode acontecer isso, não. Agora, eu falei muito bem quando a Comebol começou com esse tipo de coisa, que ninguém falou em mexer... As regras estão lá, mas ninguém falou em punir times que não pagam os seus jogadores há 6 meses, seus empregados de clube há 6 meses. A Ponte Preta, se você abrir o edital do Jornal Globo hoje, no prazo de página de esportes, a Ponte Preta colocou hoje no site da Ponte Preta, que é um clube de... Na verdade, eu acho que a Ponte Preta é o clube mais antigo do Brasil, se eu não me engano. Que... Todos os funcionários da Ponte Preta só podem comer um pão de manhã. Você chegou no clube, eu trabalho aqui, vamos tomar um cafezinho, vamos. Me dá aí 2 sanduíches. Não, é só um pedaço de pão que você pode comer. Só um pão que você pode comer. Eu não tô brincando, gente. Vai lá e olha. Agora, isso começou há o quê? Há 10 meses atrás? 1 ano atrás? Meio mês atrás? Gente que deve 3 bilhões, gente que deve 2 bilhões, gente que deve 1 milhão e 200. Fora os outros, tá? Fora os outros. E vocês vão pagar isso aí? Quem que manipulou ao ponto de deixar essas pessoas fazerem isso com o meu, com o seu esporte nacional? Ninguém. Mas eu vou ler uma coisa pra você aqui, quando a coisa é séria, de gente que tem vergonha na cara, falou? O Manchester City, esse aí que você tá pensando, Guardiola e não sei quem, falou? 7 campeonatos seguidos da Premier League. O Manchester City pode até ser expulso da Premier League após ser considerado culpado por violar o regulamento financeiro da Liga Inglesa. Essa é uma das sanções que o Manchester City está arriscado a sofrer e depender da avaliação da Comissão Independente da Liga, que ainda não emitiu o comunicado oficial sobre o assunto. Sabe por que não emitiu ainda? Porque todos os clubes, apenas um, disse, não joga eles para fora da coisa, coloca eles na quarta divisão. Esta é a única saída deles, é jogar a quarta divisão inglesa. Falou? Você acha que eles vão jogar com aqueles jogadores ganhando 25, 30 milhões por mês? Não vão, né? Você sabe quem que fez isso? Foram os jogadores? Não. Foi diretor. Foi gente sem vergonha na cara. Que hoje tá colocando na sua cabeça. O Flamengo vai perder o patrocínio Master, cara. O que nós vamos fazer? Que vete a la mierda, como disse os meus amigos ingleses. O problema não é esse. Vamos de aniversário.

Happy birthday to you, ladies and gentlemen! Na alegria do dia 28 de nove de 2026, pela 92.3 FM em Cascavel, no Paraná. E também no Facebook, não sei qual câmera que tá, não tá naquela câmera ali. Pra vocês todos, com muito amor, com muito carinho, eu digo o seguinte: vamos cuidar de nós mesmos, vamos cuidar da nossa mente, vamos cuidar da nossa saúde. Obrigado ao Beto. Beto tá lá em... Onde que é? Roberto Pontes, meu grande amigo Roberto Pontes. Ele tá lá em Bauru, terra da minha mãe. Lá em Bauru. E ele disse o seguinte aqui, o que ele falou? Vamos cuidar da nossa... Não agora, ele me mandou isso hoje, durante o dia. Vamos cuidar bastante da nossa saúde. Porque quem não cuida hoje não vai ter ela no futuro. Quem não se cuida hoje vai ter problemas no futuro. E a simples coisa que a gente tem que fazer é cabeça e mente. E também... Isso eleva a gente a um patamar, como diz o Bruno Henrique, muito melhor para a gente cuidar da nossa saúde e pensar nesse futuro, gente. Pensar bastante nesse futuro. Olha só quem faz aniversário hoje. O bicampeão mundial. Vocês não estão escutando errado. O bicampeão mundial de Fórmula 1, Mr. Mika Häkkinen, faz 58 hoje. Mika Häkkinen, finlandês, ganhou duas vezes o campeonato mundial durante a era Ayrton Senna. E depois da Ayrton em torcena, lutando com Michael Schumacher, ok? Lutando com Michael Schumacher. Simplesmente isso, ele foi bicampeão mundial. E ninguém lembra dele, tadinho. 58 anos hoje. Brigitte Bardot faria hoje 92 anos, é considerada a melhor atriz francesa de todos os tempos. Ela morreu no passado. Tim Maia! Faria 84 anos hoje. Ele nos deixou em 98. Amaury Júnior faz 76 anos hoje. Ed Sullivan, o cara que introduziu... Um dos primeiros caras de televisão nos Estados Unidos. Bom, ele faria 126 anos, pra você ter uma ideia. Um dos primeiros... 1900 e alguma coisa, 1915, 1920, ele já era famoso na televisão americana. E foi o cara que introduziu os Beatles nos Estados Unidos. Eu lembro disso muito bem. Ele faleceu em 74. Quem mais? O João Paulo I, Papa João Paulo I, não sei se vocês sabem disso, antes do Papa João Paulo II, teve um Papa João Paulo I. Ele ficou 3 meses como Papa, ele sofreu um problema físico e ele faleceu. E eu nunca vou esquecer isso, que é coisa pessoal, porque eu estudava no Colégio Marista, e no Colégio Marista naquele tempo, eu tinha acho que, sei lá, 12 anos, 11 anos, e você podia estacionar ou buscar as crianças dentro do Colégio Marista, que estacionava o carro dentro, então era aquela coisa. 11h30 da manhã e 6 horas da tarde era cheio de carro lá dentro. E eu tava jogando basquete, a bola pulou e eu fui buscar a bola e um carro me pegou. Tom! Dentro do Colégio Marista. E eu caído no chão, a mulher tava com... Olha como é que a gente lembra dessas coisas, né, cara? A password do computador a gente não lembra, mas essas coisas a gente lembra. O rádio tava ligado, eu caído no chão e as pessoas tentando me acudir, como diz o meu sobrinho, e eu tava escutando. Faleceu hoje... Em Roma, Papa João Paulo I. E as pessoas deixaram de me atender para escutar a porra do rádio. Você acredita nisso? Isso é uma vergonha. Bora,

0: Israel, mas era um cara que fez muito pela paz no Oriente, mas que infelizmente nos deixava nesse dia em 2016. Vamos fazer o seguinte? Essa aqui é pra você lembrar, hein? Principalmente essa primeira. Bom, as duas. Escolhi duas músicas brasileiras hoje pra vocês que sabem cantar junto.
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4: 4h40.

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11: E a gente recebe agora a advogada especialista em direito de família, doutora Laura Landim. Doutora, se a pessoa mora junto há 2 anos, no caso, se por um acaso se separarem, ela tem direito à metade de tudo?
12: Depende. Se a pessoa mora junto, tem provas de se morar juntos, né? E não escolheu, não formalizou essa relação, eles estão vivendo em regime de comunhão parcial de bens. Necessariamente não tem direito a tudo, né? Tem direito a dividir o que for comprado de forma onerosa. O que é onerosa? Com dinheiro durante aquela união, né? Então, o que foi comprado de forma onerosa se divide. Meio a meio. Herança. Ah, meu companheiro recebeu uma herança nesses 2 anos que nós estamos juntos. Não tem direito, porque a herança é uma doação de um outro. Então você não divide herança quando você está sob o regime de comunhão parcial de bens. Então, tudo que foi comprado de forma comum. Ah, de forma comum eu tenho que ter entrado com metade do dinheiro? Não. Você está ali junto, ele trabalha, você é do lar, você está ali contribuindo para aquele patrimônio. Então, se divide tudo que foi comprado de forma onerosa na constância da união.
11: É, gente. Viver como família, mesmo sem papel assinado, gera direito.
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17: Rock History, Estúdio 92.3 FM em Cascavel, no Paraná. Todos os dias de 16 às 17 horas. É isso aí, é muita alegria. Muita contestação sonora, contestações sonoras para todos nós e muita música também. Agora deixa eu falar uma coisa, quero agradecer aqui, muita gente está mandando mensagens, inclusive o meu querido fazia dias que eu não falava com essa pessoa, já esteve aqui na garagem, eu acho que ele ganhou também o Admilson, ele ganhou alguma coisa aqui. Ele é pessoal aí, ó, pessoal que atende os aplicativos, que leva a gente para cá e para lá. Um abraço aí a todos vocês, porque vocês merecem realmente um grande abraço. Principalmente num dia calorento, como está hoje, aqui no oeste do Paraná, tá lazarento de calor, tá calor mesmo. O Eduardo da piscina, por exemplo, ele tá do lado de uma piscina, tá na boa lá, tá fazendo piscirica nenhuma, tá fazendo judô, eu acho que do lado da piscina, lá que tá com umas roupas meio estranhas. O pessoal todo, o Fazolari tá escutando, a Silvia Boff tá escutando também, o Irineu tá sempre conectado no carro dele e fala que para, às vezes, embaixo de uma árvore de alguma coisa, para ficar escutando nosso programa. O Guilherme, o Leomar, o Juliano, o Thiago, o pessoal todo, Patrícia, Diogo, Lucas, todo mundo escutando todos os dias de 16 a 17 o nosso Rock History. Deixa eu falar uma coisa pra vocês. Slipknot and Marilyn Manson no The Town 2027. The Town, pra quem não lembra, é o Rock in Rio paulista. É o mesmo o Roberto Medina que faz lá em São Paulo. Mas agora confirmado. Foi confirmado agora. O headline de 2027 acaba de ser revelado, na verdade. Uma das maiores bandas de heavy metal do mundo, Slipknot, será a atração principal do palco Skyline, dia 4 de setembro de 2027. E, pelo que eu sei, o Slipknot escolheu o The Town para essa sua única, na verdade vai ser a única apresentação no Brasil. E vai trazer esse novo show que aparentemente está com uma cenografia e coreografias diferenciadas. É, além de toda aquela intensidade, aquelas roupas todas iguais, as máscaras que eles usam, né? Que já tornaram-se uma apresentação inesquecível, na verdade. Nosso querido Marilyn Manson, um dos artistas mais marcantes, na verdade, influentes do rock and roll dos anos 90, que vai estar junto com o Slipknot. Em 2011 e 2015, eles estiveram no Brasil também. Fizeram Rock in Rio, se eu não me engano, o Slipknot. E fizeram aquele sucesso todo que eles sempre têm entre os fãs brasileiros, né? Olha, uma década depois, agora estão voltando pro Brasil quase, né? Mas é isso aí, ó. Confirmado, hoje foi confirmado, Slipknot and Marilyn Manson no The Town Brasil 2027. E outra coisa, neste dia, em 1905, naquele tempo, Albert Einstein colocava para todos nós em prática e aplicada, publicada, a teoria da relatividade de Mr. Albert Einstein. Naquele tempo, em 1905. Caraca, quanto tempo faz isso, né, cara? E neste dia também, em 1885, a lei dos sexagenários libertados começava a valer em todos os escravos com mais de 60 anos nesse país. Pouco depois a gente conseguiu se livrar disso tudo, há muito tempo, mas que bom, são notícias boas, que a gente tem um futuro mais brilhante para todos nós, pensando igualmente no bem de toda a população. Isso aqui, ó, é do... eles são da Califórnia, de Huntington, na Califórnia. Eu considero um metal progressivo. Eu gosto muito dessa banda. Chama-se Avenged Sevenfold, So Far Away, de 2008. Depois vem um Iggy Pop pra nós. Vamos lá.

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É uma daquelas coisas, né? Você escutar uma música dessa e começar a parar um pouco pra pensar nela, isso aí chama-se Candy, do Iggy Pop, que ele fez em 1990, mas é uma história, aparentemente, que ele conta dele mesmo, que ele era apaixonado, ele namorava com uma menina que era 14 anos de idade, ele tinha 16, 18, e ele fez uma caca muito grande, foi pra cana, ficou muito tempo preso. E na vida dele, ele só tinha aqueles 16, 18 anos de vida, e ele gostava da menina, e a menina era uma, vamos dizer, criança, gostava dele também. Dentro da cana, ele ficou pensando nessa Candy, que era a menina, e pensando porque a vida dele só durou aqueles 18 anos aqui fora. E ela não, ela seguiu a vida dela. Depois o cara sai 20 anos depois e vai lá pra ela e fala assim, viu, eu te amo, você tem que voltar comigo. Ela falou assim, viu, vai a merda, cara. Eu vivi minha vida aqui fora. Quem mandou você fazer bosta quando você tinha 18 anos de idade? Inclusive a Kate Pearson, tá? A Kate Pearson que faz esse vocal e que era do B-52. Em primeiro lugar, ele ofereceu pra Chrissy Hynde. Eu lembro muito bem dessa história. Chrissy Hynde do Pretenders. Que ela falou, pô, eu não aceitei na época fazer o back vocal. E o vocal dessa música... Porque eu sempre fui apaixonado por Iggy Pop como um artista, um cara muito famoso. Iggy Pop era muito famoso, Studies e essas coisas todas. E ele que fez o David Bowie e aquela coisa toda. E ela falou assim, não, eu não poderia chegar num estúdio e cantar com o cara que eu fui apaixonado.

Aquela coisa de amor platônico, né? Todo mundo teve um amor platônico na vida. E ela falou assim, não, não posso. Ele foi lá e chamou a Kate Pearson, que era vocalista do B-52, para cantar. Isso aqui agora é um lançamento, chama-se Unconquered. Foi colocado no ar na sexta-feira, Mr. Tom Morello com o Kneecap, que é um rap, tá? Irlandês. Olha que sonzeira.

Fala pessoal, aqui é Neivan Soria. Eu quero mandar um grande abraço pro meu amigo Vitor Nascimento do Rock History. Curtam um rock and roll das minhas canções aqui.

gente que tem o Forever virado pra lua mesmo. Essa aí é uma delas, cara. Essa som é de 2000, fez muito sucesso, tanto nos Estados Unidos quanto na Europa, porque é uma voz agradável. Ela é de Jacksonville, no Mississippi, mas foi encontrada em um concurso de jovens cantores, naquela época, em 2000, né? E ela ganhou. E deu uma gravadora falou assim: vamos gravar um álbum inteiro pra você. Ela falou assim: sem problemas, eu tenho todas as músicas. Gravou só música dela. E essa aí foi incluída em um filme que eu não consegui lembrar, que eu tentei lembrar, não lembrei. Chama-se Can't Fight This Feeling. Can't Find This Feeling Moonlight, que é o álbum chama-se Coyote, é do ano 2000. Ano 2000. Mas é tipo um Take That, uma Spice Girls, um girl band, mas não, é só ela, chama-se Leon Rimes, canta demais mesmo. Ladies and gentlemen, deixa eu lembrar uma outra coisa antes da gente ir embora, que é o seguinte. Neste dia 28 do 9 do ano 2020, o número mundial de mortes causadas pelo Covid-19 ultrapassou a marca de 1 milhão de pessoas. Foi neste dia, há não tanto tempo atrás, não é naquele tempo, como eu sempre falo, há pouco tempo atrás, 6 anos atrás, neste dia, o mundo chegava a 1000 vidas perdidas por causa do Covid. E infelizmente tem muita gente que já esqueceu disso, né? Mas realmente acontece, a gente tem que redobrar nossos cuidados, porque tem várias outras coisas acontecendo no Brasil e no mundo. Ontem, por um acaso, meus sobrinhos estavam aqui, eu fiquei assistindo um negócio na televisão com eles à noite, eu fiquei abismado como aquilo acontece no mundo. E ao mesmo tempo, crianças, pessoas, vidas sendo deixadas de lado, e ao mesmo tempo, nações gastando 13 trilhões de dólares por mês para manter uma guerra de 5 anos, outras guerras de mais de 5 anos, e gente gastando bilhões por dia, bilhões de dólares por dia para manter uma guerra, para matar o que eles chamam de inimigo, né? Amanhã a gente volta, vamos deixar uma muito legal pra vocês aqui. Esses caras vão estar no Brasil, falou? Lá em São Paulo no dia 5 de dezembro, no Surrai. Surrai era no supermarket, lá no market, né? Shopping market, na Nações Unidas. Muito show de bola. Deixar uma clássica pra você ir embora agora, escutando isso aqui. Porque eles estarão no Brasil. É um dos álbuns mais maravilhosos de todos os tempos, de uma das bandas, Machine Head. Já falei tudo, né? Isso aqui é Perfect Stranger, do Deep Purple. So keep rock alive.

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6: 5:14.
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31: O senador e candidato à presidência da República, Flávio Bolsonaro, do PL, afirmou que irá participar do último debate presidencial antes do primeiro turno das eleições. Sua participação no encontro promovido pela TV Globo, na próxima quinta-feira, dia 1º de outubro, ocorreria com ou sem a presença de Luiz Inácio Lula da Silva, candidato à reeleição pelo PT. Até o momento, nenhum dos dois participou de debates presidenciais promovidos por veículos de comunicação nesse período eleitoral. Ao confirmar sua presença, o senador desafiou Lula dizendo, abre aspas, "Vamos no debate da Globo, está confirmado aqui. Lula, eu quero você no debate da Globo. Vem debater comigo." Fecha aspas. Para Estúdio 92 FM, Emerson Bittencourt.
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2: 5h24.
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24: Dica de hoje? Vamos lá! A diferença entre onde e aonde. Há muita confusão em relação a isso, mas é muito, muito fácil. Onde indica lugar fixo, sem ideia de movimento. Por exemplo, onde você está? Já aonde tem uma ideia de movimento. Está normalmente ligado a verbos como ir ou chegar. Por exemplo, aonde você vai é bem tranquilo. E lembre-se, escrever certo faz toda a diferença na comunicação, na credibilidade de quem está se comunicando, está escrevendo ou falando. Eu sou a professora Eleandra Toscan. Para mais dicas, continua com a gente aqui na 92.3 FM.
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0: Olá, já voltamos com mais informações do esporte. Fortaleza e Atlético de Minas Gerais empataram em 2-2 na Arena Castelão, em duelo movimentado pela 30ª rodada da Série B. Com o resultado, a equipe cearense chegou aos 52 pontos na tabela e ampliou para 12 partidas, sua sequência de invencibilidade na competição. O Atlético soma 42 pontos e agora se prepara para abrir a próxima rodada do campeonato, já nesta quinta-feira, contra o Sport. São as últimas do futebol. Amanhã a gente volta com mais destaques do mundo da bola.
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3: O verdadeiro problema econômico do mundo não é a falta de dinheiro, de papel impresso pelos governos. É a escassez de recursos reais. Os recursos da natureza são limitados, mas os desejos humanos são infinitos. Isso obriga a sociedade

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3: 5h39.
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12: Saudações, ouvintes da 92.3. É sempre uma grande satisfação conversar com vocês sobre as questões do nosso contemporâneo à luz de uma perspectiva liberal. É de uma irresponsabilidade impossível de adjetivar uma das principais emissoras de conteúdo jornalístico simplesmente veicular, com base no nada e em coisa nenhuma, uma suposta mobilização em torno de um projeto político inexistente de um dos principais candidatos ao Executivo Federal. Foi o que fez a Globo News através das palavras da jornalista Cristina Fernandes. A Globo tem sido uma das principais defensoras da regulação mais intensa das redes sociais, fazendo coro com o discurso de pretensões censoras do PT e dos juristocratas brasileiros. Preocupam-se, entre outros motivos, com os perigos da disseminação das fake news. Eu detesto essa expressão afrescalhada e vazia. Prefiro a boa e velha mentira. E é uma mentira que Flávio Bolsonaro pretenda perder tempo lutando pela importantíssima causa de destituir Nossa Senhora Aparecida do posto de padroeira do Brasil. Essa mentira foi espalhada pelas redes petistas para tentar irritar o eleitorado católico. Mas quem a projetou, veja-se só, foi a própria Globo News. Cristina Fernandes chegou a fazer uma análise dos impactos eleitorais desse movimento oriundo do reino da carochinha. Pergunto à Globo: será que a televisão precisa de mais regulação para evitar as confusões sociais provocadas pela desinformação? A retratação veio durante a madrugada. Seria de bom tom, no mínimo, que a emissora hipócrita se retratasse no mesmo horário. Obrigado pela atenção, um grande abraço, até a próxima.
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20: Boa noite, seja muito bem-vindo. Está no ar Oeste Sem Filtro.
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20: Hoje é segunda-feira, 28 de setembro de 2026. Eu sou Paula Leal, ao meu lado, nesta edição, Adalberto Piotto, Ana Paula Henkel, Augusto Nunes e Marcelo Rocha Monteiro. Acompanhe os destaques de hoje.
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20: E o ministro Flávio Dino, do Supremo Tribunal Federal, vai levar ao plenário do STF a decisão que derrubou uma ordem do vice-presidente do Tribunal Superior Eleitoral, André Mendonça. O entendimento de Dino restabeleceu uma publicação do humorista Antônio Tabet sobre a Nossa Senhora Aparecida, padroeira do Brasil. Provocado pela campanha de Flávio, Bolsonaro, o TSE determinou a retirada do conteúdo, proibiu a divulgação de conteúdos semelhantes e fixou uma multa de R$30 mil em caso de descumprimento. Já no último domingo, Flávio Dino reverteu a decisão de Mendonça e alegou que a ordem do colega tinha caráter generalizante e impedia a crítica prevista pela Lei da Liberdade Religiosa. O ministro também determinou que a decisão seja submetida ao referendo dos demais ministros do STF em sessão presencial. A data do julgamento ainda será definida pelo presidente da corte, Edson Fachin. Dino afirmou que o caso envolve, além de liberdade religiosa, a discussão sobre os limites das decisões monocráticas, a atuação do TSE e os poderes das plataformas digitais para determinar o que pode e o que não pode permanecer no ar durante o período eleitoral. A defesa do candidato do PL à presidência, Flávio Bolsonaro, pediu hoje ao ministro Luiz Fux para anular a decisão de Flávio Dino. Os advogados fizeram um pedido num processo sobre novas regras do Marco Civil da Internet, relatado pelo ministro Luiz Fux. Marcelo Rocha Monteiro, muito boa noite, seja bem-vindo. A gente abre o programa de hoje, há uma semana da eleição. Começava aqui com o Piotto, em vez de a gente estar discutindo aqui propostas, né, para saúde, educação, economia deste país, nós estamos abrindo, falando aí de uma notícia falsa envolvendo a Santa Padroeira do Brasil. Só para a gente fazer um resumo rápido aqui, caso alguém tenha perdido algum capítulo dessa história, Marcelo, desde a última quinta-feira, começou a circular muito nas redes sociais informações dizendo que Flávio Bolsonaro, caso eleito, iria retirar aí o título da Santa como padroeira do Brasil. O caso caiu, então, nas mãos do ministro André Mendonça, que é vice-presidente do TSE, ele pediu para retirar o conteúdo e ontem, então, numa canetada, o ministro Flávio Dino restabeleceu esse conteúdo e agora quer levar ao plenário do Supremo Tribunal Federal uma discussão que pertence aí à Justiça Eleitoral. Tem vários pontos, várias camadas para a gente discutir sobre esse tema. Dá para fazer, um programa temático sobre isso, não é, Marcelo? Mas só para a gente recapitular também para a nossa audiência, houve um projeto de lei lá de 2007, de autoria do deputado professor Vitório Galli, do MDB, que pretendia, sim, alterar o feriado da padroeira no dia 12 de outubro, mas foi um projeto arquivado. E aí, 20 anos depois, ele retorna aí com força total a uma semana das eleições. Muito boa noite, seja bem-vindo.
22: Boa noite, Paula. Boa noite, Ana. Piotto, mestre Augusto, boa noite ao nosso público. Em primeiro lugar, eu quero dizer como eu estou comovido, né, em perceber quão católicos são os companheiros petistas, inclusive o comunista Flávio Dino. Né? Que coisa comovente essa devoção dele. Enfim, Agora, brincadeiras à parte, tem realmente várias camadas aí, não é? A decisão do Dino é ilegal, ela chocou a comunidade jurídica, primeiramente no seu aspecto processual. Existem duas ilegalidades flagrantes, né? A primeira é que ele está usurpando a competência do Tribunal Superior Eleitoral. Por quê? Porque você tem uma decisão monocrática do ministro André Mendonça na qualidade de integrante do TSE. Todo mundo tem direito de discordar de uma decisão monocrática. Né? Se você tem uma decisão, para usar o exemplo da Justiça Estadual, de um desembargador que integra a terceira Câmara Criminal do Tribunal de Justiça do Rio de Janeiro. Ele profere uma decisão num processo que chega às mãos dele e a parte prejudicada não gosta dessa decisão monocrática. O que é que ela faz? Quem é que ela vai buscar? Ela vai buscar o Supremo? Não, não vai buscar o Supremo. Ela não vai pular do Tribunal de Justiça, de um integrante do Tribunal de Justiça, um desembargador sozinho, para o Supremo. Ela vai recorrer ao colegiado, ou seja, aos outros desembargadores que integram aquela Câmara Criminal do Tribunal de Justiça. Se, porventura, essa decisão da Câmara Criminal tiver alguma questão que se possa dizer relativa à Constituição, aí ele pode recorrer para o Supremo. Então, ninguém recorre de uma decisão monocrática direto para o Supremo. Então, uma decisão de um ministro do Tribunal Superior Eleitoral, monocrática, se ela é objeto de recurso, quem tem que julgar esse recurso é o pleno do TSE. Né? O TSE é formado por 7 ministros. O TSE não é só o ministro André Mendonça. Então, você teria, o correto seria recorrer da decisão do André Mendonça para o plenário do TSE. A matéria é da competência da Justiça Eleitoral. Se o TSE proferisse uma decisão por 7 a 0, 6 a 1, 5 a 2, 4 a 3, e a parte prejudicada entendesse que essa decisão dos 7 ministros do TSE viola alguma questão constitucional, aí sim poderia se pensar num recurso que a gente chama de recurso extraordinário, né? Que, como o nome indica, não é a regra, é a exceção, para o Supremo Tribunal Federal. Então, este cidadão, esse suposto humorista, é o Tebet, ou Tablet, ou Tablet, eu não sei qual é o nome dele, mas ele simplesmente pulou o TSE. Ele foi do André Mendonça direto para o Supremo. Mas ele não foi para o Supremo propriamente. E aí entra a segunda e talvez mais escandalosa ilegalidade. Quando você faz um pedido ao Supremo, esse pedido, o Supremo tem 11 ministros, no momento 10. Alguém vai ter que ser o relator desse pedido até para uma eventual decisão monocrática imediata, urgente. Como é que se escolhe esse relator? Por sorteio. É o que a gente chama de livre distribuição. Então, o senhor Flávio Dino foi sorteado e caiu com ele? Nada disso. O advogado do senhor Tabet escolheu um processo em que o Dino era relator e inventou que existia uma ligação, uma conexão entre essa postagem aí da Nossa Senhora da Aparecida e o processo em que o Dino já era relator. O processo é sobre o Deltan Dallagnol. Você não sabe se ri ou se chora. É um processo que tem a ver com a candidatura do Deltan Dallagnol lá no Paraná. O que que isso tem a ver com a postagem sobre a Nossa Senhora da Aparecida? Só Deus e Nossa Senhora da Aparecida sabem. E o Flávio Dino. Por quê? Porque ele topou o esquema, né? Não descarto que ele tenha combinado antes com o advogado. Mas combinando ou não, se um advogado usa um cambalacho, isso é um cambalacho, né? Isso é uma ilegalidade para o sujeito escolher o juiz. Eu quero esse ministro, eu quero o companheiro Flávio Dino, porque esta causa ajuda o companheiro Lula. E o companheiro Flávio Dino está lá para ser um soldado do Lula. Se um ministro tem alguma decência, quando ele recebe esse processo, ele diz, opa, peraí, eu não sou competente, não houve sorteio, veio direto para mim, tá? Esse pedido. Então eu, remetam-se os autos, esse é o despacho, remetam-se os autos à livre distribuição por sorteio. Então, toma, isso aqui não é comigo. É claro que ele não fez nada disso, ao contrário, ele, né, um agente público devotado, dedicado, trabalhador, no domingo, imediatamente, mandou lá o despacho, a decisão, não atropelando o ministro André Mendonça apenas, atropelando o Tribunal Superior Eleitoral. Então, assim, processualmente é uma coisa escandalosa. Agora, é o tal negócio, né? Você entra no ringue para lutar boxe, tem as regras do boxe, não é vale tudo. Agora, se você entra no ringue e descobre que a luta é vale tudo, então vamos pro vale tudo, né? É isso que a campanha do Flávio fez. Ah, é para escolher relator? Então tá bom. Agora, hoje à tarde, né? Pegaram um processo já em andamento de relatoria do ministro Fux e disse, ministro, por favor, revogue a decisão do companheiro Dino, porque ela é ilegal, ela atropela, ela invade a competência do TSE. E assim, o nosso Supremo Tribunal Federal vai se transformando num vale tudo, né? O que é muito triste.
0: Sem dúvida. Ana Paula Henkel, boa noite, seja bem-vinda. Acho que o Marcelo foi nos pontos ali jurídicos, ainda mais ele como professor de direito processual, que encrenca em explicar para os alunos tudo o que está acontecendo aí, esse atropelo do ministro Flávio Dino, Ana, e a gente tem comentado aqui que parece que está na moda aí esse sommelier de ministro do Supremo Tribunal Federal. Na semana passada tratamos aqui também de um outro caso do PT, que entrou com uma ação sobre interferência estrangeira nas eleições, também embarcaram numa ação já aberta sobre mineração, sob a relatoria do ministro Flávio Dino, para que ele também seja ali o relator dessa ação. Hoje falamos de novo aí também de mais uma manobra, né, jurídica para que Flávio Dino esteja à frente de mais uma ação em favor do PT, em favor do candidato Lula. Boa noite.
2: Boa noite, Paula. Boa noite, Piotto, professor Marcelo, querido mestre Augusto. Boa noite à nossa audiência, que entra junto com a gente numa semana importantíssima para o Brasil, né? Uma das semanas, talvez, uma das semanas mais importantes das últimas décadas. Bom, Paula, o ponto jurídico, legislativo, institucional, o professor Marcelo já explicou, né? O STF não é a casa revisora do TSE. O problema, Paula, é que hoje em dia não existe mais jurisprudência, não existem mais leis, não existem constituições. Cada um ali pega o que quer, faz o que quer, cada um daqueles que andam de mãos dadas com o sistema, né? Que parece estar bastante desesperado, viu, Paula? Diga-se de passagem, com uma possível vitória do Flávio Bolsonaro. Então, como o professor Marcelo disse, entraram no vale tudo também. Vale fake news, vale absolutamente tudo. Vale revogar as bets, vale expandir o Bolsa Família, vale tudo. Porque alguma coisa para o Lula e os seus capangas, não tem outro nome, alguma coisa, eles estão incomodados com alguma coisa no radar. Paula, o que acontece no Tribunal Superior Eleitoral? Nós reclamamos muito do Tribunal Superior Eleitoral em 2022, porque nós fomos censurados pelo TSE e criticamos bastante até a existência do TSE. Agora, se ele existe, que ele tenha o respeito que todos pediram que nós tivéssemos em 2022, né? E paramos, fomos censurados e paramos de falar que Lula era corrupto, ladrão, amigo de ditador e descondenado, né? Porque não queríamos trazer problemas para a emissora. Agora, Paula, nisso tudo, entrando nessa semana que nós sabemos que é uma das mais importantes para o Brasil, é claro que a gente tem que falar de Flávio Dino. É um comunista que vive passeando pelos corredores da ala da Igreja Católica no Brasil, que é completamente tomada pela teologia da libertação, pelos marxistas. Daqui a pouco, no próximo comentário, eu falo mais sobre isso. Agora, muita gente vai definir o voto para o Senado nesta semana. E se hoje nós estamos falando o tempo todo das barbaridades do Flávio Dino, do Gilmar Mendes, principalmente Flávio Dino, Zanin e Alexandre de Moraes, não tem como colocar essa culpa no Senado. Não tem. Então, para quem ainda está indeciso no voto para o Senado nesta semana, procure saber como um senador tentando a reeleição, como ele votou, o que ele diz, porque não dá mais para a gente ver as indicações e não sabatinar. Então, mesmo se o Flávio ganhar, nós temos que questionar algum nome que a sociedade não goste, né? O Senado precisa se tornar tão independente quanto o Executivo. Agora, Paula, para finalizar, só queria trazer um vídeo aqui da ironia, né? Hipocrisia. O Flávio Dino usou a falsa premissa da proteção da liberdade de expressão para liberar fake news contra o Flávio Bolsonaro, mas não foi bem isso que ele disse no passado quando ele quis apertar as plataformas digitais. Vamos relembrar.
3: Não são os senhores que interpretam a lei no Brasil. Não são, não serão. E eu sei que os senhores sabem disso. E eu me refiro a todas as plataformas. Esse tempo da autorregulação, da ausência de regulação da liberdade de expressão como valor absoluto, que é uma fraude, que é uma falcatrua, esse tempo acabou no Brasil. Acabou. Foi sepultado. Tenham clareza disso. Clareza definitiva disso. Se os senhores não derem respostas que nós consideramos como compatíveis e ajustadas, nós vamos tomar as providências que a lei determina. Isso, as senhoras e senhores, viveram o processo eleitoral de 22 no Brasil. Adotem isso como referência. É o que nós faremos com os senhores. Tenho clareza disso. Vamos fazer todos os dias. Até que nós cheguemos a um ponto em que as senhoras e os senhores consigam se adequar a uma premência.
2: Esse tempo da liberdade de expressão como verdade acabou. Só que lá era para pressionar as redes sociais e as plataformas digitais. Ele queria ser o autoritário. Agora, como a fake news é contra o Flávio Bolsonaro, ela está liberada. Mas a internet não perdoa, né, Paula?
0: Sem dúvida. A gente sempre alerta e aqui compartilhando também com a nossa audiência. Ana, deixa eu dar as boas-vindas também a Adalberto Piotto. Muito boa noite. Seja bem-vinda a uma semana importante para o Brasil, semana aí na reta final das eleições, Piotto. Eu queria compartilhar também com a nossa audiência o trecho final da decisão do ministro Flávio Dino, relator desse caso, está aí na tela, então, para todos, para me acompanhar aqui na leitura desse item 29. Notifique-se o Tribunal Superior Eleitoral, bem como dê ciência desta decisão às plataformas digitais para restabelecimento da postagem objeto da petição e das demais que tenham sido excluídas pelo mesmo fundamento em respeito ao assentado por esta corte na DPF 130, que foi a que o humorista pegou carona para pedir a decisão, a relatoria do Flávio Dino. Caso seja necessário, outros pedidos de extensão podem ser deduzidos mediante petição nestes autos, a fim de que se preserve a autoridade do precedente vinculante do Supremo Tribunal Federal. Piotto, trocando em miúdo, só para a gente resumir aqui para a nossa audiência, quer dizer que o ministro Flávio Dino, no final da decisão, disse, ó, esqueça o TSE, se tiver novos pedidos, pode fazer para mim a partir de agora?
4: Tecnicamente, assim, ele disse exatamente isso. Ele falou, agora, tudo que for relativo a esses assuntos, que obviamente são discussões naturais num período eleitoral, é ele quem vai decidir. Eu vou dizer em poucas palavras, ele está dando um golpe no Brasil. Não vou diminuir a expressão, ele está dando um golpe no Brasil. Isso é golpismo, isso é atentar contra as instituições, no caso, contra o Tribunal Superior Eleitoral. Ele está passando por cima do Tribunal Superior Eleitoral. Essa mania que se criou no Brasil da tal da petição incidental, né? tudo vai, escolhe lá o ministro, ele deveria, assim que receber, repassar o Fachin para que fosse submetido a sorteio. Ou o Fachin decidir que, não, esse assunto já está com você, então você pode seguir. Ele não pode tomar isso para ele próprio. Como, na verdade, fez, obviamente, também o Gilmar Mendes, na questão lá do aumento do valor do Bolsa Família. É um assunto também do TSE, está num período eleitoral, a justiça eleitoral serve para isso. Nós estamos vendo aqui, eles acusaram todo mundo de golpe, né, na eleição passada. Quando você desrespeita a divisão entre as instituições e o Tribunal Superior Eleitoral, é a instância máxima da justiça brasileira para o período eleitoral, para a justiça eleitoral, para o assunto eleitoral, você está dando um golpe nessa lógica. Você está atentando contra a lei. O que falta mais para se configurar um golpe? Porque eu estou entendendo como dessa maneira. E é lamentável, tá? Porque ninguém defende golpe algum. Nós estamos defendendo a Constituição desde sempre aqui. Esse é o ponto. Aí ele atropela o Tribunal Superior Eleitoral, toma uma decisão monocrática. Veja só o absurdo. Ele critica a decisão monocrática de um ministro do TSE, que óbvio que no período eleitoral as decisões monocráticas acontecem, porque não dá para analisar todas no pleno, depois elas passam pelo pleno, e se há algum exagero ou não, tudo vai ser julgado pelo pleno depois. Por isso que o TSE fica discutindo questões eleitorais da eleição passada. Isso vai parar no pleno, mas a decisão precisa ser rápida. Se você tem um problema e precisa ser contido, você precisa tomar uma decisão. E ele toma uma decisão monocrática dentro da corte, que não é a corte que deveria julgar o assunto, baseado no processo que não tem nada a ver com aquilo, reconhece que o assunto é falso, porque, ué, todo mundo já sabe, eles também sabem do que eu estou julgando aqui. E diz, não, mas é liberdade religiosa, liberdade de expressão. A Ana mencionou é quase uma cara de pau, né? Mas a contradição do que eles pensavam antes do que fazem hoje, porque há uma perseguição e a possibilidade da vitória do Flávio está deixando o Supremo desesperado. O Supremo, que eu estou dizendo, é o Supremo aliado do Palácio do Planalto, aliado do Lula. Porque o Flávio Dino é, na verdade, um ministro do Lula no Palácio do no Supremo Tribunal Federal. É só isso que parece que ele está fazendo, não está fazendo absolutamente mais nada. Nós estamos vendo aqui, para simplificar o processo, eu tenho decisões completamente ilegais, fora de qualquer lógica jurídica prevista na Constituição brasileira, vindas de ministros do Supremo Tribunal Federal, que atropelam o Tribunal Superior Eleitoral porque eles discordam da decisão do TSE. E quem disse que a sua opinião importa nesse caso? Não, esse é um assunto do TSE que vai se resolver, como mencionou o Marcelo. Você recorre ao pleno, uma decisão monocrática, discorda da opinião do juiz, tá? A parte que perdeu normalmente vai lá e reclama, depois vai lá, você recorre dentro do processo, lá na Justiça Eleitoral. Abre um processo paralelo e se nomeia, o que ele fez aqui foi se nomear o juiz para qualquer assunto como esse. Ele está dizendo que ele agora é o juiz moderador do TSE para tudo que o TSE for reclamado. Não, não funciona assim. Daí eu pergunto, e o Fachin não vai reagir? Porque o Fachin poderia anular essa decisão, ela é ilegal. Como presidente da corte, ele tem essa prerrogativa. Juízes do Supremo, eles podem votar de forma diferente, eles não atropelam a decisão do outro, a maioria vence. Agora, quando é ilegal, você pode conter. Essa é uma função de um presidente de uma corte. Se isso for mantido da forma como está, isso não for contido, aí nós estamos vendo uma tentativa de golpe em curso neste momento, movida aí por esses ministros aliados ao Lula. Até quando isso vai continuar? Não dá para continuar, nós não aceitamos mais isso. O Brasil é maior que o Flávio Dino, o Brasil é maior que o Gilmar Mendes, o Brasil é maior que tudo. O Brasil, a opinião da maioria que vai ser expressada agora, no próximo domingo, no primeiro turno e eventualmente no segundo turno, no final do mês, agora de outubro, essa é que vai prevalecer, porque as regras estão sendo todas obedecidas, à exceção das decisões que vêm da onde? Da corte que deveria zelar pela regra. Não, ela atropela, porque é conveniente nesse momento. Quando tem decisão conveniente, como a gente está vendo do Flávio Dino, como viu recentemente o Gilmar Mendes, isso já não é lei, isso já é campanha eleitoral, e campanha eleitoral dentro do Supremo não pode. Eles acusam o TSE, o Gilmar Mendes está com essa conversa, né? Olha, por que não? O TSE pode estar. Eles estão fazendo isso no Supremo em favor do Lula, esse é o nome do que está acontecendo. Enfim, eu queria tanto responder essa questão que acabei não cumprimentando a todos. Boa noite, Paula, boa noite, Augusto, Ana e Marcelo. Mas Nós estamos vendo, nesse instante, uma materialização de uma tentativa de golpe. Isso é atentado violento às instituições democráticas, porque você está atropelando o Tribunal Superior Eleitoral, que tomou uma decisão dentro do regramento. Uma campanha vai lá, o jurídico vai lá, reclama de uma situação, olha, isso aqui é uma notícia falsa. De fato, é uma notícia falsa, já está mais que comprovado. Toma uma decisão. Aí o juiz da Suprema Corte, no caso Dino, discorda daquilo. Um humorista que ninguém sabe exatamente quem é, entra com um negócio desse, escolhe o ministro que interessa, porque ele sabe que a decisão vai ser favorável a ele. O PT só entra no Supremo agora com os ministros escolhidos para tentar atropelar todo um processo jurídico. A sociedade brasileira tem que reagir. As entidades todas que reclamaram lá atrás, em 2022, ou que reclamaram recentemente em cartas, é preciso proteger o Supremo Tribunal Federal, precisam se manifestar. Esse silêncio não faz bem à democracia brasileira. Precisam se manifestar em defesa da liberdade, em defesa da lei, em defesa das eleições, em defesa da vontade da maioria do povo brasileiro. O Supremo não vai dar um golpe, vai dar aqui um tapetão para mudar o resultado da eleição. Os brasileiros não aceitam isso, não.
20: E, Piotr, você fez menção ao ministro Edson Fachin, que é o presidente do Supremo, mas também tem o presidente do TSE, que é o ministro Cássio Nunes Marques, que também poderia vir a público e dizer, peraí, esse assunto é da competência da Justiça Eleitoral. Ainda hoje, o ministro Fachin iria se encontrar com o ministro Cássio Nunes Marques, também com o Dias Toffoli, com o André Mendonça, que são os ministros do Supremo, que também integram o TSE. Daqui a pouco, a gente vai conversar com o Christian Costa, que a gente está tentando apurar justamente como é que foi essa reunião hoje mais cedo. Augusto Nunes, boa noite.
5: Boa noite, Paulo. Paula, boa noite, Piotr, Ana, minha parceira querida, Marcelo, boa noite. Boa noite a você que nos acompanha. Bom, era exatamente isso que eu queria lembrar. Ele, Cássio Nunes.
4: Sim.
5: Cássio Nunes Marques aí disse que estava tão concentrado no comando da campanha eleitoral que ele não tinha tempo sequer para participar do julgamento do Alexandre de Moraes. Né? Precisava sair, não participaria daquilo, etc. Está enrolado também até o pescoço, no caso do Orcaro, tá? Uma figura que não inspira confiança. Mas ele é o presidente.
4: Sim.
5: Ele é o presidente. Agora, o Supremo virou Câmara Revisora do TSE. Melhor, o ministro Dino virou Câmara Revisora do TSE, o ministro Flávio Dino é uma figura, né? Olha, do ponto de vista moral e físico, é uma figura repulsiva. Mas ele é basicamente um cínico, cínico total. Ele foi, a vida toda, militante do Partido Comunista do Brasil, PCdoB. Eu conheci o PCdoB a que ele se filiou, porque eu, saindo da adolescência, eu vi na faculdade como é que era o partido da chamada linha chinesa do comunismo. Eram basicamente uns cínicos. Andavam com um livrinho vermelho do Mao Tse-Tung, que tinha escrito. Eles acreditavam que o Mao Tse-Tung, que atravessava a nado aqueles rios imensos ali da China, as proezas do Mao Tse-Tung, eles acreditavam nisso, e eles achavam que o poder deveria ser tomado à bala. Tanto pensaram nisso e puseram em prática o que achavam, que ele foi dizimado, o partido, na guerrilha do Araguaia. Foi a última tentativa de tomada do poder do PCdoB, e é com esse partido que o Flávio Dino simpatiza. Ele não está preocupado com Nossa Senhora, com religião, com nada. Ele quer ganhar a eleição, porque a missão dele, a serviço da linha chinesa do comunismo, é ter o poder. Na China não há vestígios de Suprema Corte, mas ele descobriu que pela Suprema Corte agora ele pode criar um partido que decide a eleição em aliança com o PT. Mas está muito enganado, não vai conseguir. Como é que ele pode avocar a esses casos todos? Como lembrou o Piotr, assim, tudo que vier é comigo. E o Fachin? vai recuperar um mínimo de autoridade quando? Ele não tem vergonha do papel que está fazendo? O Dino, já repito aqui, não tem vergonha de nada. Esse não tem vergonha de nada, é um crápula. Figura repulsiva, repito. Ele é o que parece ser. Mas não é possível que o Supremo tolere essa, sendo tão recentes os acontecimentos de 2022, quando eles agiram exatamente do modo contrário, mas sempre para garantir a permanência do Lula no poder. O que há de bom nessa história é a constatação de que o PT está desesperado atrás de algum assunto que consiga virar o jogo. É evidente que é uma medida. O que eles fizeram nessa história, que ainda vamos comentar, é coisa de desesperado. Cansei de ver na minha vida o que fazem os candidatos na reta final, quando fica evidente que a ilusão eleitoral só perde para a ilusão, é maior que a ilusão amorosa. Você quer acreditar que vai ganhar e não vai ganhar, porque não tem votos para tanto.
0: Deixa eu voltar com o Marcelo, que eu acho que ele quer fazer um complemento. Eu já vou emendar com uma pergunta, Marcelo, porque tem essa informação de que o ministro Luiz Edson Fachin vai marcar a data do julgamento para o plenário. Isso teria de ser feito ainda nesta semana, né? Porque senão perde o objeto. E mais, o ministro Fachin poderia remeter o caso para a Justiça Eleitoral de ofício?
22: Então, Paula, primeira questão, quem trabalha na justiça sabe, eu já fui promotor eleitoral, vocês sabem que no Brasil não existe carreira de juiz eleitoral nem promotor eleitoral, então os juízes da justiça comum acumulam a função de juiz eleitoral e os membros do Ministério Público acumulam a função de promotores eleitorais. Qual é a primeira regra que a gente aprende? Eleitoral tem prioridade, processo do eleitoral tem prioridade. Ué, por que que tem prioridade? Porque a eleição tem data, né? Então não adianta você jogar essa discussão para daqui a 2 meses, porque daqui a 2 meses a eleição já acabou. O efeito que essa publicação falsa pode ter sobre a campanha de quem é prejudicado por ela já aconteceu. Então, daí a prioridade da Justiça Eleitoral. Há um senso de urgência que não precisa ser explicado, é óbvio, né? O que que o Dino fez hoje? Decidiu que vai submeter a decisão dele ao plenário, né? Mas ele quer o plenário presencial, sem data marcada, né? Então, assim, mais uma jogada desse sujeito, né, para favorecer o chefe dele, para favorecer o companheiro Lula. Joga isso para depois do primeiro turno, joga isso de preferência para depois do segundo turno, e aí não adianta mais nada, né? O efeito deletério que tinha que produzir, já produziu. Agora, eu queria, rapidamente, se puder a produção colocar no ar o post do tal humorista, suposto humorista, que deu origem a essa... Isso aí, tá? Isso aí. Vejam só, gente. Fake news não é crime. Não existe crime de fake news. Mas existe uma legislação eleitoral dizendo que você não pode usar notícias falsas durante a campanha eleitoral para prejudicar o seu adversário. E, por essa razão, o ministro André Mendonça suspendeu essa publicação. Mas essa publicação, ela não é apenas falsa, né? Ela diz o seguinte: a família miliciana, a referência é óbvia aos Bolsonaro, porque é assim que os esquerdistas, né, gostam de caluniar os Bolsonaro. A família miliciana odeia tanto mulher preta que resolveu atacar Nossa Senhora da Aparecida. A família Bolsonaro odeia mulher preta. Do que é que eles estão chamando, do que é que este sujeito está chamando a família Bolsonaro? E é claro que o interesse dele nesse momento é focado no Flávio. É de racista, né? Ou alguém tem alguma dúvida? Quando eu digo o meu vizinho odeia gente preta, eu estou chamando o meu vizinho de racista. Eu estou atribuindo ao meu vizinho uma conduta que na lei brasileira é crime. Racismo é crime. Quando você acusa alguém falsamente de um crime, você comete crime. Esse crime está previsto no artigo 138 do Código Penal e chama-se calúnia. Então, quando o ministro Dino, ilegalmente, do ponto de vista processual, a gente já explicou, não cabia a ele decidir, mas quando ele restabelece essa publicação, ele diz ela não tem nada de criminoso, é apenas liberdade de expressão. É mentira, né? Por mais analfabeto jurídico que ele seja, né, eu já comentei com os meus colegas, tem que examinar esse concurso para juiz federal que ele passou em 1990 e pouco. Né? Tem que examinar esse concurso aí. Não é possível. Né? Qualquer estudante de primeiro ano de direito penal sabe que isso é crime de calúnia. Ele está imputando à família Bolsonaro crime de racismo. Então, é uma conduta, é uma postagem caluniosa. Então, não é apenas a questão de ser falsa, né? Ela ultrapassa os limites da liberdade de expressão, porque os limites da liberdade de expressão estão definidos no Código Penal, né? Você não pode caluniar, você não pode difamar, você não pode injuriar, você não pode ameaçar alguém de morte. São esses os limites, e devem ser só esses, né? Diga-se de passagem. Mas esse limite, ele claramente ultrapassou. E o ministro Flávio Dino ou não sabe ler, ou não conhece direito penal, ou não tem, sejamos francos, vergonha na cara, né? E, Ana, você está reclamando que não tem mais jurisprudência no país? O que a gente tem agora é o que em direito a gente chama, brincando, de jurisimprudência. É isso aí.
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20: E ministros do Tribunal Superior Eleitoral classificaram como interferência indevida a decisão de Flávio Dino, que derrubou
0: Uma ordem do vice-presidente do TSE, André Mendonça, assunto para o nosso repórter Christian Costa. Cris, seja bem-vindo, muito boa noite. Conta para a gente como é que foi recepcionada aí essa decisão do ministro Flávio Dino no Supremo Tribunal Federal. Boa noite.
1: Boa noite, Paula. Boa noite a todos no estúdio e também nossa grande audiência. Paula, essa decisão deixou os ministros atônitos, os ministros do TSE. Eles classificaram até como uma atuação indevida, mas falaram outras coisas até um pouco indecorosas que não seriam bom reproduzir no programa, mas ficaram muito revoltados com a decisão do ministro Flávio Dino. O primeiro ponto que eles elencaram à nossa reportagem foi o de que, primeiramente, o ministro Dino não é ministro do Tribunal Superior Eleitoral. Este é um ponto. O segundo é que ele proferiu uma decisão numa ação que não tem tanta relação com todo esse caso que eles estavam discutindo no Tribunal Superior Eleitoral. Vocês bem observaram ao longo de toda a programação que a defesa desse humorista, o Antônio Tabet, entrou com um pedido aqui no Supremo no âmbito de uma reclamação constitucional que tratava de outra questão. O ministro Flávio Dino aplica um artigo do Código de Processo Penal que, segundo esses ministros do TSE, também não permitia o pleito, a reivindicação desse humorista fosse atendida, porque, primeiramente, ele nem sequer era corréu nessa ação, não era parte, não era nada neste processo. E outra reclamação, outra queixa, Paula, dos ministros é de que eles não conseguiram votar nessa questão, porque vamos lembrar que o ministro André Mendonça tomou uma decisão que depois deveria ter sido submetida ao plenário do TSE. E os outros ministros estavam aguardando, então, para marcar uma sessão ou algo assim, para que eles pudessem deliberar, dar uma palavra final a respeito, e o ministro Flávio Dino não permitiu. Um ministro sozinho, então, tomou uma decisão por outros seis, porque o ministro André Mendonça já havia dado o seu entendimento, a sua decisão. Então, eles ficaram atônitos, chamaram de interferência, e alguns, Paula, isso inclusive começou a circular posteriormente na imprensa, classificaram a atitude do ministro Dino, que pertence a uma ala aqui no Supremo Tribunal Federal, de uma espécie de TSE paralelo, ou seja, os ministros alguns ministros do Supremo tomando as funções do Tribunal Superior Eleitoral. O ministro Gilmar Mendes já até há não muito tempo chegou a dizer que caso o TSE atuasse com parcialidade, segundo ele, o Supremo então atuaria como uma espécie de instância revisora para eventualmente reverter decisões que essa ala do STF entende que não são adequadas. Então os ministros do TSE estão atônitos e bem revoltados, Paula, porque afinal o ministro Flávio Dino sozinho atropelou todo o entendimento da Corte Eleitoral.
0: Perfeito, Cris. E nós temos informações sobre a reunião que ocorreria no dia de hoje com o presidente do Supremo Tribunal Federal, Luiz Edson Fachin, e os ministros do Supremo que também integram o TSE, ministro Dias Toffoli, Nunes Marques e André Mendonça. A gente está aqui tentando buscar informações para passar também para o nosso público, para a nossa audiência. O que que você nos conta nesse momento?
1: Paula, a intenção dessa reunião existe, de fato. O presidente do TSE, ministro Nunes Marques, comunicou a sua insatisfação ao presidente do Supremo Tribunal Federal, ministro Luiz Edson Fachin, e prometeu levar ao ministro Edson Fachin todas essas insatisfações que incluem esta interferência indevida do ministro Flávio Dino e de outros ministros também dentro do TSE. Então ele ficou de se reunir com o presidente. Eu tentei confirmar essa informação, Paula, com várias pessoas aqui, no caso do encontro efetuado, porque a intenção existe, isso nós confirmamos, mas confirmar o encontro propriamente dito aqui no Supremo, e não temos uma informação sobre isso, Paula. Inclusive, perguntei para pessoas do gabinete do ministro André Mendonça se ele teria participado, a informação que eu recebi é que ele não participou desta reunião. Então, caso ela tenha ocorrido, foi um pouco mais cedo, mas ainda não temos informações, tampouco se está ocorrendo agora. Agora, essa intenção e essa insatisfação do presidente do TSE, ela existe e vai ser transmitida ao presidente Luiz Edson Fachin. Inclusive, Paula, essa insatisfação toda, ela faz eco em outros gabinetes aqui no Supremo Tribunal Federal com relação à interferência dos ministros. Um dos ministros com quem eu conversei em caráter reservado, publicamos até uma informação hoje pela manhã na coluna No Ponto, é que ele classifica uma espécie de movimento interno de uma ala ligada ao ministro Gilmar Mendes para contestar um eventual resultado eleitoral favorável ao senador Flávio Bolsonaro. Ou seja, estão criando, segundo esses relatos que eu colhi aqui no Supremo, um ambiente favorável para contestar o resultado se o senador Flávio se sair vencedor. E Paula, é um fio que esses ministros resgataram, e observaram que começa justamente quando levanta-se o sigilo daquele relatório. Nossa audiência deve se recordar que revelou a existência de diálogos entre o então dono do Banco Master, Daniel Forcaro, com relação a eventuais pedidos de benefícios ali. O ministro André Mendonça levanta esse sigilo depois que o relatório acaba sendo vazado e, a partir de ali, uma ala aqui do Supremo Tribunal Federal afirma que a condução do relator tem sido, abre aspas, político-eleitoral, fecha aspas. E, a partir de aí, constrói-se uma série de questões dentro de uma narrativa para informar que o ministro André Mendonça, em parceria com o ministro Nunes Marques, estão atuando para favorecer o candidato Flávio Bolsonaro nesta eleição. E lá na frente, então, eventualmente, a coligação do presidente Lula poderia vir a questionar esta condução. Mas recentemente também, durante uma sessão, aquela sessão que poderia abrir ou não uma investigação contra o ministro Alexandre de Moraes, o decano, o ministro Gilmar Mendes, chega a chamar o ministro André Mendonça de pichuleco eleitoral, em referência a um boneco que foi inflado na Avenida Paulista em homenagem ao ministro André Mendonça no dia da independência. Então, esses ministros desta ala com a qual eu conversei aqui veem todo esse discurso do ministro Gilmar Mendes, do decano, uma tentativa de contestar o resultado eleitoral. Eu abro aspas até para uma declaração de um ministro do Supremo que, em conversa com a reportagem, classificou esse episódio como um clima para uma tentativa de golpe, Paula, fecha aspas, para as aspas desse ministro. Vocês têm usado justamente uma expressão semelhante ao longo da programação. Então, cria-se um fio, uma narrativa, justamente para abrir caminho, pavimentar caminho para uma eventual contestação das eleições. Então, Paula, esse é o clima no Supremo, isso tudo que está acontecendo foi no fim de semana também, seja os comentários dos ministros do TSE, essas articulações todas, decisão do ministro Flávio Dino, insatisfações, ligações de ministros, vocês pontuaram aí a questão de trazer o assunto para o plenário, foi uma reivindicação, inclusive, do próprio presidente ao ministro Flávio Dino, mas ainda não tem data para resolver isso. Então, seguimos aguardando informações sobre a reunião e demais andamentos. Paula.
0: Perfeito, Cristian Costa, direto de Brasília. Hoje, o show de luzes aí do Supremo favoreceu, Cris. Tava bonito, você não ficou verde, trouxe aí as informações. Aliás, se você tiver qualquer atualização em relação a essa reunião com o ministro Luiz Edson Fachin, pode nos acionar que você volta conosco. Bom trabalho, que aliás, trabalho não vai faltar aí nessa semana, às vésperas das eleições. Boa noite.
1: Fala, boa noite a você e a todos que nos acompanham.
0: Rapidamente aqui, Piotto, você falou em golpe, Cristian Costa traz aí uma declaração de um ministro do Supremo em caráter reservado, parece que estão tentando dar um golpe, e é curioso, parece que você até comentava, né, não tem o senso, cadê o senso de urgência uma semana das eleições? Isso. O ministro Luiz Edson Fachin não se reuniu aí com os ministros do TSE justamente para discutir esse caso?
2: Paula, diante do que, e o Marcelo já mencionou isso com mais propriedade, é uma ilegalidade a decisão do Dino, não é que é uma coisa...

0: lógica das eleições brasileiras à vontade popular.
1: E não é majoritário.
0: Que não é majoritário. Não é majoritário. Vamos lá, são quatro ministros barulhentos, talvez cinco com o Toffoli, mas ninguém sabe o que o Toffoli vai fazer. Agora, nós temos aqui claramente um movimento que está querendo o quê? Você está questionando a existência do TSE. O Flávio Dino, nessa decisão dele, quando ele diz qualquer coisa desse assunto, não é o TSE, sou eu que vou decidir, eles abusaram até da própria semântica que eles inventaram, porque eles disseram assim, será uma corte revisora do TSE? Não, ele não está permitindo nem que o TSE tome uma decisão, já vá direto para ele. Ué, como é que se chama isso se não for uma tentativa em andamento de um golpe? Agora, pensa bem, uma ala que está perdendo o jogo democrático dentro do Supremo Tribunal Federal, que tem ministro envolvido em falcatrua, pelo menos que se queria uma investigação para apurar esse negócio, vai dar um golpe nas eleições do Brasil? E aí eu pergunto, a sociedade brasileira vai votar. Mas essas entidades todas, estou falando das federações de indústria, comércio, do agronegócio, a própria OAB, de novo, está calada a OAB Nacional, né? De novo, mais uma vez, elas precisam reagir por absolutamente nada parecido com isso, que era uma ilação, uma bobagem, fizeram aquela carta na Escola de Direito da Universidade de São Paulo, aqui no Lago de São Francisco, no centro da cidade. E agora ninguém fala nada. Vamos fazer o quê? Ainda bem que o povo brasileiro não se guia por essa gente.
1: Mas eu volto a chamar a atenção para esse aspecto do desespero, né? O PT, convém lembrar, não é nenhum campeão eleitoral, não. Jamais ganhou uma eleição no primeiro turno. Em contrapartida, o Lula foi derrotado duas vezes no primeiro turno pelo Fernando Henrique Cardoso.
0: Sim.
1: Se eles estão recorrendo a essas baixarias, a esses monumentos ao cinismo, a avaliação deles deve ser pior que a das pesquisas.
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5: 6h36.
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10: E a gente conversa agora com a nutricionista, doutora Fernanda Lahaudi. Fernanda, como os pais podem incentivar uma alimentação mais saudável entre as crianças?
11: Eu, inclusive, peço licença, mas muito carinhosamente eu vou precisar confrontar os pais. Porque a criança não vai ao supermercado, ela não faz compra. Então, se essa criança, ou ela está desenvolvendo alguma doença, ou ela está ganhando peso, é por responsabilidade dos pais. E a criança, ela aprende muito pelo exemplo. Então, se os pais não têm hábitos alimentares mais adequados, não comem salada, não comem fruta, ou exageram no doce, ou exageram na fritura, ou tem muito alimento ultraprocessado em casa, a criança ela vai aprender por esse padrão. Então, a mudança do hábito, ela tem que vir primeiro dos pais, tem que vir de quem é o exemplo dentro da casa. Porque não adianta nada o pai e a mãe cobrar da criança uma mudança, falar pra ela que ela tem que comer menos açúcar, comer menos doce, menos bala, menos sei o quê, se os pais não fazem isso. Então, muito mais a gente sabe que o exemplo ele arrasta. E a palavra convence. Mas aquilo que de fato gera uma mudança interna é a repetição de um comportamento. E a criança, ela aprende pela repetição. E muitas vezes existe uma justificativa de muitos pais dizendo que uma alimentação é saudável, é muito mais cara. E não é. Hoje, se você vai a uma feira, você gasta um terço do que você gastaria se você fosse ao supermercado comprar um alimento ultraprocessado. Então, o que, que eu quero realmente colocar para o meu filho? Qual é o futuro que eu quero para o meu filho? Na questão do que o futuro que eu falo, a gente pode pensar em tudo. Porque dependendo da alimentação, inclusive a parte neurológica dessa criança, do conhecimento dela vai ser influenciado, vai ser afetado. Então, muito vem desse cuidado que os pais precisam ter.
10: Pois é, né? Os exemplos dentro de casa costumam ser as lições que mais marcam as crianças. Então, fique atento no exemplo que você está dando para o seu filho.
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14: Para 18 horas 31 minutos, nós estamos com mais de 70 mil telas acompanhando Sem Filtro nesta segunda-feira. A gente agradece muito a confiança. Eu aproveito, claro, para convidar você a também participar do nosso programa, enviando um vídeo para a nossa produção. O número do WhatsApp eu compartilho com você na tela, DDD 11 95786-1993. É só gravar um videozinho rápido, de preferência na horizontal. Enviar, então, para a nossa produção com a sua mensagem. Quero saber o que você está achando do nosso programa nesta segunda-feira. A gente faz uma pausa rápida. Volta já.
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3: O senador e candidato à presidência da República, Flávio Bolsonaro, afirmou neste domingo, durante entrevista em Goiânia, que o PT contou com a ajuda de gente de dentro da CNBB para espalhar a notícia falsa de que ele pretenderia retirar Nossa Senhora Aparecida do posto de padroeira do Brasil.
4: Isso que aconteceu hoje, com mais esse canetaço do Flávio Dino, uma defesa que ele faz da Liga da Mentira do PT. O PT hoje tem uma Liga da Mentira, uma grande teia de perfis falsos, de perfis pagos com dinheiro público, uma orquestração para divulgação de fake news. A maior fake news dessa campanha foi essa sobre Nossa Senhora Aparecida, algo que nunca, não existia esse movimento para tirar ela de ser padroeira do Brasil, jamais existia, não tem projeto, não tem nada. E o PT, eu sei hoje, já estava há alguns dias tentando levantar essa fake news, conseguiu com a ajuda de gente dentro da CNBB, infelizmente, essa realidade. E o que aconteceu ali foi quase que automaticamente uma disseminação dessa fake news, só que rapidamente se reverteu porque a verdade está do nosso lado. E o que o Flávio Dino fez hoje é o seguinte: autorizou, liberou a Liga da Mentira do PT a atuar livremente. Só que, para desespero deles, já identificamos toda a rede e vão pedir que as pessoas sejam responsabilizadas por crimes eleitorais e também por indenizações cíveis. Então a gente está muito preparado, muito tranquilo, bateu o desespero do lado de lá e é por isso que eles sabem que a gente vai vencer no primeiro turno. Estão tentando fazer tudo, estão achando que é vale tudo, mas não é. A gente está aqui do lado da lei, do lado correto, a gente vai ganhar no primeiro turno.
3: A Conferência Nacional dos Bispos do Brasil, a CNBB, divulgou uma nota de esclarecimento para negar o envolvimento na produção ou disseminação de notícias falsas relacionadas ao processo eleitoral. A entidade afirmou que acusações sem fatos ou provas atingem injustamente a instituição e ressaltou que não participa de estruturas político-partidárias. Vou abrir aspas para um trecho da nota que a gente exibe na tela. A CNBB não produziu, autorizou ou participou da elaboração ou divulgação de informações falsas relacionadas ao atual processo eleitoral. A conferência repudia a produção e a utilização de informações falsas, independentemente de sua origem ou de quem possa beneficiar ou prejudicar, fecha aspas. E hoje, durante a agenda de campanha pelo centro de São Paulo, Flávio Bolsonaro agradeceu a nota da CNBB.
4: Foi muito boa a nota dela, esclarecedora, porque confirma que essa questão de Nossa Senhora Aparecida, ela deixar de ser a padroeira do Brasil, era uma grande mentira. É a maior fake news dessa campanha, gente. Então a CNBB, nesse comunicado, agradeço a CNBB, confirmando que essa é uma grande fake news que foi potencializada pelo PT. Ela foi compartilhada pela Janja, foi compartilhada pela Simone Tebet aqui em São Paulo, foi compartilhada por toda a esquerda para tentar desgastar. Só que o efeito foi o contrário. Todo mundo viu que eu sou uma pessoa que respeito as religiões todas, não fico dando pitaco como é que a Igreja Católica tem que seguir as suas regras, se o padre tem que ter celibato ou não tem, o que é que um pastor pode falar do público ou não pode, não. O Estado não tem que se meter nisso. E o Lula, num ato de desespero, ele inclusive foi desmoralizado, foi desmascarado ao vivo ontem numa entrevista na Band, onde ele tentou insistir com isso e o repórter prontamente falou: ó, presidente, isso é uma fake news. Então a todos os católicos aqui eu quero agradecer a confiança, dizer que isso não existe, Nossa Senhora é a padroeira do Brasil.
3: E o Flávio então encerrou a agenda segurando uma imagem de Nossa Senhora Aparecida, dada a ele por uma pessoa que participava do ato, Ana. A gente agora acompanha essas imagens aí da agenda de campanha de Flávio Bolsonaro, que recebeu a Nossa Senhora Aparecida. Depois, ali, em dado momento, ele levanta ali, né, a imagem da Santa, mas para a gente ver como tudo isso repercutiu, né, desde a última quinta-feira, quando essas primeiras informações começaram a circular nas redes sociais, teve a nota da CNBB, na sequência, Flávio Bolsonaro hoje, então, responde a essa nota que foi publicada hoje, né, dizendo que eles não, de forma alguma, interferiram em questões político-partidárias, mas eu sei que você acompanha aí a trajetória da CNBB, não é de hoje.
5: Paula, vamos lá. Sobre a CNBB não participar de questões político-partidárias. Mentira! Mentira! A CNBB é um palco político do neomarxismo. A CNBB é um puxadinho do PT. Esse é um ponto. Ah, claro que o Flávio ele tinha que falar que a nota foi boa, porque realmente a nota foi endereçada ao que fizeram com o Flávio Bolsonaro. Mas a nota, se a CNBB fosse realmente não participante de questões político-partidárias, ela colocaria o nome ali, ela colocaria o evento, ela colocaria a fake news, ela colocaria o nome do Flávio. Não compactuamos com o que foi espalhado para prejudicar a campanha do candidato Flávio Bolsonaro. Ela teria falado com todas as letras, como ela sempre faz quando o assunto é a proteção da esquerda no Brasil. Paula, como costumam falar por aí, né? Eu tenho lugar de fala, eu sou católica apostólica romana desde que nasci, nunca me afastei da igreja, vou à missa todos os domingos, faço tudo que eu tenho que fazer, procuro entender toda a complexidade da nossa igreja, que não é perfeita, mas vamos lá. É preciso, os católicos, muita gente boa, inclusive no Brasil, está confusa em relação ao papel da CNBB na nossa igreja no Brasil, que é tomada pela teologia da libertação e que daqui a pouco eu chego lá. Mas é preciso estabelecer a verdade. A CNBB não faz parte da hierarquia que vem do Vaticano, ou seja, ela não responde... Ela não representa nós, católicos, no Brasil como uma entidade ligada à cúria romana. Isso não é verdade. Ah, mas é uma instituição episcopal e que o Papa pode ter abençoado tudo, mas não representa, não tem essa linha hierárquica. Ou seja, o que a CNBB fala para quem não acredita na CNBB, a CNBB não representa absolutamente nada. Isso que está agora na nossa tela é exatamente tirada do site da CNBB. Uma conferência episcopal como a CNBB não faz parte da hierarquia da igreja como tal, que é formada pelo Papa e pelos bispos em comunhão com ele. Em comunhão, não confundir conferência episcopal com o episcopado ou colégio dos bispos. Ah, mas então quem representa o Vaticano no Brasil, se não é a CNBB? Que a CNBB, ela meio que se vende, que é o representante do Vaticano, não é. Quem representa a Santa Sé, no Brasil, ou seja, o Vaticano como Estado e a Sé Apostólica, é o Núncio Apostólico. Ele é o embaixador do Papa junto ao governo brasileiro e também o contato oficial da Santa Sé com a Igreja no país. E a sede da Nunciatura Apostólica, ela é em Brasília. Fui até buscar o nome aqui do atual Núncio do Brasil, é o arcebispo Giambattista de Quattro. A CNBB não representa os católicos, não tem mandato para representar os católicos e é um puxadinho do PT e da esquerda no Brasil. Dito isso, Paula, recomendo mais uma vez à nossa audiência o especial que o De Leste a Oeste fez há 2 semanas, Teologia da Libertação, a infiltração marxista na Igreja Católica. São 2 horas e meia com o Bernardo Kister, que é um expert no assunto e que deu uma aula sobre o marxismo dentro da Igreja Católica no Brasil, o Ivan Kleber e o Flávio Morgenstern. Está tudo lá, história, não é opinião, o que a gente acha, não. Documentos dos anos 70, dos anos 80, 90, como essa união, como o PT, ele é umbilicalmente ligado à Igreja Católica e à Teologia da Libertação, como as SEBs foram usadas para o crescimento político do PT. Está tudo lá, Paula. Portanto, católicos que estejam, que estão nos assistindo, nos ouvindo, disseminem. A CNBB não representa oficialmente os católicos no Brasil. Paulo.
3: Augusto, a gente está aqui discutindo uma fake news sobre a Santa Padroeira do Brasil, né? Uma fake news que foi arquitetada pela esquerda já desde a semana passada, e a gente resgatou um vídeo que vira e mexe, volta a circular nas redes sociais, da Dilma Rousseff lá de 2013, falando sobre as eleições. Vamos acompanhar.
6: Nós podemos disputar a eleição, nós podemos brigar na eleição, nós podemos fazer o diabo quando é a hora da eleição.
7: Pronto. Ela está avisando desde 2013.
8: Isso.
7: Já tinha experiências anteriores. Em 2013, ela já tinha feito o diabo em 2010.
8: Sim.
7: Ela e o PT estão fazendo agora, e pondo Nossa Senhora Aparecida no meio da história. Capaz de tudo, né? Se a Dilma falou, eu não discordo.
3: E, Piotr, também queria te ouvir trazer aqui uma publicação. Eu também desconhecia essa, não sei se eu posso chamar de entidade, conselho, aqui, só para a gente compartilhar com a nossa audiência também, uma nota de repúdio que foi publicada pelo Conselho Interdenominacional dos Ministros Evangélicos do Brasil, CIMEB, entidade que reúne mais de 10 mil pastores de diversas denominações, repudia com veemência a utilização de uma fake news por Lula e seus seguidores para atingir um adversário político e, o mais grave, promover uma guerra religiosa entre católicos e evangélicos. Evangélicos e católicos vivem em paz. Não existe nenhuma iniciativa por parte de líderes evangélicos junto a nenhuma candidatura para promover o cancelamento de feriados ou cultos de qualquer religião. Essa nota também foi publicada em relação a essa discussão aí da fake news da Santa Padroeira.
9: Que é, na verdade, é uma manifestação aí dessa entidade que representa pastores de várias igrejas evangélicas, por isso que é com várias denominações, como diz o próprio nome, são mais de 10 mil que eles estão dizendo ali, eu tinha visto uma informação que era até maior, mas enfim, fiquemos com os mais de 10 mil que já está falando de muita gente. Está dizendo claramente que não vão aceitar a imposição de uma guerra religiosa no Brasil, porque parece esse o desejo do Lula. O Lula já é o dono da indigência moral do nós contra eles. O Brasil, antes do Lula, já teve 2 lados da política, 3 lados, já teve questões políticas mais duras. Tudo isso passou muito antes do Lula. Nunca foi nós contra eles no Brasil. Período eleitoral, tudo bem, tem um lado, tem outro. Há lugares no mundo em que o bipartidarismo é a essência, como, por exemplo, os Estados Unidos. Era assim no Reino Unido até outro dia, entre trabalhistas e conservadores. Agora os liberais ganharam um pouco mais de destaque de uns tempos para cá, já tiveram inclusive primeiro-ministro e tudo mais, mas isso é do jogo eleitoral, tem uma discussão, a vida continua depois, quem ganhou, ganhou, quem perdeu, perdeu e segue a vida, pode continuar criticando, tudo isso faz parte da democracia. Mas o Lula criou a indigência moral do nós contra eles, ele separou o povo brasileiro, dividiu, de forma estúpida, aliás, para o Fernando Henrique, para quem ele perdeu 2 eleições do primeiro turno, como lembrou Augusto aqui, é uma coisa que o Lula não superou até hoje. É preciso lembrar essa história é ótima, tá? Esse é bastidor. O Lula não supera o fato dele ter perdido 2 eleições no primeiro turno para o Fernando Henrique. Aliás, o Fernando Henrique tratava o Lula com desdém. Eu me lembro que na segunda, no que resultou na reeleição do Fernando Henrique, em 1997, né? 98 tomou posse, 97... O Lula tinha subido nas pesquisas, chegou até 33 a 31%. Mais ou menos por julho, agosto, alguma coisa assim. eu perguntei numa entrevista ao presidente, ele falou, ah, deixa o Lula comigo. Foi assim que o Fernando Henrique respondeu. E tinha a crise da Ásia naquele momento, crise na Argentina, tinha uma crise econômica no país. O real estava sendo questionado, ganhou no primeiro turno de novo. Mas essa indigência do nós contra eles, do Lula, só beneficiou o Lula e o PT, mais ninguém. O Brasil saiu perdendo nessa história. E agora ele está tentando criar uma falsa ideia de guerra religiosa no Brasil, que não existe. Aliás, para citar de novo o Fernando Henrique, a tese dele, o Brasil vive de o que se chama de sincretismo religioso. As pessoas aceitam, conversam, convivem, está tudo bem. E é ótimo que seja assim. Aliás, essa é uma das belezas do Brasil. A capacidade dos brasileiros de conviver entre os diferentes é uma coisa muito difícil de se encontrar similar no mundo. Mas o PT quer dividir, porque isso é uma lógica comunista. Ah, os outros e nós, eles e nós, aquela coisa, né? E está tentando criar uma guerra religiosa. Não vai conseguir, porque os brasileiros são maiores do que o PT, o Lula e esse STF fora da lei que está legislando para favorecer a candidatura do Lula. Agora...
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12: 7:02.
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3: Paula, veja como eles entram em terreno pantanoso e com facilidade. Num debate com o Flávio, por exemplo, se entrasse essa história de Nossa Senhora, bastaria perguntar ao católico militante Lula, que não sabe responder, né? Nosso Biden brasileiro pode errar até o próprio nome, é só pedir a ele que reze a segunda parte do credo do Salve Rainha para ver o catolicismo dele até onde vai.
4: Não conseguiria.
3: Não conseguiria.
4: Bom, mas ó, só para concluir então, Paula, essa manifestação dessa entidade de pastores evangélicos vem em boa hora para desanuviar, para tirar qualquer possibilidade de incitação a uma guerra religiosa, que os brasileiros não vão cair nessa esparrela, mais uma do Lula, de querer dividir o país.
5: Eu quero ouvir o Marcelo a respeito também do assunto, mas antes deixa eu só passar para a Ana, que eu acho que ela quer fazer um complemento em relação ao de leste a oeste, Ana. Um convite.
6: É isso, porque a nossa produção acabou de confirmar aqui comigo, Paula, que o de leste a oeste da Teologia da Libertação, que é um especial de 2 horas e meia, vamos ter reprise deste programa, porque a audiência pediu, nesta quarta-feira, às 20h30, porque nós precisamos explicar o que de fato é a Teologia da Libertação, o PT, tá tudo lá. Eu pesquei uma mensagem aqui no chat do Salomão Barreto, que disse o seguinte: as comunidades eclesiais de base foram manipuladas pelo Leonardo Boff e o Frei Beto, comunistas declarados propagadores da Teologia da Libertação. E está tudo lá, Paula. Frei Beto, Leonardo Boff, Lula, está tudo lá. Está tudo lá. Então, para a nossa audiência, e aqui deixo, Paula, o nosso agradecimento ao assinante da Revista Oeste, porque esse tipo de conteúdo histórico, pesquisado, que leva muito tempo para a gente colocar no ar para vocês toda semana, uma equipe maravilhosa no De Leste a Oeste, isso tudo só é possível por causa do assinante da Oeste, Paula. Então fica aqui o nosso agradecimento, como todos nós aqui da Revista Oeste, mas minha equipe também do De Leste a Oeste, olha, quarta, quinta e sexta, até o programa ir ao ar, é incrivelmente trabalhoso, mas a gente faz com afinco, com amor, por causa do assinante da Oeste, que de fato sustenta esse tipo de conteúdo precioso, às vésperas de uma eleição onde mentiras estão sendo propagadas, e aqui a gente vai estabelecer a verdade com fatos históricos. Então, Paula, muito obrigada ao nosso querido, a todos vocês assinantes da Revista Oeste, assinem a Revista Oeste para que mais conteúdos desse tipo possam ser publicados e gravados e colocados à disposição. Então, nesta quarta-feira, às 20h30, aqui no canal da Oeste, a reprise do especial sobre a Teologia da Libertação e como isso acabou dando no que temos hoje no PT, os marxistas, os comunistas, tudo isso misturado com a igreja, como as comunidades, as SEBs foram usadas exatamente para propaganda política. Então, nós temos que abrir os olhos, né? Muita gente não sabe, por exemplo, da Teologia da Libertação, que a própria CNBB, ela abraça a Teologia da Libertação. Então, fica aí o convite que a produção acabou de confirmar. Quarta-feira, às 20h30, Paula.
5: Maravilha, está anotado aqui na agenda. Quero ouvir o Marcelo, daqui a pouquinho a gente vai trazer a entrevista do presidente Lula, que ontem concedeu uma entrevista à Bandeirante, ainda endossando a mentira envolvendo aí a Nossa Senhora Aparecida. Marcelo, mas só para a gente fechar essa questão de CNBB e a resposta do senador e candidato Flávio Bolsonaro.
7: É, até pegando o gancho da Ana, né? O Papa João Paulo II repudiou a Teologia da Libertação e procurou combater a influência dela na Igreja. Mas sobre essa manifestação da CNBB, de que ela, como é que é? Não participa de estruturas partidárias. Então vamos ver. Eu tenho aqui uma postagem do bispo chamado Dom Vicente Ferreira, que é da Diocese de Livramento de Nossa Senhora da Bahia, membro da Comissão de Ecologia Integral e Mineração, seja lá o que for isso, né? Numa entidade de bispos tem uma Comissão de Ecologia Integral e Mineração, e ele fez, em 2021, no dia 12 de outubro, dia de Nossa Senhora da Aparecida, em 2021, governo Bolsonaro, ele postou: Nossa Senhora Aparecida, festa da padroeira do Brasil, Maria dos pobres e pequenos, muitos discursos hoje contra o desgoverno que aí está. Ele está se referindo ao governo Bolsonaro. No entanto, ninguém disse o nome. Ele está reclamando porque falaram mal do desgoverno, mas tinha que ter dito o nome do Bolsonaro. Mãe, o que está acontecendo? Será medo no santuário de Aparecida? Houve fora genocida? Tomara, ó Deus. Agora vamos para o post de hoje, desse cidadão. Quero dizer que eu sou católico, de família católica, e estudei em colégio católico, né? Já devem ter observado desde sempre a estátua, de nossa, a imagem de Nossa Senhora aqui atrás de mim. Mas ele diz o seguinte: o pai disse que a CNBB é a parte podre da Igreja Católica. O pai, obviamente, é o Jair Messias Bolsonaro. Inclusive, vigiou bispos. Sei lá o que ele quer dizer com isso. Agora, o filho, que é o Flávio, declara que ajudamos a divulgar fake news. Valei-nos, Mãe Aparecida, nossa rainha e padroeira, que ninguém roube de nós a vontade de lutar sempre pela justiça e paz. Rogai por nós. Se isso não é uma manifestação, se isso não é um ativista, né, de esquerda, um ativista pró-PT, eu não sei o que, que é, né? É dizer que a CNBB não participa da estrutura partidária, isso é moleza, né? É claro que formalmente a CNBB não faz parte da estrutura de nenhum partido. É a mesma coisa que dizer a CUT não participa de nenhuma estrutura partidária. Ou então, o MST não participa de nenhuma estrutura partidária. Alguém tem dúvida de que lado o MST está? Alguém tem dúvida de que lado está a CUT? Alguém tem dúvida de que lado está essa CNBB, da qual eu, como católico, tenho vergonha? Acho que ninguém tem dúvida.
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0: E o filho do ministro do Supremo Tribunal Federal, Alexandre de Moraes, se casou no último sábado em São Paulo, numa cerimônia marcada por forte esquema de segurança. A cerimônia foi realizada na região da cidade de Cidade Jardim, na zona sul da capital paulista. A segurança mobilizou a Polícia Judicial, a Polícia Militar, a Guarda Civil Metropolitana e agentes da Companhia de Engenharia de Tráfego. A imprensa e a população não conseguiram se aproximar a menos de 200 metros do espaço da festa. O esquema também incluiu o bloqueio de uma passarela de pedestres e o fechamento de pelo menos uma das entradas do Parque Linear Bruno Covas. Entre as autoridades presentes estavam os ministros do Supremo Gilmar Mendes e Flávio Dino, além do Procurador-Geral da República, Paulo Gonet. O casamento também contou com a presença do presidente do Superior Tribunal de Justiça, Luiz Felipe Salomão, e do Corregedor Nacional de Justiça, Benedito Gonçalves. Durante o esquema de segurança do casamento, o empresário Gabriel Kanner teve o celular derrubado por um homem que atuava na segurança montada para a cerimônia. Kanner afirmou que tentava voltar para casa quando encontrou o acesso bloqueado e contou que desceu do carro para registrar a movimentação.
1: Ó, pessoal, eu tô querendo atravessar aqui, só que tá tendo o casamento do filho do Alexandre de Moraes e eu sou um cidadão brasileiro. Eu não posso atravessar. Que isso, amigo?
0: Isso o quê? Tá, então, Marcelo, filho do ministro Alexandre de Moraes se casou no último sábado, forte esquema de segurança na cidade de São Paulo, depois até o Gabriel Kanner gravou um vídeo para explicar que tinha passado o dia todo fora, tentou voltar para casa e foi obrigado a fazer uma volta muito maior, porque ali o trajeto dele para casa ele não conseguiu, né, percorrer por conta desse forte aparato policial que foi montado para o casamento do filho do ministro. Nossa repórter Tawane Catan também tentou chegar próximo ali do evento para registrar algumas imagens, mas também não conseguiu.
2: Pela popularidade dos noivos, não?
0: Não foi pela popularidade dos noivos, do pai, né? Do pai, dos pais do noivo.
3: Pois é, assim, até queria perguntar... Augusto, você é pai dessa noiva? Piotr é pai da noiva? Não, né? Nenhum de vocês é pai dessa moça, né? Eu também não sou. É não, porque a tradição é que...
0: Ninguém é pai nem parente, Marcelo. Não, fique tranquilo.
3: Porque... Não, mas é que a tradição é que o pai da noiva é que paga a festa. Só que essa festa todos nós pagamos, né? Nós pagamos essa festa com o dinheiro do nosso imposto. Polícia Judiciária, Polícia Judicial, Polícia Militar, Guarda Metropolitana, né? Privatização de via pública, né? Foi o que nós assistimos, né? A via pública foi privatizada, por quê? Porque ninguém pode chegar perto da festa do Alexandrinho, né? O Xandinho, não sei como é que chama o filho do Xandão, né? Xandinho, não sei, mas é uma coisa escandalosa, né? Por si só... Isso já seria escandaloso. Isso é improbidade administrativa. Está usando recursos públicos para uma festa privada, está interditando vias públicas para um evento privado. Né? Então, assim, já é uma coisa escandalosa. Não pode interditar a via pública para o casamento de ninguém, né? Do filho de ninguém. E não tem que usar. Com 150 milhões do Daniel Borcaro, não dá para bancar uma segurança privada, porque isso é serviço para segurança privada. Não é para polícia judicial, polícia militar, nem guarda metropolitana. Então, esse fato por si só já é escandaloso e, a meu ver, configura improbidade administrativa. Aí, para piorar, quando um cidadão chega ali para registrar o absurdo que está acontecendo, só registrar, né? Você vê que o Gabriel ele não queria... Gabriel, aliás, é uma figura ótima, né? Ele não queria entrar, invadir a festa, passar, nada disso, ele só queria registrar. E aí, um ato de violência, de prepotência, de abuso de autoridade de um jagunço. Porque aquele senhor, eu não sei nem o nome dele, mas ele ali está claramente atuando como jagunço do Alexandre de Moraes. Aliás, não sou eu que uso esse nome, né? Era um juiz auxiliar do Alexandre de Moraes, né? Nós descobrimos naquela matéria sobre a vaza toga, né? Que o juiz auxiliar dizia: eu tenho vontade de mandar um jagunço lá nos Estados Unidos para pegar aquele pessoal que está lá falando mal do Alexandre de Moraes. Foi o mesmo juiz auxiliar que disse que, olha, vê se pega alguma coisa da Revista Oeste, né? E o outro assessor dizia: mas não tem nada. Ah, mas o ministro falou que é para usar a criatividade. Então, é isso, né? É uma coisa, assim, estarrecedora, porque essa gente se sente, e olha que o momento não é favorável para o senhor Alexandre de Moraes, hein? Mas ele ainda se sente dono do Brasil. Paula, você falou assim, casamento do filho do presidente, né? Naturalmente foi um ato falho da sua parte, porque o sujeito é o co-presidente do Brasil, né? Quer dizer, ele, Lula e Gilmar Mendes, é uma espécie assim, é na Suíça que tem isso, né? Um colegiado de presidentes, é por aí, né? Só que lá eles são todos eleitos, né? Aqui, não. É o fim da picada.
0: Exatamente, um presidente indireto que nós temos hoje. Deixa eu passar para a Ana, daqui a pouco a gente já vai também exibir algumas imagens da Tawane Katan, que tentou fazer aí a cobertura do evento, Ana, mas como nós trouxemos de informação, eles fizeram um esquema de segurança que ninguém conseguia chegar a 200 metros ali da entrada da Casa Fasano, que é um espaço de eventos, talvez um dos mais luxuosos da cidade de São Paulo, mas ainda assim, nossa repórter conseguiu ali capturar alguns flashes da festa.
4: Eu achei ótima a definição do professor Marcelo. Todos nós somos pais, né? Pais da noiva. Nós, mulheres, nós nos tornamos pai da noiva, estamos pagando pelo casamento. Polícia para cá, segurança relacionada às forças públicas, forças policiais públicas para lá. E o Gabriel Kanner, na verdade, ele foi... Ele tomou um tapa, né, do jagunço ali, do capanga, porque isso é capanga, isso não é segurança, isso é capanga. E o Gabriel Kanner, que é uma pessoa extremamente mergulhada na educação, que tem cursos de educação para crianças, para adultos, é uma pessoa muito preocupada exatamente com o crescimento do Brasil no campo educacional. E chegou ali, não colocou o celular na cara de ninguém, estava filmando numa via pública, ele estava filmando e foi proibido de filmar numa via, além de ter sido proibido de passar com o carro, de usar a via pública, ele foi proibido de gravar na via pública, ou seja, o que está em jogo no domingo, Paula, é muito, muito maior do que dois nomes para presidente, Flávio Bolsonaro e Lula. É muito maior, é um monstro bem maior. É um monstro que engloba até esse tipo de imagem. Um ataque a um cidadão que estava tentando usar a via pública paga por ele, que mora em São Paulo, e foi agredido daquela maneira. O que está em jogo domingo é Flávio Dino, Gilmar Mendes, Zanin, quantos dinos teremos se Lula vencer no domingo ou num possível segundo turno? Teremos mais 4 Flávio Dinos e Alexandre de Moraes como presidente do Supremo Tribunal Federal? Então pode parecer que não tem ligação essa imagem do Gabriel Kanner com domingo, mas tem. Porque o que aconteceu nessas imagens, Paula, é o sistema dizendo: eu não estou nem aí para vocês, para o dinheiro de vocês, vou usar sim. Vou ficar sim no sofá quentinho com Daniel Vorcaro. Vou assinar sim um contrato de 130 milhões e sabe o que vai acontecer? Nada. É isso que está em jogo domingo. Paula.
0: Augusto, deixa eu só trazer aqui as imagens da nossa repórter Tawane Katan, que esteve no evento no último sábado, para a gente acompanhar.
5: De casamento de Alexandre Barsi de Moraes, filho do ministro do STF, Alexandre de Moraes, aconteceu na noite de sábado, 26 de setembro, na Casa Fasano, no complexo Cidade Jardim, uma das áreas mais nobres de São Paulo. O espaço é destinado a receber grandes eventos sociais e corporativos, com capacidade para até 800 pessoas. São 947 metros quadrados de área útil entre salão e deck externo. A segurança foi muito reforçada para o casamento, um perímetro muito extenso, próximo ali da Marginal Tietê, viaturas da Polícia Militar, da Guarda Civil Metropolitana e também da Polícia Judicial. Pelo menos 3 bloqueios foram montados antes do acesso à área do casamento. A imprensa foi impedida de chegar até o local. 2 ônibus, inclusive, foram paralisados também. Contudo, segundo alguns policiais, eles estavam vazios. O reforço da segurança acontece em meio à expectativa de manifestações, já que o horário e o local do convite de casamento de Alexandre de Moraes tinha sido vazado na internet. Há uma crise também no Supremo Tribunal Federal, que ganhou força depois que a Polícia Federal encontrou no celular de Daniel Vorcaro, ex-CEO do Banco Master, mensagens trocadas com um número atribuído a Moraes. O relatório da PF passou a embasar um pedido para que o ministro fosse investigado. Já em 15 de setembro, o STF começou a analisar o caso e a polêmica também envolve Viviane Barsi de Moraes, mulher do ministro. O escritório dela manteve um contrato com o Banco Master que previa o pagamento de 130 milhões de reais. Além disso, nos últimos dias, imagens mostraram Moraes e Viviane desembarcando de uma aeronave da Prime Aviation, empresa de táxi aéreo ligada a um operador de Vorcaro. O escritório de Viviane confirmou a contratação da empresa, mas negou que Vorcaro tenha estado no voo.
0: Com todas essas luzes, parece que ela está fazendo cobertura de caso de polícia.
2: Exatamente, é,
0: com
2: né?
0: As viaturas todas.
2: Ali era um caso de polícia. Agora, a prepotência, ela se manifesta nos detalhes também. O Moraes, o apartamento dele, fica num prédio que é próximo do Clube Pinheiros, Paula? No Clube Pinheiros. É uma rua ali normal. Tem 2 vagas, um espaço equivalente a 2 vagas em frente do prédio dele, que ficam permanentemente vagas, com um policial vigiando, porque são as vagas dos Moraes. Isso não existe. Não existe. Então fica ali, aquele espaço. Hein? Se você estaciona lá, você não consegue estacionar porque tem alguém vigiando. Se você estacionar, você será convidado a sair, porque um espaço da cidade de São Paulo, é que você pega ali, se você medir aquilo, não tem menos do que 10 metros. Isso pertence ao Moraes. Por enquanto, ele vai conhecer espaços bem menores.
0: 19 horas e 22 minutos, a gente vai para um rápido intervalo comercial. Na volta, a gente vai comentar aí a manobra do ministro Gilmar Mendes para tentar paralisar as investigações envolvendo o escândalo do Master. Não saia daí.
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7: 7 horas e 30 minutos.

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2: E o ministro do Supremo Tribunal Federal, Gilmar Mendes, formalizou nesta segunda-feira a questão de ordem apresentada durante o julgamento sobre as ligações entre Alexandre de Moraes e o ex-banqueiro Daniel Vorcaro. No documento, Gilmar pede que os processos sobre as condutas de Alexandre de Moraes e André Mendonça tramitem em conjunto, que um novo relator seja sorteado e que sejam identificados outros ministros do Supremo mencionados nas investigações do caso Master. Gilmar também cita o ministro Cássio Nunes Marques. Ele menciona mensagens encontradas no celular de Vorcaro que fazem referência a um contato identificado como Kevin Marques, que Gilmar relaciona ao filho do ministro. O documento também cita informações sobre pagamentos feitos pela Consulte Inteligência Tributária. Gilmar ressalva que as mensagens, isoladamente, não permitem conclusões sobre a responsabilidade dos envolvidos. Marcelo, eu quero ouvi-lo. Na verdade, o que a gente está trazendo aqui é a formalização do que Gilmar Mendes apresentou lá naquela sessão do dia 15 de setembro, aquela questão de ordem que paralisou tudo com o desfecho do pedido de vista por 90 dias do ministro Flávio Dino. Então, na verdade, ele está aqui só formalizando todas as questões que ele levantou lá naquele dia. É isso, Marcelo?
3: É, na verdade, é mais uma manobra para empurrar tudo com a barriga, né? A finalidade protelatória é óbvia, né? Não existe nenhuma conexão entre os crimes que são atribuídos, digamos assim, ao ministro Alexandre de Moraes e sobre os quais existe uma prova muito robusta, né? Existem aí muitas evidências, e os supostos crimes que o Alexandre de Moraes, né, atribui ao André Mendonça, né? Que é um amontoado de bobagem, né? É o suposto abuso de autoridade, uma suposta improbidade administrativa. Então, não há conexão nenhuma, né? A conexão, eu tenho sempre repetido isso, né? Em processo penal, conexão não é um feeling, né? Eu acho que eles têm uma ligação. Não é isso, não. Conexão são casos definidos, conexão e continência são casos definidos no artigo 76 e 77 do Código de Processo Penal. Então, se você tramou um homicídio com outra pessoa, se você contratou alguém para praticar um homicídio, vocês dois vão ser julgados juntos porque estão sendo acusados do mesmo crime, né? Um exemplo que a gente dá de uma ligação que a lei estabelece entre dois fatos. Se você pratica um roubo, rouba um automóvel, né, numa cidade, no Rio de Janeiro, e depois vende para um dono de ferro velho em Niterói, você cometeu um crime de roubo, ele cometeu um crime de receptação, porque ele comprou sabendo que era roubado. Cada um está sendo acusado de um crime diferente e cada crime ocorreu numa cidade diferente. Normalmente você é processado no local onde você teria cometido o crime. Nesse caso, a conexão vai fazer com que haja um único processo. Não vai ser um processo no Rio, outro em Niterói. Um contra o sujeito acusado de furto, o outro contra o sujeito acusado de receptação. Não, né? Você vai ter um processo único porque os crimes são conexos, né? Um crime foi praticado para obter proveito com relação ao primeiro, a uma conexão probatória. Enfim, né? É um tema longo, técnico, não quero cansar aqui o nosso público. Não tem conexão nenhuma. Então, essa manobra para fazer essa unidade de processo de julgamento tem um caráter protelatório. Agora, tem um problema aí, eu não sei se o Gilmar Mendes esqueceu disso, né? Tudo isso vai levar à demora do quê também? Do andamento do caso do Vorcaro, né? Do inquérito que nem processo é ainda da Operação Compliance Zero. O Gilmar Mendes talvez tenha esquecido que o investigado, que ainda nem é réu, ele está preso, né? Ele não está cumprindo pena, porque ele ainda não foi levado a julgamento. Porque, na verdade, ele nem réu é ainda, ele é investigado. Réu preso, existem prazos, e esses prazos têm que ser cumpridos. Um sujeito não pode ficar indefinidamente preso esperando o início.

0: seu processo, esperando o julgamento no final desse processo. Se essa demora é excessiva, o sujeito impetra um habeas corpus, o sujeito impetra um habeas corpus e sai, vai para... O que o Gilmar Mendes está querendo aí? Hã? Ele esqueceu dessa regra? Ou será que tem gente querendo ver o Vorcaro solto? Não sei.
1: 19h30, e agora eu faço um convite para você que nos acompanha neste mês da independência, do 7 de setembro, voltar a olhar para a nossa história e também para tudo que construiu o Brasil. 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
1: De volta em Oeste Sem Filtro, agora para acompanhar a participação da nossa audiência nesta segunda-feira.
13: Aqui é Vinícius do Rio de Janeiro. Boa noite, Paula. Boa noite, Augusto Nunes. Boa noite, Piotto. Oeste Sem Filtro tá incrível. E nós aqui do Rio de Janeiro mandando um abraço para vocês. Aê! Brasil!
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20: Olá, Revista Oeste. Aqui é o Edson de Machadinho, do Oeste, Rondônia. Obrigado pelas informações de qualidade que tem aqui no canal da Revista Oeste.
1: Deixa eu agradecer, então, a participação do Edson, de Machadinho do Oeste, Rondônia. Também a Juliana, de Panambi, no Rio Grande do Sul, que chega todos os dias em casa para acompanhar a nossa programação. E o trio quarteto ali, a família reunida, muito bacana, todo mundo ali com a camisa do Brasil, o Vinícius e toda a família do Rio de Janeiro. A gente agradece muito, a gente gosta muito de ver essa juventude também acompanhando a nossa programação. A gente agradece muito o carinho e a confiança. Deixa eu mandar também um abraço para o Anselmo de Souza, ele é catarinense, mas mora em Portugal e acompanha o Oeste Sem Filtro todos os dias. A gente agradece muito a confiança e assim mais uma edição do nosso programa fica por aqui. Na sequência, eu deixo você com um comentário de Alexandre Garcia, depois tem a Força do Agro com Joyce Mafezoli. Hoje, segunda-feira, é dia do programa Constituição e a Liberdade, às 8h30 da noite, no canal da Revista Oeste. Eu me despeço, então, dos meus parceiros de bancada desta segunda-feira, que está só começando, 19h45. Sejamos pontuais aí nesta semana. Chave para o Brasil. Obrigada, Marcelo Rocha Monteiro, Ana Paula Henkel, Adalberto Piotto, Augusto Nunes. Boa noite a você que nos acompanha. Uma ótima noite, bom descanso e até amanhã.

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2: 8h23.
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Prezados ouvintes da Hora Milagrosa, convidamos a todos para que venham participar das reuniões da Igreja Apostólica, que são realizadas nesta cidade de Cascavel, estado do Paraná, com reuniões aos sábados às 19 horas e aos domingos às 18 horas, e no segundo domingo de cada mês, às 10 horas da manhã, e quinzenalmente às terças-feiras, às 19 horas e 30 minutos. O endereço é Rua Agostinho dos Santos, número 1883, Jardim Alvorada. Serão todos muito bem-vindos. Divulgamos a seguir um depoimento de fé enviado para a sede desta Igreja Apostólica. A senhora Maria da Cruz Barroso de Carvalho Oliveira é de Porangatu, estado de Goiás, de onde enviou o relato da bênção que recebeu para um neto, pela qual é grata e reconhecida a Deus Pai e aos seus santos. No início de uma noite de dezembro de 2024, o neto de 12 anos de idade, Charles Henrique Lima Oliveira, se encontrava em casa dessa avó quando pisou numa cobra cascavel e foi picado por ela. A senhora Maria da Cruz clamou pelo amparo dos céus, procurou tranquilizar os pais do menino, lavou o local da picada com água ungida e o levou ao médico. Durante o trajeto, ela orientou que o neto confiasse no poder da Santa Vó Rosa. Assim que foi medicado com soro antiofídico, o garoto sofreu um processo alérgico, reação que levou o médico a interromper aquela aplicação. Graças ao amparo celeste, nada mais grave foi observado e o garoto teve boa recuperação. Inclusive, não sentiu dores no local da picada e logo ficou bem. Bênção pela qual a avó direcionou ações de graças a Deus Pai, à Santa Vó Rosa e ao poder celestial, como informou ela em seu relato que foi recebido na sede desta Igreja Apostólica em dezembro de 2025.

Convidamos os prezados ouvintes do programa Hora Milagrosa para que venham visitar as congregações da Igreja Apostólica nas seguintes localidades: Cascavel, Paraná, com reuniões aos sábados às 19 horas e aos domingos às 18 horas, e no segundo domingo de cada mês, às 10 horas da manhã, e quinzenalmente às terças-feiras, às 19 horas e 30 minutos, Rua

0: Agostinho dos Santos, número 1883, Jardim Alvorada. 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Rua Emílio Jetriskate, número 1011, Vila Pedrini. Marechal Cândido Rondon, Estado do Paraná, quinzenalmente aos domingos às 14 horas. Rua Mato Grosso, número 1620, Centro, na residência do senhor Antônio Tibes Sobrinho.
1: Ouvintes, foi graças a uma jovem descendente do povo hebreu chamada Maria que o Espírito do Filho do Altíssimo pôde habitar no corpo glorioso que dela nasceu por inédito milagre do Pai Celestial e do seu Divino Espírito Santo. Como perfeita mãe, ela zelou do seu filho com cuidados, carinho e amor, da concepção ao nascimento dele, e o acompanhou durante a meninice, a juventude e durante todo o tempo em que ele na terra viveu, com muita coragem e confiança incondicional na justiça do Pai Eterno. Essa santa mãe se manteve ao lado do amado filho durante o martírio, a crucificação, a morte na cruz, e contemplou extasiada a esplendorosa ascensão dele aos céus. No tempo presente, exaltamos e prestamos honra a Maria Santíssima, a bendita mãe do corpo santo que dela nasceu, no qual habita o Espírito de nosso Senhor Jesus, o Divino Redentor e Salvador. Adoramos a ela por haver sido galardoada como Rainha dos Céus e Mãe Celestial dos filhos e filhas de Deus. Rogamos a ela que, como Santa Mãe de amor e de misericórdia, interceda em favor daquele que assim confia e que estenda suas mãos para abençoar a este mundo e a cada lar onde Deus Pai e os seus santos têm sido respeitados e adorados.

0: Estamos apresentando A Hora Milagrosa e na sequência vai falar-lhes o pastor James Alessandro Prates.
1: Ó prezados e amados irmãos, é com grande alegria que vos cumprimento neste instante com a preciosa paz do nosso Senhor Jesus, desejando a todos que a paz e bênção de nossa Santa Vó Rosa e do nosso Santo Irmão Aldo possa permanecer com todos. Também desejo que Deus, nosso Pai e seu Divino Espírito Santo, possa abençoar a todos e espero que todos os nossos ouvintes estejam preparados para receber as bênçãos da Bendita Mãe Maria Santíssima. É muito bom ter a sua audiência em mais essa edição do programa A Hora Milagrosa. Desejamos contar sempre com sua atenção e apreço. Hoje quero falar-lhes sobre a esperança de Deus em ver os seus filhos cada dia mais consagrados. Todos sabem que Deus criou a raça humana isenta do pecado e era para continuar assim. O homem e a mulher que Deus criou para habitar no paraíso foram feitos santos e a vida era para ser totalmente santa. Mas todos sabem que o homem perdeu essa condição de santo ao permitir que o pecado entrasse em sua vida e desde então, Deus nosso Pai, agindo com muita misericórdia e justiça, vem dando a oportunidade para os seus filhos de se regenerarem, de voltarem à sua origem e de se igualarem a Ele, Deus, pois somos feitos assim, como lemos em Gênesis, façamos o homem à nossa imagem e semelhança. Prezados ouvintes, quando pregamos neste programa sobre a santidade, estamos falando de algo inteiramente possível. Se todos soubessem como Deus fica feliz com as nossas boas ações e o nosso bom comportamento, nenhum de nós pecaria. Deus nunca alegrou com o pecado. Ele sempre abominou todas as formas de pecado. E o objetivo dele é enviar homens capacitados para a missão de reunir o seu rebanho desde o princípio, foi com o objetivo de consagrar seu povo. Vemos isso quando ele preparava seus profetas e isso se repetiu por diversas vezes, até ele enviar o seu próprio filho Jesus. Toda a história sagrada está em torno da santificação. E Jesus, quando veio a esta terra, deixou bem claro qual era o objetivo do seu Pai e deu mais uma oportunidade de consagração e, consequentemente, de salvação. E ao final do seu ministério, prometeu que enviaria outro Consolador para dar continuidade à sua sagrada missão de consagrar um povo para Deus. Esta promessa já se cumpriu na vida da Santa Vó Rosa, que durante 16 anos esteve à frente desta Igreja Apostólica, revelando-nos a mais pura doutrina de Cristo, tendo como principal objetivo santificar um povo para Deus. E a Santa Vó Rosa fez isso com grande maestria. Não foi fácil, mas ela implantou nesta igreja uma doutrina e uma disciplina que santifica e capacita homens e mulheres. E quando ela estava finalizando seu ministério terreno, preparou o Santo Irmão Aldo para ser o seu sucessor e representante. E o Irmão Aldo também cumpriu um ministério importantíssimo para Deus. Notem, prezados ouvintes, que os planos de Deus estão sendo cumpridos. E esta igreja já preparou milhares e milhares de almas que já estão com Deus e com os seus santos na glória celestial, porque souberam dar valor o que ouviram aqui. E aprenderam com a Santa Vó Rosa e com o Santo Irmão Aldo que a santidade alegra a Deus. Os céus é um lugar muito bonito, intocável pelas mãos humanas. Tudo que tem lá é obra e criação de Deus. E a Santa Vó Rosa nos falava como o céu é lindo, como o céu é belo, porque ela teve o mérito de conhecer a região celestial ainda vivendo na terra. Este mérito o Irmão Aldo também teve. Lá existe uma obediência a Deus e um respeito muito grande. Não existe brigas, rixas, inimizades, nada dessas coisas que só entristece a Deus. Todos esses detalhes que estamos falando, o fazemos com toda convicção e sem fanatismo nenhum, porque falamos o que ouvimos de dois santos que tivemos a grande alegria de conviver com eles. E falamos tudo isso para que você, prezado ouvinte, tenha em sua alma o desejo de viver santamente aqui na terra, porque este paraíso que falei aos senhores está reservado para aqueles que forem santos aqui na terra. E é a recompensa que Deus dá a todos aqueles que souberem valorizar a sua doutrina e a sua disciplina. E como podemos fazer Deus feliz? É dizendo não a tudo que é pecado. O pecado é tudo aquilo que não foi criado por Deus, como a inveja, o orgulho, a soberba, a vaidade, a indecência, a ignorância, a brutalidade, a rispidez, a falta de pudor, a falta de respeito, a traição, os vícios que trazem problemas para a saúde do corpo, como as drogas, o cigarro e a bebida alcoólica, e também para o espírito. É pecado também falar da vida dos outros, usar de forma errada a internet, as redes sociais. Deus nunca compactuou com o roubo, com o linguajar descabido, com palavras torpes e profanas. Enfim, Jesus, a Santa Vó Rosa, a Santa Mãe Virgem Maria e o Santo Irmão Aldo e o próprio Deus gostam daquilo que é justo, correto e bom. Eles não podem aceitar o pecado, porque se fizerem isso, estariam dando as mãos para o inimigo de nossas almas. E eles nunca fariam isso. Nunca fizeram e nunca irão fazer. Portanto, prezados ouvintes, se querem ser felizes nessa terra, se querem ser abençoados por Deus e por seus santos, se querem ter suas orações ouvidas nos céus, não tem outro caminho. É com a santificação que alcançarão toda esta maravilha de Deus. Para quem vive no pecado, pode parecer uma missão impossível, mas posso garantir para você, amigo ouvinte, que não é impossível. Claro que terão que dar um passo de cada vez, ir deixando os vícios, os costumes errados, e naturalmente você vai se tornando uma pessoa melhor, mais humilde, mais compreensivo, menos arrogante. Aos poucos, você, o senhor e a senhora e todos que me ouvem, vai notar que tudo mudou ao seu redor. Porque aquela amizade falsa do mundo, ela não vai existir mais. Aquela falta de paz no espírito vai dar lugar a uma alegria duradoura e eterna. E vão notar que a vida pode ser muito melhor e que os senhores poderão usufruir das belezas dos céus mesmo vivendo nesta terra. Amigo ouvinte, aceitem essas palavras e mude seu jeito, mude seu comportamento. Busque esta consagração que Deus quer para a sua vida. Faça com que Deus se alegre com você, porque Ele quer isto. Ele nunca desiste de um filho seu. Mas posso garantir que não terão todo o tempo do mundo para viverem como bem entendem, fazendo tudo errado e achando que terão tempo para se arrependerem. Pode ser que esse tempo não chegue. Então, hoje é dia de sua consagração verdadeira com Deus. Se arrependam dos seus erros, de sua vida de pecados e se entreguem nas mãos de Deus, de Jesus, da Virgem Maria Santíssima, da Santa Vó Rosa e do Santo Irmão Aldo, porque eles querem te ver felizes e consagrados. Irão te ajudar para que tenham forças para vencer o pecado, vencer o mundo e um dia poder usufruir das glórias que existe lá nos céus. Amém. Agora irei orar pedindo a Deus, a Jesus e aos santos do reino dos céus que abençoe a cada ouvinte. Ó bondoso e eterno Deus nosso Pai, muito te adoramos e te glorificamos por seu amor infinito por nós. Exaltamos seu glorioso poder e sua infinita misericórdia, pois nunca nos abandonaste e sempre lutou para que a raça que o Senhor criaste permanecesse santa. Daí ter nos enviado os profetas e o teu próprio Filho Jesus para nos ensinar que é possível sim alcançarmos a santificação de nossa alma, mesmo vivendo em um mundo de pecados, e através de nossa santificação, alegrar o Senhor e ao teu Santíssimo Espírito. Bendizemos o nome de Jesus, nosso Rei e Senhor, e glorificamos o nome santo de Maria Santíssima, por estarem sempre ao nosso lado, iluminando o nosso caminho e nos ajudando a vencer as lutas de cada dia. Exaltamos também o nosso Espírito Consolador, a Santa Vó Rosa, e glorificamos o nosso santo profeta Irmão Aldo, pois esses santos muito lutaram para nos mostrar a verdadeira mensagem que Jesus veio trazer ao mundo. E graças a esses santos gloriosos, aprendemos a viver de acordo com a vontade soberana do nosso Deus. Eis aí esses ouvintes, ó Santa Vó Rosa, que estão neste momento orando, pedindo forças para a sua vida, porque eles querem viver aqui na terra agradando a Deus e alegrando o seu Santíssimo Espírito. Isto porque ouviram hoje neste programa que Deus se alegra com o obediente e consagrado e se entristece com o pecado. Peço que ouça o pedido deles, ó Santo Irmão Aldo, e ajude-os a encontrar solução para os seus problemas. Se porventura eles estão pedindo saúde para o seu corpo, que Jesus e a Virgem Maria Santíssima possam abraçá-los e abençoá-los e que essas enfermidades possam desaparecer. Peço ainda à Senhora Santa Vó Rosa que abençoe as mães que estão esperando seus filhinhos, que a Senhora Vó e a Nossa Mãe Virgem Maria Santíssima estejam ao lado delas, para que elas tenham uma boa hora e os seus filhinhos possam nascer com muita saúde. Peço também em favor daqueles que estão desempregados, precisando muito de um trabalho, para que eles tenham recursos para manter o seu lar. Ajude-os, ó Santo Irmão Aldo, para que eles encontrem este emprego e assim possam também glorificar o teu santíssimo nome. Peço agora, Senhora, ó Santa Vó Rosa, para ungir a água e o óleo. E esses ouvintes fizeram isto porque eles têm muita fé e acreditam muito no poder que a Senhora tem, de tal forma que ao fazerem uso desses elementos, eles têm a certeza que encontrarão o alívio para suas dores e receberão a bênção tão almejada. Prezados ouvintes, recebam as bênçãos de Deus Pai, de Jesus e de Maria Santíssima. Recebam também as bênçãos da Santa Vó Rosa e do Santo Irmão Aldo. Tenham vida, sejam felizes e vivam sempre em paz. Amém.
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